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1: Continuamos acompanhando com apreensão o que acontece em diversos países devastados. Não nos esqueçamos daqueles que sofrem e morrem por causa dos conflitos, e unamos também a nossa constante oração ao generoso empenho pela paz.
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1: Música de Ítalo Vilar, Lindo Céu. 9 horas, 9 minutos, tudo empatado aqui. 9 horas, 9 minutos. Boa noite.

9h14, esse é o programa Igreja no Rádio, pelas ondas da Rede Imaculada de Comunicação. Quero mandar um abraço a Neuza Miyazato, ela está no Parque São Rafael. Ela pede orações para o seu filho, Leandro Ferreira Miyazato, por sua saúde física e emocional. Ela diz: eu sou Milite. Salve Maria Imaculada, Deus abençoe toda a equipe. Abraço, Neuza. Abraço forte. Se eu não me engano, a Neuza, ela ia lá no oratório, lá quando os estúdios da Rádio Imaculada, era lá na Cidade dos Meninos. Se eu não me engano, eu lembro da Neuza passeando ali pela Cidade dos Meninos. Abraço forte a você, Neuza, ao seu filho Leandro. Conte com nossas orações. Conte também sempre com a nossa amizade. Também conosco, a Poliana, ela está em Santa Luzia do Norte. Ela diz assim: vem pedir oração para alcançar uma graça que tanto necessito. Peço a Nossa Senhora que abençoe a minha família. E ela lembra algo muito importante: amanhã é dia dos avós e eu rezo por todos os avós. Ela diz: eu sinto muito a falta da minha avó, que já está no céu. Poliana, nessa música que nós ouvimos agora, Lindo Céu, uma homenagem a todos os avós que já estão no céu. Um abraço forte a você, Poliana. Conte com nossas orações. Que bom receber uma mensagem como essa, lembrando que amanhã é dia dos avós, será celebrado em todas as missas. Também a Jornada Mundial do Dia dos Avós, que é uma iniciativa do Papa Francisco, este ano com uma mensagem muito bonita ao Dia dos Avós, lembrando de valorizar esses nossos que nos geraram, esses nossos antepassados. E você sabia que é Dia dos Avós? Porque é o dia que celebramos São Joaquim e Santa Ana, que são pais de Maria e avós de Jesus. E no Dia Mundial dos Avós deste ano, temos como mensagem do Papa Leão XIV uma mensagem muito bonita, baseada no livro do profeta Isaías, capítulo 49, versículo 15. E diz o tema: eu nunca te esquecerei. Com certeza, os avós nunca esquecem os filhos, os netos em especial. Rezemos pelos nossos avós. Também conosco em oração, a Cícera Guimarães, em Maceió, Alagoas. Ela diz assim: boa noite, querido Gil Brasil, Renato, amo todos vocês, família da Imaculada. Coloco o nome dos meus filhos em oração. O Almir Araciana Luísa, abraço forte a você, Cícera Guimarães. Ela diz: é amanhã, dia dos avós. Abraço forte a você, Cícera. Vó Cícera Guimarães. Também conosco, mandando o seu abraço, o Daniel, em Belo Vale, Minas Gerais, pede orações para o seu pai, o senhor Eustáquio, que está no CTI da Santa Casa de Belo Horizonte, Minas Gerais. Rezando por você, tá, senhor Eustáquio, nessa véspera do Dia dos Avós, rezando por você, pelo seu filho, o Daniel Belo, o Daniel em Belo Vale, Minas Gerais. Abraço a todos vocês. O Antônio Braz, ele está em Maceió, Alagoas, e diz assim: ó, boa noite, Brasil, boa noite, Renato, boa noite para todos da rádio e todos os demais ouvintes. Sou Antônio Braz e estou escutando o programa aqui de Maceió, Alagoas. Parabéns pelo programa. Parabéns, Antônio, a você e aqueles que fazem com que o programa vá no ar, que é você, Milite, você que valoriza esta obra de evangelização, fazendo a sua doação todos os meses. Muito obrigado a você que mantém esta obra de evangelização. Agora 9h18, tem mais música aqui no programa Igreja no Rádio. Nando Mendes, Se Mergulhares. 9h18, boa noite.

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1: Programa Igreja no Rádio, pelas ondas da Rede Imaculada de Comunicação. E eu quero saber de você, meu irmão. Hoje, dia de São Tiago Maior, que nos lembra que servir é o verdadeiro caminho da grandeza no Reino de Deus. Eu, Gil Brasil, Renato Figueiredo, queremos saber qual é a forma de servir que você pratica hoje e que te faz sentir-se mais próximo de Jesus. Conosco, o Paulo Júnior, em Maceió, Alagoas, ele diz assim, ó, amar servindo. Abraço forte a você, Paulo Júnior, em Maceió, Alagoas. Também conosco, a Rose, ela está em São Paulo, na cidade de São Paulo. Ela diz, eu sirvo na igreja, na acolhida, sinto muito a presença de Jesus. Minha igreja é São José, gosto muito de servir na igreja. Um abraço forte a você, Rosimeire, na cidade de São Paulo. Pois nos fala aí que bairro aí de São Paulo e qual é o endereço aí da paróquia São José. Também conosco, interagindo, a Glória Maria em Bambuí, Minas Gerais. Ela diz assim, ó, salve Maria, Mãe Imaculada, a minha prática de ficar próximo do amor de Jesus Cristo é a oração. Também conosco, tem mensagem aqui em áudio, Renato, da Maria Roberta, na Jardim Sapopemba, em São Paulo. Vamos acompanhar a Maria Roberta.
2: Boa noite, meu amigo.
1: Boa noite, seja bem-vinda.
2: Rádio Imaculada, sempre, né?
1: Então, ai, que bom.
2: Eu amo de paixão a Rádio Imaculada. E eu quero pedir, Gil, oração. Para um amigo meu que está internado no Hospital Mário Covas, o tenente da rota, o tenente Ronald Pimentel, aquele que sofreu um atentado ali em São Caetano.
1: Em São Caetano.
2: Eu quero rezar por ele, pela esposa dele, pelos filhinhos dele. Se Deus quiser, logo, logo ele está saindo do hospital. Se Deus quiser, eu tenho muita fé, eu tenho rezado muito por ele. E eu quero que você coloque o nome dele nas orações. E quero rezar pela Amanda mais uma vez, que ontem eu rezei bastante por ela, como eu rezo todo dia, e por você e sua família. Rezei de madrugada mais o meu amigo Leandro Bassan, né, da quinta para sexta. Inclui você, sua esposa e sua família toda. Que Deus abençoe, meu amigo. Salve Maria Imaculada. Um abraço da Maria Roberta. Fica com Deus.
1: Amém, muito obrigado, abraço forte a você também, Maria Roberta, nossas orações. Bruno Camurati canta Tudo Vai Ficar Bem, 9:25, boa noite.
3: Fraco.

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7: Fé nasce da esperança em acreditar sem ver. Esperança não é somente esperar por alguma coisa, é olhar para aquilo que o Senhor já realizou. Acreditar que Deus vai agir em nossa vida, não da nossa maneira, mas do jeito dele, que é sempre o melhor modo para nós. Por isso, não se entregue ao desânimo. Acredite, vai dar tudo certo.
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8: Nove horas 31 minutos. Hoje é sábado, dia 25 de julho, é dia do motorista. Um abraço a você que está nos dando carona nas várias estradas aí em nosso país. Que São Cristóvão te abençoe, conduza os seus passos, proteja o seu veículo, tá bom? Um abraço a todos os motoristas. Também hoje é dia do agricultor. Os agricultores são aqueles que vieram aqui no Brasil e começaram a modificar o plantio. E aí, graças ao agricultor, a fome em nosso país teve uma boa queda, né? Um abraço a todos os agricultores. Também conosco, aqui no programa Igreja no Rádio, a nossa irmã Laila, em Curitiba, no Paraná, mandando um boa noite a todos nós. O Paulo Renato, em Vila Velha, no Espírito Santo. Opa, hoje tem bolo lá em Vila Velha, no Espírito Santo. É aniversário de 19 aninhos da Graciela Maria Aguiar Setúbal. Abraço. Ela é a filha do Paulo Renato. Então, hoje tem festa, 19 aninhos da Graciela. Graciela, abraço, Graciela. Feliz aniversário. Conte com nossas orações e também, é claro, com o abraço de toda a sua família nesse dia especial. A Rosimari, ela está em São Paulo, capital, ela diz assim, respondendo à nossa enquete de hoje: qual é a forma de servir que você pratica hoje que te faz sentir mais próximo de Jesus? Ela diz: eu sirvo na igreja na Colheita, na cidade Ademar, na paróquia São José. Conheço essa paróquia, já passei em frente ali. É o Tólibus. Trônibus, passe em frente à paróquia São José. Então já passei ali pela cidade Ademar, na paróquia São José. Um abraço, Rosimari, a você e a todos da acolhida da paróquia São José na cidade Ademar. Lembrando em acolhida, hoje a região Ruge, Forania Ruge, em São Bernardo do Campo, viveu um dia de formação da Pastoral da Acolhida. Lá, as 9 paróquias que fazem parte da Forania Ruth Ramos se reuniram na formação da Pastoral da Acolhida. Lá esteve o padre Tiago, também esteve lá o pessoal da Acolhida, lá da minha paróquia, o Everaldo, a Claudeci. Abraço a todos vocês que fazem parte da Pastoral da Acolhida. Também conosco enviou a sua mensagem áudio Paulo Duarte, em Maceió, Alagoas, a Helena no aeroporto Zumbi dos Palmares. Vamos acompanhar o áudio da Helena no aeroporto Zumbi dos Palmares, Alagoas. Boa noite, Helena.
9: Boa noite, Brasil. Boa noite, Nara. Boa noite a toda a minha Imaculada. Sou Helena do aeroporto Zumbi dos Palmares, Alagoas. Posso pedir uma música?
8: Qual música?
9: Senhor, eu venho te pedir força para eu assistir no meu caminhar. Ok, se der... Passa, ofereça a mim mesmo, bate aqui, todos ouvindo, especialmente a você, que está todo dia na minha casa, 24 horas, 4 por dia, durante o dia. Estou aqui, deitado na minha cama, com o radinho ligado ao meu lado.
8: Tá um abraço, certo. Vai, Imaculada. Tá certo, Helena, aeroporto Zumbi dos Palmares, em Alagoas. Ó, nós vamos tocar a próxima música aqui pra você, tá, Helena? E ela disse, 24 horas, tô ligadinha ali na Rádio Imaculada 92.3 em Maceió, Alagoas. Aproveito e mando um abraço a toda a equipe na Rádio Imaculada 92.3. O meu quase xará, o Gilson, o Beto, o Wagner e a Rosilda. Abraço forte a todos vocês em Maceió, Alagoas. Não posso esquecer, né? Do senhor arcebispo Dom Beto. Abraço forte, sua bênção, Dom Beto. Também conosco, participando aqui no programa A Igreja no Rádio, a Maria Margarida. Ela está em Cubatão, aqui no litoral paulista. Ela diz assim, respondendo ao nosso enquete: o que me torna mais perto de Jesus é quando eu estou rezando e louvando. Abraço forte, Maria Margarida, na cidade de Cubatão, aqui no litoral paulista. Mariana Fonseca, na cidade de Mauá, ela diz assim, ó: ô, cadê o Gil Ortiz? Gil Ortiz trabalhou nessa madrugada, né? E agora ele está descansando. Abraço forte a você, Mariana Fonseca, na cidade de Mauá. Abraço a você e a todos que nos acompanham na cidade de Mauá. Um abraço também a Marli Moraes. Ela está aqui em São Bernardo do Campo e ela diz assim: sou ministra extraordinária da Sagrada Comunhão. Levo Jesus até as pessoas doentes e idosos que não podem ir à igreja. Abraço forte, Marli Moraes, em São Bernardo do Campo. Vamos ouvir e cantar o Barco da Vida, Welton Moura e banda. Para você, Helena, no aeroporto Zumbi dos Palmares.

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1: Programa Igreja no Rádio, estamos ao vivo a partir de agora também com a Rádio Imaculada 107.1 FM em Atibaia. Já estamos em rede com a Atibaia, lembrando que você também pode nos acompanhar através do YouTube da Rádio Imaculada em Atibaia. A Rádio Imaculada em Atibaia até agora estava transmitindo a missa da consagração da Diocese de Bragança Paulista a o Arcanjo São Miguel. Abraço a toda a nossa equipe em Atibaia, o Diego, o Armando, a Iná, também a Adrina, e é lógico, a Beatriz, a gente também tem que mandar um abraço para a Beatriz. Beijo, Bia. Obrigado, Diego, a você pelos trabalhos, sempre ajudando aí na Rádio Imaculada 107.1. Quero aproveitar e mandar um abraço ao Dom Sérgio Aparecido Colombo, ele que é bispo de Bragança Paulista, ele que presidiu a Santa Missa de consagração da Diocese de Bragança Paulista a São Miguel Arcanjo. Também conosco, mandou aqui, falou em bispo, olha quem mandou um abraço aqui. O Cícero e Aparecido em Afogados da Ingazeira mandaram aqui o link no Instagram da festa da Catedral do Senhor Bom Jesus dos Remédios. Ele enviou o seguinte: olha aí, Gil, um pouco do encerramento da festa de Santa Maria Madalena na última quarta-feira, presidida por Dom Lima Cedo Antônio e Dom Egídio Bison. Por quê? Porque Santa Maria Madalena, ela é padroeira da Diocese de Afogados da Ingazeira, e Santa Maria Madalena é a única, a Diocese de Afogados da Ingazeira é a única diocese brasileira que tem como padroeira Santa Maria Madalena. Um abraço, Cícero Aparecida. Peço a bênção, Dom Lima Cedo, Dom Egídio Bisol. E o Cícero diz assim, ó: eu faço parte do terço dos homens

0: do encontro de casais com Cristo. Sempre que somos servidos para chamar a igreja, estamos disponíveis lá na paróquia São Francisco de Assis. Abraço forte, Cícero e Aparecida em Afogados da Ingazeira. Também conosco em oração, a que mandou um áudio, a Silva. Ela está em Maceió, Alagoas. Vamos acompanhar o áudio da Silva em Maceió, Alagoas.
1: Oi, Gil Brasil.
0: Oi.
1: Boa noite.
0: Boa noite.
1: Oi, eu quero que você passe essa música do Padre Ezequiel para mim.
0: Qual?
1: Veja que lá no céu aquela estrelinha, mesmo que de longe, bem pequenininha, ela brilha mais toda vez que eu te vi. Para oferecer a todo da milícia, a todos os avós, a todos os meus amigos, peço oração para todos que estão ouvindo a milícia da Imaculada. Que Deus o abençoe.
0: Amém, Silva e Maceió, Alagoas. Daqui a pouco tem o seu pedido musical. A Lucéia, em Venceslau Brás, ela pede orações para toda a sua família, em especial pela saúde do seu filho Anderson. Abraço, Anderson. Nossas orações a você. Tá bom? Também conosco a Edna Almeida em Fortaleza, no Ceará, a Cícera em Santana do Ipanema, o João Paulo, ele está em Currais Novos, Rio Grande do Norte. Vamos acompanhar o áudio do João Paulo.
2: Boa noite, Gil Brasil. Sou
0: boa
2: João
0: noite.
2: Paulo aqui de Currais Novos, Rio Grande do Norte. Acompanho vocês através da TV Cristo Rei. Durante a noite fica passando o áudio com as informações da cidade através da liturgia eletrônica.
0: Uhum.
2: E aqui em Currais Novos, estamos vivenciando a nossa padroeira, Senhora Santana. Amanhã é um grande dia e teremos uma programação intensa.
0: Abraço forte a todos em Currais Novos, no Rio Grande do Norte. Amanhã é verdade, amanhã é dia de Santana, padroeira de Currais Novos, e amanhã tem festa e na cidade. Abraço a todos de Currais Novos, a todos que nos acompanham através da TV Cristo Rei. Abraço, João Paulo. Abraço a todos em Currais Novos. Também enviou mensagem o Antonildo Barbosa, em Fortaleza, no Ceará. Pede orações para ele e para todos que estão precisando. Ele diz, ó, faz um mês, menos de um mês, que fiz uma cirurgia, estou me recuperando bem. Está sendo um pouco lenta, mas talvez haja possibilidade de um outro procedimento cirúrgico. Está contando com as orações de cada um de nós. Meu abraço, meu conterrâneo Antonildo Barbosa, em Fortaleza, no Ceará. Abraço a você e a todos que estão nos acompanhando em Fortaleza, no Ceará. Tem mais uma mensagem de áudio da Dinalva, em Santa Luzia do Norte, Alagoas. Boa noite, Dinalva.
3: Boa noite, Gil Brasil. Eu sou a Dinalva de Santa Luzia do Norte. Eu peço oração pelos meus filhos.
0: Uhum.
3: Pelo meu filho, que ele completou um ano, né? Mais um ano de vida. Que Jesus abençoe ele, ilumine os caminhos dele, que dê muitos anos de vida, muita paz. Que essa data se repita em muitos anos, né? E amanhã são o dia dos avós, né? Agradecer a Deus e vou alcançar 8 netos, né? Graças a Deus, por todos os avós, né? Amanhã é o dia dos avós, né? Amanhã é dia 26, dia dos avós, né? Que Jesus ilumine os caminhos de cada um, né? Cada um avô, né? Que eu agora estou criando um neto, que Deus me dê força, paciência e coragem. Que amanhã é badano, vou deixar meu neto na rua, né? Aí meu pai, eu e meu filho estão criando, quero meu filho caçula. É, tenha uma boa noite, Gil, um bom final de semana. Jesus abençoe a sua noite, viu? Fique com Deus.
0: Amém, obrigado. Abraço forte de Dinalva, em Santa Luzia do Norte, Alagoas. Olha, amanhã tem festa da Senhora Santana em Currais Novos, lá na Igreja Matriz de Santana. A Igreja Matriz de Santana tem uma imagem sacra de 1806. E esta é a imagem que marca a tradicional festa da padroeira. Amanhã tem festa para você em Currais Novos. Viva a Senhora Santana. Pedido musical da nossa irmã ouvinte, Padre Ezequiel Dalpozo, Estelinha. 9:49. Daqui a pouquinho tem a oração do Rosário com Frei Sebastião Benito Quadra.
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2: Nossas orações a você, meu irmão, minha irmã, que daqui a pouquinho estará conosco rezando o Santo Rosário com o Guardião Internacional do Carisma da Milícia da Imaculada, Frei Sebastião Benito Coalho. Ligou aqui, enviou a sua intenção, os nossos irmãos ouvintes. Bruno Henrique Miranda Crepal, de Maceió, Alagoas, Edmilson em Família, em Divinópolis, Hilda Bago, Maria e Vicente, Maria Piedade, em São Paulo, capital, Valdeniza Lopes, no Paraná, Ana Lúcia, em Atibaia, Cícera em Santana do Ipanema, Genilda Maria em Maceió, Alagoas, Edna Almeida, em Fortaleza, no Ceará, e Holanda da Silva, em Maceió, Alagoas. Daqui a pouquinho tem o Santo Rosário com Frei Sebastião. Você pode enviar a sua mensagem em áudio através do WhatsApp, 11 98904-3747. Para ligar, para rezar ao vivo com Frei Sebastião, é o 0 operadora 11 4397-6520.

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2: Estamos vivendo o mês da amizade. Como é bonito sentir alguém que ama, alguém que se preocupa com você. Vamos hoje olhar mais com atenção as pessoas que ficam ao nosso redor. Vamos perceber que todos precisam de amor. E nós aqui, com a Milícia Imaculada, queremos expandir no mundo a dimensão do verdadeiro amor que é Deus. Levar as pessoas a se identificar nesse Deus como filhos e filhas. Portanto, algo que Deus ama acima de tudo. Hoje quero dizer a você que a atenção de Deus é permanente em tua vida. E Ele te deu a mãe que Ele mesmo escolheu para o seu filho, a Virgem Santíssima. Esta missão, a tua riqueza, é a plataforma da tua realização. Neste mês queremos pedir a paz, o amor, a amizade. Eu quero te dizer uma coisa. Você é muito preciosa para a nossa milícia. Você é alguém que a carrega no coração. Ela vem em frente. Persevera nisso. Em nome do Pai, do Filho e do Espírito Santo, te abençoo com toda a tua família, em todo o mundo que você carrega no coração. Obrigado por ser milite.
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5: O amor pode ser mandado porque antes é dado, recorda Bento XVI. Deus nos ama primeiro. É esse amor que nos capacita a amar o outro. Não é por esforço próprio que conseguimos ser caridosos, mas pela graça recebida de Deus. Quando acolhemos esse amor divino, a caridade se torna espontânea e fecunda. Deixe-se amar por Deus e leve esse amor a quem mais precisa.
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7: Louvado seja nosso Senhor Jesus Cristo, para sempre seja louvado. Salve Maria Imaculada. Este é o programa Igreja no Rádio, pelas ondas da Rede Imaculada de Comunicação, que agora nos unimos em oração para rezarmos o Santo Rosário. Eu, Gil Brasil, Renato Figueiredo, nos trabalhos técnicos de estúdio e conduzindo este momento de oração, o guardião internacional do carisma da Milícia da Imaculada, Frei Sebastião Benito Coalho. Boa noite, Frei!

0: 10:02, estamos aguardando contato com o Frei Sebastião. Estávamos com um contato muito bom, de repente, quando vai entrar ao vivo acontece isso, mas quem sabe faz ao vivo, né? Conosco, o Guardião Internacional do Carisma da Ministra da Imaculada, lembrando que você pode rezar conosco uma dezena, é só nos ligar. 0-11-4397-6520. Este é o telefone para você rezar ao vivo com o Frei Sebastião. 0-11-4397-6520. Você liga e reza conosco e também com o Frei Sebastião Benito Quânio. Nossas orações, a Marli em São José, Santa Catarina, ela pede orações à sua família e amigos. Nossas orações a você, Mari, em São José, Santa Catarina. 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Conosco, agora sim, Guardião Internacional do Carisma da Milícia da Imaculada, Frei Sebastião Benito Quânio. Boa noite, Frei.
1: Boa noite, senhor Brasil. Boa noite, Renato. Boa noite a todos vocês. Estou aqui na cidade de Santo Antônio do Pinhal. Viemos celebrar numa comunidade. Já celebramos amanhã, às 8, teremos mais uma celebração eucarística. E agora estamos aqui, hospedados numa família.
2: Diandra e Denis.
1: Isso. E aqui estamos com Carlão e a Benê e a missionária Adrina. Então vamos juntos rezar esta coroa do rosário por todos vocês. Amanhã é dia dedicado aos avós, porque seria a festa de São Joaquim e Ana. Liturgicamente é o 17º domingo do tempo comum. Vamos colocar a intenção de cada um de vocês e meditar os mistérios gozosos. Em nome do Pai, do Filho e do Espírito Santo. Amém. Creio em Deus Pai Todo-Poderoso, Criador do céu e da terra, em Jesus Cristo, seu único Filho, nosso Senhor, que foi concebido pelo poder do Espírito Santo, nasceu da Virgem Maria, padeceu sob Pôncio Pilatos, foi crucificado, morto e sepultado, desceu à mansão dos mortos, ressuscitou ao terceiro dia, subiu aos céus, está sentado à direita de Deus Pai Todo-Poderoso, donde há de vir a julgar os vivos e os mortos. Creio no Espírito Santo, na Santa Igreja Católica, na comunhão dos santos, na remissão dos pecados, na ressurreição da carne, na vida eterna. Amém. Pedimos à Virgem Santíssima, filha predileta do Pai, mãe do Verbo Eterno, esposa do Espírito Santo, que interceda pela nossa fé, caridade e esperança. Ave Maria, cheia de graça, o Senhor é convosco. Bendita sois vós entre as mulheres, bendito o fruto do vosso ventre, Jesus.
2: Santa Maria, Mãe de Deus, rogai por nós, pecadores, agora e na hora de nossa morte.
1: Amém. Ave Maria, cheia de graça, o Senhor é convosco. Bendita sois vós entre as mulheres, bendito o fruto do vosso ventre, Jesus.
2: Santa Maria, Mãe de Deus, rogai por nós, pecadores, agora e na hora de nossa morte. Amém.
1: Ave Maria, cheia de graça, o Senhor é convosco. Bendita sois vós entre as mulheres, bendito o fruto do vosso ventre, Jesus.
2: Santa Maria, Mãe de Deus, rogai por nós, pecadores, agora e na hora de nossa morte. Amém.
1: Glória ao Pai, ao Filho e ao Espírito Santo.
2: Como era no princípio, agora e sempre. Amém.
1: Meditemos o primeiro mistério gozoso, o anúncio do arcanjo Gabriel à Nossa Senhora. Tudo começou aí. E a Virgem Santíssima se entregou inteiramente a Deus. Eis aqui a serva do Senhor, faça-se em mim segundo a tua palavra. E o Verbo se fez carne e morou entre nós. O Criador do Universo se tornou criança no seio desta mulher. É uma nova criação. Vamos contemplar este mistério maravilhoso que nos arrasa no mistério divino. Quem vai nos ajudar?
0: É Aparecida em São Bernardo do Campo.
1: Boa noite, Aparecida.
3: Todos que estão aí rezando com o Senhor, ao Gil Brasil, ao Renato, salve Maria Imaculada, tudo bem?
1: Salve Maria Imaculada, pode colocar as suas intenções.
3: Então, Frei, quero colocar por todos da minha família, de maneira toda especial mesmo, para todos os avós, avós e avós, né? Vivos e falecidos, que estão lá com Deus, meus avós paternos e maternos que já estão lá com Deus, né? E também aqueles que estão rezando conosco agora, os avós que estão internados, né? Que às vezes os netos não vão lembrar deles, mas Nossa Senhora está lá com eles, que estão em casa, nossos idosos, né? Avós, bisavós, tataravós, enfim, a todos que estão rezando conosco e a todos mesmo do Brasil e além do Brasil que estão rezando pela intenção aí do Senhor, nessa missão que o Senhor está aí, e a todos que estão aí com o Senhor, amém.
1: Muito bem, Aparecida. Recemos por essas intenções e as de todos vocês que estão rezando conosco. Pai nosso, que estais nos céus, santificado seja o vosso nome. Venha a nós o vosso reino, seja feita a vossa vontade, assim na terra como no céu.
3: O pão nosso de cada dia nos dai hoje, perdoai as nossas ofensas, assim como nós perdoamos a quem nos tem ofendido. E não deixeis cair em tentação, mas livrai-nos do mal. Amém.
1: Ave Maria, cheia de graça, o Senhor é convosco. Bendita sois vós entre as mulheres. Bendito o fruto do vosso ventre, Jesus.
3: Santa Maria, Mãe de Deus, rogai por nós, pecadores, agora e na hora da nossa morte. Amém.
1: Ave Maria, cheia de graça, o Senhor é convosco. Bendita sois vós entre as mulheres, bendito o fruto do vosso ventre, Jesus.
3: Santa Maria, Mãe de Deus, rogai por nós, pecadores, agora e na hora da nossa morte. Amém.
1: Ave Maria, cheia de graça, o Senhor é convosco. Bendita sois vós entre as mulheres, bendito o fruto do vosso ventre, Jesus.
3: Santa Maria, Mãe de Deus, rogai por nós, pecadores, agora e na hora da nossa morte. Amém.
1: Ave Maria, cheia de graça, o Senhor é convosco. Bendita sois vós entre as mulheres. Bendito o fruto do vosso ventre, Jesus.
3: Santa Maria, Mãe de Deus, rogai por nós, pecadores, agora e na hora da nossa morte. Amém.
1: Ave Maria, cheia de graça, o Senhor é convosco. Bendita sois vós entre as mulheres, bendito o fruto do vosso ventre, Jesus.
3: Santa Maria, Mãe de Deus, rogai por nós, pecadores, agora e na hora da nossa morte. Amém.
1: Ave Maria, cheia de graça,
4: O Senhor é convosco. Bendita sois vós entre as mulheres. Bendito é o fruto do vosso ventre, Jesus.
3: Santa Maria, Mãe de Deus, rogai por nós, pecadores, agora e na hora da nossa morte. Amém.
4: Ave Maria, cheia de graça, o Senhor é convosco. Bendita sois vós entre as mulheres. Bendito é o fruto do vosso ventre, Jesus.
3: Santa Maria, Mãe de Deus, rogai por nós, pecadores, agora e na hora da nossa morte. Amém.
4: Ave Maria, cheia de graça, o Senhor é convosco. Bendita sois vós entre as mulheres. Bendito é o fruto do vosso ventre, Jesus.
3: Santa Maria, Mãe de Deus, rogai por nós, pecadores, agora e na hora da nossa morte. Amém.
4: Ave Maria, cheia de graça, o Senhor é convosco. Bendita sois vós entre as mulheres. Bendito é o fruto do vosso ventre, Jesus.
3: Santa Maria, Mãe de Deus, rogai por nós, pecadores, agora e na hora da nossa morte. Amém.
4: Ave Maria, cheia de graça, o Senhor é convosco. Bendita sois vós entre as mulheres. Bendito é o fruto do vosso ventre, Jesus.
3: Santa Maria, Mãe de Deus, rogai por nós, pecadores, agora e na hora da nossa morte. Amém.
4: Glória ao Pai, ao Filho e ao Espírito Santo.
3: Assim como era no princípio, agora e sempre. Amém.
4: Ó meu Jesus,
3: perdoai-nos, livrai-nos do fogo do inferno, levai as almas todas para o céu e socorrei principalmente as que mais precisarem.
4: Ó Maria, concebida sem pecado,
3: rogai por nós que recorremos a vós e a todos quantos não recorrem a vós, especialmente pelos inimigos da Santa Igreja e por todos quantos são a vós recomendados. Amém. Salve Maria Imaculada.
1: Obrigado, Aparecida, pela sua participação. Deus abençoe a todos vocês que estão rezando conosco. Em nome do Pai, do Filho e do Espírito Santo. Salve Maria Imaculada.
0: Salve Maria Imaculada.
1: Gil Brasil, agora podemos ouvir uma mensagem?
0: Sim, vamos ouvir a mensagem do Mateus, aqui em São Bernardo do Campo. Boa noite.
5: Boa noite, salve Maria Imaculada. Aqui é Mateus Versolato, do São Bernardo. Queria agradecer pelas orações. O meu filho Marcelo, o Frei conhece muito bem, tem síndrome de Down. Passou por uma intervenção cirúrgica ontem, colocou um no marcapasso. E graças às orações e à nossa certeza que Nossa Senhora sempre intervém. E ela falou para fazer tudo o que ele queria. E Deus quis, e Jesus também. E ele está muito bem. Muito obrigado, uma boa noite. Salve Maria Imaculada.
1: Muito bem. Marcelo, pedimos para o seu filho, sua filha, que Deus abençoe sempre, viu? Agora meditemos o segundo mistério gozoso, a visita de Nossa Senhora a Santa Isabel, porque o anjo falou que ela estava grávida há 6 meses, ela que era considerada estéril, mostrando como para Deus nada é impossível. Maria não podia falar para ninguém da graça que ela recebeu. Então ela correu e se abriu com Santa Isabel, mas antes que Nossa Senhora falasse, Isabel a saudou com essa palavra: donde vem que a mãe do meu Senhor me visite? Pois quando a tua saudação chegou aos meus ouvidos, a criança pulou de alegria no meu ventre. Feliz és tu que acreditou, e bendito o fruto do teu ventre. Feliz és tu entre as mulheres, E Nossa Senhora respondeu com Magnificat. Que bonito, né? O encontro dessas mulheres. Vamos também nós, com ela, encontrar Jesus em nossa vida. Quem vai nos acompanhar, Gil Brasil?
0: É Yolanda de Maceió, Alagoas.
1: Boa noite, Yolanda.
6: Boa noite, meu Frei. Eu amo o Senhor no fundo do meu coração, lá dentro, igual o meu papai. É, boa noite, meu Gil. Boa noite, meu Renato, que sempre atende eu, graças a Deus, tudo nós bem. Frei, eu vou rezar que esse mistério seja tão bonito, né, meu Frei? Eu gosto, eu peguei tão mal, melhor tão parte, Frei. Que a minha mamãe vinha me visitar, ela foi visitar sua prima Isabel. Minha mãe vinha bem correndo, ela foi visitar a minha vovó Isabel. E a minha gratidão é essa, meu Frei, de sempre estar com você nessa rádio maravilhosa, com o Senhor, meu Frei. Que eu amo o Senhor, vocês todos aí, com os meus colaboradores. E a minha gratidão, Frei, que vou rezar essa. Também para esse senhor aí, que pediu oração para essa pessoa, que botou uma campaça, que foi filha dele, né? Foi o menino e a menina, que eu não escutei muito bem, que estão tá zoadinhos por bebendo aqui na rua. Mas, meu Frei, minha gratidão é só para todas as pessoas do mundo, para o mundo inteiro, toda a minha família, para meus filhos, da dona Letícia, meu netinho, dia das vovó, para todas as vovós do mundo, principalmente eu, para o senhor todos aí, meu Frei, para o Beto e a equipe, todos que estão escutando essa rádio maravilhosa. Não tiro um, para o Papa Leão 14, para os pais daqui, todinho do mundo inteiro, para o Giraco também. E minha mãezinha lá visitar lá, esse juiz que pegou minha casa, que deu necessidade minha aposentadoria, que mamãe sabe, que necessito muito da vontade do meu pai. Amém.
1: Muito bem, Yolanda, então, com essas suas intenções, e as de todos vocês que estão rezando conosco. Pai nosso que estais nos céus, santificado seja o vosso nome. Venha a nós o vosso reino. Seja feita a vossa vontade, assim na terra como no céu.
6: O pão nosso de cada dia nos dai hoje, perdoai nossas ofensas, assim como nós perdoamos a quem nos tem ofendido. Não me deixa, papai, cair em tentação, mas me livrai do mal. Amém.
1: Ave Maria, cheia de graça, o Senhor é convosco. Bendita sois vós entre as mulheres, bendito o fruto do vosso ventre, Jesus.
6: Santa Maria, Mãe de Deus, rogai por nós, pecadores, agora e na hora da nossa morte. Amém?
1: Ave Maria, cheia de graça, o Senhor é convosco. Bendita sois vós entre as mulheres, bendito o fruto do vosso ventre, Jesus.
6: Santa Maria, Mãe de Deus, rogai por nós, pecadores, agora e na hora da nossa morte. Amém?
1: Ave Maria, cheia de graça, o Senhor é convosco. Bendita sois vós entre as mulheres. Bendito o fruto do vosso ventre, Jesus.
6: Santa Maria, Mãe de Deus, rogai por nós, pecadores, agora e na hora da nossa morte. Amém.
1: Ave Maria, cheia de graça, o Senhor é convosco. Bendita sois vós entre as mulheres, bendito o fruto do vosso ventre, Jesus.
6: Santa Maria, Mãe de Deus, rogai por nós, pecadores, agora e na hora da nossa morte. Amém.
1: Ave Maria, cheia de graça, o Senhor é convosco. Bendita sois vós entre as mulheres, bendito o fruto do vosso ventre, Jesus.
6: Santa Maria, Mãe de Deus, rogai por nós, pecadores, agora e na hora da nossa morte. Amém.
1: Ave Maria, cheia de graça, o Senhor é convosco. Bendita sois vós entre as mulheres, bendito o fruto do vosso ventre, Jesus.
6: Santa Maria, Mãe de Deus, rogai por nós, pecadores, agora e na hora da nossa morte. Amém.
1: Ave Maria, cheia de graça, o Senhor é convosco. Bendita sois vós entre as mulheres, bendito o fruto do vosso ventre, Jesus.
6: Santa Maria, Mãe de Deus, rogai por nós, pecadores, agora e na hora da nossa morte. Amém.
4: Ave Maria, cheia de graça, o Senhor é convosco. Bendita sois vós entre as mulheres, bendito é o fruto do vosso ventre, Jesus.
6: Santa Maria, Mãe de Deus, rogai por nós, pecadores, agora e na hora da nossa morte. Amém.
4: Ave Maria, cheia de graça, o Senhor é convosco. Bendita sois vós entre as mulheres, bendito é o fruto do vosso ventre, Jesus.
6: Santa Maria, Mãe de Deus, rogai por nós, pecadores, agora e na hora da nossa morte. Amém.
4: Ave Maria, cheia de graça, o Senhor é convosco. Bendita sois vós entre as mulheres, bendito é o fruto do vosso ventre, Jesus.
6: Santa Maria, Mãe de Deus, rogai por nós, pecadores, agora e na hora da nossa morte. Amém.
4: Glória ao Pai, ao Filho e ao Espírito Santo.
6: Como era no princípio, agora e sempre. Amém.
4: Ó meu Jesus.
6: Ó meu bom Jesus, perdoai-me, livrai-me do fogo do inferno, levar as almas todas para o céu e socorrer principalmente aquela que mais precisai da vossa infinita misericórdia.
4: Ó Maria, concebida sem pecado.
6: Ó Maria, concebida sem pecado, rogai por nós que recorremos a vós e por todos quantos não recorrem a vós, especialmente pelos inimigos da Santa Igreja e por todos os recomendados. Amém. Ô meu Frei, deu tudo certo lá no meu doutor, viu? Amém.
1: Muito. Deus abençoe, minha filha. Deus abençoe a todos vocês que estão reunidos, rezando conosco em nome do Pai, do Filho e do Espírito Santo. Salve Maria Imaculada.
0: Salve Maria Imaculada.
1: Tio Brasil, vamos ouvir mais uma mensagem.
0: Vamos agora para a cidade de Congonhas, em Minas Gerais. Boa noite.
7: Boa noite, Brasil. Boa noite, Frei Sebastião Benito Coelho. É Marcos Pereira aqui de Congonhas, Minas Gerais. Hoje quero pedir orações aí para todas as crianças do abrigo, pelas pessoas hospitalizadas, né, e todos aqueles que estão necessitando de orações. Boa noite aí, boa noite a todos. Marcos Pereira de Congonhas, Minas Gerais.
1: Boa noite, Deus te abençoe, viu? E vamos colocar as intenções de todos que estão rezando conosco. Agora, no terceiro mistério gozoso, é o nascimento de Jesus. É uma criança, mas esta criança é o Criador do Universo. Vamos olhando. A ternura se tornou visível nessa criança. Ao lado de Nossa Senhora, com os anjos do céu, com os pastores e com os magos, vamos contemplar essa criança. Gil Brasil, quem vai nos acompanhar?
0: Ainda não chegou nenhum irmão ouvinte, Frei.
1: Bom, então vamos nós. E vamos rezar pelos avós, viu?
0: Sim.
1: Pai nosso que está no céu, santificado seja o vosso nome. Venha a nós o vosso reino. Seja feita a vossa vontade, assim na terra como no céu.
2: O pão nosso de cada dia nos dai hoje, perdoai as nossas ofensas, assim como nós perdoamos a quem nos tem ofendido. E não nos deixeis cair em tentação, mas livrai-nos do mal. Amém.
4: Ave Maria, cheia de graça, o Senhor é convosco. Bendita sois vós entre as mulheres, bendito o fruto do vosso ventre, Jesus.
2: Santa Maria, Mãe de Deus, rogai por nós, pecadores, agora e na hora de nossa morte. Amém.
4: Ave Maria, cheia de graça, o Senhor é convosco. Bendita sois vós entre as mulheres, bendito o fruto do vosso ventre, Jesus.
2: Santa Maria, Mãe de Deus, rogai por nós, pecadores, agora e na hora de nossa morte. Amém.
4: Ave Maria, cheia de graça, o Senhor é convosco. Bendita sois vós entre as mulheres, bendito o fruto do vosso ventre, Jesus.
2: Santa Maria, Mãe de Deus, rogai por nós, pecadores, agora e na hora de nossa morte. Amém.
4: Ave Maria, cheia de graça, o Senhor é convosco. Bendita sois vós entre as mulheres, bendito o fruto do vosso ventre, Jesus.
2: Santa Maria, Mãe de Deus, rogai por nós, pecadores, agora e na hora de nossa morte. Amém.
4: Ave Maria, cheia de graça, o Senhor é convosco. Bendita sois vós entre as mulheres, bendito o fruto do vosso ventre, Jesus.
2: Santa Maria, Mãe de Deus, rogai por nós, pecadores, agora e na hora de nossa morte. Amém.
4: Ave Maria, cheia de graça, o Senhor é convosco. Bendita sois vós entre as mulheres, bendito o fruto do vosso ventre, Jesus.
2: Santa Maria, Mãe de Deus, rogai por nós, pecadores, agora e na hora de nossa morte. Amém.
4: Ave Maria, cheia de graça, o Senhor é convosco. Bendita sois vós entre as mulheres, bendito o fruto do vosso ventre, Jesus.
2: Santa Maria, Mãe de Deus, rogai por nós, pecadores, agora e na hora de nossa morte. Amém.
4: Ave Maria, cheia de graça, o Senhor é convosco. Bendita sois vós entre as mulheres, bendito o fruto do vosso ventre, Jesus.
2: Santa Maria, Mãe de Deus, rogai por nós, pecadores, agora e na hora de nossa morte. Amém.
4: Ave Maria, cheia de graça, o Senhor é convosco. Bendita sois vós entre as mulheres, bendito o fruto do vosso ventre, Jesus.
2: Santa Maria, Mãe de Deus, rogai por nós, pecadores, agora e na hora de nossa morte. Amém.
4: Ave Maria, cheia de graça, o Senhor é convosco. Bendita sois vós entre as mulheres, bendito o fruto do vosso ventre, Jesus.
2: Santa Maria, Mãe de Deus, rogai por nós, pecadores, agora e na hora de nossa morte. Amém.
4: Glória ao Pai, ao Filho e ao Espírito Santo.
2: Como era no princípio, agora e sempre. Amém.
4: Ó meu Jesus,
2: perdoai-nos, livrai-nos do fogo do inferno, levai as almas todas para o céu e socorrei principalmente as que mais precisarem.
4: Ó Maria concebida sem pecado,
2: rogai por nós que recorremos a vós e por todos quantos não recorrem a vós, especialmente pelos inimigos da Santa Igreja e por todos quantos são a vós recomendados.
4: Muito bem, tio Brasil, podemos ouvir mais uma mensagem?
0: Sim, vamos acompanhar a mensagem do David, da cidade de Mauá.
8: Sua irmã Imaculada, sua bênção, Frei, boa noite, tio Brasil e toda a equipe da rádio. Minhas orações são pelos doentes, pelos desempregados. Quero agradecer também pelas graças da minha vida, pela minha família. Peço por todos os ouvintes aí, especial o seu Marciano, peço por Heitor e Nicolas, peço também por Wilton, por Zé Carlos e por Eduardo. Deus abençoe a todos, David Lopes, Mauá.
4: Muito bem, vamos rezar por essas suas intenções e assim todos vocês que estão conosco nessa oração. E meditemos agora o quarto mistério, a visita, a apresentação ao templo do menino Jesus. 40 dias depois da purificação legal da mãe, a criança é apresentada ao templo, porque todo primogênito masculino tinha que ser consagrado a Deus. E fizeram isso com o menino Jesus, resgatando com uma pequena oferta, um par de pombas. Irmãos e irmãs, aí uma pessoa de idade reconheceu em Jesus o Messias. E o chamou de
1: luz do mundo. E ainda, olhando para Nossa Senhora, profetizou quanto ela deveria sofrer por causa desta criança. E disse a ela, uma espada transpassará o teu coração. Também, além de Zacarias, nós temos Ana, mais uma mulher de idade, que reconheceu em Jesus o Messias. Portanto, é um acontecimento muito importante. Vamos reconhecer também nós, Jesus. Agora, quem é que vai nos acompanhar, Gil Brasil?
0: É a Gislene, da cidade de Itaúna, Minas Gerais.
1: Boa noite, Gislene.
9: Boa noite, Frei. Ontem rezei o mistério chorando. Foi tão confortável que hoje volto a rezá-lo já sem lágrimas, porque melhorou muito. Só peço que quem vai cuidar da minha mãe com 89 anos, com a prótese quebrada, com a coxa quebrada e com a prótese, seja carinhosa com ela, não maltrate ela. Em nome de Jesus, peço também para o Senhor e todos da milícia, e peço para Monsenhor Jonas Abib e Padre Léo e todos os padres e todo mundo inteiro.
1: Muito bem, minha filha, vamos colocar essas suas intenções e as de todos vocês que estão rezando conosco. Pai nosso que estais nos céus, santificado seja o vosso nome. Venha a nós o vosso reino, seja feita a vossa vontade, assim na terra como no céu.
9: O pão nosso de cada dia nos dai hoje. Perdoai as nossas ofensas, assim como nós perdoamos a quem nos tem ofendido. Não nos deixeis cair em tentação, mas livrai-nos do mal. Amém.
4: Ave Maria, cheia de graça, o Senhor é convosco. Bendita sois vós entre as mulheres. Bendito o fruto do vosso ventre, Jesus.
9: Santa Maria, Mãe de Deus, rogai por nós, pecadores, agora e na hora da nossa morte. Amém.
4: Ave Maria, cheia de graça, o Senhor é convosco. Bendita sois vós entre as mulheres. Bendito é o fruto do vosso ventre, Jesus.
9: Santa Maria, Mãe de Deus, rogai por nós, pecadores, agora e na hora da nossa morte. Amém.
4: Ave Maria, cheia de graça, o Senhor é convosco. Bendita sois vós entre as mulheres. Bendito é o fruto do vosso ventre, Jesus.
9: Santa Maria, Mãe de Deus, rogai por nós, pecadores, agora e na hora da nossa morte. Amém.
4: Ave Maria, cheia de graça, o Senhor é convosco. Bendita sois vós entre as mulheres. Bendito é o fruto do vosso ventre, Jesus.
9: Santa Maria, Mãe de Deus, rogai por nós, pecadores, agora e na hora da nossa morte. Amém.
4: Ave Maria, cheia de graça, o Senhor é convosco. Bendita sois vós entre as mulheres. Bendito é o fruto do vosso ventre, Jesus.
9: Santa Maria, Mãe de Deus, rogai por nós, pecadores, agora e na hora da nossa morte. Amém.
4: Ave Maria, cheia de graça, o Senhor é convosco. Bendita sois vós entre as mulheres, bendito é o fruto do vosso ventre, Jesus.
9: Santa Maria, Mãe de Deus, rogai por nós, pecadores, agora e na hora da nossa morte. Amém.
4: Ave Maria, cheia de graça, o Senhor é convosco. Bendita sois vós entre as mulheres, bendito o fruto do vosso ventre, Jesus.
9: Santa Maria, Mãe de Deus, rogai por nós, pecadores, agora e na hora da nossa morte. Amém.
1: Com a alegria de Simão, com a alegria de Ana, vamos também nós receber Jesus nos nossos braços. Ave Maria, cheia de graça, o Senhor é convosco. Bendita sois vós entre as mulheres, bendito é o fruto do vosso ventre, Jesus.
9: Santa Maria, Mãe de Deus, rogai por nós, pecadores, agora e na hora da nossa morte. Amém.
4: Ave Maria, cheia de graça, o Senhor é convosco. Bendita sois vós entre as mulheres, bendito é o fruto do vosso ventre, Jesus.
9: Santa Maria, Mãe de Deus, rogai por nós, pecadores, agora e na hora da nossa morte. Amém.
4: Ave Maria, cheia de graça, o Senhor é convosco. Bendita sois vós entre as mulheres, bendito é o fruto do vosso ventre, Jesus.
9: Santa Maria, Mãe de Deus, rogai por nós, pecadores, agora e na hora da nossa morte. Amém.
4: Glória ao Pai, ao Filho e ao Espírito Santo.
9: Assim como é no princípio, agora e sempre. Amém.
4: Ó meu Jesus,
9: perdoai-nos, livrai-nos do fogo do inferno, levai as almas todas para o céu.
2: Socorrei principalmente as que mais precisarem.
4: Ó Maria, concebida sem pecado,
9: rogai por nós que recorremos a vós e por todos

0: casa dos meus sobrinhos que arrumou confusão, né? As pessoas, e as pessoas aí indo lá, né? Um fala uma coisa, outro fala outra, fica ameaçando, né? Mas eu creio que Nossa Senhora já colocou as mãos, né? E tudo tá na mão de Deus, né? E pedir oração por você, né? E por todos da missa da Imaculada. Salve Maria Imaculada.
1: Salve Maria Imaculada, rezemos por essas intenções e pela paz de todas as famílias. Meditemos no quinto mistério, Jesus aos 12 anos. Com Maria Santíssima, José, como todos os anos, sobem até o Templo de Jerusalém. Jesus tem 12 anos. Com 12 anos se torna responsável pela Torá. E era normal que os mestres da lei orientavam os jovens sobre esse novo caminho de vida. E aconteceu que na hora de ir embora, Jesus não avisou. Maria e José ficou no templo. E Maria, achando que Jesus estava com José e José com Maria, foram embora. Depois se juntaram fora da cidade, procuraram e não encontraram Jesus. Você imagina a dor, voltaram. 3 dias de angústia. Finalmente encontraram Jesus no templo, onde ele deu um testemunho maravilhoso. E aí Nossa Senhora teve a alegria de sentir pelo seu filho que ele tinha consciência de que ele era. Não sabia que tinha que estar na casa do meu pai. Então Jesus sabia muito bem da sua missão. Agora vamos rezar por todos os pais, pelos filhos, pelos netos, pelos avós, pela família, para que cada família se sinta um lugar privilegiado de uma comunhão de fé, de amor e de esperança. Que Jesus seja sempre o centro de tudo. Agora, tio Brasil, quem vai nos acompanhar?
2: É a Maria Creuza de Diadema.
1: Boa noite, Maria Creuza.
3: Boa noite, Frei. Minha bênção.
1: Deus te abençoe, minha filha. Pode colocar as suas intenções.
3: A minha intenção, Frei, é agradecer a Deus, a Nossa Senhora
1: Aleluia.
3: E o Senhor. A semana atrasada eu pedi uma oração aí para meu filho que estava vindo de Minas Gerais à noite. E eu fiquei muito preocupada e pedi oração para o Senhor. E o Senhor fez a oração e todos que estavam aí rezando com o Senhor. Tinha um grupinho bastante rezando. E eu pedi oração e graças a Deus, meu filho chegou, nossa, bem, bem, bem mesmo, e já foi embora, e já chegou lá também na casa dele, está muito bem. E rezo para todos da Melissa da Imaculada, para todos, todos, todos da Rádio Imaculada. E rezo pela minha família, meus familiares, e agradecendo a Deus por tudo mesmo, para todos os ouvintes, aqueles que necessitam de uma oração, e todos os avós do mundo inteiro.
1: Muito bem, com essas suas intenções e a de todos vocês que estão rezando conosco. Pai
4: Pai
1: nosso,
4: nosso,
1: que
4: que
1: estais
4: estais
1: nos
4: nos
1: céus,
4: céus, santificado
1: seja
4: seja
1: o vosso
4: vosso
1: nome.
4: nome.
1: Venha a
4: Venha a
1: nós o
4: nós
1: vosso
4: o vosso
1: reino.
4: reino.
1: Seja
4: Seja
1: feita
4: feita
1: a
4: a
1: vossa
4: vossa
1: vontade,
4: vontade,
1: assim
4: assim
1: na
4: na
1: terra
4: terra
1: como
4: como
1: no
4: no
1: céu.
4: céu.
3: O pão nosso de cada dia nos dai hoje. Perdoai as nossas ofensas, assim como nós perdoamos a quem nos tem ofendido, e não deixeis cair em tentação, mas livrai do mal. Amém.
1: Ave
4: Ave
1: Maria,
4: Maria,
1: cheia
4: cheia
1: de
4: de
1: graça,
4: graça,
1: o
4: o
1: Senhor
4: Senhor
1: é
4: é
1: convosco.
4: convosco.
1: Bendita
4: Bendita
1: sois
4: sois
1: vós
4: vós
1: entre
4: entre
1: as
4: as
1: mulheres,
4: mulheres,
1: bendito
4: bendito
1: é o
4: é
1: fruto
4: o fruto
1: do
4: do
1: vosso
4: vosso
1: ventre,
4: ventre,
1: Jesus.
4: Jesus.
3: Santa Maria, Mãe de Deus, rogai por nós, pecadores, agora e na hora de nossa morte. Amém.
1: Ave
4: Ave
1: Maria,
4: Maria,
1: cheia
4: cheia
1: de
4: de
1: graça,
4: graça,
1: o
4: o
1: Senhor
4: Senhor
1: é
4: é
1: convosco.
4: convosco.
1: Bendita
4: Bendita
1: sois
4: sois
1: vós
4: vós
1: entre
4: entre
1: as
4: as
1: mulheres.
4: mulheres.
1: Bendito
4: Bendito
1: é
4: é
1: o
4: o
1: fruto
4: fruto
1: do
4: do
1: vosso
4: vosso
1: ventre,
4: ventre,
1: Jesus.
4: Jesus.
3: Santa Maria, Mãe de Deus, rogai por nós, pecadores, agora e na hora de nossa morte. Amém.
1: Ave
4: Ave
1: Maria,
4: Maria,
1: cheia
4: cheia
1: de
4: de
1: graça,
4: graça, o
1: o Senhor
4: Senhor
1: é
4: é

0: convosco. Bendita sois vós entre as mulheres, bendito o fruto do vosso ventre, Jesus.
1: Santa Maria, Mãe de Deus, rogai por nós, pecadores, agora e na hora de nossa morte. Amém.
0: Ave Maria, cheia de graça, o Senhor é convosco. Bendita sois vós entre as mulheres, bendito o fruto do vosso ventre, Jesus.
1: Santa Maria, Mãe de Deus, rogai por nós, pecadores, agora e na hora de nossa morte. Amém.
0: Ave Maria, cheia de graça, o Senhor é convosco. Bendita sois vós entre as mulheres, bendito o fruto do vosso ventre, Jesus.
1: Santa Maria, Mãe de Deus, rogai por nós, pecadores, agora e na hora de nossa morte. Amém.
0: Ave Maria, cheia de graça, o Senhor é convosco. Bendita sois vós entre as mulheres, bendito o fruto do vosso ventre, Jesus.
1: Santa Maria, Mãe de Deus, rogai por nós, pecadores, agora e na hora de nossa morte. Amém.
0: Ave Maria, cheia de graça, o Senhor é convosco. Bendita sois vós entre as mulheres, bendito o fruto do vosso ventre, Jesus.
1: Santa Maria, Mãe de Deus, rogai por nós, pecadores, agora e na hora de nossa morte. Amém.
0: Ave Maria, cheia de graça, o Senhor é convosco. Bendita sois vós entre as mulheres, bendito o fruto do vosso ventre, Jesus.
1: Santa Maria, Mãe de Deus, rogai por nós, pecadores, agora e na hora de nossa morte. Amém.
0: Ave Maria, cheia de graça, o Senhor é convosco. Bendita sois vós entre as mulheres, bendito o fruto do vosso ventre, Jesus.
1: Santa Maria, Mãe de Deus, rogai por nós, pecadores, agora e na hora de nossa morte. Amém.
0: Ave Maria, cheia de graça, o Senhor é convosco. Bendita sois vós entre as mulheres, bendito o fruto do vosso ventre, Jesus.
1: Santa Maria, Mãe de Deus, rogai por nós, pecadores, agora e na hora de nossa morte. Amém.
0: Glória ao Pai, ao Filho e ao Espírito Santo.
1: Assim como era no princípio, agora e sempre. Amém.
0: Ó meu Jesus,
1: perdoai, livrai do fogo do inferno, levai as almas todas para o céu, socorrei principalmente aquelas que mais precisarem.
0: Ó Maria, concebida sem pecado,
1: rogai por nós que recorremos a vós, e por todos quantos não recorrem a vós, especialmente os inimigos da Santa Igreja, e por todos quantos são a vós recomendados. Amém.
2: Amém.
3: Muito obrigado. Deus abençoe, minha filha, abençoe todos vocês que estão rezando neste momento conosco. Em nome do Pai, do Filho e do Espírito Santo. Salve Maria Imaculada.
4: Salve Maria Imaculada.
3: Salve Regina, Mater Misericordiae, Vita Dulcedo, Espes Nostra Salve.

0: Arrogai por nós, Santa Mãe de Deus,
1: para que
0: sejamos
1: sejamos
0: dignos
1: dignos
0: das
1: das promessas
0: promessas
1: de
0: de
1: Cristo.
0: Cristo. Se o Brasil, podemos ouvir agora a mensagem que diariamente preparo para renovar a nossa consagração à Nossa Senhora. Ouçamos.
2: Consagrados à Imaculada, para conquistar o mundo inteiro a Cristo, sob a proteção e a mediação dela.
3: Salve Maria Imaculada. Padre Kolbe, partindo da relevância que a Ordem dos Frates Menores Conventuais, em toda a sua história, teve um relacionamento privilegiado de estudo e de devoção à Imaculada. Acredita que a Ordem é chamada a crescer nesse empenho de amor pela Imaculada, através de uma solene consagração, que se atue mediante o empenho da Ministra da Imaculada. Se concentra em particular na contribuição do bem-aventurado Nuscolto e Padre Francisco Narni, teólogo franciscano, para o esclarecimento das diversas objeções contra a Imaculada Conceição. Ele insistia que a Ordem, tendo vencido a luta pela proclamação do dogma, deveria escrever a segunda página dessa história, ou seja, continuar a lutar através da milícia da Imaculada, para que a Imaculada fosse conhecida e amada, e além disso, que cada frate em particular também se consagre a ela. Hoje, a milícia da Imaculada está nos cinco continentes e, através dos leigos, assistidos pelos frades, realiza a missão de levar o Evangelho a toda criatura, pela intercessão e mediação da Imaculada. Portanto, a ela, renovemos a nossa entrega total, com a consagração sincera, generosa, radical da nossa vida.
0: Virgem Imaculada, minha Mãe Maria, eu renovo hoje e sempre a consagração de todo o meu ser, para que disponhais de mim para o bem de todos. Somente peço que eu possa, minha Rainha e Mãe da Igreja, cooperar fielmente com a vossa missão de construir o reino do vosso Filho Jesus no mundo. Para isso, vos ofereço minhas orações, sacrifícios e ações. Ó Maria, concebida sem pecado, rogai por nós que recorremos a vós e por todos quantos não recorrem a vós, especialmente pelos inimigos da Santa Igreja e por todos quantos são a vós
4: recomendados.
0: Ave Maria, cheia de graça, o Senhor é convosco. Bendita sois vós entre as mulheres, bendito o fruto do vosso ventre, Jesus. Santa Maria, Mãe de Deus, rogai por nós, pecadores, agora e na hora da nossa morte. Amém. Vamos agora abençoar a água. Em nome do Pai, do Filho e do Espírito Santo.
4: Amém.
0: A nossa proteção está no nome do Senhor.
4: Que fez o céu e a terra.
0: O Senhor esteja convosco.
4: Ele está no meio de nós.
0: Senhor, vos pedimos que abençoe esta água, que agora vamos tomar no vosso santo nome. Dá, Senhor, esta água uma energia que repasse em nós as forças físicas, mentais e espirituais. Dá, Senhor, esta água o poder de afastar de nós angústia, medo, depressão, mágoas, doenças, perigos, ameaças, desânimo. Aumentai, Senhor, em nós, com esta água abençoada, a serenidade interior, alegria do espírito, a paz do coração. Senhor, dai-nos com esta água abençoada novo vigor físico, mental e espiritual, nova coragem, muita luz e esperança. E abençoai, Senhor, todas as pessoas que vivem conosco, que vivem no nosso coração, todas as pessoas representadas pelas fotos, documentos, pedidos, objetos. Senhor, abençoai nosso trabalho, os instrumentos de trabalho, dá trabalho, Senhor, para quem não tem. Abençoai o nosso alimento, que nunca falta, Senhor. E abençoai nossos remédios, a nossa saúde física, mental e espiritual. E dá-nos força, coragem, luz, entusiasmo para vivermos a fé, a caridade e a esperança com perseverança, com muita alegria. Em nome do Pai, do Filho e do Espírito Santo.
4: Amém.
0: Beba

0: abençoe cada um de vocês. Cada um se sinta amado ou amada por Jesus e Nossa Senhora. Que o anjo da guarda proteja cada um de vocês. São Miguel, Gabriel, Arcanjo, dê a proteção total à vossa vida. Deus abençoe. Muito obrigado. Obrigado mesmo pela vossa participação. Uma boa noite. Salve Maria Imaculada.
1: Salve Maria Imaculada.

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0: amor ao próximo enraiza-se no amor a Deus, ensinou o Papa Bento XVI. Os santos nos mostram isso com a vida, como São Martinho de Tours, que viu Cristo no pobre. Partilhar o que temos, mesmo pouco, é reconhecer Deus no irmão necessitado. A caridade verdadeira é concreta, silenciosa e fecunda. Torne-se presença do amor de Deus no mundo. A sua fé pode ser o começo da esperança para alguém.
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2: A fé é um elemento indispensável para quem deseja viver para Deus. Com ela o cristão é mais forte, ela capacita o fiel a suportar as adversidades e a viver uma vida que agrada ao Senhor. Tomé não acreditou quando ouviu dizer que Jesus havia ressuscitado, mas quando o Mestre apareceu a ele, a incredulidade de Tomé caiu por terra e ele declamou: "Meu Senhor e meu Deus."
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4: Estamos vivendo o mês da amizade. Como é bonito sentir alguém que ama, alguém que se preocupa com você. Vamos hoje olhar mais com atenção as pessoas que ficam ao nosso redor. Vamos perceber que todos precisam de amor. E nós aqui, com a Milícia Imaculada, queremos expandir no mundo a dimensão do verdadeiro amor que é Deus. Levar as pessoas a identificar nesse Deus como filhos e filhas. Portanto, algo que Deus ama acima de tudo. Hoje quero dizer a você que a atenção de Deus é permanente em tua vida. E Ele te deu a mãe que Ele mesmo escolheu para o seu filho, a Virgem Santíssima. Esta missão é a tua riqueza, é a plataforma da tua realização. Neste mês queremos pedir a paz, o amor, a amizade. Eu quero te dizer uma coisa: você é muito preciosa para a nossa milícia. Você é alguém que a carrega no coração. Ela é em frente. Persevera nisso. Em nome do Pai, do Filho e do Espírito Santo, te abençoo com toda a tua família, em todo o mundo que você carrega no coração. Obrigado por ser milite.
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0: Olá, nós estamos espiritualmente em Medjugorje, meditando a mensagem da Rainha da Paz nas suas cinco pedrinhas. Hoje ela vai falar sobre Jesus vivo na Eucaristia. Receba agora a bênção de cura. Pelo sinal da Santa Cruz, livrai-nos Deus nosso Senhor dos nossos inimigos espirituais e terrenos, em nome do Pai, do Filho e do Espírito Santo. Amém. Que o Senhor estenda agora a sua mão curadora sobre a sua vida. Que toda a enfermidade do corpo, da mente e do coração seja tocada pela graça de Cristo. Receba a força do Espírito Santo e caminhe na paz do Senhor. Em nome do Pai, do Filho e do Espírito Santo. Amém. 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São Pedro Julião Eymar diz: a Eucaristia é Jesus que continua conosco porque seu amor não conhece despedidas. Peçamos o Espírito Santo. Vinde, Espírito Santo, enchei os corações dos fiéis e acendei neles o fogo do vosso amor. Enviai o vosso Espírito e tudo será criado e renovareis a face da terra. Oremos. Ó Deus, que instruístes os corações dos vossos fiéis com a luz do Espírito Santo, fazei que apreciemos retamente todas as coisas, segundo o mesmo Espírito, e gozemos sempre da sua consolação. Por Cristo, Senhor nosso. Amém. Segunda pedrinha da mensagem da Rainha da Paz em Medjugorje. 15 de março de 1984. Adorai sem cessar o Santíssimo Sacramento do altar. Meu filho está sempre presente nele. Depois de nos ensinar a força da oração, a Rainha da Paz, a Virgem Maria, coloca em nossas mãos esta segunda pedrinha espiritual poderosa: a Eucaristia. Ela, como mãe, sabe que nossa caminhada seria impossível sem o alimento que vem do céu. Por isso, convida-nos a participar da Santa Missa e a permanecer em adoração diante de Jesus, presente no Santíssimo Sacramento. O próprio Senhor nos revela esse grande mistério. Em João 6,56: quem come a minha carne e bebe o meu sangue permanece em mim e eu nele. Estas palavras não são uma figura de linguagem. Jesus está dizendo que está realmente presente na Eucaristia por inteiro. Cada missa atualiza no altar o sacrifício da cruz e nos oferece o maior presente que poderíamos receber de Deus: o próprio Cristo. Quando nos aproximamos da comunhão com fé, não recebemos apenas uma bênção, mas recebemos aquele que venceu o pecado, a morte e todo o poder do mal. Talvez você já tenha experimentado a alegria de encontrar um amigo que não via há muito tempo. A Eucaristia é muito mais que este reencontro. É o próprio Filho de Deus que vem habitar em seu coração para fortalecer a sua fé, renovar sua esperança e ensinar você a amar como Ele ama. Nossa Senhora também nos convida à adoração ao Santíssimo Sacramento. Permanecer alguns minutos diante de Jesus que está no Sacrário, a acreditando que dali jorra bênção sobre bênção em nós. Quantas vezes chegamos inquietos e saímos em paz? Quantas decisões difíceis encontram luz diante do sacrário? Jesus continua falando ao coração daqueles que se colocam em sua presença. A Eucaristia não é apenas um alimento para os momentos de fraqueza. Ela é força que sustenta toda a vida cristã. É fonte de salvação, de perdão, de cura e libertação. Porque ali está Jesus por causa de você. Vamos pedir que tudo isto possa realmente acontecer em nossa vida. Reze comigo. Rainha da Paz, doce Virgem Maria, intercede a Jesus para que eu o reconheça vivo na Eucaristia. Desperta em mim um amor cada vez maior pela Santa Missa e pela adoração ao Santíssimo Sacramento, para que eu permaneça unido a Ele todos os dias da minha vida. Amém.
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0: Hoje nós vamos pedir o remédio do céu, como aconteceu com o pai de Tobias, que recebeu do anjo São Rafael a cura para os seus olhos. Qual é a sua enfermidade? Peçamos a intercessão de Nossa Senhora dos Prazeres. Ave Maria, cheia de graça, o Senhor é convosco. Bendita sois vós entre as mulheres e bendito é o fruto do vosso ventre, Jesus. Santa Maria, Mãe de Deus, rogai por nós, pecadores, agora e na hora de nossa morte. Amém. Ave Maria, cheia de graça, o Senhor é convosco. Bendita sois vós entre as mulheres e bendito é o fruto do vosso ventre, Jesus. Santa Maria, Mãe de Deus, rogai por nós, pecadores, agora e na hora de nossa morte. Amém. Ave Maria, cheia de graça, o Senhor é convosco. Bendita sois vós entre as mulheres e bendito é o fruto do vosso ventre, Jesus. Santa Maria, Mãe de Deus, rogai por nós, pecadores, agora e na hora de nossa morte. Amém. Ó Deus, do mesmo modo como enviaste São Rafael com o remédio do céu para curar o pai de Tobias, que esta água, em nome de Jesus, com a intercessão de Nossa Senhora dos Prazeres, seja santificada, para que se torne também o remédio do céu para as enfermidades, Pai, Filho e Espírito Santo. Amém. Com fé, beba esta água. Coloque a mão, se você puder, sobre a sua enfermidade, ou lembre da enfermidade. Deus maravilhoso, que curastes o pai de Tobias com o remédio do céu, que a tua bênção agora de cura seja derramada. Pai, Filho e Espírito Santo. Amém. Deus te abençoe, os anjos te protejam e salve Maria!

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1: Onze horas 21 minutos. Quero mandar um abraço a você que está em sintonia conosco. Genilda Maria e Maceió Alagoas, Dona Maria Guerra na Vila Prudente em São Paulo. Também conosco a Mari em São José, Santa Catarina, Osmaria Reis na Vila Ré em São Paulo, Luciana Sabina em Maceió Alagoas, Marli Moraes na paróquia Santa Luzia Mártir. Santa Luzia Virgem Marte, Jardim Telma, Forania, Anchieta, em São Bernardo do Campo, Pedro Edmilson Chaves e Maria Oswaldina, em Concórdia, no Pará, Delfingina, em Maceió, Alagoas, Andréia e Ademir, em Belo Horizonte, Minas Gerais, Vicentina Maria, em Venceslau Brás, Quirina, em Campo Grande, Mato Grosso do Sul, Daniel, em Minas Gerais, José Nilton, em Fortaleza, no Ceará, Rosângela Fernandes, na cidade de Mauá, Cícera Guimarães, em Maceió, Alagoas. A todos vocês, um abraço forte. Esta canção eu quero oferecer com muito carinho a você que participa do programa Igreja no Rádio, você que quase que 24 horas tá ligadinho, ligadinha na Rede Imaculada de Comunicação. 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Padre Valdo Trevisan e Tony Alisson canta Quero Tocar em Ti.

0: Nós somos aquele cego como Bartimeu e estamos aqui pedindo que Jesus venha nos tocar para sermos curados de todas as nossas cegueiras.
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0: Olá, minha amiga, eu quero desejar para vocês muita paz, muita luz, que o coração possa acolher a graça de Deus que está sempre vindo ao nosso encontro e nós possamos fazer bem todas as coisas. Eu gostaria de conversar sobre a felicidade. A felicidade será apenas um instante? Ou nós podemos ter uma felicidade duradoura? A felicidade certamente significa vida bem-sucedida. E sobre isso é fácil conseguir unanimidade. Mas a questão é como conseguir uma felicidade duradoura? Será só uma questão de postura? Uma questão de estilo de vida ou das circunstâncias que envolvem a cada um? Felicidade significa estar bem consigo mesmo e de acordo consigo mesmo. Mas também é certo que a felicidade absoluta, como muitos pretendem e imaginam, está vedada a nós seres humanos. O que experimentamos é sempre uma felicidade relativa. A felicidade absoluta, dizem-nos os teólogos em seus escritos, nos espera somente após a morte no céu, quando não haverá mais necessidade e nós seremos plenos. Daí a palavra plenitude. Em nosso dia a dia, a felicidade é sempre atacada e ameaçada. Não podemos de forma nenhuma tê-la no sentido de possuí-la, agarrá-la e segurá-la com a mão. Só raras vezes conseguiremos experimentar um momento de felicidade absoluta. No momento em que temos esta experiência, nada falta. Mas pode ser que no instante seguinte já nos sintamos de novo dilacerados. Algo vai mal em nossa vida, uma experiência de dor, de morte, de falta de saúde, já vem e abala o coração de quem antes sentia a felicidade. Por isso a felicidade é aquele estado de alegria, de satisfação, que acontece na nossa vida quando nós assumimos a vida como ela é. Um filósofo da antiguidade dizia: não te esforces para que as coisas aconteçam como desejas, mas deseja os acontecimentos como acontecem e terás uma vida feliz. Ou seja, nós precisamos viver na situação em que nós estamos inseridos, sem continuamente só desejar outra coisa, outra realidade. O importante é viver a vida que nós temos, a situação que nós temos, e ir superando sempre da melhor forma e encontrar nisso aí, nessa realidade, razões para ser feliz. Um forte abraço. Deus te abençoe, em nome do Pai, do Filho e do Espírito Santo. Amém. Até o próximo encontro.
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2: Onze horas 38 minutos. Ponteiro pulou, relógio marca 11 horas 39 minutos, horário de Brasília. Conosco a Joselice Engie, que é na Bahia, pedindo orações, e também a Dani Saraiva. Ela está em Fortaleza, no Ceará. Ela diz: Santa noite, salve Maria Imaculada, passando para desejar uma excelente noite e um excelente começo de dia. E agradecer a Deus e nossa mãezinha por ter passado na primeira fase para cantar no coral da Arquidiocese Fortaleza. Olha que bacana, Dani. Um abraço, orem por mim. Olha, um abraço também a todos da Arquidiocese de Fortaleza. Quero aproveitar e mandar um abraço ao meu querido padre lá de Fortaleza, no Ceará. Ele está aqui no, na... O padre que é massa lá de Fortaleza, no Ceará, ele está aqui em São Paulo. Padre Josileudo. Padre Josileudo Queiroz, um abraço ao Senhor. E nós vamos tocar a música de composição do Padre Zezinho. Vamos ouvir com Vivi e Natan, Maria de Nazaré. 11 horas 40 minutos. Boa noite.

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1: 11 horas 43 minutos. Encerrando nosso programa Igreja no Rádio deste sábado, convidamos Padre Alex Nogueira, da Diocese de Jacarezinho.
0: Boa noite, meu Jesus.

Unidos na esperança cristã, na noite deste sábado, com o Salmo 18, versículo 15, nós rezamos: Que vos agrade o cantar dos meus lábios e a voz da minha alma, que ela chegue até vós, ó Senhor, meu rochedo e redentor. O Senhor é o nosso rochedo, é a nossa fortaleza. Ele é nosso redentor, porque nos tirou da realidade do pecado e nos apresentou a vida da graça. E é por isso que nossos lábios querem cantar os louvores do Senhor. Nossa alma canta ao Senhor porque Ele é bom, porque Ele cuida de nós, porque Ele se lembrou de nós e veio para nos salvar. Nesta certeza de fé, rezemos agora. Em nome do Pai, e do Filho, e do Espírito Santo. Amém. Anjo da guarda, minha doce companhia, não me desampare, nem de noite nem de dia, até que me entregues nos braços da Virgem Maria. Sob a proteção de nosso anjo da guarda, ao encerrar este sábado, ouçamos a palavra do Senhor. Leitura da carta de São Paulo aos Romanos, capítulo 15, versículos de 14 a 16. Meus irmãos, de minha parte estou convencido a vosso respeito, de que estáis cheios de bondade.

humildade e cumulados de conhecimento, de tal maneira que podeis admoestai-vos uns aos outros. No entanto, em parte, vos escrevi com certa ousadia, a fim de vos reavivar a memória, em virtude da graça que Deus me deu. Sou ministro de Jesus Cristo para os gentios, prestando um serviço sacerdotal ao Evangelho de Deus, para que os gentios se tornem uma oferenda bem aceita, santificada no Espírito Santo. Palavra do Senhor. Graças a Deus. São Paulo fala de sua missão junto aos gentios. Gentios eram aquelas pessoas que moravam fora do território de Israel, da Terra Santa, e estas não acreditavam na fé do Deus único. Às vezes até poderiam conhecer por conta dos judeus, porém não fazem parte da linhagem que o povo de Israel no Antigo Testamento tem. Então eles não fazem parte deste povo pelo sangue. Esses são chamados os gentios. E assim São Paulo afirma que ele veio também para anunciar o Evangelho de maneira especial a este povo, que não é judeu, que é gentio, ou também nós os chamamos de pagãos. Este anúncio do Evangelho é feito a todos, e por isso a oportunidade deles se converterem foi apresentada, e pela força da graça de Deus, eles mudam de vida e se convertem. É claro que muitos judeus não conseguiam compreender, porque eles tinham uma mentalidade do Antigo Testamento de serem de fato a nação escolhida, e só este povo que tem o sangue do povo judeu é que receberia a salvação. Mas na realidade não. A salvação em Jesus Cristo veio para todos. E São Paulo é chamado de o apóstolo dos gentios, porque de fato ele anuncia o Evangelho a todos, principalmente aqueles que moram fora de Israel. Ao final do dia de hoje, façamos o nosso exame de consciência se temos sido testemunhas verdadeiras de Jesus junto aos nossos irmãos e irmãs. Disse Jesus: sede perfeitos como vosso Pai Celeste é perfeito. Busco viver sinceramente as virtudes cristãs em vista de alcançar a santidade? Dou testemunho de minha fé ou provoco escândalo com minhas atitudes?

Neste sábado, unidos na alegria que vem de Jesus e inspirados na promessa de Nossa Senhora, a Santa Matilde, rezemos as três Ave-Marias pedindo a perseverança final até o último dia de nossas vidas e que Maria, nossa mãe, nos livre de cair em pecado mortal. Pelo poder que o Pai Eterno te concedeu, ó Maria, rezemos. Ave Maria, cheia de graça, o Senhor é convosco. Bendita sois vós entre as mulheres, e bendito é o fruto do vosso ventre, Jesus. Santa Maria, Mãe de Deus, rogai por nós, pecadores, agora e na hora de nossa morte. Amém. Pela sabedoria que Deus Filho te concedeu, rezemos. Ave Maria, cheia de graça, o Senhor é convosco. Bendita sois vós entre as mulheres, e bendito é o fruto do vosso ventre, Jesus. Santa Maria, Mãe de Deus, rogai por nós, pecadores, agora e na hora de nossa morte. Amém. Pelo amor que o Espírito Santo te concedeu, rezemos. Ave Maria, cheia de graça, o Senhor é convosco. Bendita sois vós entre as mulheres, e bendito é o fruto do vosso ventre, Jesus. Santa Maria, Mãe de Deus, rogai por nós, pecadores, agora e na hora de nossa morte. Amém. Por vossa conceição imaculada, ó Maria, purificai nosso corpo e santificai nossa alma. Oremos. Ó Deus, que iluminais a noite e fazeis brilhar a luz depois das trevas, concedei-nos passar esta noite livres do tentador e, ao raiar um novo dia, dar-vos graças em vossa presença. Isto vos pedimos por Cristo nosso Senhor. Amém. O Senhor esteja convosco. Ele está no meio de nós. A nossa proteção está no nome do Senhor, que fez o céu e a terra. O Senhor Jesus Cristo esteja contigo para te proteger. Esteja à tua frente para te conduzir e atrás de ti para te guardar. Olhe por ti, te conserve e te abençoe nesta noite. Amém. E a bênção de Deus Todo-Poderoso, Pai e Filho e Espírito Santo, desça sobre vós e permaneça para sempre. Amém. Com Deus me deito, com Deus me levanto, com a graça divina do Espírito Santo. Abençoada noite a você e sua família. Boa noite.

quero agora despedir-me. Boa noite, meu irmão, minha irmã ouvinte. Obrigado, Renato Figueiredo, nos trabalhos técnicos de estúdio. E o Gil Brasil retorna amanhã, às 8 horas da noite, aqui no programa Igreja no Rádio.

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2: Uma pessoa sem fé não traz metas para sua vida, vive sem perspectiva. A nossa meta não é o momento presente, mas sim o que estamos construindo. Não podemos olhar para trás e ver as coisas que o Senhor não fez para nós. Devemos ver o que Ele já fez por cada um de nós. E o maior sinal desse amor está na cruz. Tenha fé, acredite.
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4: Os santos são luz na história, como dizia Bento XVI. Eles se deixaram guiar por Deus e fizeram a diferença com amor e entrega. Também a gente pode ser sinal de paz no mundo. Basta abrir o coração e seguir esse caminho. Quer começar? 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
2: Louvado seja nosso Senhor Jesus Cristo, salve Maria Imaculada. Eu sou Denis Santos e você continua acompanhando a Igreja no Rádio, sintonizando Rede Imaculada de Comunicação. Neste domingo 26 de julho de 2026, 17º domingo do tempo comum. Hoje é um domingo que você vai rezar, o primeiro domingo da semana, em memória dos santos São Joaquim Santana, pais da bem-aventurada Virgem Maria. Dia dos avós, um grande abraço a todos os vovôs e a todas as vovós. E a primeira leitura é do livro de Reis, capítulo 3, versículos de 5, 7 ao 12. Salmo 118, como eu amo, Senhor, a vossa lei, vossa palavra. A segunda leitura é de Romanos, capítulo 8, versículos de 28 a 30. Evangelho de Mateus, capítulo 13, versículos de 44 ao 52. Ele vende todos os seus bens e compra aquele campo. E o calendário de hoje nós lembramos do Dia dos Avós, Dia Nacional do Arqueólogo, Dia do Recepcionista, Dia Mundial de Proteção aos Manguezais e Dia do Esperanto. E nós teremos palavras que não passam com o Padre Zezinho, mensagem do Papa Leão XIV, coroa e louvor a São Maximiliano Maria Kolbe. Tudo isso e muito mais no programa de hoje, que está só começando. Fique conosco!
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2: Um abraço a você que nos acompanha pela Rádio Santa Cruz, da cidade de Pará de Minas, nas Minas Gerais, pelo 100,3 FM. Rádio Esperança FM, da cidade de Novo Horizonte, em São Paulo, pelo 105,5 FM. Web Rádio Nordeste SAT, em Fortaleza, no Ceará. Vamos iniciar o nosso programa com o nosso momento de oração. Rezemos a oração que o próprio Cristo nos ensinou. Pai nosso que estás no céu, santificado seja o vosso nome. Venha a nós o vosso reino. Seja feita a vossa vontade, assim na terra como no céu. O pão nosso de cada dia nos dai hoje. Perdoai as nossas ofensas, assim como nós perdoamos a quem nos tem ofendido. E não nos deixeis cair em tentação, mas livrai-nos do mal. Amém. Ave Maria, cheia de graça, o Senhor é convosco. Bendita sois vós entre as mulheres. Bendito é o fruto do vosso ventre, Jesus. Santa Maria, Mãe de Deus, rogai por nós, pecadores, agora e na hora de nossa morte. Amém.

0: E vamos acompanhar agora Palavras que Não Passam com Padre Zezinho.
1: Irmão, irmã, façamos catequese. Sem caridade, sem alteridade, não há santidade. Está na Bíblia, sobretudo no Novo Testamento, nos evangelhos de Mateus, de João e em muitas epístolas. A caridade, o amor, o valor do outro, a capacidade que nós tivermos de privilegiar os outros, respeitar os outros, mesmo discordando, respeitar. Mesmo sendo ofendido, respeitar. Isto faz a santidade. Quem é santo discorda sem ofender, concorda sem ser capacho. E o que é mais importante? Põe Deus em primeiro lugar e a si mesmo depois do que o outro. Porque os outros ainda são mais importantes do que a gente. Para o santo é, porque ele decidiu servir a Deus e aos outros. Só depois a si mesmo. Cantem comigo.

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E vamos ouvir, para você que vai colaborar conosco, vamos oferecer A Tempestade Vai Passar com Álvaro e Daniel.

0: Mensagem do Papa Leão XIV.
1: Acompanhamos agora a mensagem do Papa Leão XIV. Deus prefere a pequenez, sinal de seu amor discreto. Ele nos deixa livres para acolhê-lo e rejeitá-lo. Procurar abrir o caminho, mesmo em meio ao joio. E age de forma oculta e invisível, como a menor de todas as sementes, fermentando a massa sem fazer barulho. E vamos oferecer para você, meu irmão, minha irmã, eterna união com Padre Cristiano Pinheiro. E nada nos separará com Davidson Silva. Na sequência, nós teremos Coroa e Louvor a São Maximiliano Maria Kolbe.

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3: A tampa da panela todo mundo encontra. Quero ver mesmo é achar um Francisco para sua Clara, um Paulo para o seu Timóteo. A amizade é um dom tão bonito que nem mesmo os santos conseguiram ficar sem. Eles uniram potências, deram as mãos e trilharam um caminho de fé, admiração e oração. Qual amigo mais te aproxima de Deus? Você já rezou por ele hoje? Bota o joelhinho no chão e não deixa pra depois.
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2: Estamos de volta na Rede Imaculada, o Evangelho em primeiro lugar. Um grande abraço a você, meu irmão, minha irmã, que nos acompanha pela Web Rádio Criativa da cidade de Brumado, na Bahia. Rádio Pajeú, da cidade de Afogados da Engazeira, em Pernambuco, pelos 99.3 FM. E Web Rádio Jesus Pão da Vida, de Londrina, no Paraná. E agora vamos rezar a coroa em louvor a São Maximiliano Maria Kolbe.
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2: Coroa e louvor a São Maximiliano Maria Kolbe. Rezemos agora a coroa e louvor a São Maximiliano Maria Kolbe, percorrendo o caminho do martírio deste grande santo, fundador da Milícia da Imaculada. Iniciemos em nome do Pai, do Filho, do Espírito Santo. Amém. Lembrai-vos, ó Puríssima Virgem Maria, que jamais se ouviu dizer que algum daqueles que tem recorrido à vossa proteção, implorado o vosso auxílio, reclamado o vosso socorro, fosse por vós desamparado. Animado, pois, com igual confiança a vós, Virgem das Virgens, como a mãe recorro, a vós me aproximo, e gemendo sob o peso dos meus pecados, me prostro aos vossos pés. Não desprezeis as minhas súplicas, ó Mãe do Filho de Deus, mas antes as atendei e ouvi propícia. Amém. Rezemos nesta primeira invocação por todos os mílites que se dedicam a esta obra de evangelização. São Maximiliano Maria Kolbe, rogai por nós. Ó Maria concebida sem pecado, rogai por nós que recorremos a vós, e por todos quantos não recorrem a vós, especialmente pelos inimigos da Santa Igreja, e por todos quantos são a vós recomendados. Nesta segunda invocação, rezemos por todos os colaboradores que estão conosco neste momento. São Maximiliano Maria Kolbe, rogai por nós. Ó Maria concebida sem pecado, rogai por nós que recorremos a vós, e por todos quantos não recorrem a vós, especialmente pelos inimigos da Santa Igreja, e por todos quantos são a vós recomendados. Nesta terceira invocação, rezemos pelas intenções dos voluntários e representantes. São Maximiliano Maria Kolbe, rogai por nós. Ó Maria concebida sem pecado, rogai por nós que recorremos a vós, e por todos quantos não recorrem a vós, especialmente pelos inimigos da Santa Igreja, e por todos quantos são a vós recomendados. Rezemos nesta quarta invocação pelos funcionários, por todos os seus familiares. São Maximiliano Maria Kolbe, rogai por nós. Ó Maria concebida sem pecado, rogai por nós que recorremos a vós, e por todos quantos não

Nesta sexta invocação, rezemos pela Santa Igreja, pela Igreja Evangelizadora, pela Igreja Viva, São Maximiliano Maria Kolbe, rogai por nós. Ó Maria concebida sem pecado, rogai por nós que recorremos a vós, e por todos quantos não recorrem a vós, especialmente pelos inimigos da Santa Igreja e por todos quantos são a vós recomendados. Nesta sétima invocação, rezemos pelo Santo Padre, o Papa Leão XIV, São Maximiliano Maria Kolbe, rogai por nós. Ó Maria concebida sem pecado, rogai por nós que recorremos a vós, e por todos quantos não recorrem a vós, especialmente pelos inimigos da Santa Igreja e por todos quantos são a vós recomendados. Nesta oitava invocação, rezemos pelos nossos governantes. São Maximiliano Maria Kolbe, rogai por nós. Ó Maria concebida sem pecado, rogai por nós que recorremos a vós, e por todos quantos não recorrem a vós, especialmente pelos inimigos da Santa Igreja e por todos quantos são a vós recomendados. Nesta nona invocação, rezemos por todos que confiam a nós as suas intenções. São Maximiliano Maria Kolbe, rogai por nós. Ó Maria concebida sem pecado, rogai por nós que recorremos a vós, e por todos quantos não recorrem a vós, especialmente pelos inimigos da Santa Igreja e por todos quantos são a vós recomendados. Nesta décima invocação, rezemos pela conversão dos pecadores. São Maximiliano Maria Kolbe, rogai por nós. Ó Maria concebida sem pecado, rogai por nós que recorremos a vós, e por todos quantos não recorrem a vós, especialmente pelos inimigos da Santa Igreja e por todos quantos são a vós recomendados. Nessa décima primeira invocação, rezemos pelos projetos da Milícia da Imaculada. São Maximiliano Maria Kolbe, rogai por nós. Ó Maria concebida sem pecado, rogai por nós que recorremos a vós, e por todos quantos não recorrem a vós, especialmente pelos inimigos da Santa Igreja e por todos quantos são a vós recomendados. Nesta décima segunda invocação, rezemos por todos os evangelizadores. São Maximiliano Maria Kolbe, rogai por nós. Ó Maria concebida sem pecado, rogai por nós que recorremos a vós, e por todos quantos não recorrem a vós, especialmente pelos inimigos da Santa Igreja e por todos quantos são a vós recomendados. Nesta décima terceira invocação, rezemos por todos os consagrados à Imaculada. São Maximiliano Maria Kolbe, rogai por nós. Ó Maria concebida sem pecado, rogai por nós que recorremos a vós, e por todos quantos não recorrem a vós, especialmente pelos inimigos da Santa Igreja e por todos quantos são a vós recomendados. Nesta 14ª invocação, rezemos em gratidão a você que colabora com esta obra e agradecendo a todas as graças que recebemos através dos meios de comunicação. São Maximiliano Maria Kolbe, rogai por nós. Ó Maria concebida sem pecado, rogai por nós que recorremos a vós, e por todos quantos não recorrem a vós, especialmente pelos inimigos da Santa Igreja e por todos quantos são a vós recomendados. Oremos, ó Deus, que deste à Igreja e ao mundo São Maximiliano Maria Kolbe, sacerdote e mártir, ardente de amor pela Virgem Imaculada, inteiramente dedicado à missão apostólica e ao heróico serviço ao próximo, pela sua intercessão, concedei-nos sem reservas para o bem da humanidade, imitar na vida e na morte o Cristo teu Filho. Amém. E agora vamos à bênção com o guardião internacional do carisma da Milícia da Imaculada, Frei Sebastião Benito Coalho.

0: Vendo as suas intenções, creio que Deus Todo-Poderoso olha para você com tanto amor. E a Virgem Santíssima está recebendo com alegria os teus pedidos. Tenho certeza que Maximiliano Kolbe está te sorrindo, intercedendo para que você possa conseguir tudo aquilo que você pediu nesta oração. Eu te abençoo, em nome do Pai, do Filho e do Espírito Santo. Amém.
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1: Uma pessoa sem fé não traz metas para sua vida, vive sem perspectiva. A nossa meta não é o momento presente, mas sim o que estamos construindo. Não podemos olhar para trás e ver as coisas que o Senhor não fez para nós. Devemos ver o que Ele já fez por cada um de nós. E o maior sinal desse amor está na cruz. Tenha fé, acredite.
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4: Os santos são luz na história, como dizia Bento XVI. Eles se deixaram guiar por Deus e fizeram a diferença com amor e entrega. Também a gente pode ser sinal de paz no mundo. Basta abrir o coração e seguir esse caminho. Quer começar? Inspire-se nos santos e seja instrumento de paz.
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1: Estamos de volta na Rede Imaculada, o Evangelho em primeiro lugar. Um abraço para você que nos acompanha pela Rádio Cultura FM de Ituverava, em São Paulo, pelos 91.3 FM. Rádio Alvorada FM da cidade de Londrina, no Paraná, pelo 106.3 FM. E hoje é domingo, dia de louvar a Deus, agradecer pela semana que se passou e a nova semana que vamos viver amanhã. Então vamos conferir essas canções que vai especialmente para você e nos ajuda a rezar. Vamos ouvir Vem Queimar o Nosso Coração com Frei Gilson, na sequência O Homem de Nazaré com Antônio Marcos e na sequência Tão Perto de Mim com Gil Monteiro.

Como é importante buscar viver como Jesus nos ensinou e não ter medo do amor, ainda que ele nos leve a sacrifícios incríveis. A força do amor torna todo sacrifício superável, não é mesmo? Agradeça a Deus por estarmos juntos nesta missão e pela nossa amizade. Lembre-se da importância que sua vida tem. Você é a imagem vivente de Deus e faz essa presença resplandecer a tantos irmãos e irmãs. Não desista de ser Millet. 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E vamos ouvir na sequência Campo de Girassóis com Padre Antônio Maria, Olhar Somente a Ti com Carter e Coro e com Coral Vinde Irmãos.

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3: Por que estás abatida, ó minha alma, e gemes por mim? Espere em Deus, pois ainda o louvarei, presença que me salva e Deus meu. Salmo 42.
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7: Vamos juntos, eu e você, na Rede Imaculada, o Evangelho em primeiro lugar. Vamos ouvir agora palavras do Padre Allen no quadro Caminhando com Maria.
8: Toda paz e todo bem a vocês, caríssimos ouvintes. Se Nossa Senhora é o refúgio dos pecadores, consoladora dos aflitos, ela é também mãe dos agonizantes. Sem dúvida, nesse mundo, são os agonizantes os que mais necessitam de consolo, de coragem, de confiança, naqueles momentos decisivos em sua vida, na passagem para a vida eterna. A Igreja nos lembra que todos estamos sujeitos a essa lei imutável que é a morte. És pó, és pó, e ao pó terás que voltar. É o que ouvimos na quarta-feira de cinzas. Sabemos, assim, que até a ressurreição final, nosso corpo será apenas um punhado de pó encerrado numa sepultura. Mas a nossa alma, ela começará a viver a sua eternidade, feliz no céu ou infeliz no inferno, de acordo com a vida que tivermos vivido neste mundo. Portanto, os últimos instantes de nossa agonia são decisivos para nós. Milhares e milhares de pessoas morrem diariamente. E quantas se salvam? Não sabemos. É certo que, na sua infinita misericórdia, Deus não tem nenhum interesse em condenar ninguém. Pelo contrário, Ele quer salvar a todos. Mas Deus é também infinitamente justo. Por isso devemos confiar na sua misericórdia, sabendo, no entanto, que Ele é também nosso juiz, que vai nos julgar. Se Deus não quer perder nenhum de seus filhos, Maria também é nossa mãe e só deseja a salvação eterna de todos nós, seus filhos. Ela sabe que dos últimos momentos poderá depender a nossa eternidade. Se dela precisamos durante a vida, mais ainda vamos precisar dela na hora da morte. Por isso nós rezamos na Ave Maria: Santa Maria, Mãe de Deus, rogai por nós, pecadores, agora e na hora de nossa morte. A conformidade, a coragem, a confiança em Deus é o que lhe devemos pedir sempre para os momentos da nossa agonia. Que saibamos honrar como mãe a Maria durante a nossa vida, vivendo sempre na amizade de Deus. Assim, quando a morte chegar, já nos irá encontrar devidamente preparados. Nós costumamos dizer que a morte é o eco de nossa vida. Quando alguém se interessa por Deus, também procura viver com Deus de acordo com sua vontade divina. Deus nunca abandona seus filhos, muito menos irá abandonar na hora da morte aqueles que mais precisam e, sobretudo, aqueles que viveram uma vida realmente cristã. Para aqueles que vivem com Deus, a morte não será castigo, será um prêmio como início de uma feliz eternidade. Tantas vezes rogamos a Nossa Senhora, rogai por nós, pecadores, agora e na hora de nossa morte. Que esse pedido seja feito sempre com muita confiança, pois Maria, Nossa Mãe Santíssima, não deixará de atendê-lo.

E agora na Rede Imaculada você ouve Decididamente com Cassiano Menck e Valmir Alencar, Este Pranto em Minhas Mãos com Louvor Acústico.

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E vamos ouvir Me Encontro em Ti, com Gabriela de Sá, e na sequência Oferta, com Padre João Carlos. E daqui a pouquinho teremos os melhores momentos da nossa programação.

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2: O amor ao próximo enraiza-se no amor a Deus, ensinou o Papa Bento XVI. Os santos nos mostram isso com a vida, como São Martinho de Tours, que viu Cristo no pobre. Partilhar o que temos, mesmo pouco, é reconhecer Deus no irmão necessitado. A caridade verdadeira é concreta, silenciosa e fecunda. Torne-se presença do amor de Deus no mundo. A sua fé pode ser o começo da esperança para alguém.
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7: Estamos vivendo o mês da amizade. Como é bonito sentir alguém que ama. Alguém que se preocupa com você. Vamos hoje olhar mais com atenção as pessoas que ficam ao nosso redor. Vão perceber que todos precisam de amor. E nós aqui, com a Milícia Imaculada, queremos expandir no mundo a dimensão do verdadeiro amor que é Deus. Levar as pessoas a identificar nesse Deus como filhos e filhas. Portanto, algo que Deus ama acima de tudo. Hoje quero dizer a você que a atenção de Deus é permanente em tua vida. E Ele te deu a mãe que Ele mesmo escolheu para o seu filho, a Virgem Santíssima. Esta missão é a tua riqueza, é a plataforma da tua realização. Neste mês queremos pedir a paz, o amor, a amizade. Eu quero te dizer uma coisa. Você é muito preciosa para a nossa milícia. Você é alguém que a carrega no coração. Ela vem em frente. Persevera nisso. Em nome do Pai, do Filho e do Espírito Santo, te abençoo com toda a tua família, em todo o mundo que você carrega no coração. Obrigado por ser milite.
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2: Rede Imaculada, o Evangelho em primeiro lugar. Um abraço para você que nos acompanha pela Web Rádio Magnificat de Biritinga, na Bahia, e Rádio Educador FM da cidade de Venceslau Brás, no Paraná, pelo 103.7 FM. Vamos ouvir Cuidas de Mim, com Olívia Ferreira e Padre Fábio de Melo.
8: Não há nada nessa vida que possa te separar de Deus. O motivo é um só. Ele te ama. E quem ama não abandona, não trai, não esquece. Ainda que o teu coração não sinta, não perceba, Deus cuida de ti.

0: E agora vamos conferir um dos melhores momentos da nossa programação da Rede Imaculada. Nos melhores momentos vamos acompanhar Pedagogia da Presença com Padre Jordélio.
1: Padre, eu queria que você desse continuidade a esse nosso tema, mostrando, apresentando a proposta.
2: Então, hoje a gente vem conversar um pouquinho, uma saudação aí aos catequistas que nos acompanham, né? Aqueles que já vêm ouvindo aí conosco. Então, a Pedagogia da Presença, ela nos propõe entender a educação da fé e da vida a partir do cuidado com o catequista, né? O cuidado com o outro, está justamente pensada, né, a partir de uma inspiração do próprio Papa Francisco, que nos propõe aí uma catequese do encontro, uma catequese a partir de uma igreja em saída, né, de uma igreja que se coloca a caminho. E nesse exercício de colocar-se em saída, nós somos convidados a viver uma experiência de presença. Então, nesse tempo aí que houve a pandemia, o distanciamento social, né, o não poder se reunir juntos, não poder estar presencialmente, foi o período em que nós paramos para refletir sobre esse tema. Como poderíamos ser presença no distanciamento, né? Presença na ausência, presença sem de fato estarmos aí fazendo encontros nos moldes tradicionais que nós já tínhamos. Então, a partir daquela experiência, nós escrevemos esse texto. E é um livro que está aí publicado pela Paulus, um livro que trabalha a espiritualidade a partir dessa ideia da pedagogia da presença, dentro de três grandes pilares, né? O saber estar, o saber sentir e o saber servir do catequista. Então, esse saber estar, sentir e servir, aqui nós nos inspiramos, no primeiro momento, a ideia do texto do Bom Samaritano. E pensamos também uma dimensão de iluminação, né? Porque educar a fé das pessoas, nós catequistas que trabalhamos aí no dia a dia, seja com criança, com jovem, com adulto, com a pessoa idosa, com mulheres grávidas, né? Dentro dessa perspectiva de estudo que nós fazemos, exige esse saber estar totalmente presente, né? Que é de fato tocar a vida da pessoa, entrar no universo da pessoa, aproximar-se da sua realidade social, psicológica, afetiva, humana, espiritual, e evangelizar a partir de dentro, a partir da própria história da pessoa, e não a partir de fora, né? Porque a pedagogia da presença nos propõe justamente uma saída, olhar o outro como totalmente outro, olhar o outro com outra, saber que o outro, essa outra pessoa que eu evangelizo, ela traz uma bagagem, ela traz uma identidade, ela traz uma história. Então, pensar em pedagogia da presença é pensar nesse encontro com um outro, totalmente diferente de mim e que já traz em si uma experiência de fé, uma experiência de vida e, a partir dali, fazer uma iluminação. Então, aqui a gente traz muito essa ideia também de um Deus que é o Deus de Jesus, que é um Deus vizinho, né? Um Deus que se faz próximo de nós, homens e mulheres. Deus não é um Deus distante, não é um Deus ausente. Deus é um Deus próximo. Deus atua na história, Deus caminha na história, como a gente pode ver na pedagogia de Jesus, né? Jesus é aquele que caminha com, né? Que está sempre presente na vida das pessoas. E aí a pedagogia da presença vai nos propor o quê? Descobrir, encontrar e deixar se encontrar por esse Deus que de fato é vizinho, desse Deus que de fato é próximo. O Deus que se torna encontro, né? Um Deus que se deixa encontrar, que se deixa contemplar, que se deixa amar, que se deixa enamorar, e é um Deus que nos convida a segui-lo, né? Na pessoa de Jesus. Então, aqui é importante pensarmos um pouco a dimensão da pedagogia da presença a partir da própria visão que Jesus faz, da própria aproximação, da própria ideia que Jesus nos traz desse Deus Pai, né? Que não é um Deus distante, não é um Deus ausente, mas é um Deus presente, um Deus que se faz carne, que habita entre nós e que se torna nosso vizinho, habita a nossa natureza, né? E, portanto, se faz presença na identidade humana. Então, se a gente pega lá o prólogo de João, no princípio era o verbo estava em Deus, o verbo era Deus, e o verbo se encarna. O verbo se torna próximo, se faz presente. Então, a pedagogia da presença, ela nasce também com essa teologia da encarnação, né? A partir dessa ideia de que Deus se encarna na história, portanto, ele está totalmente presente na sua criação. Então, é importante contemplá-lo aqui na nossa história, no nosso cotidiano.
1: Padre, olha só, o senhor falando, Deus presente, Deus Pai, Deus amor, Deus que nos entende, Deus que está sempre pronto para perdoar. O senhor falou tantas coisas de Deus que me fez lembrar, encontrei uma vez era amigo de infância. E aí, conversamos, tal, assim, papá. Aí ele falou que ele estava frequentando uma igreja que se diz cristã. E aí, padre, eu percebi totalmente diferente a forma como ele enxerga Deus, como apresenta um Deus para ele. Eu percebi, então, na verdade, ele e seus amigos, outros, tenha medo de Deus, fazem tudo por medo de Deus, vai no culto, faz isso, faz aquilo, paga isso, paga aquilo, senão vai para o inferno. Padre, não consegue, não apresenta o Deus como na realidade ele é, o nosso Deus presente e amor, como o senhor acabou de falar, não é assim, padre?
2: É, Jorge, porque se a gente faz uma contemplação, né, uma leitura espiritual da vida de Jesus, uma leitura bíblica a partir de um olhar contemplativo, espiritual, nós vamos pegar aí o itinerário, né, da vida de Jesus, desde o nascimento até a morte e ressurreição, e ali a gente acaba contemplando na vida de Jesus o rosto de Deus, né? Um Deus que é Pai, um Deus que se faz próximo. E Jesus revela muito isso no seu modo de agir, no seu modo de ser, no seu modo de estar, no seu modo de fazer, porque a maior alegria de Deus, de fato, é encontrar-se com a sua criação, né? É estar presente na nossa história de vida e nos trazer para perto. E nesse sentido, a gente pegou aqui o texto do Bom Samaritano, né, que Lucas 10, 29 a 37, quando Jesus é abordado, né, mestre, qual é o maior mandamento da lei, o que devo fazer para entrar na vida eterna, ou para ganhar a vida eterna? E Jesus, então, conta a parábola do Bom Samaritano, que é aquele que vai descendo de Jerusalém para Jericó e ali passa por uma estrada perigosa, e um homem que sai, né, que é aqui um desconhecido, e que passa por uma experiência de assalto, de roubo, lhe roubam tudo, e ele fica lá caído. Então nós vamos ter a narrativa de três pessoas que passam, né? Passa o sacerdote, passa o levita, e assim a gente vai continuando aqui a nossa história, mas é importante perceber essa ideia de presença a partir de um texto.
1: O Ricardo, ele fala assim: olá, meu irmão Jorge, sua bênção, padre Jordélio. Estou aqui aprendendo sempre a cada dia. Ele falou: para ter uma pedagogia da presença, uma boa prática seria saber ouvir. Ele está perguntando, padre, saber ouvir é importante, padre?
2: Olá, Ricardo, boa tarde. Bom receber sua mensagem e também essa pergunta, porque na nossa missão de evangelizador, de educadores da fé, um dos desafios mais importantes para se tornar próximo de alguém, uma das atitudes, é saber ouvir, né? Quando a gente escuta alguém, quando a gente dedica tempo em ouvir alguém, em ouvir os relatos, as histórias, né, as alegrias e tristezas de uma pessoa, nesse momento a gente se faz próximo. Porque ser próximo não significa caminhar junto apenas, estar ao lado, né? Mas nem sempre eu estou próximo de quem estou do lado, porque nem sempre eu escuto, nem sempre eu percebo, nem sempre eu sinto. Então, de fato, escutar, ouvir é uma grande virtude e é um modo mais afetivo de se fazer próximo, principalmente dependendo da realidade em que a pessoa se encontra. Algumas estão doentes, estão passando por dificuldades ou vivendo uma solidão, né? Então, ouvir uma pessoa é, de fato, ser próximo, sim. Então, isso é uma virtude que nós, catequistas, precisamos desenvolver na nossa missão.
1: Eu já lia da Bíblia de trás para frente, do outro lado, para procurar. se algum lugar esse samaritano aí te perguntou para aquele moribundo lá se ele era samaritano, se ele era judeu, não perguntou nada, né, padre? Foi direto fazendo bem, não é?
2: Foi direto. Então, o samaritano é aquela figura, que aquele personagem do texto, né? Porque Jesus está aqui respondendo a uma pergunta que o jovem lhe faz: mestre, quem é o meu próximo? Né? Para explicar quem é o próximo, Jesus então conta uma parábola, dizendo que um homem, um samaritano, ia descendo de Jerusalém para Jericó e ali encontra uma pessoa no caminho, né? Então, essa pedagogia da presença, esse saber estar que está colocado aqui no nosso texto, nós começamos justamente com essa pergunta que é feita para Jesus: quem é o meu próximo? Quando é que eu sou próximo de alguém? Quem é a pessoa mais próxima de mim? Então, próximo, ele pode ser o quê? Né? Ele pode ser uma pessoa inteiramente desconhecida. Se a gente pega aí a história do bom samaritano, é aquele que está descendo e que encontra uma pessoa caída no caminho, é um desconhecido, ele vê, ele olha aquela pessoa, ele observa que tem alguém ali, ele desce do seu animal e corre na direção dessa pessoa. Então, muitas vezes na nossa vida, seja aí você que sai para trabalhar cedo, pegar ônibus, pegar o metrô, que anda pelas ruas da cidade, ou que está fazendo uma viagem, ou caminhando aí no seu bairro, ou vai à feira, ou ao mercado, quantas pessoas desconhecidas em algum momento foram próximas de nós, né? Nos estenderam a mão, nos ouviram, nos deram atenção, nos deram um abraço, nos acolheram de alguma forma. E às vezes são pessoas que a gente nunca mais vai encontrar, nunca mais vamos ver, mas que marcou profundamente um fato, um momento da nossa estrada, do nosso caminho. Porque a pedagogia da presença nos propõe justamente essa sensibilidade de perceber-se próximo e de se fazer próximo ao longo do caminho da vida, né? Nós catequistas, nós evangelizadores, nós trabalhamos com itinerários de catequese, portanto, nós trabalhamos com caminho. Apresentando Jesus como um caminho, a gente deseja formar discípulos missionários para viverem o seguimento a Jesus dentro da igreja, dentro da sociedade. E nesse sentido, rezar essa ideia de ser próximo é muito importante, porque aí a gente trabalha uma primeira ideia de proximidade inspirado nessa cena do bom samaritano, é entender que o próximo é e pode ser de fato alguém desconhecido. Uma outra ideia é entender que uma pessoa pode ser próxima independente da sua raça, né? Da sua cultura, da sua etnia. Então eu posso ser próximo de alguém que é de um outro país, que fala uma outra língua, que vem de uma outra realidade cultural. Também eu posso ser próximo dentro de um aspecto de religião, né? Somos próximos aqui porque professamos a mesma fé. Os islâmicos são próximos por serem muçulmanos, islâmicos, né? Budistas, pessoas, os judeus e assim por diante. Então a gente pode ter na religião um modo de nos fazermos próximos. Por exemplo, nós cristãos católicos, quando nós rezamos aqui e tem outros católicos que rezam lá do outro lado do mundo, nós estamos próximos, porque comungamos de uma mesma fé. Então, a religião, a fé, ela nos aproxima, ela nos faz próximos de pessoas que a gente não conhece, porque ela nos dá uma identidade crística. Todos creem no mesmo Deus e no mesmo Cristo. Então, nós temos um ponto que nos converge, que nos agrega, que nos une, né? Que é essa dimensão da fé. Então, independente de onde a gente esteja, seja por questões geográficas, culturais, por distâncias mil, nós nos tornamos próximos mediante a fé. E aqui também podemos ser próximos por uma questão também de amizade, né? De fraternidade, de vínculos que nós vamos construindo. Então, essa ideia de proximidade, ela começa aqui no início do texto, né? Que vai nos iluminando para a gente entender, de fato, que ser presença implica em refletir sobre esta pergunta: afinal de contas, quem é o meu próximo? Por exemplo, o Jorge está aí na sua cidade, mas talvez a pessoa mais próxima dele seja aquela que está aí a 1.000 quilômetros de distância. Então, a pessoa mais próxima de mim necessariamente não é aquela que está do meu lado, que está aqui sentada ou próxima aqui na rua e etc. Talvez a pessoa mais próxima no âmbito afetivo, espiritual, seja aquela que está mais longe geograficamente. Então, a presença, a proximidade, ela também é afetiva, ela também é espiritual, ela não é só física, é só geográfica. Então, a gente quebra aqui essa ideia geográfica e física, né, Jô?
1: Agora eu vou ficando por aqui também, Padre. Deus abençoe, vista forte, e salve Maria Imaculada.
2: Salve Maria Imaculada. Grande abraço a todos.
1: Amém, Padre.
0: E vamos ouvir Cantiga Franciscana com o Padre Zezinho e, na sequência, Eterna Gratidão com Toca de Assis.

Jesus, a gratidão é o sentimento mais belo que um coração pode lhe dar. Esse canto é a nossa gratidão. Gratidão por cada missa que o Senhor nos dá. Gratidão por todas as vezes que escutamos: isto é o meu corpo, isto é o meu sangue.

E a expressão maior de gratidão é a nossa própria vida, entregue, a nossa fidelidade, o nosso desejo de adorá-lo e de fazê-lo feliz a cada momento de nossa vida, do nosso dia.

0: 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E daqui a pouquinho teremos a partilha da palavra com Dom Pedro Carlos Cipollini. E na sequência, Despertai para o Amor com Padre Ezequiel Dalpozo.
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4: A fé nasce da esperança em acreditar sem ver. Esperança não é somente esperar por alguma coisa, é olhar para aquilo que o Senhor já realizou. Acreditar que Deus vai agir em nossa vida, não da nossa maneira, mas do jeito dele, que é sempre o melhor modo para nós. Por isso, não se entregue ao desânimo. Acredite, vai dar tudo certo.
5: 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É no cotidiano que a fé se transforma em caridade viva. 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
6: Eu sou um pobre e aflito, ó Deus, vem depressa até mim. Tu és meu auxílio e libertador, Senhor. Não tardes mais. Salmo 69.
0: 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Um grande abraço a você que nos acompanha pela Rádio Capital FM de Cianorte, no Paraná, pelos 91.9 FM, Web Rádio Precursor da cidade de São Carlos, em São Paulo, e Web Rádio Sua Melodia da cidade de Santa Rita, na Paraíba. Teremos a nossa homilia com Dom Pedro Carlos Cipollini, bispo da Diocese de Santo André. A palavra de Deus é bússola para os nossos passos e alimento para a nossa alma. E para nos ajudar a refletir sobre os ensinamentos de Jesus e nos preparar para o dia do Senhor, começa agora o nosso momento de espiritualidade aqui na programação, recebendo com muito carinho o bispo da Diocese de Santo André, Dom Pedro Carlos Cipollini, que traz a reflexão da mensagem do Evangelho deste domingo para iluminar a nossa caminhada.

Paz e bênçãos de Deus a você, meu irmão, minha irmã, que é convidado neste momento a meditarmos a palavra de Deus. Nesse programa Verbo, da nossa diocese, que vai pelas mídias da diocese, anunciando o Evangelho. Hoje é dia 26 de julho, 17º domingo do tempo comum. Nos alegramos porque o domingo para o cristão é um dia santo, dia de graça, dia de orar, dia de estar recebendo a Santa Eucaristia e louvando e bendizendo a Deus. Vamos meditar a palavra do Evangelho, convido você, onde você estiver, né, do Evangelho de São Mateus, capítulo 13, versículos 44 a 52. Disse Jesus: o reino dos céus é como um tesouro escondido no campo. O homem o descobre e o esconde de novo. Cheio de alegria, ele vai e vende tudo o que possui e compra esse campo. O reino dos céus é também como um comerciante que viaja em busca de pérolas de boa qualidade. Quando descobre uma pérola de grande valor, ele vai, vende tudo o que possui e a compra. E ainda o reino dos céus é como uma rede lançada ao mar e que recolhe todo tipo de peixe. Quando está cheia, a puxam para a margem, sentados juntam em cestos o que é bom e joga fora o que não presta. Assim será no fim do mundo. Os anjos virão, separarão os maus do meio dos justos e os jogarão na fornalha ardente. Aí haverá choro e ranger de dentes. Vocês entenderam todas essas coisas? Eles responderam: sim. E Jesus lhes disse: por isso todo doutor da lei que foi instruído no reino dos céus é como o dono da casa que tira do seu cofre coisas novas e velhas. Palavra da salvação. Neste evangelho, Jesus continua ensinando em parábolas, ensinando sobre o reino de Deus. Essas três parábolas, do tesouro, da pérola e da rede, formam um tríptico, um conjunto aí. Então, as duas primeiras, tesouro e pérola, ensinam o valor do investimento no reino de Deus, né? Considerado como um bem muito maior do que todos os bens dessa terra. E a terceira da rede, essa comparação, revela a realidade da comunidade, da sociedade, composta de pessoas comprometidas e pessoas descompromissadas. Essas parábolas mostram a complexidade do mistério do reino de Deus. Ele está no meio de nós, onde se pratica a justiça, a fraternidade, a bondade. Mas Jesus adverte, né, nesta última parábola. A rede é lançada, os peixes bons são aproveitados, aqueles que aderem ao projeto de Deus. E o que não presta é jogado no fogo. Não é devolvido ao mar, é jogado no fogo para ser destruído. A recusa do reinado de Deus é terrível, tem consequências, né? Deus é misericórdia, mas a misericórdia de Deus, ela não está isenta da justiça também, né? Com as três parábolas, Jesus nos convida a acolher o reino, considerado um bem maior, que merece investimento acima de tudo. O maior bem, o reino de Deus. O resto nos é dado por acréscimo. Mesmo porque tudo mais fica aqui nesse mundo, viu? Bens materiais, beleza, conhecimento, fica tudo por aqui. Mas o reino de Deus, não. Se você trabalhou por ele, você avança por toda a eternidade na consumação desse reino. Então, o que Deus nos oferece tem valor infinito. Precisamos fazer todo o esforço para tornar o reino sempre mais uma realidade, abandonando o que não contribui para a sua construção.
Enfim, devemos ser como o dono da casa, que tira do seu cofre coisas novas e velhas. A Bíblia é o baú que guarda coisas novas e velhas, maravilhosas. Temos a chave para abri-la e tirar dela as propostas do reino de Deus, grandes e pequenas. Aliás, o reino de Deus é feito de pequenas coisas, pequenos gestos de bondade, solidariedade, amor, fraternidade. Precisamos ser pessoas sábias para discernir aquilo que realmente é valioso, daquilo que não traz benefício à vida e que passa, e às vezes muito rápido. Vamos então hoje investir no reino de Deus. Somos convidados a isso. E que a graça e o Espírito Santo nos anime a perceber, discernir, praticar esse projeto maravilhoso de Deus que Jesus trouxe à Terra e vai se alastrando. Queridos irmãos e irmãs, hoje às 10h30 eu estarei na paróquia São Judas Tadeu, Forania de Ribeirão Pires, Rio Grande da Serra, para a missa de encerramento da missão dos nossos seminaristas da Diocese Santo André, que estão realizando lá a missão na paróquia de São Sebastião em Rio Grande da Serra e de São Judas Tadeu ali no Caçula, Jardim Caçula. E às 16 horas estarei na paróquia Nossa Senhora da Boa Viagem, Forania São Bernardo Centro, para celebrar o sacramento da Crisma com aqueles que foram preparados para esse momento solene, bonito, em que o Espírito Santo vem habitar o coração para iluminar, aquecer, né, purificar. Rezemos por todos esses que serão crismados e especialmente pelos nossos seminaristas. O Senhor esteja convosco, Ele está no meio de nós. Bendito seja o nome do Senhor, agora e para sempre. A nossa proteção está no nome do Senhor, que fez o céu e a terra. Abençoe-vos o Deus Todo-Poderoso, Pai, Filho e Espírito Santo. Fiquem com Deus, fiquem em paz. Amém.

0: E vamos acompanhar agora Padre Ezequiel Dal Pouso, que nos traz o quadro Despertai para o Amor.
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2: Olá, meu caro e minha cara ouvinte, eu desejo a você muita luz e que nós possamos desenvolver cada dia que passa e sempre mais a nossa capacidade de amar e de fazer bem todas as coisas. Gostaria de refletir sobre a satisfação. Nós temos o conceito de felicidade, ou compreendemos que a felicidade é uma realidade, e ao mesmo tempo nós podemos dizer, eu estou satisfeito. A satisfação seria a realidade que importa mesmo, também na construção da felicidade? Sim ou não? Empregamos o conceito satisfação de diversas maneiras. Dizemos que uma pessoa está satisfeita quando está em paz consigo mesma. E essa condição se parece com a felicidade, porque felicidade também é estar em paz comigo mesmo. Estou de acordo comigo mesmo, em paz comigo mesmo e com tudo o que há de dentro de mim. Esse tipo de satisfação está, então, em estreita união com o agradecimento. Sou agradecido pelo que tenho e pelo que sou. Estou em sintonia com aquele que me criou assim como sou. E sou grato a ele pelo que me atribuiu e concedeu em minha vida. Mas satisfação também pode ser uma atitude em que a gente se dá por satisfeito muito depressa. Temos então a atitude de estar saciado, aquela pessoa que está saciada, pessoa autossatisfeita, que não deixa mais nada penetrar nela. Chega-se assim à saturação total da pessoa. Essas pessoas autossatisfeitas se fecham contra qualquer crítica, por exemplo. Tem-se a impressão de que elas sabem tudo melhor do que os demais, não conseguem mais se entusiasmar por nada e não se deixam também questionar por coisa alguma. E finalmente também, há pessoas que se dão por

0: ação e sem esperança, de certa forma, já se está morto. E por isso, não estão abertas ao grandioso Deus. Assim, quando nós falamos em satisfação, nós podemos compreender, como eu disse no início, que é a satisfação com aquilo que eu tenho, com aquilo que eu sou agradecido por tudo, mas, no entanto, não devo considerar-me já saturado, ou como se eu já tivesse feito tudo e nada mais tem para fazer. Preciso manter os olhos abertos, admirar a vida, confiar em mim mesmo, confiar nas pessoas, confiar em Deus. Isso vai mantendo o sentido da vida sempre presente. Um forte abraço, Deus te abençoe, em nome do Pai, do Filho e do Espírito Santo. Amém. Até o próximo encontro.
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0: 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Daqui a pouquinho vamos rezar o Terço da Divina Misericórdia.
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4: Deus tenha piedade de nós e nos abençoe. Faça brilhar sua face sobre nós. Que se conheça na terra o teu caminho e em todas as nações a tua salvação. Salmo 66.
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6: Estamos vivendo o mês da amizade. Como é bonito sentir alguém que ama, alguém que se preocupa com você. Vamos hoje olhar mais com atenção as pessoas que ficam ao nosso redor. Vamos perceber que todos precisam de amor. E nós aqui, com a Milícia Imaculada, queremos expandir no mundo a dimensão do verdadeiro amor que é Deus. Levar as pessoas a identificar nesse Deus como filhos e filhas. Portanto, algo que Deus ama acima de tudo. Hoje quero dizer a você que a atenção de Deus é permanente em tua vida. E Ele te deu a mãe que Ele mesmo escolheu para o seu filho, a Virgem Santíssima. Esta missão, a tua riqueza, é a plataforma da tua realização. Neste mês, queremos pedir a paz, o amor, a amizade. Eu quero te dizer uma coisa. Você é muito preciosa para a nossa milícia. Você é alguém que a carrega no coração. Ela vem em frente. Persevera nisso. Em nome do Pai, do Filho e do Espírito Santo, te abençoo com toda a tua família, em todo o mundo que você carrega no coração. 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
0: Programa Igreja no Rádio, vamos acompanhar agora o Terço da Divina Misericórdia.
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Espírito Santo. Amém. Pai nosso que estais no céu, santificado seja o vosso nome. Venha a nós o vosso reino, seja feita a vossa vontade, assim na terra como no céu. O pão nosso de cada dia nos dai hoje. Perdoai-nos as nossas ofensas, assim como nós perdoamos a quem nos tem ofendido. E não nos deixeis cair em tentação, mas livrai-nos do mal. Amém. Ave Maria, cheia de graça, o Senhor é convosco. Bendita sois vós entre as mulheres, e bendito é o fruto do vosso ventre, Jesus. Santa Maria, Mãe de Deus, rogai por nós, pecadores, agora e na hora de nossa morte. Amém. Creio em Deus Pai Todo-Poderoso, Criador do céu e da terra, e em Jesus Cristo, seu único Filho, nosso Senhor, que foi concebido pelo poder do Espírito Santo, nasceu da Virgem Maria, padeceu sob Pôncio Pilatos, foi crucificado, morto e sepultado, desceu à mansão dos mortos, ressuscitou ao terceiro dia, subiu aos céus, está sentado à direita de Deus Pai Todo-Poderoso, de onde há de vir a julgar os vivos e os mortos. Creio no Espírito Santo, na Santa Igreja Católica, na comunhão dos santos, na remissão dos pecados, na ressurreição da carne, na vida eterna. Amém.

0: Primeiro mistério. Meditamos sobre a oração e a agonia de nosso Senhor Jesus Cristo no Horto das Oliveiras.
1: Nesse momento, surgiu diante dos olhos da minha alma uma visão que era como de nosso Senhor no Jardim das Oliveiras. Primeiramente, os sofrimentos físicos e todas as circunstâncias que o agravavam. Em seguida, os sofrimentos espirituais em toda a sua extensão, e ainda aqueles dos quais ninguém saberá. Essa visão englobava tudo: julgamentos injustos, difamações. Quando terminou a visão, um suor frio me cobria a testa. Fazei de mim, Jesus, um sacrifício agradável e puro ao olhar do vosso Pai.
2: Eterno Pai, eu vos ofereço o corpo e sangue, a alma e a divindade de vosso diletíssimo Filho, nosso Senhor Jesus Cristo, em expiação dos nossos pecados e dos do mundo inteiro.
0: Pela sua dolorosa paixão,
1: tende misericórdia de nós e do mundo inteiro.
0: Pela sua dolorosa paixão,
1: tende misericórdia de nós e do mundo inteiro.
0: Pela sua dolorosa paixão,
1: tende misericórdia de nós e do mundo inteiro.
0: Pela sua dolorosa paixão,
1: tende misericórdia de nós e do mundo inteiro.
0: Pela sua dolorosa paixão,
1: tende misericórdia de nós e do mundo inteiro.
0: Pela sua dolorosa paixão,
1: tende misericórdia de nós e do mundo inteiro.
0: Pela sua dolorosa paixão,
1: tende misericórdia de nós e do mundo inteiro.
0: Pela sua dolorosa paixão,
1: tende misericórdia de nós e do mundo inteiro.
0: Pela sua dolorosa paixão,
1: tende misericórdia de nós e do mundo inteiro.
0: Pela sua dolorosa paixão,
1: tende misericórdia de nós e do mundo inteiro. Ó sangue e água que jorrastes do coração de Jesus, com

0: segundo mistério, meditamos sobre a flagelação de nosso Senhor Jesus Cristo.
1: Quando cheguei para a adoração, logo me envolveu o recolhimento interior e vi nosso Senhor amarrado ao tronco e logo sobreveio a flagelação. Vi quatro homens que se revezavam a açoitar o Senhor e quando o flagelavam os carrascos, Jesus se calava e olhava para o longe. Então calaram-se também os meus lábios e comecei a sentir em mim a agonia. Então o Senhor me disse: estou vendo a dor sincera do teu coração, que trouxe enorme alívio ao meu coração. Olha e consola-te. Eterno Pai, eu vos ofereço o corpo e sangue, a alma e a divindade de vosso diletíssimo Filho, nosso Senhor Jesus Cristo, em expiação dos nossos pecados e dos do mundo inteiro.
0: Pela sua dolorosa paixão,
1: tende misericórdia de nós e do mundo inteiro.
0: Pela sua dolorosa paixão,
1: tende misericórdia de nós e do mundo inteiro.
0: Pela sua dolorosa paixão,
1: tende misericórdia de nós e do mundo inteiro.
0: Pela sua dolorosa paixão,
1: tende misericórdia de nós e do mundo inteiro.
0: Pela sua dolorosa paixão,
1: tende misericórdia de nós e do mundo inteiro.
0: Pela sua dolorosa paixão,
1: tende misericórdia de nós e do mundo inteiro.
0: Pela sua dolorosa paixão,
1: tende misericórdia de nós e do mundo inteiro.
0: Pela sua dolorosa paixão,
1: tende misericórdia de nós e do mundo inteiro.
0: Pela sua dolorosa paixão,
1: tende misericórdia de nós e do mundo inteiro.
0: Pela sua dolorosa paixão,
1: tende misericórdia de nós e do mundo inteiro. Ó sangue e água que jorrastes do coração de Jesus,

0: terceiro mistério, meditamos sobre a coroação de espinhos de nosso Senhor Jesus Cristo.
1: Quando me concentro na paixão do Senhor, frequentemente vejo nosso Senhor na adoração, da seguinte maneira: após a flagelação, cobriram o Senhor com um manto de púrpura, sujo e rasgado, jogando-o sobre as chagas renovadas. Fizeram uma coroa de espinhos e a colocaram na sua santa cabeça, pondo-lhe ainda um caniço nas mãos e zombando dele. Cuspiam no seu rosto, enquanto outros pegavam o caniço e batiam na cabeça. Outros infligiam-lhe dores esbofeteando-o, ou cobrindo-lhe o rosto, davam-lhe murros. Jesus suportava tudo em silêncio. Que toda a alma reflita sobre o que Jesus sofreu neste momento.
2: Eterno Pai, eu vos ofereço o corpo e sangue.

0: mundo inteiro.
1: Pela sua dolorosa paixão,
0: tende misericórdia de nós e do mundo inteiro.
1: Pela sua dolorosa paixão,
0: tende misericórdia de nós e do mundo inteiro.
1: Pela sua dolorosa paixão,
0: tende misericórdia de nós e do mundo inteiro.
1: Pela sua dolorosa paixão,
0: tende misericórdia de nós e do mundo inteiro.
1: Pela sua dolorosa paixão,
0: tende misericórdia de nós e do mundo inteiro.
1: Pela sua dolorosa paixão,
0: tende misericórdia de nós e do mundo inteiro.
1: Pela sua dolorosa paixão,
0: tende misericórdia de nós e do mundo inteiro.
1: Pela sua dolorosa paixão,
0: tende misericórdia de nós e do mundo inteiro.
1: Pela sua dolorosa paixão,
0: tende misericórdia de nós e do mundo inteiro.
1: Pela sua dolorosa paixão,
0: tende misericórdia de nós e do mundo inteiro. Ó sangue e água que jorrastes do coração de Jesus, como fonte de misericórdia para nós, eu confio em vós.

0: quarto mistério, meditamos sobre Jesus carregando a cruz para o Calvário.
1: Jesus surgiu de repente diante de mim, despido de suas vestes, coberto de chagas por todo o corpo, os olhos cheios de sangue e lágrimas, o rosto todo desfigurado, coberto de escarros. Ó Cristo, vós sabeis como desejo ardentemente assemelhar-me a vós. Fazei que participe de toda a vossa paixão, que toda a vossa dor se entorne no meu coração. Confio que completareis isso em mim, de maneira que julgardes apropriada.
2: Eterno Pai, eu vos ofereço o corpo e sangue, a alma e a divindade de vosso diletíssimo Filho, nosso Senhor Jesus Cristo, em expiação dos nossos pecados e dos do mundo inteiro.
0: Pela sua dolorosa paixão,
1: tende misericórdia de nós e do mundo inteiro.
0: Pela sua dolorosa paixão,
1: tende misericórdia de nós e do mundo inteiro.
0: Pela sua dolorosa paixão,
1: tende misericórdia de nós e do mundo inteiro.
0: Pela sua dolorosa paixão,
1: tende misericórdia de nós e do mundo inteiro.
0: Pela sua dolorosa paixão,
1: tende misericórdia de nós e do mundo inteiro.
0: Pela sua dolorosa paixão,
1: tende misericórdia de nós e do mundo inteiro.
0: Pela sua dolorosa paixão,
1: tende misericórdia de nós e do mundo inteiro.
0: Pela sua dolorosa paixão,
1: tende misericórdia de nós e do mundo inteiro.
0: Pela sua dolorosa paixão,
1: tende misericórdia de nós e do mundo inteiro.
0: Pela sua dolorosa paixão,
1: tende misericórdia de nós e do mundo inteiro. Ó sangue e água que jorrastes do coração de Jesus, como fonte de misericórdia para nós, eu confio em vós.

0: Quinto mistério, meditamos sobre a morte de Jesus na cruz.
1: À noite, vi Nosso Senhor crucificado. Das mãos, dos pés e do lado, corria o preciosíssimo sangue. A seguir, Jesus me disse: tudo isto é pela salvação das almas. Reflete, minha filha, sobre o que tu estás fazendo pela salvação delas. Respondi: Jesus, quando olho para a vossa paixão, vejo que eu quase nada faço pela salvação das almas. E o Senhor me disse: fica sabendo, minha filha, que o teu silencioso martírio de todos os dias, na total submissão à minha vontade, leva muitas almas ao céu. Quando te parecer que o sofrimento ultrapassa as tuas forças, olha para as minhas chagas e te elevarás acima do desprezo e do juízo dos homens. A meditação sobre a minha paixão te ajudará e te elevarás acima de tudo. Compreendi muitas coisas que antes não era capaz de entender.
2: Eterno Pai, eu vos ofereço o corpo e sangue, a alma e a divindade de vosso diletíssimo Filho, nosso Senhor Jesus Cristo, em expiação dos nossos pecados e dos do mundo inteiro.
0: Pela sua dolorosa paixão,
1: tende misericórdia de nós e do mundo inteiro.
0: Pela sua dolorosa paixão,
1: tende misericórdia de nós e do mundo inteiro.
0: Pela sua dolorosa paixão,
1: tende misericórdia de nós e do mundo inteiro.
0: Pela sua dolorosa paixão,
1: tende misericórdia de nós e do mundo inteiro.
0: Pela sua dolorosa paixão,
1: tende misericórdia de nós e do mundo inteiro.
0: Pela sua dolorosa paixão,
1: tende misericórdia de nós e do mundo inteiro.
0: Pela sua dolorosa paixão,
1: tende misericórdia de nós e do mundo inteiro.
0: Pela sua dolorosa paixão,
1: tende misericórdia de nós e do mundo inteiro.
0: Pela sua dolorosa paixão,
1: tende misericórdia de nós e do mundo inteiro.
0: Pela sua dolorosa paixão,
1: tende misericórdia de nós e do mundo inteiro. Ó sangue e água que jorrastes do coração de Jesus, como fonte de misericórdia para nós, eu confio em vós.

0: ti, Deus imortal, tende piedade de nós e do mundo inteiro. Deus santo, Deus forte, Deus imortal, tende piedade de nós e do mundo inteiro.
1: Louvores à misericórdia divina. Misericórdia divina que brota do seio do Pai,
2: eu confio em vós.
1: Misericórdia divina, atributo máximo de Deus,
2: eu confio em vós.
1: Misericórdia divina, mistério inefável,
2: eu confio em vós.
1: Misericórdia divina, fonte que brota do mistério da Santíssima Trindade,
2: eu confio em vós. Misericórdia divina que nenhuma mente, nem humana, nem angélica pode prescrutar,
1: eu confio em vós.
2: Misericórdia divina, da qual provém toda a vida e felicidade,
1: eu confio em vós.
2: Misericórdia divina, mais sublime do que os céus,
1: eu confio em vós.
2: Misericórdia divina, fonte de milagres e prodígios,
1: eu confio em vós. Misericórdia divina que envolve o universo todo,
2: eu confio em vós.
1: Misericórdia divina que desce ao mundo na pessoa do Verbo encarnado,
2: eu confio em vós.
1: Misericórdia divina que brotou da chaga aberta do coração de Jesus,
2: eu confio em vós.
1: Misericórdia divina encerrada no coração de Jesus para nós e sobretudo para os pecadores,
2: eu confio em vós. Misericórdia divina imprescrutável na instituição da Eucaristia,
1: eu confio em vós.
2: Misericórdia divina na instituição da Santa Igreja,
1: eu confio em vós.
2: Misericórdia divina no sacramento do Santo Batismo,
1: eu confio em vós.
2: Misericórdia divina na nossa justificação por Jesus Cristo,
1: eu confio em vós. Misericórdia divina que nos acompanha por toda a vida,
2: eu confio em vós.
1: Misericórdia divina que nos envolve de modo particular na hora da morte,
2: eu confio em vós.
1: Misericórdia divina que nos concede a vida imortal,
2: eu confio em vós.
1: Misericórdia divina que nos acompanha em todos os momentos da vida,
2: eu confio em vós. Misericórdia divina que nos defende do fogo do inferno,
1: eu confio em vós.
2: Misericórdia divina na conversão dos pecadores endurecidos,
1: eu confio em vós.
2: Misericórdia divina, elevo para os anjos, inefável para os santos,
1: eu confio em vós.
2: Misericórdia divina, insondável em todos os mistérios divinos,
1: eu confio em vós. Misericórdia divina que nos eleva de toda miséria,
2: eu confio em vós.
1: Misericórdia divina, fonte de nossa felicidade e alegria,
2: eu confio em vós.
1: Misericórdia divina que do nada nos chama para a existência,
2: eu confio em vós.
1: Misericórdia divina que abrange todas as obras de suas mãos,
2: eu confio em vós. Misericórdia divina que coroa tudo o que existe e que existirá,
1: eu confio em vós.
2: Misericórdia divina na qual todos somos imersos,
1: eu confio em vós.
2: Misericórdia divina, doce consolo para os corações atormentados,
1: eu confio em vós.
2: Misericórdia divina, única esperança dos desesperados,
1: eu confio em vós. Misericórdia divina, repouso dos corações, paz em meio ao terror,
2: eu confio em vós.
1: Misericórdia divina, delícia e êxtase dos santos,
2: eu confio em vós.
1: Misericórdia divina, que desperta a confiança onde não há esperança,
2: eu confio em vós.
1: Oremos.

propício para nós, e multiplicai em nós a vossa misericórdia, para que não desesperemos nos momentos difíceis, nem esmoreçamos, mas nos submetamos com grande confiança à vossa santa vontade, que é amor e a própria

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0: Esta é a semana que eu quero convidar você para estar espiritualmente com a Rainha da Paz em Medjugorje, recebendo as 5 pedrinhas espirituais. Eu tenho a certeza, bênçãos serão derramadas com a intercessão da Rainha da Paz. Vamos iniciar com a bênção da paz. Pelo sinal da Santa Cruz, livrai-nos, Deus nosso Senhor, dos nossos inimigos espirituais e terrenos, em nome do Pai, do Filho e do Espírito Santo. Amém. Que o Senhor Jesus derrame sobre você a sua paz, que toda inquietação seja transformada em serenidade, todo medo em confiança e toda tristeza em alegria. Em nome de Jesus, receba esta bênção e caminhe na certeza de que Deus está com você. Em nome do Pai, do Filho e do Espírito Santo. Amém. Abra o coração para a mensagem de Nossa Senhora. São João Eudes diz: quem entrega o coração a Maria encontra o caminho mais seguro para viver unido ao coração de Jesus. Peçamos a proteção de Deus com a intercessão de São Miguel. São Miguel Arcanjo, protegei-nos no combate, cobri-nos com o vosso escudo contra os embustes e ciladas do demônio. Subjugue-o, Deus, instantemente o pedimos, e vós, príncipe da milícia celeste, pelo divino poder, precipitai no inferno a Satanás e aos outros espíritos malignos que andam pelo mundo para perder as almas. Amém. A doce Virgem Maria, Rainha da Paz, em Medjugorje, deu esta primeira pedrinha, que está na mensagem de 25 de abril de 1984. Rezai, rezai, rezai, perseverai na oração. Estas palavras da Rainha da Paz, a doce Virgem Maria, são um convite para todos aqueles que desejam vencer as batalhas da vida. Ela sabe que nossas forças são limitadas, mas também sabe que quem reza jamais luta sozinho. Por isso, a primeira das 5 pedrinhas espirituais é a oração, especialmente o Santo Rosário ou o Terço. A origem desta imagem está na Sagrada Escritura. Antes de enfrentar Golias, Davi não confiou em armas humanas. Mas a palavra de Deus, em 1 Samuel, capítulo 17, versículo 40, diz: tirando a armadura, tomou seu cajado e escolheu no regato 5 pedras lisas, pondo-as no alforje de pastor que lhe servia de bolsa. Em seguida, com a sua funda na mão, avançou contra o filisteu. Inspirado nesta passagem, Padre Ioso, o primeiro pároco da mensagem de Medjugorje, ele passou a ensinar que Nossa Senhora Rainha da Paz também coloca nas mãos dos seus filhos 5 pedrinhas espirituais. E elas são simples, mas possuem uma força extraordinária quando vividas com fé. E a primeira pedra é a oração. Jesus confirma esse caminho quando ensina em Lucas 18:1. Propôs-lhes Jesus uma parábola para mostrar que é necessário orar sempre sem jamais deixar de fazê-lo. A oração não muda apenas as circunstâncias, ela transforma quem reza. Aos poucos o coração deixa de ser dominado pela ansiedade para experimentar a confiança. O medo dá lugar à esperança. A tristeza abre espaço para a paz. A Rainha da Paz, a Virgem Maria, pede de um modo especial que o Santo Rosário ou o Terço seja rezado com o coração. Enquanto percorremos os seus mistérios, nós contemplamos toda a vida de Jesus. Maria não chama a nossa atenção para si mesma. Ela nos pede que nós olhemos para o seu Filho. Cada Ave Maria é como um passo dado ao lado da mãe, que nos ensina a amar, confiar, perdoar e perseverar. Se existem Golias, problemas grandes em sua vida, que você neste momento tome a decisão de enfrentá-los com coragem, crendo que a Virgem Maria estará também junto de você.
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Bendita sois vós entre as mulheres, e bendito é o fruto do vosso ventre, Jesus. Santa Maria, Mãe de Deus, rogai por nós, pecadores, agora e na hora de nossa morte. Amém. Ave Maria, cheia de graça, o Senhor é convosco. Bendita sois vós entre as mulheres, e bendito é o fruto do vosso ventre, Jesus. Santa Maria, Mãe de Deus, rogai por nós, pecadores, agora e na hora de nossa morte. Amém. Deus maravilhoso e Deus bendito, a palavra nos diz: mesmo que eu atravesse o vale escuro, eu nada temerei. Em nome de Jesus, com a força do Espírito Santo, santifica esta água, para que todos aqueles que estão atravessando pelo vale escuro da depressão recebam a luz, a libertação, a cura. Em nome do Pai, do Filho e do Espírito Santo. Amém. Beba com fé, leve também para quem necessita desta bênção. Deus maravilhoso e Deus bendito, com a intercessão de Nossa Senhora dos Prazeres, abençoa todos aqueles que acabaram de beber esta água, para que recebam esta cura. Em nome do Pai, do Filho e do Espírito Santo. Amém. Deus te abençoe, os anjos te protejam e salve Maria!

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E para você que vai colaborar conosco, vamos oferecer Era Deus Ali Comigo, com Ticiana de Paula, participação de Diego Fernandes e, na sequência, Selado e Marcado com Ítalo Vilar. Daqui a pouquinho vamos rezar o Santo Rosário. Música.

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3: A fé é um elemento indispensável para quem deseja viver para Deus. Com ela, o cristão é mais forte. Ela capacita o fiel a suportar as adversidades e a viver uma vida que agrada ao Senhor. Tomé não acreditou quando ouviu dizer que Jesus havia ressuscitado, mas quando o Mestre apareceu a ele, a incredulidade de Tomé caiu por terra e ele declamou: "Meu Senhor e meu Deus."
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4: O amor pode ser mandado porque antes é dado, recorda Bento XVI. Deus nos ama primeiro. É esse amor que nos capacita a amar o outro. Não é por esforço próprio que conseguimos ser caridosos, mas pela graça recebida de Deus. Quando acolhemos esse amor divino, a caridade se torna espontânea e fecunda. Deixe-se amar por Deus e leve esse amor a quem mais precisa.
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preparando nosso coração para o rosário de hoje, entregando nosso dia que está para começar aos cuidados de Deus, a nossa casa, as nossas tarefas com a família, eu convido você a encaminhar as suas intenções para o WhatsApp 9-8904-3747. Estamos rezando pela Milícia da Imaculada, pelos funcionários, milites e suas famílias, pelos ouvintes que acompanham a programação da Rede Imaculada, pelos doentes, pelos idosos, pelas crianças, pelos dependentes químicos, pela vida do Papa, pela Igreja, pelos cardeais e pela paz.

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1: A todos vocês que nos acompanham pela Rede Imaculada de Comunicação. Sejam todos bem-vindos a esta oração do Santo Rosário.
0: Está no ar o Rosário em seu lar e convido a todos a rezarem conosco. Rezemos por todas as intenções que chegam até nós todos os dias. Estamos rezando também por todos os milites e colaboradores da Milícia da Imaculada, que participam desta obra de evangelização, e por todos os ouvintes que nos acompanham neste momento de oração. Pedimos pelas intenções e necessidades de cada um e por todos os seus familiares.

0: do Pai, e do Filho, e do Espírito Santo. Amém. Divino Jesus, nós vos oferecemos este rosário que vamos rezar, contemplando os mistérios de nossa redenção. Concedei-nos, pela intercessão de Maria, vossa Mãe Santíssima, a quem nos dirigimos, as virtudes que nos são necessárias para bem rezá-lo e a graça de ganharmos as indulgências desta santa devoção. Oferecemos particularmente, em desagravo dos pecados cometidos contra o Santíssimo Coração de Jesus e o Imaculado Coração de Maria, pela paz do mundo, pela conversão dos pecadores, pelas almas do purgatório, pelas intenções do Santo Padre, o Papa, pelo aumento e santificação do clero, pela santificação das famílias, pelas missões e por outras intenções particulares. Creio em Deus Pai Todo-Poderoso, Criador do céu e da terra, e em Jesus Cristo, seu único Filho, nosso Senhor, que foi concebido pelo poder do Espírito Santo, nasceu da Virgem Maria, padeceu sob Pôncio Pilatos, foi crucificado, morto e sepultado, desceu à mansão dos mortos, ressuscitou ao terceiro dia, subiu aos céus e está sentado à direita de Deus Pai Todo-Poderoso, donde há de vir a julgar os vivos e os mortos. Creio no Espírito Santo, na Santa Igreja Católica, na comunhão dos santos, na remissão dos pecados, na ressurreição da carne, na vida eterna. Amém. Rezemos a oração que Jesus nos ensinou. Pai nosso que estais nos céus, santificado seja o vosso nome. Venha a nós o vosso reino, seja feita a vossa vontade, assim na terra como no céu.
1: O pão nosso de cada dia nos dai hoje, perdoai as nossas ofensas, assim como nós perdoamos a quem nos tem ofendido, e não nos deixeis cair em tentação, mas livrai-nos do mal. Amém.
0: A primeira Ave Maria, rezamos em honra a Deus Pai que nos criou. Ave Maria, cheia de graça, o Senhor é convosco. Bendita sois vós entre as mulheres, e bendito é o fruto do vosso ventre, Jesus.
1: Santa Maria, Mãe de Deus, rogai por nós, pecadores, agora e na hora de nossa morte. Amém.
0: A segunda Ave Maria, rezaremos em honra a Deus Filho, que nos remiu. Ave Maria, cheia de graça, o Senhor é convosco. Bendita sois vós entre as mulheres, e bendito é o fruto do vosso ventre, Jesus.
1: Santa Maria, Mãe de Deus, rogai por nós, pecadores, agora e na hora de nossa morte. Amém.
0: A terceira Ave Maria, rezaremos em louvor ao Espírito Santo, que nos guia e santifica. Ave Maria, cheia de graça, o Senhor é convosco. Bendita sois vós entre as mulheres, e bendito é o fruto do vosso ventre, Jesus.
1: Santa Maria, Mãe de Deus, rogai por nós, pecadores, agora e na hora de nossa morte. Amém.
0: Glória ao Pai, ao Filho e ao Espírito Santo.
1: Como era no princípio, agora e sempre. Amém.
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0: Primeiro mistério: a ressurreição do Senhor. O Senhor, que aparece no jardim para Maria Madalena, nos ensina a ter esperança na palavra do Senhor, que será cumprida em nossa vida. Pai nosso que estais nos céus, santificado seja o vosso nome. Venha a nós o vosso reino, seja feita a vossa vontade, assim na terra como no céu.
1: O pão nosso de cada dia nos dai hoje, perdoai as nossas ofensas, assim como nós perdoamos a quem nos tem ofendido, e não nos deixeis cair em tentação, mas livrai-nos do mal. Amém.
0: Ave Maria, cheia de graça, o Senhor é convosco. Bendita sois vós entre as mulheres, e bendito é o fruto do vosso ventre, Jesus.
1: Santa Maria, Mãe de Deus, rogai por nós, pecadores, agora e na hora de nossa morte. Amém.
0: Ave Maria, cheia de graça, o Senhor é convosco. Bendita sois vós entre as mulheres, e bendito é o fruto do vosso ventre, Jesus.
1: Santa Maria, Mãe de Deus, rogai por nós, pecadores, agora e na hora de nossa morte. Amém.
0: Ave Maria, cheia de graça, o Senhor é convosco. Bendita sois vós entre as mulheres, e bendito é o fruto do vosso ventre, Jesus.
1: Santa Maria, Mãe de Deus, rogai por nós, pecadores, agora e na hora de nossa morte. Amém.
0: Ave Maria, cheia de graça, o Senhor é convosco. Bendita sois vós entre as mulheres, e bendito é o fruto do vosso ventre, Jesus.
1: Santa Maria, Mãe de Deus, rogai por nós, pecadores, agora e na hora de nossa morte. Amém.
0: Ave Maria, cheia de graça, o Senhor é convosco. Bendita sois vós entre as mulheres, e bendito é o fruto do vosso ventre, Jesus.
1: Santa Maria, Mãe de Deus, rogai por nós, pecadores, agora e na hora de nossa morte. Amém.
0: Ave Maria, cheia de graça, o Senhor é convosco. Bendita sois vós entre as mulheres, e bendito é o fruto do vosso ventre, Jesus.
1: Santa Maria, Mãe de Deus, rogai por nós, pecadores, agora e na hora de nossa morte. Amém.
0: Ave Maria, cheia de graça, o Senhor é convosco. Bendita sois vós entre as mulheres, e bendito é o fruto do vosso ventre, Jesus.
1: Santa Maria, Mãe de Deus, rogai por nós, pecadores, agora e na hora de nossa morte. Amém.
0: Ave Maria, cheia de graça, o Senhor é convosco. Bendita sois vós entre as mulheres, e bendito é o fruto do vosso ventre, Jesus.
1: Santa Maria, Mãe de Deus, rogai por nós, pecadores, agora e na hora de nossa morte. Amém.
0: Ave Maria, cheia de graça, o Senhor é convosco. Bendita sois vós entre as mulheres, e bendito é o fruto do vosso ventre, Jesus.
1: Santa Maria, Mãe de Deus, rogai por nós, pecadores, agora e na hora de nossa morte. Amém.
0: Ave Maria, cheia de graça, o Senhor é convosco. Bendita sois vós entre as mulheres, e bendito é o fruto do vosso ventre, Jesus.
1: Santa Maria, Mãe de Deus, rogai por nós, pecadores, agora e na hora de nossa morte. Amém.
0: Glória ao Pai, ao Filho e ao Espírito Santo.
1: Como era no princípio, agora e sempre. Amém.
0: Ó meu Jesus,
1: perdoai-nos, livrai-nos do fogo do inferno, levai as almas todas para o céu e socorrei principalmente as que mais precisarem.
0: Ó Maria concebida sem pecado,
1: rogai por nós que recorremos a vós, e por todos quantos não recorrem a vós, especialmente pelos inimigos da Santa Igreja, e por todos quantos são a vós recomendados.
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0: Segundo mistério, a ascensão do Senhor. O Senhor, que se eleva aos céus, quer nos mostrar o caminho da salvação e o caminho que nos leva a estar junto dele nos céus. Pai nosso que estais nos céus, santificado seja o vosso nome. Venha a nós o vosso reino, seja feita a vossa vontade, assim na terra como no céu.
1: O pão nosso de cada dia nos dai hoje, perdoai as nossas ofensas, assim como nós perdoamos a quem nos tem ofendido, e não nos deixeis cair em tentação, mas livrai-nos do mal. Amém.
0: Ave Maria, cheia de graça, o Senhor é convosco. Bendita sois vós entre as mulheres, e bendito é o fruto do vosso ventre, Jesus.
1: Santa Maria, Mãe de Deus, rogai por nós, pecadores, agora e na hora de nossa morte. Amém.
0: Ave Maria, cheia de graça, o Senhor é convosco. Bendita sois vós entre as mulheres, e bendito é o fruto do vosso ventre, Jesus.
1: Santa Maria, Mãe de Deus, rogai por nós, pecadores, agora e na hora de nossa morte. Amém.
0: Ave Maria, cheia de graça, o Senhor é convosco. Bendita sois vós entre as mulheres, e bendito é o fruto do vosso ventre, Jesus.
1: Santa Maria, Mãe de Deus, rogai por nós, pecadores, agora e na hora de nossa morte. Amém.
0: Ave Maria, cheia de graça, o Senhor é convosco. Bendita sois vós entre as mulheres, e bendito é o fruto do vosso ventre, Jesus.
1: Santa Maria, Mãe de Deus, rogai por nós, pecadores, agora e na hora de nossa morte. Amém.
0: Ave Maria, cheia de graça, o Senhor é convosco. Bendita sois vós entre as mulheres, e bendito é o fruto do vosso ventre, Jesus.
1: Santa Maria, Mãe de Deus, rogai por nós, pecadores, agora e na hora de nossa morte. Amém.
0: Ave Maria, cheia de graça, o Senhor é convosco. Bendita sois vós entre as mulheres, e bendito é o fruto do vosso ventre, Jesus.
1: Santa Maria, Mãe de Deus, rogai por nós, pecadores, agora e na hora de nossa morte. Amém.
0: Ave Maria, cheia de graça, o Senhor é convosco. Bendita sois vós entre as mulheres, e bendito é o fruto do vosso ventre, Jesus.
1: Santa Maria, Mãe de Deus, rogai por nós, pecadores, agora e na hora de nossa morte. Amém.
0: Ave Maria, cheia de graça, o Senhor é convosco. Bendita sois vós entre as mulheres, e bendito é o fruto do vosso ventre, Jesus.
1: Santa Maria, Mãe de Deus, rogai por nós, pecadores, agora e na hora de nossa morte. Amém.
0: Ave Maria, cheia de graça, o Senhor é convosco. Bendita sois vós entre as mulheres, e bendito é o fruto do vosso ventre, Jesus.
1: Santa Maria, Mãe de Deus, rogai por nós, pecadores, agora e na hora de nossa morte. Amém.
0: Ave Maria, cheia de graça, o Senhor é convosco. Bendita sois vós entre as mulheres, e bendito é o fruto do vosso ventre, Jesus.
1: Santa Maria, Mãe de Deus, rogai por nós, pecadores, agora e na hora de nossa morte. Amém.
0: Glória ao Pai, ao Filho e ao Espírito Santo.
1: Como era no princípio, agora e sempre. Amém.
0: Ó meu Jesus,
1: perdoai-nos, livrai-nos do fogo do inferno, levai as almas todas para o céu e socorrei principalmente as que mais precisarem.
0: Ó Maria concebida sem pecado,
1: rogai por nós que recorremos a vós e por todos quantos não recorrem a vós, especialmente pelos inimigos da Santa Igreja e por todos quantos são a vós recomendados.
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0: Terceiro mistério, a vinda do Espírito Santo. O Senhor nos diz que não nos deixará órfãos, mas nos enviará outro advogado, o Paráclito, o Espírito Santo de Deus. Pai nosso que estais nos céus, santificado seja o vosso nome. Venha a nós o vosso reino, seja feita a vossa vontade, assim na terra como no céu.
1: O pão nosso de cada dia nos dai hoje, perdoai as nossas ofensas, assim como nós perdoamos a quem nos tem ofendido, e não nos deixeis cair em tentação, mas livrai-nos do mal. Amém.
0: Ave Maria, cheia de graça, o Senhor é convosco. Bendita sois vós entre as mulheres, e bendito é o fruto do vosso ventre, Jesus.
1: Santa Maria, Mãe de Deus, rogai por nós, pecadores, agora e na hora de nossa morte. Amém.
0: Ave Maria, cheia de graça, o Senhor é convosco. Bendita sois vós entre as mulheres, e bendito é o fruto do vosso ventre, Jesus.
1: Santa Maria, Mãe de Deus, rogai por nós, pecadores, agora e na hora de nossa morte. Amém.
0: Ave Maria, cheia de graça, o Senhor é convosco. Bendita sois vós entre as mulheres, e bendito é o fruto do vosso ventre, Jesus.
1: Santa Maria, Mãe de Deus, rogai por nós, pecadores, agora e na hora de nossa morte. Amém.
0: Ave Maria, cheia de graça, o Senhor é convosco. Bendita sois vós entre as mulheres, e bendito é o fruto do vosso ventre, Jesus.
1: Santa Maria, Mãe de Deus, rogai por nós, pecadores, agora e na hora de nossa morte. Amém.
0: Ave Maria, cheia de graça, o Senhor é convosco. Bendita sois vós entre as mulheres, e bendito é o fruto do vosso ventre, Jesus.
1: Santa Maria, Mãe de Deus, rogai por nós, pecadores, agora e na hora de nossa morte. Amém.
0: Ave Maria, cheia de graça, o Senhor é convosco. Bendita sois vós entre as mulheres, e bendito é o fruto do vosso ventre, Jesus.
1: Santa Maria, Mãe de Deus, rogai por nós, pecadores, agora e na hora de nossa morte. Amém.
0: Ave Maria, cheia de graça, o Senhor é convosco. Bendita sois vós entre as mulheres, e bendito é o fruto do vosso ventre, Jesus.
1: Santa Maria, Mãe de Deus, rogai por nós, pecadores, agora e na hora de nossa morte. Amém.
0: Ave Maria, cheia de graça, o Senhor é convosco. Bendita sois vós entre as mulheres, e bendito é o fruto do vosso ventre, Jesus.
1: Santa Maria, Mãe de Deus, rogai por nós, pecadores, agora e na hora de nossa morte. Amém.
0: Ave Maria, cheia de graça, o Senhor é convosco. Bendita sois vós entre as mulheres, e bendito é o fruto do vosso ventre, Jesus.
1: Santa Maria, Mãe de Deus, rogai por nós, pecadores, agora e na hora de nossa morte. Amém.
0: Ave Maria, cheia de graça, o Senhor é convosco. Bendita sois vós entre as mulheres, e bendito é o fruto do vosso ventre, Jesus.
1: Santa Maria, Mãe de Deus, rogai por nós, pecadores, agora e na hora de nossa morte. Amém.
0: Glória ao Pai, ao Filho e ao Espírito Santo.
1: Como era no princípio, agora e sempre. Amém.
0: Ó meu Jesus,
1: perdoai-nos, livrai-nos do fogo do inferno, levai as almas todas para o céu e socorrei principalmente as que mais precisarem.
0: Ó Maria concebida sem pecado,
1: rogai por nós que recorremos a vós, e por todos quantos não recorrem a vós, especialmente pelos inimigos da Santa Igreja e por todos quantos são a vós recomendados.
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0: Quarto mistério: a Assunção de Nossa Senhora aos céus. Nossa Senhora, que é elevada aos céus pelos anjos, nos ensina que nós podemos também, a partir da sua intercessão, sermos levados aos céus pelos anjos. Pai nosso que estais nos céus, santificado seja o vosso nome. Venha a nós o vosso reino, seja feita a vossa vontade, assim na terra como no céu.
1: O pão nosso de cada dia nos dai hoje, perdoai as nossas ofensas, assim como nós perdoamos a quem nos tem ofendido, e não nos deixeis cair em tentação, mas livrai-nos do mal. Amém.
0: Ave Maria, cheia de graça, o Senhor é convosco. Bendita sois vós entre as mulheres, e bendito é o fruto do vosso ventre, Jesus.
1: Santa Maria, Mãe de Deus, rogai por nós, pecadores, agora e na hora de nossa morte. Amém.
0: Ave Maria, cheia de graça, o Senhor é convosco. Bendita sois vós entre as mulheres, e bendito é o fruto do vosso ventre, Jesus.
1: Santa Maria, Mãe de Deus, rogai por nós, pecadores, agora e na hora de nossa morte. Amém.
0: Ave Maria, cheia de graça, o Senhor é convosco. Bendita sois vós entre as mulheres, e bendito é o fruto do vosso ventre, Jesus.
1: Santa Maria, Mãe de Deus, rogai por nós, pecadores, agora e na hora de nossa morte. Amém.
0: Ave Maria, cheia de graça, o Senhor é convosco. Bendita sois vós entre as mulheres, e bendito é o fruto do vosso ventre, Jesus.
1: Santa Maria, Mãe de Deus, rogai por nós, pecadores, agora e na hora de nossa morte. Amém.
0: Ave Maria, cheia de graça, o Senhor é convosco. Bendita sois vós entre as mulheres, e bendito é o fruto do vosso ventre, Jesus.
1: Santa Maria, Mãe de Deus, rogai por nós, pecadores, agora e na hora de nossa morte. Amém.
0: Ave Maria, cheia de graça, o Senhor é convosco. Bendita sois vós entre as mulheres, e bendito é o fruto do vosso ventre, Jesus.
1: Santa Maria, Mãe de Deus, rogai por nós, pecadores, agora e na hora de nossa morte. Amém.
0: Ave Maria, cheia de graça, o Senhor é convosco. Bendita sois vós entre as mulheres, e bendito é o fruto do vosso ventre, Jesus.
1: Santa Maria, Mãe de Deus, rogai por nós, pecadores, agora e na hora de nossa morte. Amém.
0: Ave Maria, cheia de graça, o Senhor é convosco. Bendita sois vós entre as mulheres, e bendito é o fruto do vosso ventre, Jesus.
1: Santa Maria, Mãe de Deus, rogai por nós, pecadores, agora e na hora de nossa morte. Amém.
0: Ave Maria, cheia de graça, o Senhor é convosco. Bendita sois vós entre as mulheres, e bendito é o fruto do vosso ventre, Jesus.
1: Santa Maria, Mãe de Deus, rogai por nós, pecadores, agora e na hora de nossa morte. Amém.
0: Ave Maria, cheia de graça, o Senhor é convosco. Bendita sois vós entre as mulheres, e bendito é o fruto do vosso ventre, Jesus.
1: Santa Maria, Mãe de Deus, rogai por nós, pecadores, agora e na hora de nossa morte. Amém.
0: Glória ao Pai, ao Filho e ao Espírito Santo.
1: Como era no princípio, agora e sempre. Amém.
0: Ó meu Jesus,
1: perdoai-nos, livrai-nos do fogo do inferno, levai as almas todas para o céu e socorrei principalmente as que mais precisarem.
0: Ó Maria concebida sem pecado,
1: rogai por nós que recorremos a vós, e por todos quantos não recorrem a vós, especialmente pelos inimigos da Santa Igreja e por todos quantos são a vós recomendados.
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0: Quinto mistério: a coroação da Santíssima Virgem Maria. Nossa Senhora, que é coroada no céu como Rainha dos Anjos e dos Santos, nos ensina e mostra que a sua intercessão nos ajuda neste caminho rumo ao céu. Pai nosso que estais nos céus, santificado seja o vosso nome. Venha a nós o vosso reino, seja feita a vossa vontade, assim na terra como no céu.
1: O pão nosso de cada dia nos dai hoje, perdoai as nossas ofensas, assim como nós perdoamos a quem nos tem ofendido, e não nos deixeis cair em tentação, mas livrai-nos do mal. Amém.
0: Ave Maria, cheia de graça, o Senhor é convosco. Bendita sois vós entre as mulheres, e bendito é o fruto do vosso ventre, Jesus.
1: Santa Maria, Mãe de Deus, rogai por nós, pecadores, agora e na hora de nossa morte. Amém.
0: Ave Maria, cheia de graça, o Senhor é convosco. Bendita sois vós entre as mulheres, e bendito é o fruto do vosso ventre, Jesus.
1: Santa Maria, Mãe de Deus, rogai por nós, pecadores, agora e na hora de nossa morte. Amém.
0: Ave Maria, cheia de graça, o Senhor é convosco. Bendita sois vós entre as mulheres, e bendito é o fruto do vosso ventre, Jesus.
1: Santa Maria, Mãe de Deus, rogai por nós, pecadores, agora e na hora de nossa morte. Amém.
0: Ave Maria, cheia de graça, o Senhor é convosco. Bendita sois vós entre as mulheres, e bendito é o fruto do vosso ventre, Jesus.
1: Santa Maria, Mãe de Deus, rogai por nós, pecadores, agora e na hora de nossa morte. Amém.
0: Ave Maria, cheia de graça, o Senhor é convosco. Bendita sois vós entre as mulheres, e bendito é o fruto do vosso ventre, Jesus.
1: Santa Maria, Mãe de Deus, rogai por nós, pecadores, agora e na hora de nossa morte. Amém.
0: Ave Maria, cheia de graça, o Senhor é convosco. Bendita sois vós entre as mulheres, e bendito é o fruto do vosso ventre, Jesus.
1: Santa Maria, Mãe de Deus, rogai por nós, pecadores, agora e na hora de nossa morte. Amém.
0: Ave Maria, cheia de graça, o Senhor é convosco. Bendita sois vós entre as mulheres, e bendito é o fruto do vosso ventre, Jesus.
1: Santa Maria, Mãe de Deus, rogai por nós, pecadores, agora e na hora de nossa morte. Amém.
0: Ave Maria, cheia de graça, o Senhor é convosco. Bendita sois vós entre as mulheres, e bendito é o fruto do vosso ventre, Jesus.
1: Santa Maria, Mãe de Deus, rogai por nós, pecadores, agora e na hora de nossa morte. Amém.
0: Ave Maria, cheia de graça, o Senhor é convosco. Bendita sois vós entre as mulheres, e bendito é o fruto do vosso ventre, Jesus.
1: Santa Maria, Mãe de Deus, rogai por nós, pecadores, agora e na hora de nossa morte. Amém.
0: Ave Maria, cheia de graça, o Senhor é convosco. Bendita sois vós entre as mulheres, e bendito é o fruto do vosso ventre, Jesus.
1: Santa Maria, Mãe de Deus, rogai por nós, pecadores, agora e na hora de nossa morte. Amém.
0: Glória ao Pai, ao Filho e ao Espírito Santo.
1: Como era no princípio, agora e sempre. Amém.
0: Ó meu Jesus,
1: perdoai-nos, livrai-nos do fogo do inferno, levai as almas todas para o céu e socorrei principalmente as que mais precisarem.
0: Ó Maria concebida sem pecado,
1: rogai por nós que recorremos a vós, e por todos quantos não recorrem a vós, especialmente pelos inimigos da Santa Igreja, e por todos quantos são a vós recomendados.

0: gemendo e chorando neste vale de lágrimas. Eia, pois, advogada nossa, estes vossos olhos misericordiosos a nós volvei. E depois deste desterro, mostrai-nos Jesus, bendito é o fruto do vosso ventre. Ó clemente, ó piedosa, ó doce e sempre Virgem Maria, rogai por nós, Santa Mãe de Deus,
1: para que sejamos dignos das promessas de Cristo. Amém.

0: Ladainha de Nossa Senhora. Senhor, tende piedade de nós.
1: Senhor, tende piedade de nós.
0: Jesus Cristo, tende piedade de nós.
1: Jesus Cristo, tende piedade de nós.
0: Senhor, tende piedade de nós.
1: Senhor, tende piedade de nós.
0: Jesus Cristo, ouve-nos.
1: Jesus Cristo, ouvi-nos.
0: Jesus Cristo, atendei-nos.
1: Jesus Cristo, atendei-nos.
0: Deus Pai dos céus,
1: tende piedade de nós.
0: Deus Filho Redentor do mundo,
1: tende piedade de nós.
0: Deus Espírito Santo,
1: tende piedade de nós.
0: Santíssima Trindade, que sois um só Deus,
1: tende piedade de nós.
0: Santa Maria,
1: rogai por nós.
0: Santa Mãe de Deus,
1: rogai por nós.
0: Santa Virgem das Virgens,
1: rogai por nós.
0: Mãe de Jesus Cristo,
1: rogai por nós.
0: Mãe da Divina Graça,
1: rogai por nós.
0: Mãe de Esperança,
1: rogai por nós.
0: Mãe Puríssima,
1: rogai por nós.
0: Mãe Castíssima,
1: rogai por nós.
0: Mãe Imaculada,
1: rogai por nós.
0: Mãe Intacta,
1: rogai por nós.
0: Mãe Amável,
1: rogai por nós.
0: Mãe Admirável,
1: rogai por nós.
0: Mãe do Bom Conselho,
1: rogai por nós.
0: Mãe do Criador,
1: rogai por nós.
0: Mãe do Salvador,
1: rogai por nós.
0: Mãe da Igreja,
1: rogai por nós.
0: Mãe de Misericórdia,
1: rogai por nós.
0: Virgem Prudentíssima,
1: rogai por nós.
0: Virgem Venerável,
1: rogai por nós.
0: Virgem Louvável,
1: rogai por nós.
0: Virgem Poderosa,
1: rogai por nós.
0: Virgem Benigna,
1: rogai por nós.
0: Virgem Fiel,
1: rogai por nós.
0: Espelho de Justiça,
1: rogai por nós.
0: Sede de Sabedoria,
1: rogai por nós.
0: Causa de Nossa Alegria,
1: rogai por nós.
0: Vaso Espiritual,
1: rogai por nós.
0: Vaso Honorífico,
1: rogai por nós. Vaso Insigne de Devoção,
0: rogai por nós.
1: Rosa Mística,
0: rogai por nós.
1: Torre de Davi,
0: rogai por nós.
1: Torre de Marfim,
0: rogai por nós.
1: Casa de Ouro,
0: rogai por nós.
1: Arca da Aliança,
0: rogai por nós.
1: Porta do Céu,
0: rogai por nós.
1: Estrela da Manhã,
0: rogai por nós.
1: Saúde dos Enfermos,
0: rogai por nós.
1: Refúgio dos Pecadores,
0: rogai por nós.
1: Auxílio dos Refugiados,
0: rogai por nós.
1: Consoladora dos Aflitos,
0: rogai por nós.
1: Auxílio dos Cristãos,
0: rogai por nós.
1: Rainha dos Anjos,
0: rogai por nós.
1: Rainha dos Patriarcas,
0: rogai por nós.
1: Rainha dos Profetas,
0: rogai por nós.
1: Rainha dos Apóstolos,
0: rogai por nós.
1: Rainha dos Mártires,
0: rogai por nós.
1: Rainha dos Confessores,
0: rogai por nós.
1: Rainha das Virgens,
0: rogai por nós.
1: Rainha de Todos os Santos,
0: rogai por nós.
1: Rainha concebida sem pecado original,
0: rogai por nós.
1: Rainha assunta ao céu,
0: rogai por nós.
1: Rainha do Santo Rosário,
0: rogai por nós.
1: Rainha da Família,
0: rogai por nós.
1: Rainha da Paz,
0: rogai por nós. Cordeiro de Deus, que tirais o pecado do mundo,
1: perdoai-nos, Senhor.
0: Cordeiro de Deus, que tirais o pecado do mundo.

0: dizendo:
1: Ouvi-nos, Senhor.
0: Cordeiro de Deus, que tirais o pecado do mundo,
1: tende piedade de nós.
0: Oremos. Senhor nosso Deus, concedei-nos sempre saúde de alma e de corpo, e fazei que, pela intercessão da Virgem Imaculada, libertos das tristezas presentes, gozemos das alegrias eternas. Amém. O Senhor esteja conosco, que pela intercessão da Virgem Imaculada, Maria Santíssima, desça sobre todos nós, sobre nossos lares, nossas famílias, a bênção de Deus Todo-Poderoso, que é Pai, Filho e Espírito Santo. Amém.
1: Obrigado a todos os nossos irmãos por estarmos juntos neste momento de oração, que voltará amanhã no mesmo horário. Fique com Deus. Salve Maria Imaculada.
0: Salve Maria Imaculada.
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0: Eu sou Denis Santos e foi uma honra ficar ao seu lado nesta manhã. Vamos curtir agora o programa Melodia Divina com minha grande amiga Gislaine Cantini. Gislaine, um grande abraço para você. Viva Cristo! Bom programa! Fique com Deus! Salve Maria Imaculada! Viva Cristo!
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3: Meus olhos se consomem aguardando tua promessa, enquanto digo: quando me consolarás? Segundo teu amor, reanima-me. Salmo 118.
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6: Estou vivendo o mês da amizade. Como é bonito sentir alguém te ama, alguém que se preocupa com você. Vamos hoje olhar mais com atenção as pessoas que ficam ao nosso redor. 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Hoje quero dizer a você que a atenção de Deus é permanente em tua vida. 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

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Que a paz do nosso Senhor Jesus Cristo esteja no coração de cada um de vocês. Bom dia, meus irmãos e minhas irmãs. Está no ar o programa Melodia Divina, isso aí. Um bom dia também ao Denis. Denis mandou uma mensagem, sempre fala no finalzinho lá, né, conduzindo e dizendo o nosso programa que vai começar. Então, viva Cristo Rei! Salve Maria Imaculada, Denis! Muito obrigada aí! Bom, hoje, na produção do nosso programa, como sempre, agora a Karina Fonseca, na técnica hoje o Juninho Sá. Seja bem-vindo, Juninho! Uma alegria conhecê-lo! E eu, Gislene Cantini, nesse 17º domingo do Tempo Comum, trazendo a mensagem do Evangelho de hoje, que o Reino dos Céus é como um pai de família que tira do seu tesouro coisas novas e velhas. Ou então a segunda leitura, que eu amo, eu carrego a minha vida toda essa passagem da carta de São Paulo aos Romanos. Nós sabemos que tudo concorre para o bem daqueles que amam a Deus, daqueles que são chamados para a salvação de acordo com os projetos de Deus. Bom, nós estamos juntos aqui no nosso Melodia Divina e vamos até às 7 horas da manhã aqui na nossa Rádio Imaculada, onde o Evangelho está sempre em primeiro lugar. Agora, vamos pedir a presença do Espírito Santo sobre cada um de nós, sobre nossas famílias, sobre o nosso país, sobre o mundo inteiro. Que o Espírito Santo de Deus venha, que as pessoas possam ser iluminadas e conduzidas pelo Santo Espírito de Deus. Vinde, Espírito Santo, vinde por meio da poderosa intercessão do Imaculado Coração de Maria, vossa amadíssima esposa. E agora, depois de invocarmos a presença do Espírito Santo de Deus sobre cada um de nós, vamos ouvir, né, a sequência do Espírito Santo da nossa saudosa irmã Miriam Terezinha Colli, na minha voz, Gislene Cantini.

fazer a nossa consagração, como fazemos todos os domingos, ao Sagrado Coração de Jesus e ao Imaculado Coração de Maria, porque nós sabemos que grandes são as riquezas nas almas de todos aqueles que prestam culto aos Sacratíssimos Corações de Jesus e de Maria. Consagração ao Sagrado Coração de Jesus. Ó Senhor, pedimos humildemente, suplicamos o vosso amor. Torna-nos puros, enche as nossas vidas de consolações sobrenaturais, porque só assim poderemos alcançar todas as virtudes, em especial as três virtudes teologais, a fé, a esperança e o amor. E é de nossa inteira vontade entregar a nossa vida e consagrá-la ao Divino Redentor. Ó meu Senhor, que seja esse o caminho mais perfeito para o conhecimento profundo e amor reparador ao seu diviníssimo e santíssimo coração. Amém. Consagração ao Imaculado Coração de Maria. Santíssima Virgem Maria, Rainha de todas as coisas criadas, de todas as criaturas, Rainha do mundo, Senhora do universo, a terra inteira canta a tua beleza, tua humildade e teu poder. A ti, ó querida e doce Mãe, entregamos e consagramos hoje o nosso coração. Ó Imaculado Coração de Maria, leva-nos a teu Filho Jesus, que é fonte de graça e misericórdia. Ó Mãe do Filho de Deus vivo, ao invocarmos vosso socorro, sejam em todas as adversidades e tribulações, em todas as dores e prantos, possa o Cristo Jesus, Redentor da humanidade, fazer reinar a paz, a justiça e o amor na vida de cada um de nós que recorremos à vossa proteção maternal. Vinde, Deus, em nosso auxílio, socorrei-nos sem demora.

Agora vamos conhecer um trechinho, um pequeno trecho, né? Uma história do Sagrado Coração de Jesus ou do Imaculado Coração de Maria, que a gente sempre conta aqui para vocês. Então, é uma passagem, na realidade é uma locução interior ao Padre Stefano Gobbi. Nossa Senhora, né, deu mensagens durante toda a vida dele ao Padre Stefano Gobbi do Movimento Sacerdotal Mariano. E essa foi em novembro de 1973. Ele pede aos fiéis, pede a todos nós, que nós possamos aderir ao Movimento Sacerdotal Mariano e nos consagrarmos de modo especial ao Imaculado Coração de Maria, numa entrega total, para que ela possa dispor livremente de toda a nossa existência e ordenar nossas vidas de acordo com os desígnios de Deus. Nossa Senhora nos diz: devem voltar a rezar mais, a amar mais a Jesus, a adorá-lo mais no seu mistério eucarístico, para que ele se torne o sol que ilumina toda a nossa vida. Rezem também todos os dias o Santo Terço. Sejam obedientes ao Papa e à Igreja e a ele unido. E a ele unidos, né? Sempre fiéis ao Evangelho. Nossa Senhora, em locução interior ao Padre Stefano Gobbi, no ano de 1973. Agora, Juninho, vamos lá, ó. Juninho Sá, temos duas músicas para ouvir. É Viver na Tua Luz, não na Tua Paz, como está escrito aí. É Viver na Tua Luz, o nome da canção do Padre Zezinho. E Oração da Noite, também é do Padre Zezinho, mas eu vou pedir você, Juninho, para verificar se está na minha voz, Gislene Cantini, porque eu gravei essa música, tá? Então, primeiro, Viver na Tua Luz. Deve estar certo aí, né? É, o nome, porque a música, o título é esse. E depois, Oração da Noite, na minha voz, Gislene Cantini. Peço para você conferir aí, tá? Obrigada.

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1: Ouvimos então Viver na Tua Luz e Oração da Noite, na minha voz, Gislene Cantini. Aproveitamos então agora, eu gosto sempre de agradecer a Deus Nosso Senhor pela vida do nosso querido Padre Zezinho, né? Ele já está lá com seus 82 anos, eu vi que ele estava na Expo Católica esse final de semana, e lá, sempre disposto, escrevendo, sem desistir de evangelizar. E a gente costuma chamar o Padre Zezinho realmente de umas canções que ele escreveu. Cidadão do infinito, né? Justamente porque ele deu o seu sim incondicional a Deus. Tantas gerações foram catequizadas por seus escritos, por seus livros, por suas canções. Nós somos frutos dessas lindas canções do Padre Zezinho. Então, só podemos realmente cantar um canto de gratidão, de louvor a Deus, Nosso Senhor, pelos dons maravilhosos que ele concedeu ao nosso querido Padre Zezinho. E o mais importante é que o Padre Zezinho, ele não desperdiçou os seus talentos. O Evangelho de hoje fala isso, sobre o tesouro, né? Que o reino de Deus é como um tesouro, que quando você encontra, você não quer saber mais nada, de nada, né? Só de Deus, realmente. O Padre Zezinho fez isso, porque ele multiplicou os seus talentos, a ponto de hoje, do seu projeto, do seu trabalho de evangelização, dado por Deus, que é dom de Deus, atingiu e alcançou o mundo. Então, louvado seja Deus por tudo isso. E Nossa Senhora também conduziu os passos do Padre Zezinho. Foi e é exemplo de virtudes para ele, principalmente a virtude do serviço, de estar sempre disponível a Deus, o Padre Zezinho. Então, o Senhor Padre se deixou conduzir sobre a luz do Espírito Santo de Deus, sobre essas três virtudes, amparado nessas três virtudes teologais, da fé, da esperança e da caridade. O que o plano de Deus sonhou para o Senhor Padre Zezinho se tornou concreto em gestos, palavras e ações. Obrigada, Senhor, por essa vida frutuosa. Deus seja louvado. Mandar meu abraço aqui para a nossa querida Edileuza, lá de São José da Tapera. Hoje eu não estou tendo acesso, vou pedir desculpas a vocês, eu não estou tendo acesso aos áudios, às mensagens que vocês mandam. O Juninho Sá está mandando aqui para mim escrito, porque eu estou com a programação toda, o roteiro de hoje no meu celular. Então eu não consigo ficar acessando, ouvindo, porque eu sou ainda do século passado, passado, né? Nos anos 59 que eu nasci. Então, aí eu vou mandar meu abraço aqui para Edileuza, São José da Tapera, o Raimundo Pinto, ele é do Brejo, Maranhão. A Ângela Eymar, se eu não me engano, é de São de Atibaia, São Paulo, não é isso? Olha como é que eu já decorei. E o Hélio também, de Arapongas, Paraná. E a Maria Roberta, essa daqui, de Sapopemba, São Paulo? É, né? Então, já estou ficando assim, familiarizada com todos vocês e as cidades, né, onde vocês moram. Isso aí. Agora temos um recadinho aqui muito precioso, né, da nossa rádio, do nosso sistema imaculado de comunicação. O verdadeiro amigo evangeliza. 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E você também pode participar aqui do nosso programa enviando uma mensagem dizendo qual a música do Padre Zezinho que você gosta, que você gostaria de ouvir. Quem sabe a gente pode colocar no próximo programa. Então, qual o contato? 0-11-98904-3747. Mais uma vez. 0-11-98904-3747. Isso aí. Agora a gente vai para o nosso pequeno intervalo e voltamos já no nosso Melodia Divina.
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1: 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Muito bom dia a todos os nossos irmãos e irmãs. Estamos juntos aqui no nosso programa Melodia Divina até as 7 horas da manhã. Bom dia à nossa produtora Karina Fonseca, ao Juninho Sá, que está aqui na técnica. Bom dia a todos vocês. E vamos lá, vamos de lindas músicas. Olha, hoje só sucesso aqui do Padre Zezinho. Águia Pequena, Vocação e Quis a Tua Paz. Aqui já tem 8.

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1: Ouvimos então, Águia Pequena, Vocação e Quis a Tua Paz. Eu já falei isso aqui uma vez, eu acho que não foi uma só não, foram várias vezes. Mas é um pensamento que vale a pena a gente refletir. Que o ser humano não tem apenas liberdade, mas ele é liberdade. E nós sabemos que nós somos o que livremente nós construímos. A nossa liberdade que Deus nos deu é uma liberdade de escolha, porque Ele nos criou livres, né? Nos deu o livre-arbítrio. Sendo assim, cabe a cada um de nós viver essa liberdade, esse livre-arbítrio, dentro dos ensinamentos do nosso Senhor Jesus Cristo, vivendo como Ele viveu, amando como Ele amou, repetindo e seguindo seus passos, suas palavras, gestos, ações, atitudes. E o nosso Padre Zezinho canta ali, águia pequena que nasceu para as alturas com ânsia de voar. Isso nada mais, né, nada menos significa que viver o projeto que Deus sonhou, o plano que Ele tem para cada um de nós. E Ele completa, complementa, e sendo assim, serei feliz. E é claro, meus irmãos e minhas irmãs, sendo assim, seremos felizes. E quis a tua paz, essa paz que é fruto do amor e da justiça e da misericórdia infinita de Deus. O documento de Aparecida, ele nos fala que é urgente a tarefa de comunicar às pessoas, a toda a humanidade, essa vida plena que Jesus nos traz, para que cada pessoa viva de acordo com a dignidade que Deus lhe deu. E essa dignidade só será alcançada quando Deus for tudo em todos. Que assim seja. Amém, assim seja.

0: Amar é próprio de quem ama.
1: Então nós ouvimos aí os nossos queridos amigos. Isso aí, nossos queridos amigos do Grupo Ir ao Povo, Beto, Betinho, Tiago e Ana Clara, cantando essa música bonita no coração dos pais do nosso querido Padre Zezinho. Deus seja louvado por essa vida preciosa de cada um deles. Amém. 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E desde já, o nosso muito, mas muito obrigada. Contem com as nossas orações e com a nossa gratidão, sempre, sempre. Falar nisso, eu queria mandar um abraço aqui para Maria de Lourdes, São Bernardo do Campo, São Paulo. O José Basílio de Santo André, também São Paulo. A Andréia da Alemanha. Andréia agora está sempre ouvindo a gente aqui. Obrigada, viu, querida? Nosso abraço aí. Estamos distantes, mas unidos, né? Em coração, em oração também. Muito obrigada, Andréia. E

0: Nosso abraço também para o Yura, que chegou aqui agora no estúdio. Seja bem-vindo, sempre aí, né? É, disposto, colaborando, servindo, né? Seguindo os passos do nosso Senhor Jesus Cristo. Bom dia, Yura. Bom dia. Eu queria fazer uma pequena oração, porque a gente já tem aqui alguns minutinhos antes da gente fazer a oração. Daqui a pouco tem a oração do Ângelus, que o nosso querido Frei Sebastião Benito Coelho. Então eu queria fazer uma oração aqui, uma oração de São Bernardo. Olha que bonito. Essa oração está no livro As Glórias de Maria, de Santo Afonso de Ligório, grande doutor da igreja, nós sabemos disso, da riqueza das suas obras. E ele aqui escreve uma oração muito bonita de São Bernardo. Eu conheço aquela da minha infância, lembrai-vos, ó Puríssima Virgem, que nunca se ouviu dizer, né? Essa é a mais conhecida de São Bernardo. Mas Santo Afonso de Ligório escreveu aqui uma outra que ele recolheu, né, no tempo dele, nos seus escritos, essa oração muito bonita. Então, vamos rezar juntos aqui. Fechemos os nossos olhos, né? Entreguemos o nosso coração a Jesus e a sua Mãe Santíssima. A vós, Rainha do Mundo, erguemos nossos olhos. Ó Santa Senhora, que tanto amastes e fostes por Jesus tão ternamente amada. Abri, pois, ó Mãe de Misericórdia, vosso coração aos nossos suspiros e as nossas súplicas. Sois aquela única mulher em quem o Salvador achou repouso e depositou sem medida todos os seus tesouros. Por isso, ó Mãe Santíssima, minha Senhora, o mundo inteiro honra o vosso casto coração como templo de Deus, onde teve princípio a salvação do mundo. Aí se operou a reconciliação entre Deus e o homem. Maria Santíssima, Mãe de Deus e nossa, sois aquele belo jardim em que Deus pôs todas as flores que ornam e enfeitam a igreja. A violeta da humildade, o lírio da pureza e a rosa da caridade. A quem vós comparemos nós? Ó Mãe de Deus e da beleza, vós sois o paraíso de Deus. De vós jorrou a fonte de água viva, a fonte de água viva que rega toda a terra. Quem é aquela que surge como a aurora, formosa como a lua, escolhida como o sol? Vieste, pois, ao mundo, ó Maria Santíssima, como resplandecente aurora, trazendo a luz da santidade, vinda do sol da justiça, que é o próprio Cristo. O dia em que nasceste no mundo bem pode chamar-se de dia de salvação, de dia de graça. Sois formosa como a lua, porque assim como não há planeta mais semelhante ao sol, não há criatura que mais de vós se assemelhe a Deus. És tu, Maria, ó Santíssima Senhora, ajudai-nos sempre e escuta e concede tudo o que pedimos por vossa intercessão. Amém. São Bernardo, escrito por Santo Afonso Maria de Ligório. Bom, esse é o nosso Melodia Divina aqui na Rádio Imaculada. Pretende chegar a muitos e muitos corações. Isso mesmo. Na produção do nosso programa, a Karina Fonseca. Na condução, na operação hoje, o Juninho Sá. Daqui a pouco estará chegando aí, acho que é o Juca hoje, né? O Juca Felizmino. O Rivaldo está dando uma descansada. bagunçadinha, merecida, né? Porque todo mundo precisa, todo trabalhador precisa. E nós vamos continuando aqui no Melodia Divina, trazendo para vocês essas lindas canções do nosso querido Padre Zezinho. Ainda tenho 2 minutinhos, né? Ainda tenho 2 minutos para ir para o... Pro... Ah, já pode ir para... Pra... Então tá, que daqui a pouquinho nosso querido Frei Sebastião está aí fazendo a consagração, benzendo a água, né, para todos nós. E... Porque no meu relógio aqui são 5h56, é isso mesmo? É, Juninho? Aí eu ia falar assim para você torcer. Hã? O seu já tá 57? Ih, meu... Ah, 5h57. Ih, saiu até do meu... Do meu roteiro aqui, perdi o roteiro, mas eu vou achar. Então a gente já pode ir indo aí, porque você tem uns recadinhos para dar, né, Juninho? E olha, muito obrigada, viu? Até o próximo Melodia Divina com você, se Deus quiser, tá bom? Vamos lá, então.
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4: Estamos vivendo o mês da amizade. Como é bonito sentir alguém que ama, alguém que se preocupa com você. Vamos hoje olhar mais com atenção as pessoas que ficam ao nosso redor. Vão perceber que todos precisam de amor. E nós aqui, com a Milícia Imaculada, queremos expandir no mundo a dimensão do verdadeiro amor que é Deus. Levar as pessoas a identificar nesse Deus como filhos e filhas. Portanto, algo que Deus ama acima de tudo. Hoje quero dizer a você que a atenção de Deus é permanente em tua vida. E Ele te deu a mãe que Ele mesmo escolheu para o seu filho, a Virgem Santíssima. Esta missão, a tua riqueza, é a plataforma da tua realização. Neste mês, queremos pedir a paz, o amor, a amizade. Eu quero te dizer uma coisa. Você é muito preciosa para a nossa milícia. Você é alguém que a carrega no coração. Ela vem em frente. Persevera nisso. Em nome do Pai, do Filho e do Espírito Santo, te abençoo com toda a tua família, em todo o mundo que você carrega no coração. Obrigado por ser milite.
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6: Em nome do Pai, do Filho e do Espírito Santo. Amém. O anjo do Senhor anunciou a Maria e ela concebeu do Espírito Santo. Ave Maria, cheia de graça, o Senhor é convosco. Bendita sois vós entre as mulheres. Bendito o fruto do vosso ventre, Jesus. Santa Maria, Mãe de Deus, rogai por nós, pecadores, agora e na hora de nossa morte. Amém. Eis aqui a serva do Senhor. Faça-se em mim segundo a vossa palavra. Ave Maria, cheia de graça, o Senhor é convosco. Bendita sois vós entre as mulheres, e bendito o fruto do vosso ventre, Jesus. Santa Maria, Mãe de Deus, rogai por nós, pecadores, agora e na hora de nossa morte. Amém. E o Verbo se fez carne e habitou entre nós. Ave Maria, cheia de graça, o Senhor é convosco. Bendita sois vós entre as mulheres, e bendito o fruto do vosso ventre, Jesus. Santa Maria, Mãe de Deus, rogai por nós, pecadores, agora e na hora de nossa morte. Amém. Rogai por nós, Santa Mãe de Deus, para que sejamos dignos das promessas de Cristo. Oremos. Infundi, Senhor, em nossas almas a vossa graça, para que nós, que conhecemos pela anunciação do anjo a encarnação de Jesus Cristo, vosso Filho, cheguemos por sua paixão e cruz à glória da ressurreição, pelo mesmo Jesus Cristo, Senhor nosso. Amém. Glória ao Pai, ao Filho e ao Espírito Santo, como era no princípio, agora e sempre. Amém. Santo anjo do Senhor, meu zeloso guardador, se a ti me confiou a piedade divina, sempre me rege, guarda, governa, ilumina. Amém. E agora nós vamos abençoar a água que você pode preparar aí na tua frente. A nossa proteção está no nome do Senhor, que fez o céu e a terra. Nós vos pedimos, Senhor, que abençoar esta água que agora vamos tomar no vosso santo nome. Dá, Senhor, a esta água uma energia especial que refaça nossas energias físicas, mentais e espirituais. Curai, Senhor, com esta água os nossos machucados, as nossas feridas. Afastai de nós, Senhor, com esta água, as doenças, angústia, solidão, mágoas, depressão. Aumentai, Senhor, com esta água em nós a alegria, a serenidade, a paz, o vigor, a coragem, a força. E abençoai, Senhor, com esta água a nossa família. Em nome do Pai, do Filho e do Espírito Santo. Amém.
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0: 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São exatamente 6:04. Nós estamos de volta aqui no Melodia Divina. Muito bom dia a todos vocês que nos acompanham através da Rádio Imaculada aqui na Grande São Paulo, 1490 AM, Maceió 92,3 FM, Atibaia 107,1, ou é claro pelo site miliciadaimaculada.org.br, ou também através do aplicativo Milícia Imaculada Play, Imaculada Play, o nome do aplicativo. Mas é claro, através das mais de 50 rádios que transmitem também a nossa programação aqui do Sistema Imaculado de Comunicação. Vamos lá, juntos aqui, até as 7 horas da manhã, relembrando canções do nosso querido Padre Zezinho. Há um barco esquecido na praia, se és a minha mãe, e distração. Vamos ouvir?

0: Então, nós ouvimos Há um Barco Esquecido na Praia, com o Padre Zezinho, Se És a Minha Mãe e Distração, é isso mesmo. Eu amo essas canções, né, do Padre Zezinho. Há um Barco Esquecido na Praia, com a voz da Silvinha Araújo, então, é muito bonito. Mas a Distração nos diz que a felicidade chegou e nem se apresentou. É esse desejo, sim, de felicidade, onde podemos realmente encontrar a verdadeira felicidade, que é o próprio Cristo Jesus. Onde encontramos nas Sagradas Escrituras, no Evangelho, nas bem-aventuranças, isso mesmo. Esse desejo infinito de felicidade que vem de Deus e vai para Deus, né? Então, isso vem impresso. Eu tenho certeza que quando Deus criou o mundo, Ele imprimiu na vida de cada um de nós, em cada coração, essa vontade de felicidade. E bem-aventurados são os mansos, os pobres de espírito, os aflitos, os misericordiosos. Bem-aventurados são todos aqueles que canta lá o nosso Padre Zezinho, que dão as suas vidas, entregam as suas vidas para a construção do Reino de Deus. E também não podemos deixar de falar, é claro, da nossa Mãe Santíssima, essa música linda, Se És a Minha Mãe, na voz do Antônio Cardoso. A gente não pode esquecer da nossa Mãe Santíssima, Maria Imaculada. Toda essa obra da Milícia da Imaculada, né, gira em torno do amor de Nossa Senhora. É fruto do amor da nossa Mãe Santíssima, Maria Imaculada, a Mãe da Fé, a Mãe da Igreja, Mãe de Deus. Mãe da Igreja, eu me lembro lá que é um dos documentos do Concílio Vaticano II. E Mãe de Deus foi o primeiro dogma. Lá no concílio também, lá, se eu não me engano, não sei se foi Trento, né? Eu estudei tudo isso, mas confesso que eu não lembro mais. Mas a Mãe de Deus e Nossa Mãe, primeiro dogma da Igreja proclamado por Nossa Senhora. E a Mãe Puríssima, aquela que é bendita, bendita entre todas as mulheres. E bendito é o fruto do teu ventre, Jesus. Antes, eu gostaria até de fazer uma pequena observação aqui. Quando a gente reza a Ave Maria, eu tenho visto muito isso. Viu, Juninho Sá? Até nas emissoras, nas TVs católicas, as pessoas rezando a Ave Maria. É um pequeno detalhe, mas que faz toda a diferença, porque está nas Sagradas Escrituras, no Evangelho de São Lucas. Então, eu já fiz o papel de Santa Isabel uma vez, né? Ano passado, no evento aqui de Corpus Christi, teve uma grande encenação da Arquidiocese do Rio de Janeiro. Foi meu primeiro, pelo jeito vai ser o único, papel de representar. E eu fui Santa Isabel. E é interessante que a gente não presta atenção, mas quando se reza a Ave Maria, esse trecho, primeiro é Ave Maria cheia de graça, é o anjo Gabriel, né? O arcanjo Gabriel. Mas depois, bendito é o fruto do vosso ventre, né? Jesus, e bendito é o fruto, é bíblico. As pessoas botam uma vírgula. Ave Maria, cheia de graça, o Senhor é convosco. Bendita sois vós entre as mulheres, vírgula. Está errado. E bendito é o fruto do vosso ventre. Está lá, Santa Isabel sabia aramaico, latim, sei lá, sabia tudo. Hebraico, aramaico, porque a tradução tem um E. E esse E faz diferença. Primeiro, porque está nas Sagradas Escrituras. Segundo, se eu coloco vírgula, eu coloco Jesus atrás de Nossa Senhora. E quando eu coloco o E, isso é no português. Minha mãe é professora e me explicou isso. E quando eu coloco o E, bendito é o fruto do teu ventre, né? Bendita és tu entre as mulheres, e eu estou colocando Jesus em primeiro plano e Nossa Senhora vem em segundo plano. Bom, e São Tomás de Aquino, também gosto muito desse pensamento de São Tomás, que Deus, quando ele criou o mundo, ele criou algo inteiramente novo sobre a terra, porque ele criou Maria Santíssima e ela é a única que reúne os dois estados divinos da mulher, a virgindade e a maternidade. Então Deus criou algo inteiramente novo sobre a terra. Salve Maria Imaculada, salve Nossa Senhora, Rainha do céu, da terra e de todo o universo. Amém.
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0: Então vamos lá. Hoje a canção que nos ajuda a rezar, um compositor e um cantor que o Padre Zezinho admira, é o Padre Ricardo White, aqui da minha arquidiocese de Niterói, isso mesmo. Ele é padre em Búzios da comunidade Vox Lumen. Atualmente ele não está na paróquia, ele está na comunidade Vox Lumen, que ele fundou junto com outras pessoas. E nós vamos escutá-lo cantando Quantas Vezes Eu Bati em Sua Porta. Muito obrigado. Vamos lá.

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1: O amor ao próximo enraiza-se no amor a Deus, ensinou o Papa Bento XVI. Os santos nos mostram isso com a vida, como São Martinho de Tours, que viu Cristo no pobre. Partilhar o que temos, mesmo pouco, é reconhecer Deus no irmão necessitado. A caridade verdadeira é concreta, silenciosa e fecunda. Torne-se presença do amor de Deus no mundo. A sua fé pode ser o começo da esperança para alguém.
2: Amigo é coisa para se guardar, não debaixo de sete chaves, e sim no coração. Amizade rima com liberdade, não à toa. Ser amigo é conhecer profundamente, mas ainda assim escolher permanecer. Reze pelos seus amigos, para que este laço seja sempre fortalecido através da fé e que Deus os capacite a ser imagem e semelhança de Cristo, um na vida do outro.
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1: 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Muito bom dia aos nossos ouvintes que nos acompanham aqui pela Rádio Imaculada, 1490 AM. Agora são exatamente 6 horas e 31 minutos. E agora, Juninho, a gente tem aí esse quadro. Você se lembra a canção que toca o coração?
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1: Então, mais uma vez, nós vamos ouvir aqui o nosso querido Padre Paulo Afrânio Lima. E agora ele está no Espírito Santo. Eu tenho até que passar uma mensagem para ele, porque ele gravou muitos, quando ele estava em Rio Branco, no Acre, ele gravou muitas participações aqui. Ele é fãzoco do Padre Zezinho, conhece coisa que eu nem sabia que existia. E hoje ele vai falar sobre essa música que eu também amo, Casinha de Ribeirão. Vamos ouvir?

Gislene Cantini, tudo bem? Eu sou o padre Paulo Afrânio, religioso passionista, sou missionário em Rio Branco, no Acre. Venho ao seu programa Melodia Divina, no quadro Você Se Lembra? Naquelas canções que falam, que tocam o coração do padre Zezinho, para pedir a canção Casinha de Ribeirão. É uma canção daquelas do padre Zezinho, que fala sobre a família, fala do interior sertanejo, da entrega e da vocação e da devoção. Muito obrigado, vou ficar aqui atento escutando. Deus abençoe a todos.

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1: Obrigada, querido Padre Paulo Lima Afrânio, sempre aqui disposto, nos, né, colaborando, nos ajudando. Seja bem-vindo, Juca Felizmino. Vamos lá, vamos ouvir mais música, Juca? Vamos lá? Deus conseguirá, na minha voz, Gislaine Cantini. Por que me ouviste? Me ouvistes? Por que me ouvistes? E sonhadores da paz.

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1: 6h44.
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0: Em nome do Pai, e do Filho, e do Espírito Santo.
1: Amém.
0: A graça e a paz da parte de Deus, nosso Pai, e do Senhor Jesus Cristo estejam convosco.
1: Bendito seja Deus que nos reuniu no amor de Cristo.
0: Que todos nós nos sintamos muito bem-vindos. Aqui nos reunimos como a família do Senhor Jesus, ao redor da mesa da palavra e da Eucaristia, celebrando como irmãos os santos mistérios. Acolhemos os que vêm de longe e de perto, os que estão aqui e os que estão em casa nos ouvindo, acompanhando também conosco esta celebração eucarística. Por isso, rezemos, em primeiro lugar, dando um passo na direção do coração de Deus, que é cheio de amor, sempre disposto a nos perdoar. Não nos façamos de rogados, e nem nos sintamos não merecedores do amor e da graça de Deus. Nós merecemos. Trazemos conosco a condição de filhos e filhas de Deus. Portanto, que nós possamos agora usufruir do amor, do perdão, da misericórdia de Deus, o nosso Pai. Cantemos.

Oremos. Ó Deus, amparo dos que em vós esperam. Sem vós nada tem valor, nada é santo. Multiplicai em nós a vossa misericórdia, para que, conduzidos por vós, usemos agora de tal modo os bens temporais, que possamos aderir desde já aos bens eternos. Por nosso Senhor Jesus Cristo, vosso Filho, que é Deus, e convosco vive e reina, na unidade do Espírito Santo, por todos os séculos dos séculos. Amém.

Do primeiro livro dos reis. Naqueles dias, em Gabaon, o Senhor apareceu a Salomão em sonho, durante a noite, e lhe disse: pede o que desejas e eu te darei. E Salomão disse: Senhor meu Deus, tu fizestes reinar o teu servo em lugar de Davi, meu pai. Mas eu não passo de um adolescente que não sabe ainda como governar. Além disso, teu servo está no meio do teu povo eleito, povo tão numeroso, que não se pode contar ou calcular. Dá, pois, ao teu servo um coração compreensivo, capaz de governar o teu povo e de discernir entre o bem e o mal. Do contrário, quem poderá governar este teu povo tão numeroso? Esta oração de Salomão agradou ao Senhor. E Deus disse a Salomão: já que pedistes esses dons e não pediste para ti longos anos de vida, nem riquezas, nem a morte de teus inimigos, mas sim sabedoria para praticar a justiça, vou satisfazer o teu pedido. Dou-te um coração sábio e inteligente, como nunca houve outro igual antes de ti, nem haverá depois de ti. Palavra do Senhor.

da carta de São Paulo aos Romanos. Irmãos, sabemos que tudo contribui para o bem daqueles que amam a Deus, daqueles que são chamados para a salvação, de acordo com o projeto de Deus. Pois aqueles que Deus contemplou com seu amor desde sempre, e a esses ele predestinou a serem conforme a imagem de seu filho, para que este seja o primogênito numa multidão de irmãos. E aqueles que Deus predestinou também os chamou, e aos que chamou também os tornou justos, e aos que o tornou justos também os glorificou. Palavra do Senhor. Graças.

0: O Senhor esteja convosco.
1: Ele está no meio de nós.
0: Proclamação do Evangelho de Jesus Cristo segundo Mateus.
1: Glória a vós, Senhor.
0: Naquele tempo, disse Jesus à multidão: o reino dos céus é como um tesouro escondido no campo. Um homem o encontra e o mantém escondido. Cheio de alegria, ele vai, vende todos os seus bens e compra aquele campo. O reino dos céus também é como um comprador que procura pérolas preciosas. Quando encontra uma pérola de grande valor, ele vai, vende todos os seus bens e compra aquela pérola. O reino dos céus é ainda como uma rede lançada ao mar e que apanha peixes de todo tipo. Quando está cheia, os pescadores puxam a rede para a praia, sentam-se e recolhem os peixes bons em cestos e jogam fora os que não prestam. Assim acontecerá no fim dos tempos. Os anjos virão para separar os homens maus dos que são justos e lançarão os maus na fornalha de fogo. E aí haverá choro e ranger de dentes. Compreendestes tudo isso? Eles responderam: sim. Então Jesus acrescentou: assim, pois, todo mestre da lei que se torna discípulo do reino dos céus é como um pai de família que tira do seu tesouro coisas novas e velhas. Palavra da salvação.
1: Glória.

0: Meus irmãos e irmãs, nós celebramos hoje o 17º domingo do tempo comum. E ao longo desses últimos domingos, nós estamos experimentando uma espiritualidade que vem ao encontro do reino dos céus que Jesus nos apresenta, com uma espiritualidade, uma pedagogia que são próprias de Jesus, que é mestre e conduz os seus discípulos. Jesus fala da dinâmica do reino. Os discípulos perguntam ao Senhor por que ele fala em parábolas, retomando elementos sabidos de todos para que eles possam compreender a grandeza do reino. Por diversas vezes, o refrão da aclamação do Evangelho toca a compreensão dessa sabedoria que ouvimos. O Senhor esconde os mistérios do reino aos sábios e entendidos e revela aos pequeninos. Essa pedagogia, essa espiritualidade é própria do Mestre Jesus, que cada vez mais vai nos inserindo na dinâmica do reino, para que possamos compreender e, sobretudo, amar o reino que ele revela. Um reino de justiça, um reino de amor, um reino de paz, no reino do qual todos nós participamos, pois o reino de Cristo e a pessoa própria de Jesus se confundem. A dinâmica do reino, portanto, se auto-explicita na própria pessoa de Cristo Jesus. Hoje, na liturgia da palavra, na primeira leitura, Salomão tem a oportunidade de pedir ao Senhor o que ele quiser. Ele não pede riquezas e nem pede longos dias para acrescentar à sua vida. Pelo contrário, ele reconhece que é jovem, que ainda não é hábil na arte de governar. Portanto, ele pede ao Senhor sabedoria para governar com justiça o povo ajuntado por Deus. O Senhor se alegra com isso. Concede ao coração dele duas coisas, sabedoria e inteligência. E por diversas vezes nós compreendemos aqui, reunidos em comunidade de fé, que sabedoria e inteligência não são a mesma coisa. Sabedoria é a habilidade que nós temos para lidar com os pensamentos, com a memória, com a história, a juntar uma ideia a outra, resolver os nossos problemas, saber que em nós existe uma consciência, enfim, são jogos próprios do raciocínio, da mente humana, do coração humano, da nossa consciência. Agora, sabedoria vem do alto, sabedoria é dada por Deus, assim como essa sabedoria foi colocada no coração de Salomão. E prossegue o salmista na leitura de hoje. Em que consiste essa sabedoria? Bom, amar a lei, a palavra do Senhor. E o salmista ainda prossegue. Esta a parte que escolhi por herança, observar vossas palavras, Senhor. E eu faço, cumpro com prazer a vossa lei. Ou seja, a sabedoria que vem do alto é dom de Deus. É essa mesma sabedoria que provoca a dinâmica do reino que Jesus anuncia, de modo que os sábios e entendidos, os mestres da lei de coração duro, não conseguem compreender a dinâmica do reino. O reino se esconde deles. O reino se esconde as capacidades mentais de raciocínio e de espiritualidade que eles têm. A dinâmica do reino não se entrega àqueles que são soberbos no coração, que têm coração endurecido, fechado. O reino se esconde dessa gente. Contudo, o reino de Cristo se revela aos pequeninos. E Jesus prossegue o seu ensinamento no evangelho de hoje. Ele faz três comparações acerca do reino: um tesouro escondido no campo, uma pérola de grande valor e, por fim, peixes que são apanhados no mar. e separados nas mãos dos pescadores, os bons guardados em cestos. Aqueles que não prestam são lançados fora. A dinâmica do reino, então, vai ao encontro daquilo que rezamos na oração do dia de hoje. Nós pedimos a Deus a graça de usufruir dos bens que passam, mas guardar desde agora aqueles que não passam. Isso porque quem encontra a beleza do reino, encontra um grande tesouro. Minha gente, quem lidar com a dinâmica do reino, quem por dom e graça de Deus foi envolvido no reino que Jesus anuncia, essa pessoa percebe que traz consigo um grande tesouro, de modo que os tesouros do mundo, as pérolas que existem perto do reino de Deus são um punhado de areia. Tudo perde o seu valor. Tesouro para nós é o reino que Jesus anuncia. E o reino de Deus também vem nos envolver com uma dinâmica que aponta para os tempos finais. Os peixes bons são guardados, aqueles que não prestam são deixados de lado. Assim também acontecerá conosco, se não abraçarmos de verdade o reino que Jesus nos anuncia. A nós foi dada a compreensão da dinâmica do reino dos céus. Dar as costas a esse reino significa colocar-se fora da dinâmica do reino, tal como aqueles peixes deixados de lado, lançados fora. A dinâmica do reino, então, portanto, minha gente, nos convida a participarmos cada vez mais daquilo que Jesus anuncia. E o anúncio de Jesus é para nós a alegre notícia do Evangelho. Qual é a razão de ser da igreja no mundo hoje? A igreja existe para anunciar o Evangelho. Nós não podemos dizer que não compreendemos nada acerca do Evangelho. Muito pelo contrário, algo de Deus sempre fica guardado em nosso coração. Algo de Deus está em nós para meditarmos, para usufruir dessa espiritualidade, para alimentar o nosso espírito. Somos convidados a ser uma luz no mundo, uma luz que entrega a alegria, a sabedoria do Evangelho aos nossos irmãos e irmãs. Minha gente, não podemos dizer que o mundo de hoje não tem procuras, não tem buscas. As pessoas estão buscando, procurando muitas coisas. E alguns irmãos nossos tentam buscar nas coisas que passam a sua segurança. E por isso já estão cansadas, vazias, seguem uma vida triste, sem sentido, justamente por causa disso que passa depressa demais e que está ligado aí às coisas do mundo. Agora, trazemos conosco esse grande tesouro, o tesouro da alegria do Evangelho, da sabedoria do reino que Jesus nos anuncia. Quem sabe esse valor, esse tesouro, possa enriquecer o coração dessa gente que procura tantas coisas e nem sabe mais o que procurar. Está aqui, portanto, um valor que não passa. Algo que tem caráter de coisa eterna e é a alegria do Evangelho. Assim como o Evangelho preenche o nosso coração, nos ajuda da nossa procura humana, na nossa busca, e que nunca tem fim, a busca humana tem a ver com isso, mas que possa nos ajudar no sentido. O sentido disso é importante, dar sentido à nossa busca, não encontrar sentido em coisas que passam. Elas vão embora e a gente continua vazio. Agora, o sentido do Evangelho não passa, é herança, é riqueza, é tesouro. E isso guardamos conosco, nos preenche, nos ajuda a avançar na missão. Sejamos então uma luz de Deus no caminho das pessoas. Anunciemos com alegria e de modo destemido o reino que Jesus nos apresenta, levemos ao encontro dos irmãos a alegria do Evangelho. Professemos juntos a nossa fé. Creio em Deus Pai Todo-Poderoso, Criador do céu e da terra, e em Jesus Cristo, seu único Filho, nosso Senhor, que foi concebido pelo poder do Espírito Santo, nasceu da Virgem Maria, padeceu sob Pôncio Pilatos, foi crucificado, morto e sepultado, desceu à mansão dos mortos, ressuscitou ao terceiro dia, subiu aos céus e está sentado à direita de Deus Pai Todo-Poderoso, donde há de vir a julgar os vivos e os mortos. Creio no Espírito Santo, na Santa Igreja Católica, na comunhão dos santos, na remissão dos pecados, na ressurreição da carne, na vida eterna. Amém. Como família de Deus, aqui reunida para celebrar a alegria do Evangelho, elevemos agora com confiança as nossas preces ao nosso bondoso Pai do Céu.
1: Pela Santa Igreja, para que viva sua vocação de ser servidora da vida no coração do mundo, rezemos.
2: Senhor, dai-nos um coração sábio e inteligente.
1: Pelo Papa Leão, pelos bispos da Igreja, presbíteros, diáconos e outros ministros, para que sejam guardados e encorajados no profetismo, rezemos.
3: Senhor, dá-nos um coração sábio e inteligente.
1: Pela humanidade, para que se desperte diante da graça de Deus, presente na história e na vida dos pobres e sofridos deste mundo, rezemos.
3: Senhor, dá-nos um coração sábio e inteligente.
1: Pelas pessoas desempregadas, para que encontrem uma oportunidade digna de construir a fonte de seu sustento, rezemos.
3: Senhor, dá-nos um coração sábio e inteligente.
1: Por todos nós aqui reunidos, para que a vivência do dízimo nos ajude a crescer na confiança em Deus, reconhecendo que Ele é a fonte de toda bênção, e jamais abandona aqueles que nele colocam sua esperança. Rezemos.
3: Senhor, dai-nos um coração sábio e inteligente.
1: Pelos aniversariantes do dia, natalício e matrimonial, para que o Senhor lhes conceda bênçãos de sabedoria, inteligência, saúde e a paz que vem de Deus. Rezemos.
3: Senhor, dai-nos um coração sábio e inteligente.
1: Pelos avós e todas as pessoas idosas, cujo dia hoje recordamos, para que recebam sempre de seus familiares, amigos e da Igreja a devida atenção e sejam guardados pela cultura do cuidado e da valorização da vida, rezemos.
3: Senhor, dá-nos um coração sábio e inteligente.
0: E tudo isso vos pedimos, ó Pai, por Cristo nosso Senhor.
2: Amém.

0: Orai, irmãos e irmãs, para que o meu e vosso sacrifício seja aceito por Deus Pai Todo-Poderoso.
1: Receba o Senhor por tuas mãos este sacrifício, para a glória do seu nome, para o nosso bem de toda a Santa Igreja.
0: Aceitai, Senhor, nós vos pedimos, os dons que recebemos de vossa generosidade, e agora vos apresentamos, para que estes santos mistérios, pelo poder da vossa graça, nos santifiquem na vida presente e nos conduzam à felicidade eterna. Por Cristo nosso Senhor.
1: Amém.
0: O Senhor esteja convosco.
1: Ele está no meio de nós.
0: Corações ao alto.
1: Nosso coração está em Deus.
0: Demos graças ao Senhor nosso Deus.
1: É nosso dever e nossa salvação.
0: Na verdade, é digno e justo. É nosso dever e salvação dar-vos graças, sempre e em todo lugar, Senhor Pai Santo, Deus Eterno e Todo-Poderoso. Em vós vivemos, nos movemos e existimos, e ainda em nossa condição corporal, não só sentimos todos os dias as provas do vosso amor de Pai, mas também já possuímos o penhor da eternidade. Pois tendo recebido as primícias do Espírito, pelo qual ressuscitastes Jesus dentre os mortos, esperamos a plena realização do mistério pascal. Por isso, também nós vos louvamos com todos os anjos, cantando em alegre celebração a uma só voz.

0: Na verdade, vós sois santo, ó Deus do universo, e tudo o que criastes proclama o vosso louvor, porque por Jesus Cristo, vosso Filho e Senhor nosso, e pela força do Espírito Santo, dais vida e santidade a todas as coisas, e não cessais de reunir para vós um povo, que vos ofereça em toda parte do nascer ao pôr do sol um sacrifício perfeito. Por isso, ó Pai, nós vos suplicamos, santificai pelo Espírito Santo as oferendas que vos apresentamos para serem consagradas, a fim de que se tornem o corpo e o sangue de vosso Filho, nosso Senhor Jesus Cristo, que nos mandou celebrar estes mistérios.
1: Enviai o vosso Espírito Santo.
0: Na noite em que ia ser entregue, Jesus tomou o pão, pronunciou a bênção de ação de graças, partiu e o deu a seus discípulos, dizendo: tomai todos e comei, isto é o meu corpo, que será entregue por vós.

Do mesmo modo, no fim da ceia, ele tomou o cálice em suas mãos, pronunciou a bênção de ação de graças e o deu a seus discípulos, dizendo: Tomai todos e bebei, este é o cálice do meu sangue, sangue da nova e eterna aliança, que será derramado por vós e por todos para a remissão dos pecados. Fazei isto em memória de mim.

0: Celebrando agora, ó Pai, o memorial da paixão redentora do vosso Filho, da sua gloriosa ressurreição e ascensão ao céu. E enquanto esperamos sua nova vinda, nós vos oferecemos em ação de graças este sacrifício vivo e santo.
1: Aceitai, ó Senhor, a nossa oferta.
0: Olhai com bondade a oblação da vossa Igreja. Reconhecei nela o sacrifício que nos reconciliou convosco. Concedei que, alimentando-nos com o corpo e o sangue do vosso Filho, repletos do Espírito Santo, nos tornemos em Cristo um só corpo e um só Espírito.
1: O Espírito nos una num só corpo.
0: Que o mesmo Espírito faça de nós uma eterna oferenda, para alcançarmos a herança com os vossos eleitos. A Santíssima Virgem Maria, Mãe de Deus, São José, seu esposo, vossos santos apóstolos e gloriosos mártires, e todos os santos que não cessam de interceder por nós na vossa presença.
1: Fazei de nós uma perfeita oferenda.
0: Nós vos suplicamos, Senhor, que este sacrifício da nossa reconciliação estenda a paz e a salvação ao mundo inteiro. Confirmai na fé e na caridade a vossa Igreja, que caminha neste mundo com o vosso servo, o Papa Leão, nosso bispo Giovanni, com os bispos do mundo inteiro, os presbíteros e diáconos, os outros ministros e o povo por vós redimido. Atendei propício às preces desta família, que reunistes em vossa presença. Reconduzi a vós, Pai de misericórdia, todos os vossos filhos e filhas dispersos pelo mundo inteiro.
1: Lembrai-vos, ó Pai, da vossa Igreja.
0: Acolhei com bondade no vosso reino os nossos irmãos e irmãs que partiram desta vida e todos os que morreram na vossa amizade. Unidos a eles, esperamos também nós saciar-nos eternamente da vossa glória. Por Cristo Senhor nosso, por Ele, dais ao mundo todo o bem e toda a graça. Por Cristo, com Cristo.

Rezemos com amor e confiança a oração que o Senhor Jesus nos ensinou a rezar. Pai nosso, que estais nos céus, santificado seja o vosso nome. Venha a nós o vosso reino. Seja feita a vossa vontade, assim na terra como no céu. O pão nosso de cada dia nos dai hoje. Perdoai-nos as nossas ofensas, assim como nós perdoamos a quem nos tem ofendido. E não nos deixeis cair em tentação, mas livrai-nos do mal. Livrai-nos de todos os males, ó Pai, e dai-nos hoje a

0: Eu sou a luz do mundo. Quem me segue não andará nas trevas, mas terá a luz da vida. Eis o Cordeiro de Deus, que tira o pecado do mundo.
1: Senhor, eu não sou digno de que entreis em minha morada, mas dizei uma palavra e serei salvo.

0: Oremos. Recebemos, Senhor, o divino sacramento, memorial perpétuo da paixão do vosso Filho. Concedei, nós vos pedimos, que sirva para a nossa salvação o que Ele mesmo nos deixou em seu inefável amor. Por Cristo nosso Senhor.
1: Amém.
0: Dois avisos bem breves. Primeiro, o horário de funcionamento da nossa secretaria paroquial, de segunda a sexta, de 8 da manhã até às 17 horas. Não fechamos para o almoço, para servir melhor a nossa comunidade e para ajudar as pessoas que só têm esse horário para resolver alguma coisa. E a nossa paróquia, próximo dia 7 de agosto, às 20 horas, no nosso centro pastoral, vamos vender uma feijoada com renda revertida para as coisas que precisamos fazer aqui em nossa paróquia. Então, quem quiser adquirir os ingressos, só procurar a nossa pastoral da acolhida ou ao longo da semana em nossa secretaria paroquial. Ao longo do mês de julho, nós estamos falando sobre o dízimo em nossa comunidade de fé, a importância dele para toda a nossa comunidade. O dízimo é uma partilha que fazemos com os nossos irmãos e irmãs, com a nossa comunidade de fé. Temos uma gestão patrimonial pesada sobre nós, isso tem preço, tem custo. Temos compromissos com os nossos servidores em nossa paróquia. Também temos um compromisso com os irmãos e irmãs mais necessitados. E tudo o que vemos em nossa comunidade, que fazemos acontecer em nossa paróquia, só é possível por causa da nossa partilha. Você é dizimista? Se ainda não é, procure o nosso plantão do dízimo e também venha fazer parte dessa partilha de amor com a nossa comunidade de fé. Está aqui conosco nossa pastoral do dízimo e queremos entregar um presente para o nosso dizimista aqui da nossa paróquia e também para alguém da nossa comunidade, para o nosso dizimista. Tem dois. Devolve um. Página 1, 632. Alessandro da Silva Eloy, por acaso está conosco? Nossa pastoral do dízimo, então, vai encaminhar essa lembrancinha para ele. Mas também aqui, na nossa comunidade de fé, né? No nosso folheto, tem uma marca, carimbo? Na terceira página do nosso folheto, tem uma marca, um carimbo da nossa pastoral aqui. Quem tem esse folheto em mãos? Na terceira página... É o carimbo da catedral, o carimbo da nossa paróquia. Quem tem esse folheto consigo? Localizou? Essa? Não, não é ela não. Pode conferir aí. Na terceira página vai ter um carimbo da paróquia da catedral. Quem está com esse folheto?
2: Será que não saiu não? Estava no início?
0: Está embaixo no rodapé da página, terceira página do folheto, lá embaixo no rodapé. Carimbo da paróquia da catedral.
2: Carimbo azul?
0: Carimbo de cor preta.

0: Fazer o seguinte, quer ver?
1: Hoje é dia do vovô e da vovó. Então, assim, quem acha que é o vovô mais idoso aqui da nossa comunidade, vem cá. Tem um vovô aí, vovó acima de 90? Vovô e vovó aí na casa dos 80? Aqui, tem.

0: Agradecemos a nossa pastoral do dízimo, que nos ajuda aqui com esse dom da partilha em nossa paróquia. Quero convidar o vovô e a vovó. Vem cá, fica aqui pertinho de mim, por favor. Todos, vovô e vovó, vem cá para receber essa bênção especial. Venham também os aniversariantes do mês, da semana. Todo mundo aqui pertinho de mim. Ó, gente, valoriza muito o vovô e a vovó, viu? A gente só dá valor no vovô e na vovó quando a gente cresce. A gente acha que o tempo não vai passar, que as pessoas não envelhecem, que a gente sempre vai ter vovô e vovó perto da gente. Mas vovô e vovó vale ouro. Colinho do vovô e da vovó, melhor coisa do mundo, viu? Então os netos aí valorizem sempre. Então eu quero pedir por vocês nesse dia de hoje que Santana e São Joaquim intercedam por todos vocês e hoje também, de um modo muito especial, pelos nossos aniversariantes. O Senhor esteja convosco.
1: Ele está no meio de nós.
0: Vovô e vovó, faz assim com a mãozinha. Deus Pai vos dê a sua bênção.
1: Amém.
0: Deus Filho vos conceda saúde.
1: Amém.
0: O Espírito Santo vos ilumine.
1: Amém.
0: Desça e permaneça sobre vós a bênção de Deus Todo-Poderoso, Pai, Filho e Espírito Santo.
1: Amém.
0: Glorificai a Deus com as vossas vidas, ide em paz e o Senhor vos acompanhe.
1: Demos graças a Deus.
0: Santana e São Joaquim, rogai por nós. E viva os nossos vovôs!
2: Viva!
0: E viva Cristo!
2: Viva!
3: Deus abençoe.

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0: 8 e 9.
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6: Oito e dezesseis.
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10: Caríssimos irmãos e irmãs da nossa amada Diocese de Divinópolis, mais uma vez nos encontramos e assim nos tornamos próximos através deste programa à alegria do Evangelho. Sentimos-nos verdadeiramente irmanados pela mesma fé e suplicamos confiantes ao Senhor que derrame sobre nós o seu Espírito Santo. Divino Espírito Santo, dai-me um coração aberto à vossa silenciosa e forte palavra inspiradora, fechado a todas as ambições mesquinhas, alheio a qualquer desprezível competição humana, compenetrado do sentido da Santa Igreja, um coração desejoso de se tornar semelhante ao coração do Senhor Jesus, um coração grande e forte para amar, servir e sofrer por todos, capaz de superar todas as provações, tédio, cansaço, desilusão e ofensa. Um coração constante até o sacrifício quando for necessário. Um coração cuja felicidade é palpitar com o coração de Cristo e cumprir humilde, fiel e corajosamente a vontade do Pai. Amém.
11: Irmãos e irmãs, escutemos este trecho do Evangelho de São Mateus, capítulo 13, versículos 44 a 52. Deixemo-nos modelar pela palavra poderosa de Jesus.

Proclamação do Evangelho de Jesus Cristo segundo Mateus. Naquele tempo disse Jesus a seus discípulos: O reino dos céus é como um tesouro escondido no campo. Um homem o encontra e o mantém escondido. Cheio de alegria, ele vai e vende todos os seus bens e compra aquele campo. O reino dos céus também é como um comprador que procura pérolas preciosas. Quando encontra uma pérola de grande valor, ele vai e vende todos os seus bens e compra aquela pérola. O reino dos céus é ainda como uma rede lançada ao mar e que apanha peixes de todo tipo. Quando está cheia, os pescadores puxam a rede para a praia, sentam-se e recolhem os peixes bons em cestos e jogam fora os que não prestam. Assim acontecerá no fim dos tempos. Os anjos virão para separar os homens maus dos que são justos e lançarão os maus na fornalha de fogo. E aí haverá choro e ranger de dentes. Compreendestes tudo isso? Eles responderam, sim. Então Jesus acrescentou, assim, pois, todo mestre da lei que se torna discípulo do reino dos céus é como um pai de família que tira do seu tesouro coisas novas e velhas. Palavra da salvação. Glória a vós, Senhor. Amados irmãos e irmãs, a nossa alegria é saber que somos filhos e filhas de Deus, muito amados por Ele. Deus nos colocou neste mundo e quer que nós nos realizemos plenamente. Sejamos felizes, descubramos a nossa vocação. A nossa vida ganha sentido e se torna bela quando descobrimos que a nossa vocação é crescer no amor para com Deus, no amor para com o próximo. Eis aí o horizonte no qual se insere todas as vocações. Somos vocacionados ao amor. Santa Teresinha do Menino Jesus, ao longo de sua experiência no Carmelo, ela pôde dizer num determinado momento da sua vida: minha vocação é o amor. Portanto, o amor emoldura as nossas decisões, orienta os nossos passos e nos conduz a Deus e aos irmãos. O Evangelho de hoje nos fala justamente da vida humana que se torna bela, cheia de sentido, quando o ser humano se abre à vontade soberana de Deus e descobre a sua vontade. A vontade de Deus para com o ser humano é uma vontade de amor. O nosso Deus deseja a nossa realização, deseja a nossa liberdade e por isso nos dá o seu Espírito para descobrirmos aquilo que Ele mesmo quer que façamos. Neste trecho do Evangelho de hoje, Jesus continua nos falando do reino de Deus e nos mostra que o reino de Deus já está no mais profundo de nós mesmos, dentro de nós, no meio de nós. Jesus, mais uma vez, se encontra conversando com os seus discípulos e os ajuda a perceber que a vida ganha sentido quando descobrimos o tesouro do reino impresso no nosso coração, na nossa vida. Naquele tempo, disse Jesus a seus discípulos, o reino dos céus é como um tesouro escondido no campo. Um homem o encontra e o mantém escondido. Cheio de alegria, ele vai, vende todos os seus bens e compra aquele campo. O reino dos céus também é como um comprador que procura pérolas preciosas. Quando encontra uma pérola de grande valor, ele vai, vende todos os seus bens e compra aquela pérola. Ao falar do reino, Jesus o compara à pérola preciosa e ao tesouro escondido no campo. Meus irmãos e irmãs, a nossa vida ganha sentido quando descobrimos aquilo que Deus quer de nós. Quando descobrimos a vocação que Ele escolheu para nós
e que podemos acolher em nossas vidas. Muitas vezes vivemos uma vida sem sentido e até nos perguntamos sobre a real motivação da nossa presença neste mundo. São tantas as pessoas que vivem sem norte e por isso não são felizes. O Evangelho de hoje é um convite para que descubramos a vontade de Deus a nosso respeito. A vontade de Deus é o tesouro maior. A vontade de Deus a nosso respeito é a pérola preciosa. Descobrindo-a, somos convidados a deixar tudo para segui-lo. É preciso, meus irmãos e irmãs, que nós abramos nosso coração à ação do Espírito Santo. Só Ele pode nos ajudar a discernir, em meio a tantas situações humanas, aparentemente prazerosas, aquilo que conta e que vale a pena ser acolhido por nós. Fiquemos atentos, meus irmãos e irmãs, em meio a tantas situações de conforto, tranquilidade, divertimento, podemos perder o norte da nossa vida, podemos nos perder esquecendo-nos daquilo que é essencial, realizar a vontade de Deus. É preciso viver a vida de modo intenso, não de qualquer maneira. É preciso viver se perguntando o que Deus pede a mim nesta hora da minha vida. Quando encontramos o sentido da nossa vida e descobrimos a nossa vocação, encontramos, pois, o tesouro escondido no campo da nossa vida. Encontramos a pérola preciosa. Mas não podemos fazer isto sozinhos. É preciso que haja um processo de discernimento na comunidade e também o discernimento pessoal. Por isso, faz-se necessária a presença do Espírito Santo em nossas vidas. Ele é a luz santíssima de Deus Pai. Ele é a sabedoria de Deus. Ele nos ajuda a descobrir o que é mais importante. Serve-nos de exemplo o rei Salomão. Ainda jovem, ele se dirige ao Senhor na sua prece fervorosa, pedindo a Deus que lhe dê sabedoria e um coração compreensivo para bem governar. Ele poderia pedir riqueza, a morte dos seus inimigos, ou um exército forte para vencer todas as batalhas, mas não. Em meio a tantas possibilidades, ele pediu um coração compreensivo, sabedoria para praticar a justiça. A prece de Salomão foi atendida pelo Senhor. E ele recebeu de Deus a sabedoria para governar. Meus irmãos e irmãs, nós muitas vezes rezamos e pedimos coisas secundárias, coisas que, de fato, não têm sentido para a nossa vida. Peçamos ao Senhor aquilo que vale a pena, aquilo que conta, aquilo que pode, de fato, reorientar a nossa vida para Deus e para os irmãos. Salomão, iluminado pela graça do Senhor, pediu-lhe o mais importante, a sabedoria. É preciso que também nós, ao longo da vida, peçamos ao Senhor que nos ajude a descobrir qual é a sua vontade a nosso respeito. É preciso que também aprendamos a pedir a Deus o essencial para as nossas vidas. A nossa vida converge para o amor de Deus. Ele é a nossa morada. Ao final do Evangelho de hoje, Jesus também nos fala do reino dos céus como uma rede lançada ao mar que apanha peixes de todo tipo. Esta imagem nos remete para o fim da história, para o julgamento final, quando todos nós estaremos na presença de Deus, diante do seu tribunal. Portanto, meus irmãos e irmãs, é necessário que desde já nos empenhemos a viver uma vida segundo o Evangelho. Busquemos a cada dia descobrir aquilo que Deus quer de nós, para sermos felizes, plenamente realizados e transformarmos a nossa vocação num verdadeiro dom aos irmãos e irmãs.
para que, ao entardecer da nossa vida, sejamos acolhidos por Deus por causa do amor vivido alegremente através da vocação que abraçamos em nossa vida.

Irmãos e irmãs, recitemos juntos o Salmo 118, no qual o salmista proclama o seu amor pela palavra de Deus. Também nós proclamemos nosso amor para com a palavra de Deus, abramos nosso coração para acolhê-la em nossas vidas. Como eu amo, Senhor, a vossa lei, vossa palavra. É esta parte que escolhi por minha herança, observar vossas palavras, ó Senhor. A lei de vossa boca para mim vale mais do que milhões em ouro e prata. Como eu amo, Senhor, a vossa lei, vossa palavra. Vosso amor seja um consolo para mim, conforme a vosso servo prometestes. Venha a mim o vosso amor e viverei, porque tenho em vossa lei o meu prazer. Como eu amo, Senhor, a vossa lei, vossa palavra. Por isso amo os mandamentos que nos destes, mais que o ouro, muito mais que o ouro fino. Por isso eu sigo bem direito as vossas leis, detesto todos os caminhos da mentira. Como eu amo, ó Senhor, a vossa lei, vossa palavra. Maravilhosos são os vossos testemunhos, eis porque meu coração os observa. Vossa palavra, ao revelar-se, me ilumina, ela dá sabedoria aos pequeninos. Como eu amo, Senhor, a vossa lei, vossa palavra.

Amados irmãos e irmãs, juntos invoquemos a proteção da Virgem Maria, a Mãe de Deus. Rezemos juntos a oração à Nossa Senhora na sua Imaculada Conceição. Ela é a padroeira da nossa amada Diocese de Divinópolis. Ó Maria, Imaculada desde a sua concepção, fostes preservada do pecado original para ser a Mãe de Jesus Cristo. Ensinai-nos a acolher o mistério de Deus em nossa vida. Ajudai-nos a percorrer a estrada da santidade. Acompanhai-nos com a ternura do vosso olhar. Guiai-nos na escuta aos apelos do vosso amado Filho Jesus. E intercedei por nós para que sejamos firmes na fé, corajosos no amor e alegres na esperança. Amém. O Senhor esteja convosco, Ele está no meio de nós. Deus Todo-Poderoso vos abençoe na sua bondade e infunda em vós a sabedoria da salvação. Amém. Sempre vos alimente com os ensinamentos da fé e vos faça perseverar nas boas obras. Amém. Oriente para Ele os vossos passos e vos mostre o caminho da caridade e da paz. Amém. E a bênção de Deus Todo-Poderoso, Pai e Filho e Espírito Santo, desça sobre vós e permaneça para sempre. Amém. Amados irmãos e irmãs, o Evangelho dá resposta às necessidades mais profundas das pessoas, porque todos fomos criados para aquilo que o Evangelho nos propõe, a amizade com Jesus e o amor fraterno.

0: Despeço-me, pois, abraçando-os e convidando-os para que nos acompanhe neste programa A Alegria do Evangelho. Semanalmente estaremos aqui refletindo, meditando o Evangelho que ouviremos em nossas comunidades durante a celebração litúrgica da Eucaristia e da Palavra de Deus.
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4: Sejam bem-vindos ao programa de Vida Nova da Pastoral da Sobriedade. Deus nos proteja, que Deus nos guarde de todas as tentações que poderão surgir na nossa frente, na nossa vida, e que nos afaste deste caminho do mal e nos leve para o caminho de oração e de vigilância. E neste mês que está chegando ao fim, gostaria de pedir por todos os aniversariantes deste mês de julho. Eu esqueci de falar no princípio do mês, mas ainda dá tempo, né? Ainda estamos dentro do mês. Eu esqueci realmente. Passou batido o primeiro, sempre eu falo no primeiro programa do mês, né? Mas não importa. Está aí lembrando com muito carinho de cada um de vocês que faz aniversário neste mês, já fez ou ainda faz neste mês. E eu quero deixar aqui um abraço muito, muito, muito especial para o meu irmão. Ele faz aniversário neste mês e ele precisa muito de nossas orações. Eu gostaria que você, no momento de suas orações, rezasse para ele, pedindo a intercessão de Maria, pedindo a Jesus que dê ele muita esperança para continuar na caminhada. Ele ainda está acamado, mas se Deus quiser, com muita esperança e fé, ele vai voltar o que era antes, o Marquinho do Depósito São Marcos, lá do Bom Pastor. Uma pessoa maravilhosa. Muito bom. Todo mundo Bom Pastor conhece o Marquinho. E realmente, ele é muito gente boa. Merece sair desse estado que está para um estado bem melhor, como estava antes, se Deus quiser. E também quero pedir, neste mês também fez aniversário meu amado, Antônio Carlos, vulgo Batifino. Um grande abraço, meu amor. Também para minha norinha Raíssa, para o meu neto Henrique, para o Arthur, filho da minha sobrinha, e pela minha irmã Márcia, minha irmã mais velha, Márcia também muito querida, e por todos os amigos, todos os irmãos de nossa, que todos estão nos ouvindo, né, esta palavra de todo sábado que estamos aqui com você, meditando com você. Então, por todos vocês que fizeram e que ainda estão fazendo aniversário neste mês. Que Deus os abençoe, os guarde, dê muita fé, né? Que a gente esteja sempre cheio de Deus, para a gente passar também Deus para o outro e não ficar sozinho com Ele, né? Bom, gente, que Deus abençoe todos vocês. E essa semana estamos vivenciando o nono passo: orar e vigiar. A gente já ouviu muito isso, orar e vigiar sempre, todos os dias da nossa vida, para que não caiamos em tentações, que nada nos atrai a não ser Jesus Cristo, o amor de Jesus. Que nosso olhar esteja voltado para o olhar de Deus, para nos conduzir na caminhada do nosso dia a dia. E nós vamos refletir hoje, neste passo, uma leitura tirada da carta de São Pedro, no capítulo 4, versículo de 1 a 11. Muito linda essa leitura. Diz assim: a fim de todas as coisas, aliás, desculpe, o fim de todas as coisas está próximo. Sejam, portanto, moderados e sóbrios para se dedicarem à oração. Sobretudo, conserve entre vocês um grande amor, porque o amor cobre uma multidão de pecados. Olha aqui, que verdade, que maravilha na nossa vida, né? O amor que eu dou às pessoas, o meu amor pelas pessoas, sem discriminação, vai cobrir um monte de pecados que eu tenho. Isso não significa que a gente possa pecar. Não, não é isso. Bom, continua. Pratiquemos a hospitalidade uns com os outros, sem murmurar. É caladinho. Caladinho, fazendo o que Jesus pediu para que a gente fizesse. Cada um viva de acordo com a graça recebida e coloque-se a serviço dos outros, como bons administradores das muitas formas de graça que Deus concede a você. Quem fala, seja portador, porta-voz de Deus. Quem se dedica ao serviço, faça com as forças que Deus lhe dá, a fim de que em tudo Deus seja glorificado, por meio de Jesus Cristo, ao qual pertence a glória e o poder para sempre. Amém. Olha, isso aqui é uma prece, gente. É a gente colocar em prática no nosso dia a dia esta prece que Pedro narra na sua carta. E este texto bíblico nos mostra a importância de estar fazendo as coisas em nome de Deus, não em nosso nome, para nos vangloriar para o outro. Por amor a Ele e não por vaidade ou para mostrar, né, na comunidade que eu faço isso, eu faço aquilo. Não, isso não tem nenhuma importância para Deus. Orar e vigiar sempre para não cairmos em tentações, que são muitas. Todos os dias nós somos tentados. Mas se estivermos conectados com Deus, nós não vamos ser seduzidos pelo mal, nem arrastado por ele. Pois o meu Deus é Jesus, o Filho, o Pai, o Filho e o Espírito Santo. Ele que nos conduz e nos protege de todo mal. Mas não basta falar da palavra de Deus. Às vezes ouvimos muitas pessoas falarem bonito, muito bonito, de Deus. Até convencem muitas pessoas, mas muitas vezes são só discursos. Não tem vivência. Não basta falar do amor de Deus. É necessário viver o amor de Deus. É na vivência que a gente vai falar. É no dia a dia, fazendo. E não só pregando. Claro que nós precisamos de ter bons pregadores, e temos, graças a Deus, em toda a nossa igreja do mundo. Nossa Igreja Católica tem vários pregadores que realmente pregam com a alma e com aquilo que faz. Bom, meus amados, e conservar o amor em nós. O que significa também amar o irmão? Não tem como amar o irmão e não amar a Deus. Não amar o irmão e não amar a Deus não combina. Amar a Deus e não amar o irmão, não tem jeito. Então é amar o irmão porque a gente aí está amando a Deus. A gente estará amando a Deus também. Só assim libertaremos do pecado. E a pessoa orante é aberta ao irmão, se coloca a serviço dele, do irmão mais necessitado.

ele dialogava intimamente com o Pai. Precisamos também estar fortalecidos na oração, na vigilância, para não cairmos nas armadilhas do mal, que são muitas. Mas se estamos com Jesus em nosso coração, vamos passar por ela, mas não vamos deixar ser levada por ela. O amor de Deus estará conosco. E aí não vamos fraquejar. Rezar sozinho é mais fácil, é bom, é gratificante e é necessário. Mas o difícil é rezar às vezes com a família, em comunidade, com o vizinho, com os irmãos. Mas isso é muito importante e agrada muito a Deus a oração conjunta, a oração com mais pessoas, oração com a família, com a comunidade. Jesus sempre valorizou muito a oração em comunidade. E como aprendemos com o outro? A gente aprende muito com o outro. Aqui na nossa rua, a gente sempre faz as novenas, né? Novena do Natal, outras novenas. Todas as orações que a igreja pede, né, a gente está fazendo. Agora a gente está até em falta, que mudaram daqui da região 3 moradores que eram assim muito frequentes, mas isso não justifica, a gente tem que voltar a rezar. São momentos muito prazerosos, fraternos, de muita alegria. Aprendemos muito, muito com o outro, dos seus exemplos de vida, né, das suas falas tão simples e tão assim, sai de dentro, do fundo do coração. Tem pessoas que são verdadeiras pérolas escondidas, mas vão desabrochando em comunidade, com seus exemplos, com o exemplo do outro, com a sua mensagem simples, mas cheia de sabedoria. E a gente troca ideia, reza junto, é com muita alegria, às vezes toma um cafezinho no final das orações. É receber e ser recebido. São momentos de muita fraternidade. Aprendemos muito com a experiência de cada um. Isso é viver em oração também. Não é só estar rezando, falando palavras de oração. Viver em comunidade é uma grande oração. E Jesus disse, quando estiver dois ou mais reunidas em meu nome, eu estarei no meio deles. É uma promessa que ele fez e ele cumpre isso, com certeza. Quando você reza junto, ele estará com você. E temos a certeza que tudo o que pedimos em oração a Deus, ele nos concederá. Às vezes a gente nem vai perceber, porque a gente quer as coisas muito imediatas, é para ontem. Às vezes não vai perceber, não, mas não aconteceu isso que eu pedi, mas não percebe que lá na frente, de uma forma ou de outra, ele já te concedeu, mas você não enxergou. Porque às vezes a gente quer do jeitinho que a gente escreve, né? Não, eu quero é assim a graça. Bom, que ele nos dê coragem para sairmos dos nossos casulos e conviver com pessoas. Sair do nosso celular, muitas vezes, e claro que nós precisamos de todos os meios de comunicação. Eu estou aqui no meio de comunicação. Mas não podemos ser escravos deles. Nós temos que estar com as pessoas, conversando, passeando, orando com as pessoas. E não as pessoas reunindo com cada um com seu celular na mão. É tão visível essa cena, eu fico entristecida. É muito bom a gente sair do nosso individualismo para o nosso bem mesmo. O outro vai ganhar, mas eu vou ganhar muito mais. Porque eu não fico bitolada só naquilo que pedem para eu fazer, estimula para eu fazer, né? Bom, meus queridos, a convivência é muito importante. Então, nós precisamos achar tempo para isso. Vamos sair, visitar, orar as pessoas, faleceu uma pessoa, vai lá visita a família. Alguém doente, vai lá visitar.

0: Viver em comunidade. Receber uma pessoa para conversar, isso é bom e saudável. Quantas pessoas querem falar, mas a gente fala tanto que a gente fala junto com a pessoa, vocês já perceberam? A pessoa está contando um caso, a gente corta no meio, a gente fala junto com ela. Como a gente é tagarela e menos ouvinte. A gente precisa estar inteiro, de corpo e alma ali para ouvir aquela pessoa. E que o Senhor Jesus nos afaste deste egoísmo, do isolamento. Vamos estar aberto ao outro. Viver de acordo com a graça recebida é colocar a serviço do outro. E a gente precisa da força de Deus, da presença de Deus em nós para a gente fazer isso. Fazer isso muito bem, né? E vai fazer um bem demais para a gente. A gente esquece que a gente é o que mais ganha quando a gente faz isso para o outro. Bom, meus amados, meus queridos ouvintes, minhas queridas ouvintes, é essa mensagem que eu gostaria de refletir com você, que nós acabamos de falar, e a gente vai continuar refletindo no nosso dia a dia, tentando colocar em prática, mas não deixe de tentar, por favor. E pede a Deus para te ajudar. Um grande beijo a todos, fiquem com Deus. Até sábado, se Deus quiser.
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2: 8:56.
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7: 8:59.
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0: Hoje quero dar continuidade no nosso terceiro programa sobre Maria Madalena. Sobre Maria Madalena. Nós já falamos dela, a sua importância, a presença dela na reflexão, na Bíblia canônica, é o que nós estamos vendo agora, que nós estamos mostrando que essa figura foi tão importante para o início do cristianismo e tão controversa, né? Nós já vimos que na Bíblia, que é na qual ela aparece 17 vezes no Evangelho, ela é apresentada como apóstola de Jesus, a mulher possessa de 7 demônios. Vimos que esse demônio não é o que a gente imagina, não tem nada a ver com a sexualidade. Vimos que ela sustenta financeiramente Jesus, uma mulher sem laços familiares, ela está relacionada com Jesus e não com seu marido ou coisa parecida. Ela testemunha a morte e o enterro de Jesus. E por fim, nós vimos que ela era uma pessoa muito cara, muito próxima de Jesus. Uns vão até dizer que ela seria amada de Jesus. Vejamos hoje na continuidade, e lembro que mais adiante vou falar do Evangelho Apócrifo de Maria Madalena, quero lê-lo para você. Ele está presente na Bíblia Apócrifa. Então, um sétimo ponto que eu diria é, ela testemunha a ressurreição de Jesus aos irmãos, dizendo, eu vi o Senhor. E quem guardou essa memória, o fato de Maria Madalena ser a mulher que viu e falou com Jesus, é João. Nos capítulos 20, 1 a 18. Ela foi sozinha ao túmulo visitar o corpo de Jesus. Por outro lado, os evangelhos de Marcos, Mateus e Lucas relatam que Maria Madalena foi ao sepulcro com Maria, mãe de Tiago, Joana, Salomé e outras mulheres. Há de se considerar, no entanto, que o acréscimo redacional ao evangelho de Marcos, capítulo 9, 1 a 9, segundo a opinião de estudiosos, diz claramente que Jesus ressuscitou na madrugada do primeiro dia da semana e apareceu primeiro a Maria Madalena. A alegria da ressurreição provocou em Madalena o desejo incomensurável de anunciar o fato aos seus irmãos homens. Os evangelhos canônicos organizam de tal modo que Pedro teve que ir ao túmulo para certificar se Madalena estava falando a verdade, conforme Lucas 24:12. Ele voltou surpreso, pois havia visto somente os lençóis e não o corpo de Jesus. A comunidade de Marcos diz que os apóstolos não acreditaram no testemunho das mulheres. Marcos 16:10. Madalena encerra sua fala nos evangelhos dizendo com firmeza de que quem muito ama acredita ao dizer, eu vi o Senhor. O evangelho de Maria Madalena aprofunda esse ver. Mesmo assim, André, Pedro e outros apóstolos também se mostram incrédulos no testemunho da mulher Madalena. Veremos isso no evangelho de Maria Madalena. Mas aqui é importante, então, na Bíblia, ela vê o ressuscitado. E aí eu chamo a atenção de um outro ponto. O Evangelho de João termina com Maria Madalena indo ao sepulcro. Mas vem um redator depois e acrescenta mais um capítulo, aquele que fala, Jesus encontra com Pedro e pergunta, tu me amas, tu me amas? E fala de João, porque o Evangelho não poderia terminar com Maria Madalena. Como uma mulher, um testemunho de uma mulher. O testemunho não era crível de mulher, crianças e pessoas com dificuldade de locomoção. Outro ponto, ponto 8 do que a Bíblia fala de Maria Madalena. Diz que ela quis tocar o corpo de Jesus. A famosa e enigmática frase de João 20, 17, dita por Jesus Maria Madalena, é não me toques. Foi interpretado de vários modos ao longo da história. Uns chegaram ao cúmulo de afirmar que Jesus estaria nu. Não, não procede. Ou que as feridas da crucifixão ainda doíam no seu corpo. Ou ainda, como Tomás de Campanella, que Jesus queria ensinar com esse gesto que um homem não deve estar a sós com uma mulher. Bom, podemos compreender esse fato comparando ao gesto de Tomé. Aquele passado para a história como incrédulo no canônico e recuperado nos apócrifos. Tomé, que foi convidado para colocar as mãos nas suas chagas, para que assim ele pudesse ter certeza que estava tocando o corpo de Jesus, conforme o testemunho de João 24 a 29. A Madalena não foi permitido tocar, abraçar o amado. Somente o homem poderia ter a certeza da ressurreição. A mulher não era contada como testemunho. A interpretação, portanto, que vingou desses episódios é que, no caso de Maria Madalena, o corpo não havia sido glorificado e que Tomé teve que tocar, porque não acreditou. Por outro lado, devemos de considerar que a comunidade de Mateus também registrou o fato quando Jesus aparece às mulheres, e Madalena com certeza estava no meio deles. Depois da ida ao sepulcro, esses abraçam os seus pés e prostraram-se diante dela. Mateus 28, 9 a 10. Não seria essa a expressão "não me toques"? Um modo encontrado pela comunidade para diminuir o papel da mulher no início do cristianismo? Bom, fica aí uma inquietação para todos nós. Outro ponto. Madalena tem medo de anunciar que Jesus ressuscitou. A comunidade de Marcos deixou registrado que Maria Madalena, mãe de Tiago e Salomé, compraram aromas e foram na madrugada do primeiro dia ao sepulcro para ungir Jesus. Chegando ao local, elas viram que a pedra tinha sido removida e que o corpo não mais estava lá. Um jovem vestido de branco lhes dirige a palavra, dizendo que elas teriam que ir e comunicar aos discípulos e a Pedro que Jesus ressuscitou e que eles o veriam na Galileia. Apavoradas e com tamanho medo, Madalena e as mulheres fugiram e nada contaram a ninguém. Essa narrativa, contrária aos demais, quis mostrar que também as fiéis mulheres, assim como Pedro e outros discípulos, vacilaram na fé. Seria muito para elas acreditar na ressurreição. Elas não esperavam ser as testemunhas, as primeiras testemunhas desse fato basilar, importantíssimo. Por outro lado, o texto canônico mostra que Madalena acredita que Jesus ressuscitou. Quando dois homens, trajados de vestes fulgurantes, recordam a Madalena e as suas companheiras que Jesus disse que ela seria crucificada, mas que ressuscitaria ao terceiro dia, elas se lembram e creem dessas palavras e creem nele. Lucas 24, 1 a 7. Para os judeus, para algo ser verdade para os judeus, precisaria de dois testemunhas. Daí o fato de dois homens no túmulo. Já os homens apóstolos, dentre os quais estaria Pedro, não foram capazes de se lembrar das palavras de Jesus e tampouco acreditarem nas mulheres. Maria Madalena também era uma mulher de oração. Mesmo que seu nome não seja citado, Maria Madalena estava junto aos discípulos no momento da descida do Espírito Santo em Pentecostes. Bom, ficamos hoje por aqui. Na próxima vez, vou falar para você explicar por que que Madalena não é a prostituta arrependida e não era a Maria de Betânia. Nos vemos. Até a próxima quinta-feira, se Deus assim o permitir.
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17: Quando trabalhamos para Deus, não deve faltar motivação.
18: Por isso faço o meu melhor.
17: Fé.
19: Eu me sinto abençoado.
17: E compreensão de que
20: e trabalhar para Deus é bom demais.
21: Eu sou parte de um todo.
17: A palavra de ordem é pertencimento. Compreender que eu faço parte de um todo. E esse todo é formado por muitos. Só aqui na Cúria Diocesana, sede administrativa da Diocese de Divinópolis, instalada na Rua Mato Grosso, no centro, são cerca de 30 colaboradores, mas somos dezenas. 385 empregos diretos, distribuídos nas 54 paróquias, atendendo a mais de 600 comunidades. E um público estimado de católicos de cerca de 1 milhão de pessoas, presentes em 25 cidades. Nossa matriz diocesana é a Catedral do Divino Espírito Santo, Igreja Mãe, não só da cidade de Divinópolis, mas referência administrativa, litúrgica e espiritual. É nela que se encontra a cadeira do bispo, a cátedra, simbolizando a autoridade, o ensino e a unidade pastoral do bispo com seu povo. Do alto, majestosa, ela não deixa dúvidas do papel que cumpre. Símbolo de fé, representa o centro da vida de oração e a história da comunidade local, que temos orgulho de representar quando com o nosso trabalho bendizemos a Deus.

Todos os dias, por volta das 5 da tarde, um senhor se sentava no mesmo banco de uma praça. Levava um jornal que quase nunca lia. O que ele realmente fazia era esperar. As pessoas imaginavam que estivesse esperando um filho, um neto ou alguém da família. Mas não. Ele esperava um amigo. Durante mais de 30 anos, eles se encontraram naquele mesmo banco. Conversavam sobre a vida, sobre os filhos, sobre o trabalho, sobre as alegrias e as decepções. Muitas vezes não havia nenhum grande assunto, apenas estavam juntos. Um dia, um jovem passava pela praça e perguntou: "Senhor, não se cansa de vir aqui todos os dias?" O velho sorriu e respondeu: "Não, porque há pessoas que fazem a gente descansar sem precisar fazer nada. Basta estarem presentes." Poucos dias depois, aquele amigo adoeceu gravemente. Já não conseguia mais caminhar até a praça. E mesmo assim, o senhor continuou indo todos os dias ao banco. O jovem voltou a encontrá-lo e perguntou: "Se ele não pode mais vir, por que o senhor continua vindo?" Com os olhos marejados, ele respondeu: "Porque foi aqui que aprendi o valor de uma amizade. E porque existem presenças que continuam nos sustentando, mesmo quando a cadeira ao lado está vazia." Algumas semanas depois, o amigo faleceu. No velório, a família se aproximou daquele senhor e disse: "O senhor sabe que o nosso pai falava do senhor todos os dias? Ele dizia que quando a vida parecia pesada demais, bastava conversar alguns minutos com um amigo da praça e o peso diminuía." E o velho chorou, não porque havia perdido apenas alguém com quem conversava, mas porque havia perdido alguém com quem conhecia os seus silêncios. Alguém que percebia sua tristeza antes do seu sorriso. Alguém que comemorava suas vitórias como se fossem as suas próprias. Alguém que lhe dizia a verdade quando todos preferiam agradá-lo. Na saída do cemitério, o jovem que tantas vezes o observou caminhou ao seu lado e em silêncio perguntou: "O que faz uma amizade durar tanto tempo?" O velho respondeu: "Não é o tempo, é o cuidado. Amigos não são aqueles que apenas aparecem quando tudo está bem. Amigos são aqueles que permanecem quando já não existem motivos para ficar. São presentes de Deus que nos lembram que ninguém foi criado para caminhar sozinho."

Há pessoas que entram na nossa vida e passam, outras permanecem. Existem aquelas que Deus coloca no nosso caminho para serem verdadeiros presentes. Chamamos estas pessoas de amigos. Vivemos em um tempo em que temos milhares de contatos no celular, centenas de seguidores nas redes sociais, mas muitas vezes pouquíssimas pessoas para quem podemos ligar quando o coração está em pedaços. Nunca estivemos tão conectados pela tecnologia e ao mesmo tempo tão ameaçados pela solidão. O ser humano não nasceu para viver isolado. Deus poderia ter criado cada pessoa completamente autossuficiente, mas não quis. Ele nos fez necessitados uns dos outros. Precisamos de um abraço, de uma palavra, de um conselho, de alguém que enxergue aquilo que nós já não conseguimos enxergar em nós mesmos. Existe uma diferença enorme entre estar cercado de pessoas e ser acompanhado por alguém. Há momentos em que uma multidão nos aplaude, mas ninguém conhece as nossas lágrimas. E há momentos em que basta um único amigo para nos devolver a esperança. Um amigo é aquele que, diante de quem não precisamos fingir o tempo todo, é alguém diante de quem podemos admitir que estamos cansados, confusos, decepcionados ou com medo. Porque sabemos que não seremos julgados, mas acolhidos. Quantas vezes uma conversa salvou um dia inteiro? Quantas vezes uma palavra sincera impediu uma decisão errada? Quantas vezes um simples "estou aqui" devolveu a coragem para continuar? Há dores, queridos irmãos e irmãs, que nenhum remédio cura, mas que uma amizade verdadeira consegue aliviar. Não porque o problema desaparece, mas porque ele deixa de ser carregado sozinho. O amigo verdadeiro não é aquele que apenas concorda conosco. Pelo contrário, é aquele que tem coragem de dizer: "você está errado". É aquele que nos impede de tomar caminhos perigosos. É aquele que nos confronta porque nos ama. Quem apenas elogia pode agradar. Quem corrige com amor ajuda a salvar. Também é amigo aquele que celebra nossas conquistas sem inveja. Vivemos num mundo em que muitos suportam nossas dificuldades, mas poucos suportam o nosso sucesso. Um verdadeiro amigo vibra quando você cresce. Ele não disputa espaço com você. Ele agradece a Deus porque vê a sua felicidade. Há amigos que são como âncoras. Quando a tempestade chega, impedem que o nosso coração seja levado pelas ondas. Outros são como pontes, ajudam-nos a atravessar fases difíceis. Outros são como espelhos, mostram-nos quem realmente somos quando já não conseguimos nos reconhecer. Talvez a maior prova da amizade seja esta: conhecer as nossas fraquezas e ainda assim decidir permanecer. É bonito perceber que Deus também nos ama através das pessoas. Muitas vezes esperamos um milagre extraordinário, mas Deus responde colocando alguém ao nosso lado. Às vezes, a resposta da nossa oração tem nome, rosto, voz e coração. É aquele amigo que aparece na hora certa, liga sem saber por quê, manda uma mensagem exatamente quando estamos desanimados, senta ao nosso lado sem dizer muitas palavras, mas faz o nosso coração respirar novamente. Por isso, não basta agradecer pelos amigos que temos. Precisamos nos perguntar: eu também sou este amigo para alguém? Sou aquele que sabe ouvir ou apenas gosta de falar? Sou aquele que permanece ou desaparece quando surgem dificuldades? Sou aquele que incentiva ou desanima? Sou aquele em quem as pessoas encontram paz ou encontram mais peso? Porque amizade não é apenas receber, é também oferecer.
Todos nós gostamos de encontrar alguém que nos compreenda, mas será que estamos sendo compreensivos? Gostamos de ser lembrados, mas lembramos dos outros? Gostamos que rezem por nós, mas rezamos pelos nossos amigos? Gostamos de receber carinho, mas oferecemos carinho? Uma amizade verdadeira é construída com tempo, presença, perdão, paciência e fidelidade. Ela não nasce pronta, ela amadurece, ela atravessa diferenças, supera mal-entendidos e aprende que o mais importante nunca é vencer uma discussão, mas preservar um coração. No fim da vida, dificilmente alguém dirá que gostaria ter trabalhado mais algumas horas ou acumulado mais bens. O que fará falta serão as pessoas. Serão as conversas que não aconteceram, os abraços adiados, os pedidos de perdão que nunca foram feitos e os amigos que deixamos de valorizar enquanto ainda estavam ao nosso lado. Por isso, olhe para os amigos que Deus lhe deu. Talvez eles sejam um dos maiores tesouros da sua vida. Cuide deles, diga que os ama, esteja presente, escute mais, julgue menos, abrace mais, perdoe mais, reze mais por eles. Porque um amigo verdadeiro não diminui as dificuldades da vida, mas torna qualquer dificuldade mais suportável. E quando Deus nos concede a graça de encontrar alguém que caminha conosco, que conhece nossas quedas, que celebra nossas vitórias, que suporta os nossos defeitos e continua acreditando em nós, não estamos apenas diante de uma boa companhia. Estamos diante de um dos maiores presentes que Deus pode colocar no caminho de um ser humano.

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0: proverá.
1: A sua misericórdia não me faltará.
0: Deus provê, Deus proverá.
1: A sua misericórdia não me faltará.
0: Deus provê, Deus proverá.
1: A sua misericórdia não me faltará.
2: É isso, Quitéria. Jamais, jamais, jamais vai faltar misericórdia de Deus para você e para nenhum dos seus filhos e filhas nessa terra. Pedi e recebereis, foi o que ele falou, né? Então vamos pedir, pedir, né? E o que for de bom para nós, ele não vai negar. Quitéria, agora você vai ganhar um beijo da Giúlia, você quer?
1: Sim, eu quero mandar para minhas tias que são avós, para minhas duas irmãs que são avós. E para todos os ouvintes que estão à voz e para mim também. Eu não
2: então
1: avó,
2: tá bom, então ela dá dois beijos, então, Nera. Você dá dois beijos, um é para ela e outra vai distribuir para todo esse monte de vó que tem aí. Vai, capricha, queridinha. Mais um. Quitéria, Deus te abençoe.
1: Você, pro, no tamanho da distância, que a Virgem Maria cuida com seu manto, que os seus pais, sua mãe, seus avós sejam abençoados. Com a luz do Espírito Santo. Um abraço também à distância, Jorge. Salve Maria.
2: Salve Maria Imaculada. Amém, amém, amém. Agora sim, daqui a pouco vou fazer um intervalo, mas antes eu não podia deixar. Olha aqui, vem cá, queridinha. Olha só, queridinha, olha só aqui, ó. Bom dia, salve Maria. Eu sou a Cleda Vila Alpina. Peço oração por mim, meu marido Donizete, pela Cindy, minha filhinha. Felipe, meu genro, a Catarininha, minha netinha. Pedimos um milagre, não, vai acontecer sim, vai acontecer, o milagre vai ser o que for necessário, né, a cura dela vai acontecer por cirurgia, seja o que for, mas vai acontecer, tá bom? Ela tá com problema depressivo, a Clê, mas tá melhorando, isso é importante, viu? Continua confiando na oração, tá bom? Desculpe meu afastamento, querida, olha, com toda honestidade, pensa que eu esqueci, não esqueci de jeito nenhum. Todo domingo eu ficava procurando aqui, não via teu nome, sabe? Me deixei preocupado, mas fico feliz de saber que você está melhorando. Também a Cindy, tua filha. Cindy, menina, olha a Catarininha ao teu lado aí, que presente de Deus, tá bom? Que presente de Deus. Curte bem essa coisinha aí, tá bom? Você e a vovó, o vovô Donizete também. Donizete, é importante, a gente confiar sempre em Deus, tá bom? Tomando remédio, tudo que for necessário. Abençoe também a você, viu? Sim, o Felipe, Deus abençoe toda a família. E olha só, a Clê, Juquinha, a Clê mandou para nós aqui num comprovante também da sua ajuda para nós, Juquinha. Você tem um rojão aí daquele que chega na Vila Alpina? Você tem? Se tiver, capricha aí, ó, manda lá para Vila Alpina. E pega aquele outro, vai. Esse aí, um grandão aí, manda para lá. Pode mandar vários, deixa eu ver. Se segura aqui, queridinha. A Júlia até assustou. Eu falei, o tio Juca é meio doidinho. Ele já soltou o rojão com toda a força lá. Clê, Deus te abençoe e obrigado pelo seu carinho, viu? Juca, vamos para aquele intervalo breve, então? Nós já voltamos. Enquanto isso, liga para cá. Nós estamos já atrasados, hein? Liga para cá para rezar o terceiro mistério com a minha querida netinha Júlia. Vamos lá, com você agora, Juquinha.
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2: 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Olha aí, já estamos de volta com a família em oração. Quero mandar um abraço aqui ao Paulo, que está em Montes Claros, em Minas Gerais, pedindo nossas orações. A Aparecida São Bernardo diz que não é mãe nem vovó, mas quer mandar um beijo, um abraço para todos os avós do mundo inteiro, de sua família, vivos, falecidos. Opa, agora tem mais gente na linha. Vamos rezar por ele. A Cícera Bernardo também. Cícera, conte com nossas orações também, viu? Cícera Bernardo, estamos rezando com todo carinho por você. Pronto, agora tem mais gente na linha, queridinha. E agora você fala que é menino ou que é menina? Mas você não muda. Você não... Quer ver? Vai ficar 2-1 agora. Vamos ver quem é. Alô, ouvinte, bom dia.
3: Perdeu.
2: Perdi. Perdi 3-0. Ô menina, eu não vou arriscar. Dá mais uma risada, deixa eu ver. Ah, então agora é a Titi Eliane. A Titi Eliane de Rio Largo. Eliane, bom dia.
3: Bom dia. Ô Jorge. É. Essa menina, a Júlia, menina, ó, menino. Ela é bacana, viu?
2: É bacana.
3: Ela reza direitinho, canta direitinho, meu Deus do céu, viu?
2: Sorridente, o tempo todo sorrindo aqui.
3: A gente chega a nota que ela fica rindo, Jorge.
2: É linda demais. Quer ver se ela é fofinha? Quer ver? Deixa eu ver.
3: Eu gostaria. Ó,
2: a Titi Eliane falou que você é fofinha, vem aqui perto de mim. Não, só vou... Deixa eu pegar tua bochecha, deixa eu ver. Nossa, meu Deus do céu!
3: Eita, cuidado, Jorge!
2: E agora tá rindo aqui, ó. Aí, ó, agora ela ri, mas é brincadeira. Ela é fofinha assim, viu, Eliane? É fofinha mesmo.
3: Oh, é fofinha ela. Deus abençoe a ela. Ela é Eliane. A mãe dela, o pai dela, toda a família dela.
2: Isso. Agora coloca suas intenções, Eliane. Vamos ver por quem você quer rezar.
3: As minhas intenções, primeiramente, não deixo de falar do meu esposo, José Edson, e o meu filho, Carlos Eduardo.
2: Isso, que
3: bom. Para dona Givaldete, dona Soledade de Atalaia, Cícera Guimarães de Maceió, cantei a musiquinha dela, viu?
2: Ela reclamou que ela não ouviu a música.
3: Ouviu, oh, Jesus.
2: Depois você grava de novo e manda para ela. Pode continuar.
3: Mando. Sim. Dona sim. A Verônica Melo de Maceió, para que ela melhore dos olhos.
2: Isso.
3: Giselda e o esposo dela, Mário. E o filhinho dela, né?
2: Isso. Colocando tudo aqui.
3: E Maria Antônia e a filhinha dela, Renatinha, que graças a Deus está melhorando. A força da oração é muito importante para nós, viu, Jorge?
2: Verdade. Olha, estou pondo tudo aqui nos pés de Nossa Senhora, viu? Agora você vai rezar com essa moça linda aqui, o terceiro mistério de hoje, tá bom? Tá valendo, hein, Titi Eliane? Você tá prontinha, né, queridinha? Então vamos lá. Mãe da Divina Providência.
3: Providência.
2: Pronto, agora vocês duas. Pode começar, queridinha.
4: Deus provê, Deus proverá.
3: A sua misericórdia não faltará.
4: Deus provê, Deus proverá.
3: A sua misericórdia não faltará.
4: Deus provê, Deus proverá.
3: A sua misericórdia não faltará.
4: Deus provê, Deus proverá.
3: A sua misericórdia não faltará.
4: Deus provê, Deus proverá.
3: A sua misericórdia não faltará.
4: Deus provê, Deus proverá.
3: A sua misericórdia não faltará.
4: Deus provê, Deus proverá.
3: A sua misericórdia não faltará.
4: Deus provê, Deus proverá.
3: A sua misericórdia não faltará.
4: Deus provê, Deus proverá.
3: A sua misericórdia não faltará.
4: Deus provê, Deus proverá.
3: A sua misericórdia não faltará.
2: É isso, Eliane. Jamais vai faltar misericórdia de Deus para você.
3: Eu recebo todas as vós, viu? Todas as vós de São isso. Paulo, daqui de Maceió.
2: Do mundo
3: e
2: inteiro.
3: A Dona Armênia, viu? Rezei por ela, pela Dona Armênia, que é que a Quitéria ajuda ela,
2: isso.
3: Era de Santa bom. Lúcia, viu? E Deus abençoe a ela.
2: Amém. Colocando aqui, agora você vai ganhar um beijo bem gostoso da Júlia. Júlia, manda um beijo bem forte, mas daquele de arrancar pedaço pra titia Eliane. Vai, se segura,
3: eita,
2: Eliane.
3: Eu vou me sentar. Eita, sim. Que beijo bonito. Um beijo
2: senta
3: também
2: aí.
3: Pra você, pra vai. Sua mamãe, vai. Pro seu papai, pra toda a sua família.
2: Vai mais um. Aê.
3: Eita, fica... pro meu esposo.
2: Amém. Fica com Deus. Olha aí, gente, olha só como a titia Eliane ficou feliz, né? Gente, liga pra cá correndinho, senão não dá tempo do programa de hoje, hein? Vai, 4397-6520. Enquanto isso, vamos colocar no hotel a titia Lucinalva. Titia Lucinalva tá em São Mateus. Ela pede pela oração pelo Matheus, pelo Igor, pelo Itamar, pela Leolina, pela Beatriz, pra toda a família, a Malba, a Maria Madalena. Vamos colocar tudo no hotel aqui, viu? Deus te abençoe, primeiro todos os avós. Todos a voz, colocamos no altar aqui, ainda Lili Garcia, olha só, vem escutar aqui, ó, daqui a pouco eu vou atender o telefone, ó, vem ler aqui comigo, ó, a titia Neide, lá da Vila Prudente, ela falou assim, bom dia Jorge e toda a sua equipe, peço oração pela minha saúde, já estou um mês sem saber o que eu tenho, ô Deus, Neide, vamos, vai achar sim, vai, essa oração aqui é por você, tá bom, esse mistério. A Júlia é uma fofa, faz tudo certinho. Ah, e é fofa mesmo. Quer que eu faça outro teste? Ela saiu correndo. Eu não vou apertar, não, goiabinha. Deixa eu ver. Parabéns a ela e toda a sua família. Parabéns pelos 17 anos de casado dos seus pais. Tá vendo só? Tá vendo só, Kelly? Fábio, a titia Neide lá de Vila Prudente está parabenizando vocês pelos 17 anos de casados. Olha, estão agradecendo, viu? Deus te abençoe, Neide. Um abraço bem forte também para você, viu? E saúde, saúde, saúde é o que nós estamos pedindo para você. Pronto, agora tem mais gente na linha. Vamos, você fala que é menina ainda? Não quer mudar? Olha, então vem, vem. Alô, ouvinte, bom dia.
5: Bom dia, João Lourenço.
2: Um para mim, um para 3-1. Quem tá falando? Quem tá falando?
5: É Sérgio, de Divinópolis, Minas Gerais.
2: Repete para mim.
5: É Sérgio, de Divinópolis, Minas Gerais.
2: Ah, César, Divinópolis, Minas Gerais. Ei, Rádio Div, FM. César, você tá gostando de ver a Júlia rezando com a gente?
5: Eu tô adorando aqui na minha casa, tô aqui na minha casa.
2: Que bom. Agora você pode colocar suas intenções para você rezar esse quarto mistério com ela.
5: Certo. Eu quero rezar para todos os avós, né? Do Brasil isso. Inteiro.
2: Obrigado.
5: Os meus avós, infelizmente, já partiram, né? Mas eu quero rezar para os avós do mundo inteiro, né? Que hoje é dia dos avós.
2: Isso. Pronto.
5: Ô Jorge Valente.
2: Oi.
5: Você tá me ouvindo bem aí?
2: Tô te ouvindo.
5: Certo. É o seguinte, porque eu tô querendo arrumar uma namorada, sabe? Mas só tá aparecendo pra mim mulheres, eu vou em
2: muita entendeu? Quantidade e pouca qualidade. Olha, essa coisa é muito séria, viu? Isso. Que você tá falando.
5: E eu,
2: que, é muito
5: e eu quero uma pessoa católica, né?
2: Não, então é por isso mesmo. Se você não frequentar ambientes católicos, você vai encontrar isso. Pessoas que estão aí nas baladas, pessoas que estão por aí. Então, passa a participar mais das missas, de tudo que tem na tua comunidade aí, tá bom? Grupo de jovens, grupo de tudo que for, ajuda, você vai com certeza encontrar aquela pessoa que você precisa e merece, tá bom? Conta com nossas orações, César.
5: Eu posso deixar meu número aí no ar, de telefone?
2: Não. Não, porque depois vira confusão. Se você deixar esse teu telefone para alguém entrar em contato, vai aparecer um monte de salafrário aí, inclusive salafrárias, que vão querer te encontrar com você.
5: Aí,
2: não.
5: Aí eu deleto, se for.
2: Não, essa coisa pessoal, só mesmo você aí com teus grupos que você tem em contato, tá bom? No rádio, não. Nós não divulgamos o telefone de ninguém para não aparecer aquele mundo de pessoas te lesando. Tá valendo então, César. Vamos começar agora esse quarto mistério, tá bom? Mãe da Divina Providência.
5: Providenciai.
2: Isso, agora vocês dois. Já com o titio César.
4: Deus provê, Deus proverá.
5: A sua misericórdia não nos faltará.
4: Deus provê, Deus proverá.
5: A sua misericórdia não nos faltará.
4: Deus provê, Deus proverá.
5: A sua misericórdia não nos faltará.
4: Deus provê, Deus proverá.
5: A sua misericórdia não nos faltará.
4: Deus provê, Deus proverá.
5: A sua misericórdia não nos faltará.
4: Deus provê, Deus proverá.
5: A sua misericórdia não nos faltará.
4: Deus provê, Deus proverá.
5: A sua misericórdia não nos faltará.
4: Deus provê, Deus proverá.
5: A sua misericórdia não nos faltará.
4: Deus provê, Deus proverá.
5: A sua misericórdia não nos faltará.
4: Deus provê, Deus proverá.
5: A sua misericórdia não nos faltará.
2: É isso aí, César. Jamais vai faltar a misericórdia de Deus, viu? Peço que Deus te abençoe com muita saúde e muita proteção. Um forte abraço e salve Maria Imaculada, César! É, gente, nós temos que ter muito cuidado com, às vezes, viu? O rádio tem uma penetração incrível, tá vendo? Não podemos estar divulgando assim, nunca fazemos isso, divulgar o telefone, nem mesmo quando nos pedem aqui, tá bom? Às vezes a pessoa que, olha, eu acho fulano ou fulana tão alegre, passa o telefone dele ou dela para mim, não. Primeiro nós fazemos o contrário. Olha, o fulana quer conversar com você, podemos passar teu telefone? Então tá aqui, ó, o telefone dele ou dela, ligue para ele, tá bom? Então tem feito aí muita amizade, mas com todo esse cuidado. Então toma cuidado, hein, César? Toma cuidado com quem você está falando sobre o tema que você... que certamente vai aparecer alguém que vai querer, né, te lesar. Infelizmente, esse mundo é perverso. Olha aí, já estamos agora às 9h43, horário de Brasília. Liga já, 43-97-6520, senão não vai dar tempo, hein? Olha só, a Neide Garcia mandou até um cafezinho pra nós aqui. Deus te abençoe, Neide, gostei do cafezinho aqui, viu? Deixa eu ver aqui, quem mais aqui? Aqui já falei, já avisei, deixa me ver. O Zé Carlos de Petrolândia. Zé Carlos, Deus te abençoe também, Zé Carlos. A Aurora Cardoso de São Bernardo, ela falou assim: que Deus continue dando um salve para toda a sua família, a família da MI. Salve Maria Imaculada, Deus te abençoe, viu? Aurora, obrigado pelo seu carinho, por estar com a gente, viu? Obrigado também a você. A Maria Virgínia está em São Paulo. Deus te abençoe, Maria Virgínia. Pronto, agora chegamos ao último mistério. Vamos ver agora. Você viu que fez um aqui, está 3-1. Quer menino de novo, quer menina? Você insiste, menina? Vamos ver quem é, então. Alô, ouvinte, bom dia.
6: Bom dia, Jorge. É a Neide.
2: Ô, Neide, conseguiu ligar pra nós, a Neide Garcia, da Vila Prudente.
6: Eu já mandei a mensagem, né?
2: Isso. Sim. Neide, você tá gostando de ver aqui a minha querida netinha Júlia rezando?
6: Não, tô amando, né? Ela é muito fofa. Não sei fofinha. Se é fofa, né?
2: E ela é fofinha, né? Mesmo. Já apertei a bochecha dela, é fofinha mesmo.
6: Não é fofa de gordinha, não. Fofinha mesmo, assim.
2: É. Tá agora, Neide, né? Você pode... feliz, né? Você pode aproveitar agora e colocar todas as suas intenções aqui também agora.
6: Então, Jorge, eu tô já um mês já sem saber o que eu tenho, né? Porque você vai no socorro, você vai no médico, vai num lugar, vai no outro... Ninguém te fala nada. Aí ontem eu fiz os exames. Agora eu vou esperar até dia 5 para saber, já.
2: Ah, Deus quiser. Se Deus quiser, vamos lá. E se Deus quiser, também vai ser algo fácil.
6: Já fiz teste de Covid, de influenza, fiz tudo. Já não sei mais o que fazer.
2: Não, vamos continuar em oração. E esse mistério aqui, mais do que nunca, nós queremos oferecer para você e para o médico ou para a médica que vai te atender, tá bom? para que tudo corra bem, tá bom, Neide? Você não tem mais alguma intenção, nós vamos começar.
6: Então, eu também peço pela família, é Júlia, né?
2: É Júlia? Sim.
6: Júlia, né?
2: Júlia, isso.
6: Júlia. Então, pela família dela.
2: Tá tudo agradecendo.
6: Que tem aí, né?
2: Isso.
6: Quem é que tá? Tem uma que é grávida aí, né?
2: Isso. Tá aqui. É a Lilian. A Lilian que tá esperando o Pedrinho.
6: Ah, tá. Que venha com
2: rezar.
6: Saúde. Né? Venha com saúde, que é o mais importante, né?
2: Amém. Vamos lá, sim, viu?
6: Então, e eu peço pelo meu filho, Alexandre, pela minha nora Viviane, meu neto Gabriel. E todas as... A minha família, né? Bebel Garcia. Por todos vocês aí da Imaculada, Jorge.
2: Amém, obrigado, viu? Então, tô aí, coloquei tudo no altar, em particular, viu? Esse exame que você fez, tudo, vai tudo correr bem. Tá valendo, então, titia Neide. Agora você vai rezar com a titia Neide, o último mistério, tá bom? Do jeitinho que você fez até agora. Tá valendo, então, mãe da divina providência.
6: Providenciai.
2: Agora vocês duas, vai.
4: Deus provê, Deus proverá.
6: A sua misericórdia não nos faltará.
4: Deus provê, Deus proverá.
6: A sua misericórdia não nos faltará.
4: Deus provê, Deus proverá.
6: A sua misericórdia não nos faltará.
4: Deus provê, Deus proverá.
6: A sua misericórdia não nos faltará.
4: Deus provê, Deus proverá.
6: A sua misericórdia não nos faltará.
4: Deus provê, Deus proverá.
6: A sua misericórdia não nos faltará.
4: Deus provê, Deus proverá.
6: A sua misericórdia não nos faltará.
4: Deus provê, Deus proverá.
6: A sua misericórdia não nos faltará.
4: Deus provê, Deus proverá.
6: A sua misericórdia não nos faltará.
4: Deus provê, Deus proverá.
6: A sua misericórdia não nos faltará.
2: É isso mesmo, Neide. Jamais vai faltar a misericórdia de Deus. Confia, viu? Confia, vai tudo correr bem nesses seus exames aí. Agora, Neide, encosta o telefone no rosto. Quer ganhar um beijo bem gostoso da Júlia, quer?
6: Com certeza.
2: Ah, então tá bom. Então, ó, é útil mesmo dar dois beijos pra titia Neide, vai. Vai, Neide, capricha aí, queridinha, vai. Mais um. Ei, tia Neide, reza, confia e espera, viu? Deus te abençoe, Neide.
6: Uma criança reza, vale muito mais, né?
2: Deus presta muita atenção. Fica com Deus, grita forte, salve Maria Imaculada. Ei, meu Deus do céu, que maravilha, né? Que gostoso. Você viu que manhã gostosa, queridinha, que você proporcionou para tantas e tantas pessoas? Só Deus sabe quantos que tentaram ligar e que não conseguiram ligar para falar com você, rezar com você. Por isso vai aqui o meu recado agora.

0: a mãe de vocês, falar com a titia Kelly, que vocês podem vir no nosso programa também, tá bom? Agora eu quero agradecer de todo o coração ao irmãozinho Davi. Davi, olha, foi muito legal ver você aqui. Eu sei que você também é responsável por tudo isso, né? Você também ajuda a Júlia a aprender a oração, cantar. Deus te abençoe, viu? Você vai ser um jovem, vai ter uma família também muito linda, tá bom? Vovô Jovelino, parabéns mais uma vez pelo seu dia, pelo nosso dia. Parabéns porque você passou para os seus filhos e filhas também, o que vocês estão apresentando hoje. Assim como Deus Eni, né? Deus Eni também, viu? Parabéns a você pelo dia de hoje e parabéns por tudo aquilo que vocês fizeram para os seus familiares. Iranilde também, vovó Iranilde. Deus, eu estou falando Iranilde porque ele falou Irá, né? O Davi falou e chama você de Irá, né? Então, vovó, Deus te abençoe, tá bom? Titio, titia, todo mundo, vocês estão aqui, ó. A titia Coruja, a Cleonice. O titio Coruja, o Ed Carlos. O Elton, que não só é titio Coruja, como é também futuro papai. Ei, que legal, que legal. Lilian, Deus abençoe você. Nossa Senhora do Bom Parto vai estar sempre tipo, com você ao seu lado, tá bem? Deus te abençoe, viu? Abençoe o Pedrinho aí, viu? Ó, esses três beijos do vovô Jorge para o Pedrinho, tá bom? E vocês também, que além de titio, também tem a missão de ser padrinho, Diego e Laine. Deus abençoe vocês. Obrigado pela presença, viu? Agora você vem cá, Fábio. Como é que eu faço para agradecer, né? Para agradecer o teu carinho, sua presença aqui, tua boa vontade em apresentar sua família para nós. Então, só posso te agradecer rezando. Então, minhas orações, viu? Vai ser sempre, sempre também colocando aqui você, tua família, os 17 anos de casados ontem, parabéns mais uma vez. Kelly, Kelly, querida mamãe Kelly, também foi bom demais receber você aqui, viu? Com toda essa sua linda família. Eu não sei como agradecer, viu? Eu sei, claro, como eu já falei, rezando por vocês, tá bom? Eu vou até fazer o seguinte, ó. Agora não dá tempo. Mas, olha, todas as orações que nós fizemos, foi também para dona Elza de Santo André, mandou um áudio. Não dá tempo agora, viu, Elza? Mas eu vou abrir ainda e te respondo tudo. A Maria Guerra, a titia Maria Guerra, viu, queridinha Júlia? Tá com a gente desde o começo do nosso programa. Desde o começo do nosso programa, se der tempo, aí nós vamos ainda ler. O Walter Diório também, lá de Itaquera. Walter, ainda hoje eu ainda mando um recado para você, tá bom? O Carlos Branco de Mauá. O Antônio, lá de Maragogi, em Alagoas, também mandou um recado para nós. Quem mais aqui? Eu acho que a Madalena também, de Rio Grande da Serra, mandou áudio, também não dá tempo agora. Deixa eu ver, será que a Doris do bairro da Penha, ô Doris, eu ainda vou responder para vocês, tá bom? Pai de Núzia, de Marechal Deodoro, então, tá quem não... Ah, olha só, a titia Mariana, ela sempre convida a gente para almoçar. Mariana, ainda respondo para você ainda hoje, tá bom? Deus te abençoe, abençoe a todos vocês. Kelly, fiquei contente então mais uma vez de ter você aqui com toda essa sua família. Peço que Deus abençoe a vocês. Abençoe também a Maria José de Lima, de São Paulo. A Nadir Regina Santo André, eu já falei, já respondi. Nossa, mãe de Deus, é uma pena. Gostaria de ter mais umas várias horas para ficar aqui junto, aqui falando e colocando tudo no altar aqui. Infelizmente, não temos tempo, né? Mas, de qualquer forma, vamos ver aqui que a titia Maria Guerra, ela mandou um áudio pequeno aqui para a gente. Ela que está tantos e tantos anos conosco, tá bom? Ela que é vovó também, a tia Maria, a vovó Maria Guerra. Deixa eu ver só aqui. Tia Maria Guerra, achei aqui, ó. A senhora está com a gente aqui. Deixa eu ver. Maria Guerra, querida, que amiga nossa, bom dia!
1: Bom dia, Jorge Lorente. Feliz Dia dos Avós. E você é o vovô que mais netinhos tem no Brasil inteiro. Que Deus te abençoe muito. Salve Maria Imaculada.
0: Salve Maria Imaculada, dona Maria Guerra, obrigado pelo seu carinho, viu? Eu vou mandar um beijo para todos os avós. Agora vem cá, queridinha, vem aqui pertinho de mim, pertinho de mim. Você vai ver agora, assim, ó, como que é importante esse momento. Você viu quanta gente ligou,

0: gente falou: ai, que coisa linda que é essa menina, ai, que fofinha que ela é, ai, como ela reza direito, como ela canta direito, tudo, tudo, né? Mas agora, dá tempo de aceitar aqui o Frei Sebastião também, né? Frei Sebastião também está pedindo passagem aqui, ó. Frei Sebastião vai trazer uma bênção para todos nós. O tio Juquinha trouxe esse copo d'água para todo mundo, tá bom? Tio Juquinha, vamos rezar então agora junto com o Frei Sebastião, guardião internacional do carisma da Milícia da Imaculada, recebendo essa bênção para nossa água e para todos os objetos, para você que está em casa também. Frei Sebastião, é com o senhor agora, viu? Seja bem-vindo, nós vamos rezar com o senhor.
1: Em nome do Pai, do Filho e do Espírito Santo.
2: Amém.
1: A nossa proteção está no nome do Senhor,
2: que fez o céu e a terra.
1: O Senhor esteja convosco.
2: Ele está no meio de nós.
1: Abençoai, Senhor, esta água que agora vamos tomar no vosso santo nome. Senhor, dá a esta água uma energia toda especial que possa repor as nossas forças físicas, mentais e espirituais. Dá, Senhor, a esta água o poder de curar todas as nossas feridas, nossos machucados, do coração, da alma, da mente, do corpo, da memória. Dá, Senhor, esta água o poder de afugentar de nós os males, as doenças, o medo, a angústia, a solidão, a depressão. E dá, Senhor, esta água o poder de aumentar em nós a serenidade, a paz, a alegria, a harmonia, a coragem, o vigor, a esperança. E abençoai, Senhor, todos os ambientes onde nós estamos vivendo, passando nosso dia no trabalho. E abençoai todos os instrumentos que estão nossa casa. Abençoai todas as pessoas representadas pelas fotos, pelos documentos e os ambientes pelas chaves. E abençoai os nossos remédios, Senhor, para que eles sejam eficientes no combate das doenças, nos proporcionando saúde. Em nome do Pai, do Filho e do Espírito Santo.
2: Amém.
1: Beba.
0: Beba, todo mundo bebe. Bebe você também, queridinha. Todo mundo bebendo.

0: Ei, Frei Sebastião, mais uma vez obrigado pela sua ajuda, pela sua presença, tá bom? Por essa bênção, pelos nossos objetos, por nossa água. Agora estamos chegando ao final do nosso programa. Daqui a pouquinho eu vou voltar com palavras de vida, né? Vamos transmitir a Santa Missa, mas antes, queridinha, vem aqui bem pertinho do vovô Jorge. Você viu quanta gente que falou, ai, que coisa linda, fofinha que é a Giulia. Eu quero saber se você gostou. Se você gostou, se você pretende voltar aqui. Não, pode falar o que você quiser, tá bom? Esse microfoninho, por enquanto, é teu. Tá bom? Fala. Você gostou? Você pretende voltar? Pode falar qualquer coisa aí. Vai, vamos ver. Deixa eu ver.
1: Oi. Muito Oi? Obrigado. Gostei muito de participar. Salve Maria Imaculada.
0: Eu não falei que ela era fofinha, sorridente o tempo todo. Essa vez agora no final escapou bem alto mesmo. Salve Maria Imaculada. Ah, vou querer ver esse seu sorriso ainda mais vezes, viu? Vou querer ver mais ainda você gritando Salve Maria Imaculada e sorrindo. Bom, povo de Deus, agora eu quero agradecer mais uma vez Kelly, Fábio, toda a família. Deus abençoe a todos vocês com muita saúde e muita paz, tá bom? Lilian, para você e pro Pedrinho também, muita saúde e muita disposição para você levar avante essa sua missão de mãe, tá bom? E agora, você vai ficar com palavras de vida. Vamos meditar a palavra de Deus de hoje, né? E depois, a seguir, vão transmitir a Santa Missa diretamente do nosso oratório. Fiquem com Deus, um forte abraço. Juquinha, fazendo aquele intervalo, depois do intervalo nós voltamos. Um forte abraço, fiquem com Deus. Grita todo mundo forte aí. Salve Maria Imaculada!
1: Salve Maria Imaculada!
0: Eu vou até sonhar com esse sorriso. Deus abençoe a todos.
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2: Amigo é coisa para se guardar, não debaixo de 7 chaves e sim no coração. Amizade rima com liberdade, não à toa. Ser amigo é conhecer profundamente, mas ainda assim escolher permanecer. Reze pelos seus amigos, para que este laço seja sempre fortalecido através da fé e que Deus os capacite a ser imagem e semelhança de Cristo, um na vida do outro.
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5: O amor ao próximo enraiza-se no amor a Deus, ensinou o Papa Bento XVI. 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
1: Olá, meu amigo, olá, minha amiga. Um bom dia para você que nos acompanha através de uma das emissoras interligadas à Rede Imaculada de Comunicação. A partir de agora, apresentamos Palavras de Vida.

Celebramos hoje o 17º Domingo do Tempo Comum e a palavra nos convida a refletir sobre as nossas prioridades e quais são os valores sobre os quais fundamentamos a nossa existência. Sugere especialmente que o cristão deve construir a sua vida sobre os valores propostos por Jesus. Vejamos agora as leituras de hoje. A primeira leitura nos apresenta o exemplo de Salomão, rei de Israel. Ele é o protótipo do homem sábio, que consegue perceber e também escolher o que é importante e que não se deixa seduzir por valores vazios. No Antigo Testamento, o sonho aparece com alguma frequência como uma forma de Deus se comunicar com os homens e de indicar a eles os seus caminhos. E esse texto de hoje nos fala do sonho de Salomão. Os autores do Livro dos Reis vão utilizar este recurso literário para apresentar Salomão como aquele escolhido por Deus, a quem o Senhor comunica os seus projetos e a quem ele confia a condução do seu povo. O sonho de Salomão está estruturado na forma de um diálogo entre ele e Deus. Primeiramente, aparece esta proposta de Deus ao jovem rei: pede o que desejas e eu te darei. E em seguida vem então a resposta de Salomão, que, consciente da grandeza de sua tarefa e das suas próprias limitações, o jovem adolescente rei pede a Deus que lhe dê um coração sábio para governar com justiça. A prece do rei é atendida e Deus concede a Salomão uma sabedoria inigualável. Mas convém ressaltar que nos versículos seguintes, que hoje não fazem parte dessa nossa meditação, Deus concede mais outros 3 dons ao jovem Salomão: a riqueza, a glória e a vida longa. Este texto deixa claro que em Israel, ou em qualquer nação, o rei é o intermediário entre Deus e o seu povo. É através da pessoa do rei que Deus governa, que intervém na vida do seu povo e o conduz pela história. Esclarece também que Salomão não assumiu o seu papel como um privilégio pessoal que podia ser usado em benefício próprio, mas sim como um ministério que lhe foi confiado por Deus. Esperamos que, assim como Salomão, nossas mulheres, nossos homens, todos nós, os homens públicos, tenham consciência de que a autoridade é um serviço e que deve ser exercido com sabedoria, que o objetivo final desse serviço é a realização do bem comum.

salmo de hoje é o Salmo 118. É um dos maiores salmos da Bíblia. Ele é composto por 176 versículos. Trata-se de uma grande meditação sobre a lei de Deus que aponta o caminho para a justiça e para a vida. A composição literária segue o artifício poético, levando essa técnica à sua máxima expressão. Olha, são 22 estrofes com 8 versos cada uma. E cada verso começa por uma letra do alfabeto hebraico. Além disso, cada estrofe contém, em geral, 7 a 8 sinônimos de lei, tais como palavra, promessa, normas, vontade, estatutos, vai ainda mais, preceitos, testemunhos, mandamentos, verdade. A pretensão do autor desse salmo é fazer um grande elogio da palavra que revela e que faz compreender o projeto de Deus. A palavra é a revelação de Deus, que leva o povo a descobrir o sentido da vida e a discernir o seu caminho na história em meio a diversas situações. Essa palavra é praticamente a Bíblia toda, principalmente o Novo Testamento, onde, como diz São João, a palavra se fez homem e habitou entre nós. Dessa forma, Jesus não é somente o maior intérprete da palavra, mas também a sua concretização definitiva. Por quê? Porque Jesus é a própria palavra.

Na segunda leitura temos uma carta de São Paulo aos Romanos. E esta carta nos convida a seguir o caminho, a proposta de Jesus. Esse é o valor mais alto que deve se sobrepor a todos os outros valores e propostas. E como nos domingos anteriores, continua aqui a reflexão de Paulo sobre o projeto de salvação que Deus tem para oferecer a todos nós, homens e mulheres. Na perspectiva de Paulo, todo homem que chega a este mundo mergulha num contexto de pecado que o deixa marcado. No entanto, Deus, na sua infinita bondade, oferece gratuitamente aos homens e mulheres pecadores a sua graça e dá aos seus filhos a possibilidade de chegar à salvação. E é através de Jesus Cristo que esse dom de Deus chega até nós. É o Espírito Santo que permite que acolhamos esse dom e assim então participar do projeto de salvação que o Pai nos preparou. Neste texto, Paulo fala daqueles que Deus chamou, justificou, glorificou. No entanto, estes versículos não devem ser entendidos no sentido de que a salvação que Deus oferece se destina apenas a um grupo de predestinados que Deus escolheu dentre todos os homens de acordo com os critérios que nós não conseguimos entender. Porém, Paulo esclarece que o projeto salvador de Deus está aberto a todos aqueles que querem acolhê-lo. O que Paulo quer dizer é que se trata de um dom gratuito de Deus e que esse dom está previsto desde toda a eternidade. Em todas as cartas de Paulo, transparece o espanto. É o espanto que o apóstolo sente diante do amor que Deus tem pelo homem. E realmente é um amor espantoso, sim. Espantoso que o homem não merece, mas que Deus, com ternura, insiste em oferecer de forma gratuita e incondicional, efetivado num projeto de salvação preparado para sempre. E que leva Deus a enviar ao mundo o seu próprio Filho para conduzir todos os homens e mulheres a uma nova condição, a uma nova vida. Diante da oferta de Deus, somos, portanto, livres de fazer as nossas opções. Opções estas que Deus respeita de forma absoluta. No entanto, a vida plena está no acolhimento do valor mais alto, que é o seguimento de Jesus e nossa identificação com Ele através da vivência de Suas palavras.

Chegamos ao Evangelho segundo Mateus, capítulo 13, de 44 ao 52. Neste Evangelho, recorrendo à linguagem das parábolas, Jesus recomenda aos seus seguidores que façam do reino de Deus a sua prioridade fundamental. Todos os outros valores, todos os outros interesses devem passar então para segundo plano diante do verdadeiro e do supremo tesouro que é o reino de Deus. Desde o 15º domingo, Jesus vem nos falando através de parábolas. Hoje, concluímos a leitura do capítulo 13 de Mateus, todo ele dedicado às parábolas do reino. Através de imagens, através de comparações simples e sugestivas, as parábolas de Jesus nos apresentam o mundo novo de liberdade e de vida nova que ele, Jesus, veio propor ao homem e ao qual ele chamava então de reino de Deus. E para entendermos melhor a mensagem proposta de Jesus através de Mateus, devemos conhecer a realidade daquela comunidade a quem o Evangelho se destina. Mateus observa que o entusiasmo inicial dos cristãos deu lugar à monotonia, à falta de empenho, a uma vivência morna, pouco exigente, pouco comprometida. Surgem nas comunidades cristãs tempos difíceis de perseguição e os cristãos parecem pouco preparados para enfrentar essas dificuldades. Mateus sente que é preciso renovar mesmo todo o compromisso cristão e chamar a atenção do povo para o reino, para suas exigências e para seus valores. As parábolas do reino que hoje nos são propostas devem ser lidas neste contexto. A primeira e mais importante questão abordada neste texto é aquela das nossas prioridades. Para Mateus, não há qualquer dúvida. Ser cristão é ter como prioridade, como objetivo mais importante, como valor fundamental, o reino. O cristão vive no meio do mundo e diariamente é desafiado pelos esquemas e pelos valores desse mundo. Por isso, o cristão precisa ser forte. Não pode deixar que a procura dos bens seja o objetivo número um de sua vida, porque o reino é aproximação e partilha. E escolher o reino é optar radicalmente por Deus e pelos valores do Evangelho.

0: com os trabalhos técnicos de Doug Allegori, Juca Felizmino e com a apresentação desse seu amigo Jorge Lorente, encerramos aqui a nossa meditação da Palavra de Deus. A seguir, vamos transmitir a Santa Missa. E logo após, teremos então o nosso esperado almoço em família. Receba um forte abraço. Salve Maria Imaculada e louvado seja nosso Senhor Jesus Cristo.
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0: Bom dia. Salve Maria Imaculada.
1: Salve Maria Imaculada.
0: Paz e bem. Queremos acolher a você que está conosco aqui no Oratório Imaculada Conceição em São Maximiliano Kolbe e acolher você que participa pela Rede Imaculada. Sejamos todos muito bem-vindos. Estamos juntos nesse domingo da 17ª Semana do Tempo Comum. Hoje, Dia Mundial dos Avós e dos Idosos. Eu nunca te esquecerei. Caros irmãos e irmãs, como é bom estarmos reunidos neste dia do Senhor para refletir sobre as nossas prioridades e os valores propostos por Jesus. Ele indica aos seus seguidores que o reino de Deus deve ser a prioridade e, com isso, se sobrepor a outros valores e propostas do mundo. Hoje, de maneira especial, também celebramos o Dia Mundial dos Avós e dos Idosos. Eles, que têm um papel essencial, muito importante nas nossas famílias e na transmissão da fé. Celebra conosco Frei Josimar, franciscano menor conventual. Com alegria, iniciemos cantando.

0: E bem a todos.
1: Paz e bem.
0: Salve Maria Imaculada.
2: Salve Maria Imaculada.
0: Antífona de entrada, Deus habita em seu santuário, reúne os fiéis em sua casa, Ele mesmo dá vigor e força ao seu povo. Em nome do Pai, do Filho e do Espírito Santo.
1: Amém.
0: Que a graça de nosso Senhor Jesus Cristo, amor do Pai, e a comunhão do Espírito Santo estejam convosco.
2: Bendito seja Deus que nos reuniu no amor de Cristo.
0: Hoje nós celebramos o Dia Mundial dos Avós e da Pessoa dos Idosos, né? E é claro que nós temos muito mais a agradecer àqueles que nos antecederam na caminhada de fé, mas também é super importante a gente pedir perdão. Porque às vezes aquelas decisões que a gente toma na vida sem pensar, sem conversar, sem consultar quem tem um pouco mais de experiência e percebe, né, que poderia ter sido diferente. Por isso vamos pedir o perdão de Deus cantando.

0: Deus de amor e de bondade, que se dignou estar entre nós, perdoe os nossos pecados e nos conduza um dia à vida eterna.
1: Amém.
0: E nós queremos glorificar a Deus por aqueles que permitiram que através dos nossos pais nós estivéssemos aqui, que são os nossos avós. Queremos também glorificar a Deus pela presença do Ierandi, missionário salvatoriano, né, que está nos visitando hoje. E também glorificar a Deus pela nossa comunidade cantando.

0: Oremos, cada um coloque a intenção particular. Hoje queremos 7 dias de falecimento do padre Ocimar Francisco Francato. Também queremos colocar na intenção Teresinha de Jesus Bem, falecida no dia 23/7. Dia 26 seria seu aniversário, né? Colocar as outras intenções que trazemos sobre o altar. Ó Deus, amparo dos que em vós esperam. Sem vós nada tem valor, nada é santo. Multiplicai em nós a vossa misericórdia, para que, conduzidos por vós, usemos agora de tal modo os bens temporais, que possamos aderir desde já os bens eternos. Por nosso Senhor Jesus Cristo, vosso Filho, que é Deus, que convosco vive e reina, na unidade do Espírito Santo, por todos os séculos dos séculos.
1: Amém. Amém. Liturgia da Palavra. Deus nos conduz e nos ensina que devemos escolher as coisas importantes e não nos deixar seduzir por coisas passageiras, assim como fez Salomão, que não pediu riqueza e nem glória, mas sim a capacidade de cumprir a missão confiada por Deus. Atentos, ouçamos.
2: Leitura do primeiro livro dos Reis. Naqueles dias, em Gabaão, o Senhor apareceu a Salomão, em sonho durante a noite, e lhe disse: pede o que desejas e eu te darei. E Salomão disse: Senhor, meu Deus, tu fizeste reinar o teu servo em lugar de Davi, meu pai, mas eu não passo de um adolescente que não sabe ainda como governar. Além disso, teu servo está no meio do teu povo eleito, povo tão numeroso que não se pode contar ou calcular. Dá, pois, a teu servo um coração compreensivo, capaz de governar o teu povo e de discernir entre o bem e o mal. Do contrário, quem poderá governar este povo tão numeroso? Esta oração de Salomão agradou ao Senhor, e Deus disse a Salomão: já que pediste esses dons e não pediste para ti longos anos de vida, nem riqueza, nem a morte de teus inimigos, mas sim a sabedoria para praticar a justiça, vou satisfazer o teu pedido. Dou-te um coração sábio e inteligente, como nunca houve outro igual antes de ti, e nem haverá depois de ti. Palavra do Senhor.
1: Graças a Deus.

É esta parte que escolhi por minha herança, observar vossas palavras, ó Senhor. A lei de vossa boca, para mim, vale mais do que milhões em ouro e prata.

0: Vosso amor seja um consolo para mim, conforme a vosso servo prometestes. Venha a mim o vosso amor e viverei, porque tenho em vossa lei o meu prazer.
1: Como eu amo, Senhor, a vossa lei, vossa palavra.
0: Por isso amo os mandamentos que nos destes, mais do que o ouro, muito mais do que o ouro fino. Por isso eu sigo bem direito as vossas leis. Detesto todos os caminhos da mentira.

Maravilhosos são os vossos testemunhos, eis porque meu coração os observa. Vossa palavra, ao revelar-se, me ilumina. Ela dá sabedoria aos pequeninos.

0: Leitura da Carta de São Paulo aos Romanos. Irmãos, sabemos que tudo contribui para o bem daqueles que amam a Deus, daqueles que são chamados para a salvação, de acordo com o projeto de Deus. Pois aqueles que Deus contemplou com seu amor, desde sempre, a esses ele predestinou a serem conformes à imagem de seu Filho, para que este seja o primogênito numa multidão de irmãos. E aqueles que Deus predestinou também os chamou. E aos que chamou, também os tornou justos. E aos que tornou justos, também os glorificou. Palavra do Senhor.
1: Graças a Deus. Aclamemos ao Evangelho.

0: Senhor esteja convosco.
1: Ele está no meio de nós.
0: Eu vos anuncio a boa notícia de Jesus Cristo segundo Mateus.
1: Glória a vós, Senhor.
0: Naquele tempo, disse Jesus à multidão, o reino dos céus é como um tesouro escondido no campo. Um homem o encontra e o mantém escondido. Cheio de alegria, ele vai, vende todos os seus bens e compra aquele campo. O reino dos céus também é como um comprador que procura pérolas preciosas. Quando encontra uma pérola de grande valor, ele vai, vende todos os seus bens e compra aquela pérola. O reino dos céus também ainda é como a rede lançada ao mar, que apanha peixes de todo tipo. Quando está cheia, os pescadores puxam a rede para a praia, sentam-se e recolhem os peixes em bons cestos e jogam fora os que não prestam. Assim acontecerá no fim dos tempos. Os anjos virão para separar os homens maus dos justos, e lançarão os maus na fornalha de fogo. E aí haverá choro e ranger de dentes. Compreendestes tudo isso? Eles responderam, sim. Então Jesus acrescentou, assim, pois, todo mestre da lei, que se torna discípulo do reino dos céus, é como um pai de família, que tira do seu tesouro coisas novas e velhas. Palavra da salvação.
1: Glória a vós, Senhor.
0: Por gentileza, pode sentar um instante. Celebramos hoje uma data muito especial para todos nós, né? Todos nós temos aquela saudade da comida da avó, né? Pelo menos eu tenho, e acho que todos temos, né? E é claro, essa saudade nos remete a aqueles que nos antecederam, né? Razão do qual os nossos pais constituíram uma família, foi por causa dos nossos avós ter permitido aí, através das gerações, né? E é o dia também da pessoa idosa. A gente olha algumas falas assim, às vezes, nossa, a nossa sociedade está envelhecendo. Não, a nossa sociedade está vivendo mais. E por isso, o número de pessoas mais velhas aumenta. Então muda um pouco o olhar, o paradigma das coisas, né? E também muda o cuidado, o nosso modo de cuidar. O mercado, infelizmente, tem uma ferramenta perigosa, se chama descartável. Tudo aquilo que não serve na concepção de produção, eu tiro e coloco uma peça nova. Geralmente, a peça nova que é colocada no mercado, na substituição de um mais velho, ela é miojo, feita rápido para durar nada. Ou não é? Eu sei. Não. Os mais velhos agora têm que dar lugar para os mais novos. Só tem entre os três, viu? Aí eu só fico olhando o estrago. Tempo de vida significa experiência. Experiência não se compra, se partilha, se adquire ao longo. Não estou negando a chegada dos mais novos. Só estou pedindo que os mais velhos não se vão. É só isso. Ah, mas existe um choque intergeracional. Quando você tem choque, você vai e liga o fio terra para tirar o choque. O que é o fio terra? Diálogo. É claro que são gerações totalmente diferentes.

0: muito diferente. E se você colocar e bater no liquidificador, não dá nenhuma nem outra. Mas é preciso ter a ousadia de entender, de saber ouvir. E aí o desafio da convivência. É o desafio da convivência. Mas o desafio da convivência, ele exige tempo. E por isso que me encantou muito a primeira leitura, porque foi dada a oportunidade para Salomão. O Senhor apareceu a Salomão em sonho durante a noite e disse: pede o que desejas e eu te darei. Por que que Deus não aparece para nós em sonho e faz essa pergunta? Ah, como eu esperava esse momento. Será porque a gente não sabe pedir ou porque a gente vai pedir bobagem? Às vezes, sabe o que acontece? A gente pede uma coisa, 5 minutos depois já mudou de opinião. Eu acho que a gente ia confundir tanta cabeça de Deus com os nossos pedidos, e alguns pedidos, se Deus escutasse, realizasse, ia dar ruim para nós. Então, o grande segredo da vida é saber pedir o que pedir em detrimento a quem. O pedido que Deus, do qual ele se coloca à disposição, é sempre em favor do ser humano. Salomão não hesitou em se apresentar, né? Ele diz: Senhor meu Deus, tu fizeste reinar, né, teu servo em lugar de Davi meu pai, mas eu não passo de um adolescente. Aqui está o segredo do pedido: é você saber que você não sabe pedir. Sabe uma das coisas mais bonitas de São Francisco que me encantou quando eu comecei a estudar um pouco Francisco? É que a frase vocacional mais bonita de São Francisco, a mais bonita, ela é: Senhor, que queres que eu faça? A gente sempre fala assim, não? Quando nós falamos de São Francisco, a gente diz assim: o Senhor me deu irmãos. Isso é consequência da pergunta que Francisco faz a Jesus nas orações. Aí, quando Francisco faz as perguntas, né, Senhor, que queres que eu faça? E Jesus responde para ele, Deus responde: vai e reconstrói minha igreja. Qual foi a compreensão de Francisco? Bloco, cimento e parede. A nossa também. Primeiro momento, quando a gente conversa com Deus, a gente não entende o que, que Deus quer. A gente vai meio que... Aí de repente chegou um outro frade, um outro jovem, e disse para Francisco: eu quero viver como você. Não, mas peraí, conversa é essa? Aí ele foi entender que igreja o crucifixo tinha respondido. Aí ele falou: o Senhor me deu irmãos. Esse negócio levou mais que 4 anos, viu? É que lendo o texto, pensei na segunda uma coisa, na terça, não. Por isso que Salomão, ele não ousou em fazer pedidos, né? A não ser pedindo o quê? Um coração diferente. Então, quando nós pedimos algo a Deus, a gente tem que ter esse olhar, esse cuidado, de saber que esse Deus tudo pode. É onipotente, onipresente e onisciente. Deus pode. Ah, mas se Deus pode, por que que ele não me dá? A pergunta é: o quanto é teu querer? De 0 a 10, às vezes é 1. Às vezes o meu querer é pouco. Não, eu sei que eu quero. Como quero e para que quero? O que eu quero, como eu quero e para que eu quero? Porque às vezes, se for me dado, eu faço bobagem. É melhor não. É melhor não. Ou deixa no tempo. Mas volto a insistir, a geração miojo quer tudo em 3 minutos. E se Deus não me entregar em 3 minutos, revolta completa, abandono, estou fora e Deus que se vire. Ah, não é? Eu falo daquilo que eu experimento na pele. Eu sou fruto de uma realidade imediatista também, que quer tudo na hora. E de vez em quando Deus põe na cadeira e fala: senta aqui, espera que o ônibus passe uma vez por semana, eu não sei que dia. Mas a gente é da geração Uber, e quer tudo rápido, daqui para lá. Lá no interior, né, no interior, o ônibus passa uma vez por semana, e eu não falo o dia. Né? Quem é do Paraná aqui sabe disso. É isso que a gente tem que olhar. E por isso que no Evangelho, nós temos esse texto belíssimo, né, da palavra de Deus de hoje, que vai nos confrontar e vai nos apresentar, dizendo como é que é o reino dos céus. E por que dos céus? Tem dois céus? Tem um ou dois? Mas por que tem dois ali? O que é a vida eterna? Deus olha para nós como um grande céu, como um grande paraíso. É que às vezes a gente olha o nosso lugar como um grande inferno. Mas Deus não vê isso, Deus vê um grande paraíso. São linguagens aqui, a gente não vai entrar nessa linguagem agora. Mas para dizer, o reino dos céus é como... E aí ele vai dando exemplos. E um dos exemplos era muito comum naquele tempo, as pessoas não tinham uma conta corrente. Tinha que guardar as moedas num recipiente que pudesse ser protegido, né? Um vaso. Enterravam isso. Vai ter uma guerra, enterra isso, e depois eu volto para buscar. E depois não voltava, ou às vezes não tinha nem como voltar mais. Alguém passando por ali encontrava aquilo. O que fazia? Vendia tudo o que tinha, comprava aquele terreno. Para quê? Por causa do tesouro. Apostava tudo no tesouro. E aqui que está o segredo da vida cristã. Quanto é que nós apostamos na nossa fé? Quanto é que nós investimos na nossa fé? Qual o valor? Valor não financeiro, de tempo, de entrega. Às vezes é o mínimo. Às vezes a resposta vem assim: não, mas eu já fui na missa do domingo. Agora na segunda, terça, quarta, quinta e sexta eu posso fazer o que eu quiser. Não é assim que funciona. Deus aposta 100% em você. Quem que é mais rápido? Deus em me dar ou eu em pedir? É uma pergunta crucial. Quem que é mais rápido? Eu em pedir ou Deus a me atender? Sempre Deus em me atender. Mas então Deus já sabia o que eu queria? Sabia. Mas Deus não invade o coração de ninguém, Ele quer saber se você quer. Eu tenho um texto bonito do cego Bartimeu. Aquele texto, quando eu estava na teologia no ITESP, estuda lá na mesma faculdade, né? Coisa bonita. Aquele texto, quando eu li aquele texto assim na teologia, eu falei: mas será que Jesus não sabia o que o cego queria? Que óbvio! O cara procurou Jesus, ele não enxergava, ele queria ver. Não sei se é isso que ele queria. Por isso que Jesus pergunta para ele: o que que você quer? A gente, não é o óbvio. O óbvio precisa ser dito. O óbvio precisa ser dito. E é preciso a gente entender que Deus tem um projeto para nós, que nós somos o maior tesouro. Deus comprou tudo para ter nós aqui. Tudo. Preciso morrer para ter você? Morro. Ou não foi? Preciso ressuscitar e dizer para vocês que eu sou Eucaristia? Estou aqui. Quem precisa mais? Tem que desenhar? Tem que desenhar para alguém, para você saber que esse cara apostou tudo em você, é o Deus da tua vida? A pergunta recíproca é verdadeira? É. Sabe, né? Tinha um outro investimento por aí. Aí eu acabei investindo em outras coisas, né? E não deu tempo, né? O que Francisco de Assis faz quando ele descobre que o pai era podre de rico e ele também, mas que eram vazios? Tchau, não quero. A gente tem coragem de fazer isso? eu vou, deixo para você, mas caso não der certo, nós volta, né? Ah, então não é entrega. Aí é reserva. E se você caminha na reserva, você não deu passo. Passo é quando você diz, eu estou deixando tudo, e se der errado, eu começo do zero, mas eu não volto atrás. Isso não é cabeça dura, isso é clareza do que você quer. Porque reino dos céus, projeto de Deus, não é um patrimônio imobiliário. É a razão da tua vida. Porque daqui a pouco ela acaba aqui. Ela acaba aqui. E ela continua depois. Mas se eu só penso que ela vive só aqui, acabou. Hoje é dia dos avós, eu tenho uma saudade da minha avó tremenda. Eu tenho avós maternos e paternos. Do lado do pai eu conheci só a avó, o avô não conheci. Do lado da mãe eu conheci a avó e o avô. E acabei convivendo nos últimos anos um pouco mais com ela. Ela viveu 108 anos. 108. Quando eu fui na missa dos 100 anos dela, eu falei, todo ano eu vou visitar minha avó. Dá 1.400 quilômetros daqui lá. Mas eu ia todo ano. Por quê? Porque ela iria morrer? Não. Porque ela é minha avó. E quando ela fez 100 anos, a repórter, Formação Miojo de hoje, né? Já vem com a pergunta, a senhora está celebrando 100 anos, a senhora não está pensando em morrer, né? Essa é a pergunta, está num vídeo lá. Essa é a pergunta. Esse vídeo eu assisto toda vez que eu estou querendo ficar brabo. A senhora que está completando 100 anos, né? A senhora está pensando na vida, a senhora nem está pensando em morrer. E ela deu uma resposta que para mim foi a melhor. E não foi pensando, foi assim, tum-tum. Ela falou, não, minha filha, eu não estou pensando em morrer, eu quero é viver. Quem quiser morrer, fique à vontade. Eu lembro desse vídeo toda vez que eu fico nervoso, tenho que quietar. Não, minha filha, eu não estou pensando em morrer, eu quero é viver. E quem quiser morrer, fique à vontade. É sobre isso. A gente tem que acordar todo dia querendo viver. Ah, mas os boletos estão explodindo. Tá bom, mas eu quero viver. Que eu morto não pago boleto. Porque eu tenho que olhar o outro como vida. Vida é vida o tempo todo. E nós estamos numa sociedade que passou a viver mais. O reino de Deus está dizendo, olha que presente que Deus está te dando você poder viver mais. Mas viver mais com qualidade. E quantos idosos estão aí abandonados? E quantos não estão sendo cuidados? A gente precisa denunciar isso. É fácil cuidar? Não. É que a gente quer ser cuidado o tempo todo. E eu queria encerrar essa reflexão, recordando que nós também, nesse dia de hoje, a gente poderia olhar e dizer, aonde mais é o reino de Deus? Lá no Rio Grande do Sul, que encheu de água, e aquele lugar lá é reino de Deus, que nós temos que olhar com carinho, com respeito e rezar. E não vamos sair à caça às bruxas, dizer que a questão é política. Primeiro tem que ver a geografia. Se você olhar, Porto Alegre está 10 metros do nível do mar. O que que acontece? Serra Gaúcha está lá em cima. Chuva durante 10 dias, a água vai para onde? Desce. O que acontece? Encheu, transborda. Por causa que nós mexemos no clima. Nós mexemos. E um povo está pagando o preço. Tem questões políticas? Tem, mas não vou entrar nessa seara, porque ainda mais esse ano dá problema. Mas tem questões fundamentais, como dizia o avô, Deus perdoa sempre, as pessoas às vezes, a natureza niente, nunca. A gente tem que olhar para a natureza como Francisco de Assis olhava. Irmã água, irmã terra, irmão vento. A gente tem que ter carinho pela natureza. Porque se nós não tivéssemos essa natureza, se a temperatura subir a 40 e poucos graus, acabou. se baixar a 40, nossa geração não tem uma blusa que dê conta. Então nós temos que primeiro olhar esse grande mundo, esse grande universo que Deus criou e nos elegeu com prioridade. Nós somos a prioridade na agenda de Deus. Nós somos a prioridade na agenda de Deus. Então olha essa semana e diz assim: reino de Deus para mim não é comida, não é bebida, é pessoa. É pessoa. E cada pessoa que Deus colocar na minha vida, por mais difícil que seja, eu vou tentar cuidar de alguma forma. Se eu não der conta, pelo menos eu vou desejar o bem, vou rezar por essa pessoa. Por que que eu vou fazer isso? Porque nós ouvimos o que Deus falou para Salomão: se você desejar coisa boa, eu te dou coisas melhores. Dá-me um coração sábio, vou te dar um coração inteligente, sábio, generoso e paciente. Então cuidado com o que você pede para Deus. Porque Deus não é surdo, mudo, Ele vai te escutar, Ele vai te atender. No sentido não de contra as deficiências. Deus está atento. Agora, aquilo que você pediu, aquilo que você vai receber no tempo de Deus, faça valer a pena. Não guarde para você. Porque aquilo que Deus te deu não é propriedade sua. Não é propriedade sua. Nem a fé que nós temos é propriedade nossa. A fé é graça que Deus dá de graça para quem não fica com graça. Eu gosto de explicar isso para as crianças da catequese, que daí entende rápido. Fé é graça que Deus dá de graça para quem não fica com graça. Dá para entender? E se Deus se entrega para nós? Daqui a pouco na Eucaristia, vai se colocar na tua mão e vai dizer assim: posso cuidar de você? Posso alimentar a tua vida? Posso mudar a tua semana? Aí, né? Talvez. Aí não dá. Diga assim: pode. Porque a hora que você falar pode, ele fala: então segura, meu irmão. Aciona o paraquedas, porque eu vou, da minha parte, não vai ter medo. Deus não tem medo. Alguém que deu a vida para você tem medo? Não tem. Alguém que deu a vida para você é coragem total. É sobre isso. Que essa semana a gente cuide mais dos idosos, lembre dos avós. Se não der para visitar, mande uma mensagem. Se já partiram, reze por eles. E você que é avô e avó, você tem uma graça de Deus muito grande na tua vida. Tá? É uma graça que Deus te deu de ser avô e avó. Viva essa graça. Que Deus nos abençoe, que essa semana possa ser muito especial. Porque a semana que vem nós já vamos começar o mês de agosto. Não estou falando para vocês quando está acabando, não. É que o mês de agosto é mês vocacional. E a gente vai poder refletir sobre a nossa vocação. E hoje, quando encontrei o missionário, eu lembrei para ele, né, quanto é bom, você vê, né? Eu estudei na faculdade que ele está estudando. Com certeza vamos ter os mesmos professores, né? Vamos aprender as mesmas coisas, vamos viver essas coisas de forma tão diferente, mas na mesma direção. Esse é o lado bonito. Que Deus nos ajude e que os nossos avós sempre nos ensine, e nós somos eternos aprendizes, né? Como eu vivi lá na África, o mais velho, quando percebia que a vida estava se esvaindo, chamava o mais novo e passava as informações culturais verbalmente, nada escrito. Era como um legado. Que a gente aprenda dos nossos avós tantos valores que o Google não nos dá. E a IA também não consegue. Louvado seja o nosso Senhor Jesus Cristo.
1: Para sempre seja louvado.
0: Vamos nesse momento, com a coragem de Salomão, de renovar a nossa fé, pedindo o essencial para que Deus transforme aquilo que desejamos. Creio em um só Deus,
2: Pai Todo-Poderoso, Criador do céu e da terra, de todas as coisas visíveis e invisíveis. Creio em um só Senhor, Jesus Cristo, Filho unigênito de Deus, nascido do Pai antes de todos os séculos, Deus de Deus, luz da luz, Deus verdadeiro de Deus verdadeiro, gerado, não criado, consubstancial ao Pai, Por ele todas as coisas foram feitas, e por nós, homens, e para nossa salvação. Desceu dos céus e se encarnou pelo Espírito Santo no seio da Virgem Maria, e se fez homem. Também por nós foi crucificado sob Pôncio Pilatos. Padeceu e foi sepultado. Ressuscitou ao terceiro dia, conforme as Escrituras, e subiu aos céus, onde está sentada à direita do Pai, e de novo há de vir em sua glória, julgar os vivos e os mortos, e o seu reino não terá fim. Creio no Espírito Santo, Senhor que dá a vida e procede do Pai e do Filho, e com o Pai e o Filho é adorado e glorificado. Ele que falou pelos profetas. Creio na Igreja, una, santa, católica e apostólica. Professo um só batismo para a remissão dos pecados, e espero a ressurreição dos mortos e a vida do mundo que há de vir. Amém.
0: Unidos no Espírito Santo, peçamos, irmãos e irmãs, a Deus Pai, para nós e para todos os fiéis, os dons que Ele tem preparado para todos, dizendo com fé e humildade:
2: abençoai, Senhor, o vosso povo,
3: pelas nossas comunidades, para que vivam verdadeiramente a fé, deixando de lado as divisões que impedem de viver a fraternidade proposta pelo Pai, e que possam utilizar os dons para levar adiante a missão dos apóstolos. Nós vos pedimos:
2: abençoai, Senhor, o vosso povo,
3: pelos que sofrem no corpo ou no espírito, para que reencontrem a confiança necessária, tanto na Igreja quanto em Cristo, e sintam a presença amorosa de Deus. Nós vos pedimos:
2: abençoai, Senhor, o vosso povo,
3: pelos avós e pessoas idosas, para que sejam tratados com respeito e com carinho e continuem sendo os rostos que nos ensinam a rezar, a esperar, a resistir. Nós vos pedimos:
2: abençoai, Senhor, o vosso povo.
0: Cada um nesse momento faça um pedido especial a Deus. Apresente-se como Salomão diante de Deus, que te visita em sonhos. Tenha coragem de não pedir nada para si, mas para melhorar aqueles que com você caminham. Lembre-se que você é projeto que Deus tem nesse mundo. Através de você, Deus quer transformar vidas. Abra o teu coração, permita-se que Deus sirva-se de você para ajudar pessoas a encontrar-se no caminho da fé. Deus eterno, todo-poderoso, que ofereceis a salvação a todos e não quereis que ninguém se perca, fazei que os acontecimentos desse mundo concorram para o bem dos que vos amam. Por Cristo nosso Senhor.
4: Amém. Liturgia Eucarística. Jesus veio até nós para oferecer um tesouro precioso que devemos abraçar antes de aceitar qualquer outra proposta. Preparando a mesa santa, ofertemos ao Senhor o desejo de seguir Jesus e ser uma comunidade viva que se dedica a cuidar e acolher a todos. Nós que estamos aqui no oratório podemos participar fazendo a nossa oferta, e você que está conosco pelos meios de comunicação também pode realizar seu gesto concreto fazendo a sua oferta em nosso site miliciademaculada.org.br/doação ou fazendo um pix através da chave de acesso que aparece na sua tela. Vamos participar do ofertório cantando. Música.

0: Orai, irmãs e irmãos, para que esse nosso sacrifício seja aceito por Deus de amor e de bondade.
1: Receba, o Senhor, por tuas mãos este sacrifício, para a glória do seu nome, para o nosso bem e de toda a sua santa igreja.
0: Aceitai, Senhor, nós vos pedimos os dons que recebemos de vossa generosidade e agora vos apresentamos para que esses santos mistérios, pelo poder de vossa graça, nos santifiquem na vida presente e nos conduzam à felicidade eterna. Por Cristo nosso Senhor.
1: Amém.
0: O Senhor esteja convosco.
1: Ele está no meio de nós.
0: Corações ao alto.
1: O nosso coração está em Deus.
0: Temos graça ao Senhor nosso Deus.
1: É nosso dever e nossa salvação.
0: Na verdade, é digno e justo, é nosso dever e salvação dar-vos graças sempre em todo lugar, Senhor Pai Santo, Deus Eterno e Todo-Poderoso, por Cristo, Senhor nosso. Compadecendo-se da fraqueza humana, Ele se dignou a nascer da Virgem Maria, morrendo na cruz, livrou-nos da morte eterna, e ressurgindo dos mortos, deu-nos a vida para sempre. Por isso, com os anjos e arcanjos, tronos e dominações, todos os coros celestes, entoamos o hino de vossa glória, cantando a uma só voz.

0: Na verdade, vós sois santo, ó Deus do universo, e tudo que criaste proclama o vosso louvor, porque por Jesus Cristo, vosso Filho e Senhor nosso, e pela força do Espírito Santo, dais vida e santidade a todas as coisas, não cessai de reunir para vós um povo que vos ofereça em toda parte, do nascer ao pôr do sol, um sacrifício perfeito. Por isso, ó Pai, nós vos suplicamos, santificai pelo Espírito Santo as oferendas que vos apresentamos para serem consagradas, a fim de que se tornem o corpo e o sangue do vosso Filho e nosso Senhor Jesus Cristo, que nos mandou celebrar este mistério.
1: Enviai o vosso Espírito Santo.
0: Na noite em que ia ser entregue, Jesus tomou o pão, pronunciou a bênção, deu ação de graças, partiu e deu aos seus discípulos, dizendo: tomai todos e comei, isto é o meu corpo, que será entregue por vós.

Do mesmo modo, ao fim da ceia, ele tomou o cálice em suas mãos, pronunciou a bênção de ação de graça e deu aos seus discípulos: tomai todos e bebei, este é o cálice do meu sangue, o sangue da nova e eterna aliança, que será derramado por vós e por todos para a remissão dos pecados. Fazei isto em memória de mim.

0: Eis entre nós o grande mistério da fé e do amor.
1: Todas as vezes que comemos deste pão e bebemos deste cálice, anunciamos, Senhor, a vossa morte, enquanto esperamos a vossa vinda.
0: Celebrando agora, ó Pai, o memorial da paixão redentora do vosso Filho e de sua gloriosa ressurreição e ascensão ao céu, e enquanto esperamos sua nova vinda, nós vos oferecemos em ação de graças esse sacrifício vivo e santo.
2: Aceitai, ó Senhor, a nossa oferta.
0: Olhai com bondade a oblação da vossa igreja e reconhecei nela o sacrifício que nos reconciliou convosco. Concedei que, alimentando-nos com o corpo e sangue do vosso Filho, repletos do Espírito Santo, nos tornemos em Cristo um só corpo e um só Espírito.
2: O Espírito nos una num só corpo.
0: Que o mesmo Espírito faça de nós uma eterna oferenda, para alcançarmos a herança dos vossos eleitos, a Santíssima Virgem Maria, Mãe de Deus, São José, seu esposo, os vossos santos apóstolos e gloriosos mártires, todos os santos que não cessam de interceder por nós na vossa presença.
2: Fazei de nós uma perfeita oferenda.
0: Nós vos suplicamos, Senhor, que este sacrifício da nossa reconciliação estenda a paz e a salvação ao mundo inteiro. Confirmai na fé e na caridade a vossa igreja que caminha nesse mundo, o vosso servo, o Papa Leão XIV, o nosso bispo Pedro, com os bispos do mundo inteiro, os presbíteros, diáconos, os outros ministros e o povo por vós redimidos. Atendei propício às preces dessa família, que reunisses na vossa presença, reconduzi-vos, ó Pai de misericórdia, todos os vossos filhos e filhas dispersos pelo mundo inteiro.
2: Lembrai-vos, ó Pai, da vossa igreja.
0: Acolhei com bondade no vosso reino os nossos irmãos e irmãs que partiram dessa vida. Queremos recordar o Padre Osimar e a Terezinha de Jesus, amém. Todos falecidos, nossos avós e avós falecidos. E unidos a eles, esperamos também nós saciarmos eternamente de vossa glória. Por Cristo, Senhor nosso, por ele dais ao mundo todo o bem e toda a graça. Por Cristo, com Cristo e em Cristo, a vós, Deus Pai Todo-Poderoso, na unidade do Espírito Santo, toda honra e toda glória por todos os séculos dos séculos.
2: Amém.
0: Durante a nossa caminhada de fé, a gente encontra em Jesus Cristo resposta para tantas questões, né? Como ele nos aproximou da família de Deus, quando foi pedido para ensinar a rezar, ele poderia ter ensinado qualquer outra coisa, mas ele falou, não, vocês vão começar dizendo que o meu Pai é o vosso Pai. É uma responsabilidade muito grande. Então nós fazemos parte da filiação. E por isso hoje nós queremos rezar esse Pai Nosso, pedindo por todas as pessoas que caminham conosco, que nós possamos olhar como irmãos. Porque se somos filhos, somos irmãos. Pai nosso,
2: que estais nos céus, santificado seja o vosso nome. Venha a nós o vosso reino. Seja feita a vossa vontade, assim na terra como no céu. O pão nosso de cada dia nos dai hoje. Perdoai-nos as nossas ofensas, assim como nós perdoamos a quem nos tem ofendido. E não nos deixeis cair em tentação, mas livrai-nos do mal.
0: Livrai-nos de todos os males, ó Pai, dai-nos hoje a vossa paz. Ajudados pela vossa misericórdia, sejamos sempre livres do pecado, protegidos de todos os perigos, enquanto aguardamos a feliz esperança e a vinda de nosso Salvador Jesus Cristo.
2: Vosso é o reino, o poder e a glória para sempre.
0: Senhor Jesus Cristo, disseste aos vossos apóstolos, eu vos deixo a paz, eu vos dou a minha paz. Não lhe os nossos pecados, mas a fé que anima a vossa igreja. Dá-lhe segundo o vosso desejo a paz e a unidade. Vós que sois Deus com o Pai e o Espírito Santo.
2: Amém.
0: A paz do Senhor esteja sempre convosco.
2: O amor de Cristo nos uniu.
0: Saudai-vos na paz que vem do Senhor.

0: Irmãs e irmãos, provai e vede como o Senhor é bom, feliz que nele encontra a sua atenção. Eis entre nós o próprio Deus, aquele que tira do mundo e do nosso coração todo o pecado.
1: Senhor, eu não sou digna de que entreis em minha morada, mas dizei uma palavra e serei salva.
0: Corpo e sangue de Cristo nos guarde para a vida eterna.
1: Amém.
2: Comunhão. Bendize, ó minha alma, o Senhor, e não te esqueças de nenhum de seus favores. Vamos nos aproximar da mesa eucarística para receber Jesus. Você que está conosco pelos meios de comunicação, faça a sua comunhão espiritual nesse momento. Jesus habita em você. E assim que possível, procure sua paróquia ou comunidade. Participe também presencialmente da Santa Missa. Vamos acompanhar esse momento com o canto.

0: Oremos. Recebemos, Senhor, o divino sacramento, o memorial perpétuo da paixão do vosso Filho. Concedei, nós os pedimos, que sirva para a nossa salvação o que Ele mesmo nos deixou em seu inefável amor. Por Cristo nosso Senhor.
1: Amém.
0: Por gentileza, pode sentar um instante. No domingo nós estávamos nessa missa celebrando aí o sacramento da confirmação, né? Foi um momento muito bonito. E é claro que a gente já começa a olhar para as próximas turmas. Então, próximo domingo, nós faremos a festa das inscrições. Todos aqueles que desejam se preparar para receber o sacramento da Eucaristia, do Crisma, batismo, sejam adultos, sejam crianças, pode procurar. Não há idade, não há tempo para a gente receber os sacramentos, mas é necessário. Os sacramentos da iniciação, batismo, eucaristia e crisma são direitos e não obrigação. Então que a gente não perca essa oportunidade. Próximo domingo é 2 de agosto, além de ser dia do sacerdote, né, do padre, é o dia do perdão de Assis. Então, nós estamos vivendo já esse momento tão bonito esse ano, de poder receber a indulgência plenária, que é através da participação da missa, confissão, oração pelo Papa. Tem toda uma dinâmica aí da igreja que a gente já conhece o caminho para poder estar preparado, né? Então, depois eu vou organizar com os freis a possibilidade de a gente estar celebrando a missa e dois freis atendendo confissão. Vamos ver como é que a gente organiza aí. Mas é importante, embora é um ano inteiro, nós teremos nesse ano um dia especial, né, da indulgência, mas nesse ano não será só domingo que vem, todos os dias, tá bom? Então a gente aproveita. Outra questão importante também para nós, né, dentro da nossa dinâmica, lá na Cidade dos Meninos, no sábado, dia 1º, nós vamos realizar o Festival da Cidade dos Meninos. Vocês vão, saindo da missa, receber um flyer. É 12 horas de festival. Começa às 10 da manhã, vai até 10 da noite. Eu estou procurando preparar comida para todo mundo, né, porque festa boa é quando sobra comida. Se faltar, aí azedo o pé do frango, e eu não gosto. Então, todo mundo já sabe que a gente vai no lugar e precisa ter o que nos mantém em pé, né? Então, lá está preparada uma praça de alimentação, das 10 da manhã às 10 da noite. Música ao vivo e apresentação das crianças. São 540 crianças que vão se apresentar durante o dia. Lá nós temos crianças de todo jeito, desde pessoas que flauta, vários tipos de música, acrobacia, são crianças que nós participam da nossa vida lá. Então eles estão ensaiando isso aí, era para ter no dia 4 de julho, aí da vida Copa, essas coisas, a gente transferiu para esse dia. Então imagine como é que eles estão, né, com a vontade de se apresentar. Então vocês podem ir lá, não tem valor de entrada, de convite, é entrada franca. A hora que quiserem, das 10 da manhã às 10 da noite, vão lá prestigiar, conhecer. É onde tudo começou, a milícia, né? Inclusive algumas coisas vocês vão encontrar lá intacto. Tem capela, tem as imagens da milícia, tem... É onde começou. Algumas coisas se transformaram. Aonde era a rádio mesmo, é o centro de reabilitação. Então vocês imaginam aquele prédio da rádio, que a Natália lembra, né? Aquele prédio hoje atende 600 pessoas com deficiência por semana. Então continuamos evangelizando através das comunicações, que agora não tenho mais dor, né? Esse é o cuidado. Então vão lá para prestigiar um dia especial. Mas nós também estamos nos preparando para a festividade de São Maximiliano, que é dia 16, né? 16, terceiro domingo. Vamos fazer aqui a nossa festa. E aí vai ter uma surpresa nesse dia, só que eu vou contar só no dia. Vai ter uma surpresa boa. Tá? É festa dele, eu vou dar uma surpresa. Surpresa boa. Mas aí, mais para frente. Se eu não aguentar, eu conto antes. Mas, senão, é só dia 16. E é claro que, nesse dia, a gente quer deixar a casa em ordem. Então, eu queria contar muito com a ajuda de vocês. Algumas pessoas já têm me procurado aqui. Nós vamos fazer algumas mudanças aqui. Por exemplo, a portaria nossa não vai ficar mais aqui. Ela vai descer lá para o portão central. Até porque vocês sabem que à noite aqui, todo gato é pardo, né? Então a gente quer um pouquinho de cuidado. Então a gente vai reformar aquela portaria, dando condição, Natália está acompanhando isso, para que as pessoas sejam recebidas já lá na portaria. Quem conhece é mais tranquilo, mas quem não conhece? Então a gente vai fazer uma mudança de portaria. Vamos fazer aí a mudança do piso, tão anunciado, mas agora sai, do piso do Monumento de Nossa Senhora. Aquele piso já está na hora de trocar. E outras melhorias. E quando a gente fala de melhorias, entre essa missa das 7 e das 10h30, eu estava participando do projeto da lanchonete. Nós vamos fazer uma lanchonete aqui, porque a gente vem para cá, né, às vezes quer tomar um café, coisa do cotidiano. Essa lanchonete é para atender vocês. Então, eu vou chegar um pouco antes, ou participei da missa das 7, queria tomar um café. Então a gente vai fazer isso. E esse recurso vai ser usado para melhorias na milícia. Então esse é o bonito. A gente precisa melhorar. Por exemplo, quando eu olho para aquela via sacra belíssima que o Frei construiu ali, quando a gente caminha ali está um pouco instável. Que tal a gente fazer uma pavimentação segura para que a gente possa andar ali tranquilo? Tá? São melhorias. Tudo que tem dá para ser melhorado, né? Como diz o filósofo, só não muda a forma de pensar quem nunca parou para pensar. Então a gente tem que ser ousado, ter coragem de melhorar aquilo que já temos. E quando você tem uma casa dessa, um lugar desse de evangelização, você tem que potencializar ele, para que as pessoas venham aqui, sejam bem atendidas. Olha a belíssima espaço São Maximiliano que tem ali a loja, né? A gente tinha um balcão que ficava rodando para lá e para cá. De repente encontramos o lugar, discernimos e cada dia mais. Inclusive já mandamos fazer mais dois estantes ali, né? Dívida eu sei fazer. Pagamento eu sei que eu tenho amigos. A quem vocês vão estar devendo? A ela, não é para mim não. É uma dívida boa para pagar, né? Quando você investe no projeto da evangelização. Outras dívidas não, mas essa sim. Então a gente vai melhorar. Conto com vocês, que a gente possa avançar. E é claro que hoje estando aqui recebemos algumas visitas, né? Irandi, né? E também algumas pessoas do Paraná. Quem são os visitantes? Venham aqui nos pés de Nossa Senhora, porque nós vamos consagrar a nossa vida. Quem é? Quem veio de fora? Quem veio de outra cidade? Né? Vem aqui que nós vamos fazer a nossa oração da consagração, pedindo a vocês, né, que vieram visitar a casa de Nossa Senhora. E é claro que vamos ditar a segundo ano de teologia, né? Daqui a pouco está sendo ordenado segundo a ordem de Melquisedeque, né, como a gente brinca, né? Esperamos por esse dia. Quem é de outra cidade que veio visitar? Aracaju, Sergipe. Cachoeira dos Índios, Paraíba. Matão, região da Araraquara. Teresópolis, Rio de Janeiro. Santo André. Por onde falando aqui, não tem como dizer que não é do Ceará, né? Sotaque gostoso, bonito. E aqui, Paraná. Aquele santuário pequenininho. Que coisa bonita. Então nós vamos agora ficar em pé, consagrar a vida de todos vocês, né? Pedir que Deus dê muita saúde para vocês. Muita saúde e pouco juízo. Porque se tiver muito juízo, não viaja, né? Vamos pedir para ela que consagre. E consagre também os avós, né? Todos os nossos avós, vivos e falecidos. Pedindo pelos avós que estão passando por um momento de dificuldade de saúde, por aqueles que estão vivendo a doença como um momento duro. Vamos pedir, né? Virgem Imaculada,
1: minha Mãe Maria, eu renovo hoje e sempre a consagração de todo o meu ser, para que disponhais de mim para o bem de todos. Somente peço que eu possa, minha Rainha e Mãe da Igreja, cooperar fielmente com a vossa missão de construir o reino do vosso Filho Jesus no mundo. Para isso vos ofereço minhas orações

0: Ti. Amém.
1: Maria Imaculada,
0: rogai por nós.
1: Que essa bênção desça sobre cada um de vós, a vossa família, todos os nossos avós, os idosos, a bênção de um Deus que é sempre generoso. O Senhor esteja convosco.
0: Ele está no meio de nós.
1: Pela intercessão da Imaculada, desça sobre cada um de nós a bênção do Deus de amor e de bondade, que é Pai, Filho e Espírito Santo.
0: Amém.
1: Ide em paz, trabalhe pelas famílias, que o Senhor vos acompanhe.
0: Graças a Deus.
1: Salve Maria Imaculada.
0: Salve Maria Imaculada.

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3: Amigo é coisa para se guardar, não debaixo de 7 chaves, e sim no coração. Amizade rima com liberdade, não à toa. Ser amigo é conhecer profundamente, mas ainda assim escolher permanecer. Reze pelos seus amigos, para que este laço seja sempre fortalecido através da fé e que Deus os capacite a ser imagem e semelhança de Cristo, um na vida do outro. 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
1: Em nome do Pai, do Filho e do Espírito Santo. Amém. O anjo do Senhor anunciou a Maria e ela concebeu do Espírito Santo. Ave Maria, cheia de graça, o Senhor é convosco. Bendita sois vós entre as mulheres. Bendito o fruto do vosso ventre, Jesus. Santa Maria, Mãe de Deus, rogai por nós, pecadores, agora e na hora de nossa morte. Amém. Eis aqui a serva do Senhor. Faça-se em mim segundo a vossa palavra. Ave Maria, cheia de graça, o Senhor é convosco. Bendita sois vós entre as mulheres, e bendito o fruto do vosso ventre, Jesus. Santa Maria, Mãe de Deus, rogai por nós, pecadores, agora e na hora de nossa morte. Amém. E o Verbo se fez carne e habitou entre nós. Ave Maria, cheia de graça, o Senhor é convosco. Bendita sois vós entre as mulheres, e bendito o fruto do vosso ventre, Jesus. Santa Maria, Mãe de Deus, rogai por nós, pecadores, agora e na hora de nossa morte. Amém. Rogai por nós, Santa Mãe de Deus, para que sejamos dignos das promessas de Cristo. Oremos. Infundi, Senhor, em nossas almas a vossa graça, para que nós, que conhecemos pela anunciação do anjo a encarnação de Jesus Cristo, vosso Filho, cheguemos, por sua paixão e cruz, à glória da ressurreição. Pelo mesmo Jesus Cristo, Senhor nosso. Amém. Glória ao Pai, ao Filho e ao Espírito Santo, como era no princípio, agora e sempre. Amém. Santo anjo do Senhor, meu zeloso guardador, se a ti me confiou a piedade divina, sempre me rege, guarda, governa, ilumina. Amém. E agora nós vamos abençoar a água que você pode preparar aí na tua frente. A nossa proteção está no nome do Senhor, que fez o céu e a terra. Nós vos pedimos, Senhor, que abençoar esta água que agora vamos tomar no vosso santo nome. Dá, Senhor, a esta água uma energia especial que refaça nossas energias físicas, mentais e espirituais. Curai, Senhor, com esta água os nossos machucados, as nossas feridas. Afastai de nós, Senhor, com esta água as doenças, a angústia, a solidão, mágoas, depressão. Aumentai, Senhor, com esta água em nós a alegria, a serenidade, a paz, o vigor, a coragem, a força. E abençoai, Senhor, com esta água a nossa família. Em nome do Pai, do Filho e do Espírito Santo. Amém.

0: Olha aí, boa tarde, boa tarde. Já estamos de volta com o nosso programa Em Família, naquela hora agradável, naquela hora boa, naquela hora que dá fome, meio-dia e nove. Agora a fome já bateu. E agora, então, hora de almoçar junto com você. Hoje, todo mundo preparando almoço para os avós, não é assim? Ei, vovó, hoje a senhora que não está... É a senhora que está cozinhando? Ah, eu sei que a senhora faz isso com tanto amor, né? Para receber em sua casa aí seus netinhos, seus filhos, genro, nora. Ah, eu entendo perfeitamente, viu? Porque eu também estou muito feliz hoje, né? Podendo estar aqui preparando também uma coisinha, né? Para receber os parentes... Receber aqui os meus netinhos, ah, que alegria. Então, parabéns à vovó, parabéns para o vovô, parabéns para todos os idosos, que eles possam de verdade encontrar aquela guarida, aquele carinho, sabe? De todas as pessoas mais jovens, pessoas da mesma idade, mas que eles não fiquem aí abandonados, ou às vezes morando no fundo do quintal, né? É, um quartinho até bonitinho, muitas vezes. Mas ninguém vai lá visitá-lo, né? Ninguém vai lá bater um papinho, escutar um pouquinho daquelas histórias antigas, aquela que você até escutou uma vez, né? Mas ouça de novo. Dá esse prazer para ele, esse prazer para ela, tá? Esse é o melhor presente que você pode dar pro teu vovô, pra tua vovó no dia de hoje, tá bom? Eu também sou vovô de 4 queridos netinhos, sem contar os outros quase 300 que eu tenho aqui do rádio. Hoje mesmo ganhei mais uma netinha linda demais, linda, linda, linda, a Giúlia. A Giúlia que veio no nosso programa junto com a mamãe Kelly, com o papai Fábio, com o seu irmãozinho Davi, realmente tanto vovô, vovó dela, titios, padrinhos, priminhos, amiguinhos, realmente foi algo maravilhoso, tá bom? E é isso, é isso, é isso que nós levamos da vida, né? No próprio evangelho de hoje fala... Deixa lá as coisas supérfluas para lá. Deixa para lá. Acima de tudo, coloque Deus. E Deus está presente nessas pessoas que nós amamos. É, ele não fala, olha, quando você deu aqui aquele momento de carinho, conversou com aquela pessoa que precisava de uma conversa, ouviu aquele que precisava falar, sou eu que estou presente nele. Eu estou sempre presente nos necessitados, naqueles que precisam. uma vez teve uma campanha da fraternidade que tinha a seguinte pergunta, acho que foi em 94, me parece. Eras tu, Senhor? É? Então ainda a gente... Era o Senhor que estava lá, Jesus? Aquele camarada lá no semáforo, barbudo, mal vestido, maltrapilho, era o Senhor? Era o Senhor Jesus que bateu na minha porta aquele dia lá, pedindo ver se não tinha pelo menos alguma comida, um pratinho de arroz com feijão? Não acredito, Jesus. O senhor, a gente vê aí nas fotos aí, só é tão bonito, de olhos azuis, cabelo louro. Não acredito que aquele era o Senhor. Como naquela mulher também que estava com as 3 crianças, pedindo para arrumar alguma roupinha, que estavam todas as crianças batendo o queixo de frio? Era o Senhor. Um presente naquela mulher. Ah, não, senhor. É, meu Deus do céu. Foi uma loucura, viu? Aquela campanha precisava voltar de novo aí para questionar a gente. Eras tu, Senhor? Eras tu que estava ali presente naquele velhinho lá naquele asilo? Nossa, minha mãe do céu. Arrepia só de pensar nisso. Mas vamos falar de coisa não tão boa, mas muito boa. Vamos falar de almoço? Vamos falar do que você está fazendo aqui em casa aí? Vamos falar de ouvir uma música bonita que você vai escolher? Vamos falar de oração que você vai rezar uma Ave Maria aqui por todas as suas intenções? Vamos falar? Então liga agora. DDD 11-43-97-6520. Olha, se tem alguém que eu já falei, não faz mal. Eu vou repetir aqui só os nomes que eu vou tentar abrir todos, né? Mas não vai ser fácil. Maria Eliane de Bom Jesus dos Perdões, a Dinalva de Santa Luzia do Norte, Cátia Ávila de Mauá, também aqui, deixa eu ver quem mais, a Doris tá em São Paulo, né? Na Penha, a Leda de São Paulo, a Maribel Huerta, que tá em Santos também, tá bem? O Adriano César de Mauá, Maria do Carmo, que está em São José dos Campos, Edna Almeida, de Fortaleza. Eu estou colocando todos esses nomes aqui. aqui sob o manto de Nossa Senhora, e sob, ela que está aqui com a mamãe e o papai dela. É, estou colocando aqui também, junto com São Joaquim e Santa Ana, todas essas intenções, tá bom? Colocando o Zé Carlos da Silva de Petrolândia, o Marcelo Brito, que está com a gente em Peruíbe. Deixa eu ver. São, ah, meu Deus, claro. Rita. Rita não mandou o nome dela. Rita, vou te mandar sim o número da conta para você fazer um Pix, tá bom? Vou mandar agora. Mas você me faz um favor, descobri que teu nome é Rita, porque pelo teu telefone, e descobri que como é DDD11, você está aqui na Grande São Paulo. Então faz o seguinte, Rita, estou te mandando agora já o número do nosso Pix, tá bom? Para você fazer uma doação do valor que você queira. Manda o comprovante para nós, mas manda também para mim o seu nome, se é Rita, parece que é Rita de Cássia, porque aparece Rita CASSM21. Então você manda seu nome, e aí eu vou colocar teu nome, seu bairro, tudo bonitinho aqui. Quando você mandar um recado, o locutor que estiver aqui vai falar: ah, é a Rita de Cássia, do bairro tal, tá bom? Faz isso, manda pra gente. Já te mandei o número do Pix. Quem mais aqui? Quem mais? Será que eu não falei? Tem gente na linha. Agora eu quero ver quem que está aqui na linha agora, que vai nos ajudar a rezar, vai oferecer um almoço para nós. Tá com fome também, Jonatas? Tá com fome? Ah, então chegou na hora certa, menino. Deixa eu ver só. Alô, ouvinte, boa tarde.
1: Boa tarde.
0: Oh, boa tarde. Tem gente na linha que sabe fazer um sururu que não tem tamanho. Tô sentindo o cheiro daqui. Tem sururu por aí?
1: Hoje não, Jorge. Hoje é peixada.
0: Peixada? Bárbaro. Oh,
1: delicioso, viu? De coco,
0: vai sobrar bom. Vai sobrar aí pelo menos alguns filé de
1: com
0: frango.
1: Certeza.
0: Vai. Então aí se prepara aqui, eu com o Jonathan nós vamos pra aí, tá bom?
1: Oxe, o Jonas vai se deliciar, viu?
0: Isso. Uau! Olha, o auditório. Pode levar o auditório junto? Pode levar o auditório junto do mundo que tá aqui?
1: Pode, Jorge.
0: Olha, o que couber no teco-teco, Jonathan, nós levamos, tá? Tudo que couber no teco-teco, nós vamos levar, tá bom?
1: Cadê a nona, tá na hoje?
0: Desliga o motor do teco-teco, senão a nona escuta aí. Ela tá com
1: Maria,
0: teco-teco.
1: desliga.
0: Não vai, não.
1: Eita, rapaz, menina. Menina,
2: ele não vai, não. Eita,
1: desculpa, gente.
0: Nona, filé de peixe, nona, peixada, nona.
2: Ele não vai, não.
1: Ô, Jorge.
0: Oi.
1: Jorge.
0: Oi.
1: Depois você bota aí um áudio que eu botei pra Cícera Guimarães, que ela vai gostar, viu?
0: Nossa senhora. Nona, tem suco de laranja com peixe. Ela vai gostar. Ela vai...
2: Não vai, não.
0: A Eliane falou que vai pôr tapete vermelho no quintal pra gente pintar na casa dela.
1: Não é quintal, não, Jorge. É área bem espaçosa, viu?
0: Olha
1: tanto
0: só,
1: na frente como atrás.
0: Tudo fresquinho.
1: É, que delícia, hein?
0: Então pode preparar que nós vamos aí. Agora, você pode fazer uma oração e colocar todas as suas intenções nessa oração. Põe também para a nona ficar mais calma, tá bom? Vamos rezar também para ela e depois vai pedir uma música. Que música você gostaria de ouvir assim o Jonathan estava separando para nós?
1: Reza, confia, espera.
0: Essa música é linda.
1: Reza, confia,
0: espera. Isso. Agora você vai colocar tudo.
1: Ô, Jorge, quando é que você vem aqui em Maceió?
0: Olha.
1: Pra nós conhecer a você, nós, Milite de Maceió.
0: Olha que legal. Mas se Deus quiser, viu? Assim que o nosso teco-teco tiver, porque tá passando fazer documentação. Assim que o nosso teco-teco tiver documentado, nós vamos por aí, né, Jonathan? Eu não acredito. Olha que Jonathan, sabe o que o Jonathan me falou? O Jonathan. Que a nona tá tirando um brevê pra poder pilotar o teco-teco pra nós, olha só.
1: Eita! meu Deus do céu.
0: Ah, então agora ela vai. Ela tava com ciúme de... Ela queria pilotar o teco-teco. Nona, vai, Nona, tira esse diploma logo aí pra nós ir comer peixe, né? Agora faz, pra quem você gostaria de rezar agora? Fala tuas intenções.
1: Olha, eu gostaria de rezar pela primeira vez, primeira pessoa, o meu esposo é Edson, viu?
0: Isso.
1: Meu filho Carlos Eduardo.
0: Isso.
1: Segundo, nossa irmã Naí de Ribeirão Pires, toda a família dela. Hoje é dia da avó, que Deus abençoe a ela, que ela é a avó. Dona Givaldete, Dona Solidade de Atalaia, toda a família dela, Verônica Melo de Maceió, a Clarete, não é? E a como é o nome dela, meu Deus? A esposa do Mário, é a... Eita, me esqueço o nome dela, Jesus do céu, misericordioso.
0: Deus tá vendo.
1: E também, viu?
0: Então tá aí.
1: É a Cícera Guimarães, que mora em Maceió, que Deus abençoe a ela. Estou sempre em oração por ela, apesar de não conhecer ela pessoalmente, viu, Jorge?
0: Ah, não conhece ela aí, hein, ó?
1: Não, ainda não, não conheço não. Olha, mas bota o meu lado aí que eu vou ter uma música bem lindinha pra ela, viu?
0: Sei, tá bom? Então agora... você mandou outro áudio?
1: Mandei um áudio cantando uma musiquinha pra ela tão bonitinha, viu? Que vem no meu pensamento.
0: Como você entrou já antes, quando repete assim, acaba nem vindo pra mim. No caminho, quando aparece...
1: Mas eu botei muito cedo. Botei antes de começar o programa.
0: Não, mas não é isso. Você ligou pra nós logo no começo do programa, né? Você rezou o terço com a gente. Mas não faz mal, vou tentar campear aqui. Se vier, nós vamos colocar. Não, você liga pra ela e canta pra ela.
1: Que é agradável e ela vai gostar, tá?
0: É, então, vamos se eu achar. Agora então, faz essa oração aí, onde você vai colocar também todas as suas intenções. Pode começar a oração. Você quer rezar um Pai Nosso, uma Ave Maria? Pode.
1: Cheia de graça, Senhora convosco, bendito sois vós entre as mulheres, bendito é o fruto do vosso ventre, Jesus. Santa Maria, Mãe de Deus, rogai por nós, pecadores, agora e na hora de nossa morte. Amém. Eu rezei também a Maria do Socorro e a filhinha dela, Maria do Carmo, que Jesus está sempre passando na frente cuidando dela. Amém?
0: Amém, amém. Olha, inclusive, vamos fazer o seguinte agora, vou aproveitar que você está aqui, a nossa amiga Maria Rita de Cássia, de Moraes, que pediu para mim mandar para ela o número para ela poder colaborar. Olha só, que coisa, que rapidez.
1: Olha.
0: A Rita, vamos rezar por ela também. Essa música vai para ela também. Olha,
1: vamos rezar
0: a
1: por
0: Rita,
1: ela.
0: Ela é do Parque Marajó.
1: Ela está consagrada. E ela é milite. E Maria está passando na frente.
0: Ah, agora oi, nova milite, ela falou que ela é. Ah, Deus abençoe, então é a Rita de Cássia Moraes, lá do Parque Marajoara, em Santo André. Rita, Deus te abençoe, viu? Após o programa, eu vou mandar um recadinho de agradecimento para você. Já estou registrando aqui todas essas informações da Rita de Cássia de Santo André. Quando você mandar recado para nós outras vezes, todo mundo vai falar. É a Rita de Cássia Marajoara, Santo André. Deus te abençoe, Rita, obrigado
1: Rita
0: pela ajuda, viu?
1: Deus
0: e agora vamos cantar pra Rita, pra você, pra todo mundo, né?
1: É, reza, confia e espera, viu?
0: Isso, Deus te abençoe.
1: Amém.
0: Grita forte aí, salve Maria Imaculada.
1: Salve Maria Imaculada, o Senhor é nosso pastor e nada nos faltará.
0: É isso. Canta pra gente então. Toninho e Jonas, o saudoso Jonas, reza. Confia e espera, reza, confia e espera, reza, confia. Pegou o tom, Jonatas? Reza, confia. Pronto, agora o Jonatas pegando o tom, ele já manda pra frente. Vamos lá.

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2: 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Acorda, levanta-te para minha defesa e minha causa, ó meu Deus e Senhor. Salmo 34.
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0: Olha aí, já estamos de volta, hein? Reza, confia, espera. Estou rezando, confiando e esperando que você vai ligar para cá e convidar eu e o Jonathan para almoçar. Perdemos uma peixada aí, porque a nona falou que enquanto ela não tiver o brevê, que ela não puder pilotar, nós não vamos voar. Então nós vamos ser por... Nós vamos a pé, né, Jonathan? Nós vamos a pé, mas nós vamos almoçar na tua casa, tá bom? Gente, ó, deixa eu ver. Ó, olha só. Quanta gente que tá conosco aqui, viu? Maribel Huerta, olha, nome espanhol. Sabe o que é Huerta, Jonathan? Horta, aquilo que eu gosto de fazer aqui na minha casa. Deixa eu ver. A Cleonice tá lá em Londrina, no Paraná. Ei, Cleonice. Eu sou Bisa, parabéns duas vezes então, hein? Parabéns por ser avó, parabéns por ser Bisa. Manda uma música para mim, a todas as avós. Obrigado, claro que sim, Cleonice. A música que o ouvinte que está na linha agora pedir vai também para você, para todos vovô, vovó e todo biso e toda bisa também, tá bom? Cleonice, um beijo no teu coração, menina. Vamos ver quem está na linha agora. Alô, ouvinte, boa tarde.
1: Boa tarde, Jorge, quem fala aqui é a Yolanda de Maceió, Alagoa, Vergel.
0: Oi, Yolanda, que bom ter você com a gente. Yolanda, tá pronto o almoço? Tá pronto o almoço aí, menina?
1: Ô, Bebe, já tá pronto aqui um feijãozinho com arrozinho tropeiro. Tô fazendo agora aqui um macarrãozinho. E
0: nós
1: tá
0: gosta?
1: Ali na Free Fry, Bebe, o franguinho na panela.
0: Nem precisa mais disso, nem precisa. Nem precisa mais nada, nem precisa... Olha, só que eu e o Jonatas, nós vamos mais dizer a pé, então nós vamos chegar só de madrugada aí, porque a Nuna não quer deixar a gente usar o teco-teco. depois, quando a gente chegar, você esquenta de novo, tá legal?
1: Tá bom, Jorge.
0: Yolanda, você vai rezar, você vai pedir uma música. Fala que música você gostaria de ouvir, assim o Jonatas vai separando pra nós.
1: É, Beto, meu irmãozinho Jorge, amo vocês todos, Amélia, são minha família aqui 2002, Jorge, eu vou botar essa música, que é a música mais linda, que me dá mais força, que eu só sei fazer, Jorge, que papai do céu sabe, quem jura, mente, mas eu jurei tanto que meu papai me honrou de tudo, porque que na minha vida vai honrar mais e mais, e meu papai sabe, sou fiel a ele no fundo, lá no meu coração. Ô, Beto, bota, foi contando as bolinhas do terço que eu aprendi a suportar as dores. Foi contando as bolinhas do terço que eu aprendi a suportar as dores. Agora, avante sem medo, irmã, vamos na fé e na garra, quem persevera, Deus abençoa.
0: Amém, olha só, Yolanda. Tem que ficar sempre com o tercinho na mão contando as bolinhas, tá bom? Você supera tudo. Ei. Foi contando as bolinhas do terço que eu aprendi a suportar as dores. Ei! É linda demais mesmo. Pra quem você vai oferecer, ei, querida?
1: Jorge, essa música eu vou oferecer pra, especialmente eu que sou vovó, né? Vovó do meu tete da vovó Arthur Miguel. Meu tete da vovó, que eu amo ele, até o sorrisinho dele é igual a mim, Jorge, que eu tô aqui, nunca mais vi ele, mas Deus sabe do meu coração. No fecho, Jorge, vejo ele rindo pra mim, eu tô até ele rindo, mas Deus sabe, Jorge, e pra toda vovó do mundo, somente a minha que tá no céu, que eu tô me lembrando dela agora, não tá de chorar, mas Deus tá lá, estrelinha pra gente, né? E pra sogra, minha sogra, que ela não é mãe, é vó do meu esposo que criou ela, mas é do mesmo jeito de vovó. Que assim seja, Jorge, para todas as vovós do mundo já faleceu e vivas, principalmente eu, do décimo, coisa mais linda de Jesus, que rezou mais eu e o meu freio um dia desse, era pequenininho ele, mas o meu freio disse que ele estava entendendo, que ele estava rezando. Amém.
0: Deixa eu ver, enquanto essa música que você pediu, você vai rezar também uma Ave Maria agora, mas nós vamos fazer o seguinte, Jorge. Essa sua Ave Maria e essa música... Nós vamos oferecer também para a dona Cleonice, lá de Londrina, no Paraná. Ela é bisa. Falou, manda uma música para mim. Falei, vamos mandar. A Yolanda vai pedir uma música linda, vai para a senhora. E ela falou assim, ó, sabe, Jorge, minha, agora não sei se era minha avó que ela escreveu, mas de qualquer forma deve ser vovô e vovó. Olha que coisa linda, que interessante. A vovó, ou mamãe, mas deve ser vovó, chamava-se Ana e Joaquim. e eram muito queridos mesmo. Então tá aí, Bisa, Cleonice, obrigado, viu? Obrigado por seu carinho. Depois, daqui a pouco vamos tocar a música Bolinha do Terço, vai pra senhora também. E Yolanda, pode rezar essa Ave Maria aí, assim já a gente lembra da dona Cleonice. Ô, Jorge, também.
1: E essa Ave Maria também, Jorge, vai pra esse doutor, que não foi ele, foi Jesus de assentença a mim, e eles continuam assim, não faça muito esforço nem nada, né? Que eles vão continuar assim permanente, foi Jesus que mandou, e eu vou continuar que nem meu padre Cosme disse, e meu doutor que disse a mim, é dia 24, Jorge, e também para todos os vovôs, se você, Jorge, que é meu vovô, que assim seja, amém, já mandei um oi pro seu número, viu, Jorge? Ave Maria, cheia de graça, será convosco, bendita suas vós entre as mulheres, bendito é o fruto do vosso ventre, Jesus, Santa Maria, Mãe de Deus, rogai por nós, pecadores, agora e na hora da nossa morte, amém. Jorge, uma vez peguei o táxi, o homem disse, eu vou ganhar na lotérica para beber uísque e tudo, mas eu não quero contar feijão, de quando você tá atravessando o uísque, eu tô pensando aqui no feijão, que é a minha bolinha. Ele disse, é, o senhor parece com feijão, eu digo, tem um feijão que eu gosto.
0: Ah, então espera nós aí que nós vamos jantar na tua casa de madrugada, que nós vamos a pé, eu com o Jonathan. Deus te abençoe, grita aí, salve Maria Imaculada!
1: Salve Maria Imaculada! Amém!
0: Amém! Deixa eu, antes de tocar essa música linda aí, deixa eu dar um recado pra Clê da Vila Alpina. A Clê falou, Jorginho, não tô mais recebendo a revista O Mir, teu pequeno Mir, desde abril. Que pena. Você faz o seguinte, vou te passar o telefone pra você ligar, tá bom? Olha só, 4397-6500. Na hora, a menina vai falar pra você, tá bom? A menina vai falar pra você por que você não tá recebendo. Se tá voltando, se tá faltando alguma coisa no endereço e tal. Então liga amanhã, tá bom? Nesse telefone que eu acabo de passar, tá bom, Clê? Ela falou, você falou de mim? Falou, bem ou mal? falei bem. Ah, mas escreveu mais um recado aqui. Se eu recebi o Pix, recebi, eu falei, inclusive, deixa eu ver aqui, ó, 9:30. 9:30 da manhã, eu dei o recado pra você, tá bom? Eu mandei o recado, você mandou para mim às 9:26, 9:30 eu já estava te respondendo. E aí você recebeu aí, hein? Recebeu meu recado. Então, agora, quanto a... Então, eu daqui a pouco te mando um recadinho de agradecimento. Então, quanto ao Pix, eu te agradecido. Agora, quanto à revista que você não recebe aí, a pequena, mídia para pequena, não pode deixar, não. Amanhã mesmo você liga e as meninas vão te explicar o que é que está acontecendo. Tá bom, Clê? Tá bom? Deus te abençoe. Dá um beijo na Catarininha, pequena militei por nós. Agora sim, vamos cantar. Cantar para a Clê, cantar para a dona Cleonice, cantar para todo mundo que nos acompanha, para a Yolanda. Foi contando as bolinhas do terço que eu aprendi a suportar as dores. Continua você.

0: Mãezinha do céu, obrigado por tudo.
1: Ei, foi contando a bolinha do terço. Eu gosto dessa música. O terço é uma oração que deve fazer parte da nossa vida, viu? Tem que fazer parte do nosso dia a dia, realmente, sabe? Porque sem a oração, tem um bispo que falou que sem a oração a gente vira bicho. Ai, credo, eu não quero nem pensar nisso. Então tem que rezar. Rezar para os outros, rezar para os nossos amigos, para aquela pessoa que nós nem conhecemos, tá bom? Então tá aí. Deixa eu ver aqui, ó. Eu tenho aqui a Mariana Fonseca. Ei, ela está parabenizando o Jorge Lorente pelo dia do vovô. Deus te abençoe, Mariana. Obrigado, viu? Obrigado. Deus abençoe você também. Ela falou, Deus te abençoe, Jorge. Aqui, Jonatas, você não está com inveja, não, de ver que eu sou vovô? É, Jonatas? Você vai ver quando você for avô. É o mó... como nós jovens falamos, é o mó legal. É o mó bom. Ah, rapaz. Eu tenho quatro. A mais novinha está com 18. Me dá vontade de chorar quando eu lembro. É. Outro dia ela chegou em mim. Outro dia nada, passa tão rápido o tempo. Ela está com 18, ela estava com seus 13 já. Ui, já faz uns 5 anos. Ela chegou 13, 14. Chegou perto de mim assim, Jonathan, com o bracinho assim cruzado. Falou, vovô, você não me chamou mais de goiabinha. Ué, dá saudade, vô. Então vem cá, goiabinha. Apertei, dei um beijo nela. Eu chamava ela de goiabinha quando era pequena. Mas cresceu, né? Falei, vai que se ofende, né? Ela sentiu falta de chamar de goiabinha, mas é uma goiabinha bem docinha, bem agradável, bem bonitinha. Então tá aí, ó, você aí, já tá curtindo os netinhos? Vai, tenta entrar na... Olha, tem muito, eu tenho encontrado muitos avós. Vou te contar uma coisa, hein, você que tá me acompanhando aí. Ah, sabe, meu neto anda com a calça rasgada, ele anda com o tênis, com o boné virado para trás, ele anda... Falei, meu Deus do céu. Não se esquenta a cabeça com isso. Não é só teu neto, o meu também, o do Jonathan quando ele tiver e assim por diante. Tudo. É assim, é a moda agora. Como que você se vestia quando era teu tempo? Lembra daquela calça boca de sino? Você conheceu, Jonathan, aquela calça boca de sino? Desse tamanho, você ia varrendo o chão assim, ó, porque deixava ela meio comprida. Você podia andar descalço, que ninguém sabia que estava sem sapato, porque cobria o sapato e tudo. Você não cruzava o tabelo aqui atrás assim, ó, passava pente, cruzava, isso. Você não puxava o topete aqui para frente, enchia de brilhantina, deixava a costeleta. Então, só Deus sabe como é que teu avô via você naquele tempo com essa cara aí. É totalmente diferente da dele, que usava gravata, usava... Ah, não, então não faz isso. Faz não, senão você se afasta, ou melhor, eles se afastam de você. Então não seja careta, tá bom? Se você não acha lindo, não precisa falar que você acha feio. Deixa quieto, deixa aberto. Só, a gente só dá conselho para coisa que tá errado. Então, filho, ou neto, netinho, não vai naquele ambiente lá. Aquilo não é para você. Aí eu estava, olha lá, quanta gente lá fumando maconha, utilizando droga. Não vai lá. A polícia chega lá, vão confundir você com todo mundo. Você não é todo mundo, tá bom? Isso sim, isso é importante, mas implicar que o sapato é assim, ou que o tênis está sujo, ou está rasgado, isso faz parte. Todos. Uma calça limpinha, novinha, hoje bem azul marinho, bem azul, ela custa menos da metade de uma daquela que fica pendurada lá no rasgada, desfiada e tudo mais. É, a cara agora é aquela. Bom, já está correndo o tempo, já escutei até já o Nho Santella chegando lá por baixo, viu? Nossa, como chega rápido, hein? Como chega rápido. Sidney, o Sidney está com a gente também em São Paulo. Ele falou, boa tarde, nobre vovô amigo, olha só. De todos os netinhos do Brasil, minha contribuição mensal. Deixa eu abrir aqui, ele mandou um anexo. Ah, meu Deus do céu. Deus te abençoe, Sidney. Jonatas, manda um rojão lá para casa do Sidney. Manda lá. Ele acaba de mandar o comprovante dele também aqui. Sidney. Barbaridade. Esse é do grandão. Ô, Sidney, obrigado, viu? Depois do programa, eu mando um agradecimentozinho para você, viu? Por enquanto, peço que Deus te abençoe, tá bom? E se você é vovô, que Deus abençoe você nessa data querida também. Se você não é, reza para ser, porque não tem coisa melhor, viu? O trem é bom, o trem é bom. A Ceci também está com o Jardim, no Jardim Santa Terezinha, em São Paulo. Boa tarde, olha só, Jonathan, pelo amor de Deus, manda rojão para casa da Ceci também. A Ceci também mandou comprovado, menino. Oi, Ceci, Deus te abençoe. Ah, que pena que o tempo está correndo tanto. Eu ficaria aqui até as 6 da tarde, só abrindo tudo quanto é recado. Eu vou abrir. A Cátia Cristina, catequista! Ei, quanto que ela tem me ajudado? Pô. Feliz Dia dos Avós, seu Jorge. Que o senhor permaneça sendo esse vovô tão dedicado para todos nós. Um vovô cheio de amor do pai para anunciar. Ai, Cátia, que alegria você me escrever essas palavras, viu? Realmente eu tenho uma consideração muitíssimo grande por você, por todos os catequistas, e você em particular, pelo seu carinho, pela sua ajuda, viu? Olha o que a Cátia, o Jonathan, está me ajudando para trazer essas famílias. Hoje, inclusive a Júlia, que esteve conosco aqui, a Cátia quem indicou. Jorge, conheço uma família linda, linda, linda. Você vai amar, vou falar com eles. Ah, não deu outra. Tiveram com a gente aqui nessa manhã. Deus abençoe você, viu, Cátia? Obrigado por sua ajuda. Peço que Deus te abençoe com muita saúde, viu? Muita saúde, de verdade, tá bom? Ai, meu Deus do céu. Ai, ai, ai, ai, ai. A dona Cleonice, já mandamos música para ela. O Juliano dos Reis, de Divinópolis. Juliano, não dá para abrir o áudio agora, mas depois vou tentar ouvir, tá bom? Deus te abençoe, Juliano. A Maria de Lourdes Atibaia falou, boa tarde, Jorge. Feliz Dia dos Avós, a Maria de Lourdes Atibaia. Você também, Deus te abençoe, viu, Maria de Lourdes? Obrigado por estar com a gente, obrigado mesmo. Jeane Maria, a Jeane falou, boa tarde, vovô Jorge. Peço oração para toda a minha família, meus avós já estão com Jesus. Te amo, vovô Jorge. Feliz Dia a Jeane Maria de Maceió, tá vendo? Lá de Antares. Ô, oh, querida, obrigado, viu, Jeane? Obrigado pelo seu carinho. Oh, nossa, eu estive contando esses dias, Jonathan, já passou de 300, viu? De 300 os netinhos, os que me chamam de vovô. Isso me dá uma alegria tão grande, mas uma alegria tão grande que você não faz ideia. Miriam de São Paulo também. Boa tarde, Joia, parabéns aos avós. A Miriam também mandou ágio, gente do céu. Miriam, Deus te abençoe. Manda rojão para casa da Miriam agora, então, Jonathan. Barbaridade. Nho Santella, você e o Alex Ricardo, isso, segura o pé de pano aí, que eu tô recebendo um monte de recado. Pé de pano, aqui não pode, o pé de pano querendo entrar aqui, ó, não pode, não

está mandando o seu recado. Eu vou fazer questão de ainda dar um alô para vocês, tá bom? Agora estamos já a 12:52. Deixa eu ver se dá para mim ouvir pelo menos algum áudio aqui, pelo menos rapidez. Ei, e Santella, hoje tem muita música de moda de viola e tudo? Tem, Alex, vocês também estão realmente maravilhosos com esse programa Sertão de Deus, viu? Eu vou continuar acompanhando vocês aqui mesmo, claro. Já que não conseguimos almoçar na casa de ninguém, vamos comer aqui o nosso marmitex, né, Jonathan? Nosso marmitex aqui. Ai, ai, ai, ai, ai. Ui, ui, ui, ui, ui. Nona. A senhora judia muito de nós, nona. Não pode, nona. Tá bom? Ai, ai. A dona Romana Santi. Ela falou, bom dia, João, presidente, peça oração para mim, estou com muita dor na coluna. Não, vamos rezar pela senhora, tá bom, dona Romana? Ela mora no Cambuci, o Deus abençoe a senhora, que Deus abençoe você dessa emissora abençoada. Vamos rezar pelo fim da guerra, por tudo, tá bom, dona Ramona? Mas vamos firme, tá bom? Toma o remedinho direitinho, relaxa um pouquinho aí também, viu? Fica aí vendo algum programinha. Conversando com os netinhos. Tem netinho, dona Romana? Tem netinho? Ah, coisa boa. Aqui, deixa eu ver, quem mais? Eu acho que já deu para mim, pelo menos, falar o nome das pessoas, né? Isso é muito importante. Agora, sim, o Oscar e a Zenilda também estão com a gente em Cafelândia, no Paraná. Acho que eu não falei, né? Não falei também do José Alves e Teófilo Ottoni. Mostrar o quê, Zé? Zé, mostrar o quê? Que número é esse aí, Zé? O Zé, não é o Zé que falou comigo de manhã? Não é o Zé Não, Teófilo, mostrar o número de telefone. Não sei que número é esse que você quer que mostre, viu, Zé? José Alves, não sei por quê, tá bom? A gente não podemos ficar divulgando o telefone assim a esmo. Se você quer que envie para alguém... Para alguém, fala o nome dessa pessoa, se tiver aqui na nossa lista, eu vou perguntar para essa pessoa se ela quer receber e eu mando, tá bom? Deus te abençoe, viu, José? Explica aí o que é isso, mostrar número e telefone. O que é isso que você está pretendendo, tá bom? Deus te abençoe, viu? Aqui agora também, estou respondendo aqui para a Kátia. Oi, Kátia, que bom receber vocês aqui, viu? Mamãe, deixa eu ver. Mamãe fez olha que foi almoçar na casa da avó, hein? Foi lá na casa da vovó. Deus abençoe vocês, viu? Que pena que eu não tenho mais tempo. Agora sim, 12:55. Mais do que nunca quero agradecer a tantos e tantos e tantos recados que eu recebi aqui por ser vovô, por ser alguém que ama cada um de vocês, meus netinhos. Por tudo isso eu quero agradecer, tá bom? Agradecer e pedir a Deus, como eu gosto de fazer sempre, viu? Uma oraçãozinha. Podia rezar um Pai Nosso, podia rezar uma Maria, mas eu prefiro aqui na frente de Jesus, aqui na frente desse crucifixo lindo que nós temos aqui, falar para ele, sabe, Deus, eu quero agradecer mais uma vez por esse espaço de vida que o Senhor me concedeu nessa manhã, eu poder estar aqui rodeado por tantas pessoas queridas, sendo auxiliado tão de perto, viu? Pelo Jonathan nesse instante, pelo Juquinha na parte anterior, né? Eu recebi tantos recados de carinho, de amor aqui, eu só posso agradecer. E meu modo de agradecer é tentar, de alguma forma, rezar pelos próximos, por todos que nos pedem orações, e tentar, de alguma forma, viu? Mandar, enviar ajuda financeira, seja em prato, em roupa, seja em dinheiro, seja em Pix, para todo aquele pessoal. Agora é no Rio Grande do Sul. Ô, Jonathan, começou de novo no teu estado, né? Começou de novo, infelizmente, muita gente perdendo já suas casas e tudo mais. Então vamos dar as mãos para esse pessoal e rezar por todos eles. Agora sim, Alex Ricardo, seja bem-vindo, Deus te abençoe. Você também, viu, Nho Santella? Que beleza de programa esse que vocês trazem aqui. Você não, mas o menino... mas o menino atrevido. Vem cá, deixa eu vou só ficar passando a mão assim na sua crina. A Laurinha tingiu a crina dele de loiro, olha que coisa linda.
Você ri agora, você ri, gatinha, você

0: ri, é. Você ri. Você diz que... Aí você pegou, ela disse que pegou a tintura da mamãe dela. Kátia, como é que ela pegou? Acho, lá no banheiro, pegou aquele vidrão lá e passou aí. Ah, mas ele ficou bonito. Pé, você tá lindo de loiro aí, tá lindo, tá bom? Agora, gente, eu vou ficando por aqui, agradecendo a Deus, como eu já tô agradecendo, e pedindo que ele esteja sempre presente em seu lar, viu? Levando saúde, levando, assim, sabe, bastante paciência para você que é mãe. É, para você que é mãe, para você que é neto, neta, e que tá pensando com você. Ai, mas meu avô não fala coisa com coisa. É isso que eu peço a Deus, para que você tenha o bom senso para entender que um dia todos nós vamos ficar assim também. Dificilmente a gente escapa. Então vai lá, senta perto dele um pouco, perto dela. Tá, deixa eu te contar de novo aquela mesma história que você já ouviu. Pronto, você está recebendo até indulgência. Não sei se a igreja permite, mas com certeza Deus vai estar muito feliz por você fazer isso. Agora, 12:58, Jonathan, eu vou ficando por aqui. Amanhã estaremos juntos aqui, se Deus quiser. Você é de Atibaia? Amanhã o Padre Maurício estará conosco aqui. É? Padre Maurício não. O Padre Maurício vai vir com a gente no dia 29. Dia 29, amanhã, é amanhã dia 27, é o Padre Mauri. Padre Mauri que vai estar com a gente aqui, tá bom? Se Deus quiser, estaremos juntos amanhã. Um forte abraço para todo mundo e salve Maria Imaculada!
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1: A tampa da panela todo mundo encontra. Quero ver mesmo é achar um Francisco para sua Clara, um Paulo para o seu Timóteo. A amizade é um dom tão bonito que nem mesmo os santos conseguiram ficar sem. Eles uniram potências, deram as mãos e trilharam um caminho de fé, admiração e oração. Qual amigo mais te aproxima de Deus? Você já rezou por ele hoje? Bota o joelhinho no chão e não deixa para depois.
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1: Das parábolas dedicadas ao reino de Deus neste domingo, o evangelista Mateus, no capítulo 13, nos mostra Jesus contando duas delas: a do tesouro escondido no campo e da pérola de grande valor. Elas nos dizem que a descoberta do reino de Deus pode acontecer de repente, como para o camponês que, arando, acha o tesouro inesperado ou a pérola. Assim é para o reino de Deus, diz o Papa Francisco. Quem encontra não tem dúvidas, sente que é aquilo que procurava. E é deveras assim. Quem conhece Jesus, quem o encontra pessoalmente, fica fascinado, atraído por tanta bondade, tanta verdade e tanta beleza, e tudo numa grande humildade e simplicidade. Procurar Jesus, encontrar Jesus, eis o grande tesouro. Quantas pessoas, quantos santos e santas, lendo o Evangelho com o coração aberto, foram conquistados por Jesus Cristo e converteram-se a Ele. Deixaram a glória e os valores terrenos, mudando radicalmente de vida. Um exemplo é São Francisco de Assis, que, ao ler o Evangelho, encontrou Jesus e descobriu o reino de Deus. Entreguemo-nos a Maria, Sacrário de Jesus, que, ao dizer "fazei tudo o que ele disser", nos convida a renascer para tudo o que dá sentido, sabor e luz à vida, mesmo nas dificuldades, nos sofrimentos e até na morte. Amém.
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3: Virgem Imaculada, minha Mãe Maria, eu renovo hoje e sempre a consagração de todo o meu ser, para que disponhais de mim para o bem de todos. Somente peço que eu possa, minha Rainha e Mãe da Igreja, cooperar fielmente com a vossa missão de construir o reino do vosso Filho Jesus no mundo. Para isso vos ofereço minhas orações, sacrifícios e ações. Ó Maria, concebida sem pecado, arrogai por nós que recorremos a vós, e por todos quantos não recorrem a vós, especialmente pelos inimigos da Santa Igreja, e por todos quantos são a vós recomendados. Pela intercessão da Virgem Imaculada, Nossa Mãe, abençoe-vos o Deus Todo-Poderoso, Pai, Filho e Espírito Santo. Amém.

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0: Muito bem, estamos chegando aqui com o nosso Sertão de Deus, aqui na Rede Imaculada, o Evangelho sempre em primeiro lugar. Eu sou o Alex Ricardo e comigo sempre ele. Alô, Inho Santella, seja bem-vindo, Inho.
1: Alô, compadre Alex, alô, os ouvintes, Domingão da Família, Domingão do Sertão de Deus. Ah, nós chegamos, compadre Alex.
0: É, chegamos sim, com toda alegria, claro, para estar com você até as 3 da tarde, levando o melhor da música sertaneja. É, aquela música boa que traz a mensagem, né? Do homem do campo e também do homem de Deus, hein, ô Santella?
1: Ah, é o sertanejão bom demais, viu, compadre Alex? É a música sertaneja, mas é a música sertaneja que fala de coisa boa, né, compadre Alex? E a gente tá aqui trazendo nossa alegria, nossa mensagem de Deus pro povão que tá escutando nós nesse domingão aí, né, compadre Alex?
0: É isso aí, após o Jorjão, tem o sertão, é, sertão de Deus, beleza? Você que ficou aí ainda há pouco com o nosso querido Jorge Lorente em família, e a gente continua em família aqui também, né, em Ô Santella?
1: Ah, a gente continua em família, e eu tenho uma dúvida, viu? Ô, vovô Jorge, beijo no seu coração, vovô Jorge, eu tenho uma dúvida, eu quero saber se um dia a nona vai deixar ele ir almoçar na casa de alguém, viu?
2: Não vai não!
1: Porque ele fica aí batendo as panelas aí nesse almoço em família, né, que você falou de família, né? A nona não deixa, né, compadre Alex?
0: É, não, é, ela diz, não vai dar não.
2: Ele não vai não!
0: Né?
1: Não vai não!
0: Ei, noninha! É isso aí, ô Santella, hoje no nosso programa aqui nós temos, olha, Mike e Lian, nós temos Nestor e Nestorzinho, nossos amigos. Que mais tem por aí, hein, ô?
1: Ah, tem muita coisa boa, né? O João Bosco e o Vinícius vão passar por aqui, vai passar o César e Parlinho, o Chitãozinho Chororó e até o Latifundiário. O Latifundiário não pode faltar, né, compadre Alex? Ô, Serjão, Sérgio Reis, beijo no seu coração, Serjão.
0: Grande Serjão também por aqui. E claro, nós vamos começar o nosso programa sempre com música boa, claro. João Bosco e Vinícius, Estrada de Chão.
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1: Ei, ô Santela, mas tá chovendo demais, rapaz.
2: Tá chovendo aí, aqui tá chovendo.
1: Tá chovendo demais no Pantanal, que coisa, nos diz aí o nosso Mike Ilian. O que que você faz quando chove demais, hein, ô Santela?
3: Ô, compadre Alex, eu e a Laurinha, a gente adora tomar chuva, viu, compadre Alex? Quando chove demais, nós saímos na chuva pra dançar na chuva, né? Lembra daquela música Dançando na Chuva? É, gosta da chuva.
1: É, tinha aquele negócio, chuva... em Ossantela, aquele lá. I seen the rain, the rain. Não tinha esse negócio, hein?
3: Olha, compadre Alex, tá internacional, hein?
1: É, tão em bromation aqui, né? Mas é legal. Ó, eu gosto.
3: Você. Canta bem, viu, compadre Alex? Eu também gosto daquela música lá, bonita, né?
1: É, bonita demais, é verdade. Mas você abre o guarda-chuva, então, quando chove demais, ô, em Ossantela, o que que é?
3: Ah, eu vou lá com você, compadre Alex. Eu não me ligo muito pra guarda-chuva, não, porque o guarda-chuva foi feito pra perder, né? Nós levamos o guarda-chuva pra lá e esquece, né? Depois esquece ali, depois esquece lá. Eu sempre perdi guarda-chuva, então eu tomo chuva mesmo, viu?
1: Ah, é verdade. Eu acho que o metrô aqui de São Paulo, aqui, eu já devo ter, já tem uma coleção lá de guarda-chuva do Alex, viu? É.
3: Tem um monte de guarda-chuva lá, escrito compadre Alex.
1: É, mas não tenha dúvida. Mas é, tá aí, a gente ouviu Chuva no Pantanal com Mike Lian e antes Estrada de Chão com João Bosco e Vinícius, né, em Ossantela. Mas tem estrada de outro jeito? Não tem que ter um chão pra ter estrada, ué?
3: Ah, ô, compadre Alex, essa estrada aí não é, né, na verdade é no chão mesmo, né? Mas que eles querem dizer que é de chão de verdade, né? Não é do chão do asfalto, né? Não que o asfalto não seja de verdade, né? Mas é que é aquele chão de terra, aquele... E é bonito demais, né? Quando a gente passa naquelas estradas lá. Outro dia eu tava passando assim e eu vi um carro tudo cheio de poeira, assim, né? Aí eu olhei assim pro carro, é o carro que passou na estrada de chão e a poeira levantou, colou no carro, né? É a estrada de antigamente, né, compadre Alex? Hoje em dia o asfalto passou em tudo que é lugar na cidade, né?
1: É verdade, é, acaba. Acabou o negócio do chão, agora é asfalto, rapaz. Então vamos lá.
3: Eles chamam de chão batido também, viu, compadre Alex? Você bate o chão assim, você vai passando, e aí fica o chão batido, né? Vai passando, fica aquele chão mais duro, né? Quando não tem esse chão mais batido, fica aquele poeirão que você levanta, aquela poeirão da estrada, né? Tem até as músicas da poeira da estrada, né?
1: É, tem sim, rapaz. E é por isso que, olha, você sabe que lá no meu endereço também, pra você chegar lá, é um chão danado, viu? Vamos pra lá?
3: O meu endereço? Onde que é o meu endereço? Quem que vai contar pra nós o meu endereço, compadre Alex?
1: O César e Paulinho. Vamos nessa!

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1: João de Barro, Nestor e Nestorzinho. E antes a gente ouviu aí Meu Endereço com César e Paulinho. Pois é, meu caro Inhô Santella, você viu como endereços são vários, né? E você já foi um endereço já difícil, já, Inhô Santella?
2: Às vezes os endereços são difíceis, viu, compadre Alex? E eu vou falar pra você, uma vez eu tentei, porque hoje em dia os endereços, todo mundo usa aquele tal do Waze, Waze?
1: É, o negócio daquilo lá? É o Waze.
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2: Ah, o Waze, isso, esse negócio, essas tecnologias aí, né? Aí uma vez eu tentei usar essa tecnologia, não deu muito certo não, rapaz. Eu tentei ir lá pra Serra Negra comprar umas maias lá com a minha mulher, com a minha esposa, né? Com a minha sogra, com a minha mãe. Eu falei, ó, chegando lá, vou dar um dinheirão pra vocês comprar um monte de blusa pra vocês, viu? Aí eu coloquei o tal do Waze lá, foi sair lá. Ah, foi pro outro lado, viu, compadre Alex? O endereço deu errado. Eu fui parar lá em Ouro Fino.
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2: Aí eu vi o menino da porteira sentado lá na porteira, lá, viu?
1: Rapaz, tá vendo? Quando é melhor usar guia, né, em Ouro Santella? Lembra a época do guia que você colocava ali, folheava lá e estudava o caminho? É mais garantido, né, não?
2: Ah, aquilo ali era um mapa, né? Era um mapa. Aí, o duro que você tava numa página, ele falava assim: agora você vai pra página tal. Você tava na 300 e ia pra 1500. Aí você tem que folhear. Até você achar, era duro, viu?
1: É verdade, rapaz. Era uma coisa de louco, hein? É, a tecnologia vem pra ajudar, mas a gente tem que tomar cuidado também, porque sabe como é, né, Inhô Santella? Pode te levar para caminhos obscuros, né? Hein?
2: Ah, mas olha, eu vou falar pra você. Você precisa saber direitinho o lugar. Eu falo pra você, a melhor tecnologia tá em cima do pescoço, viu, compadre Alex? O melhor computador é o cérebro da gente.
1: É isso aí, rapaz. Então, vamos seguindo aqui com o nosso Sertão de Deus, claro. Abraçando a todos que participam aqui com a gente. É sempre uma alegria quando você envia sua mensagem, não é, Inhô Santella?
2: Ah, eu gosto mesmo que esse povão manda mensagem pra nós. Ô, compadre Alex, e se o povão quiser pedir uma musicona legal pra nós aqui, como é que faz?
1: Ah, é muito fácil, olha só, 11 98904 3747, 98904 3747, e aí você manda a sua mensagem de voz ou de texto e a gente vai tocando aí no decorrer dos domingos que vão aparecendo aí, não é, Inhô Santella? Que beleza, hein?
2: Ah, não precisa ser nesse domingo, então, nem no próximo. A hora que der pra nós colocar aqui na agulha, nós coloca. É isso, compadre Alex?
1: É isso mesmo, vamos nessa, é ou não é?
2: É, que o gavetão aqui, ele é bem grandão, assim, sabe, compadre Alex? Tá bastante música. Se o povão pedir, nós coloca, né?
1: É isso mesmo, então participe aí com a gente. E olha, Inhô Santella, a gente tem que ser fiel, né? Nas nossas atitudes, na família. E é bom também você manter a sua fidelidade aqui com o nosso projeto de evangelização, né? Através das redes sociais, da revista, do rádio, da televisão. Nós estamos aí na sua casa levando a palavra de Deus, né? E você pode contribuir com a Rede Imaculada de Comunicação. É isso mesmo. Então mantenha a sua contribuição em dia. Eu vou chamar a Laurinha. Laurinha, tá por aí, Inhô Santella?
2: Ô, Laurinha, corre aqui, ela tava ali correndo ali, viu, compadre? Mas vem cá, filha, vem aqui ajudar nós aqui, vem cá.
3: 59, 9, 10, 5, 9, 4.

0: Isso, olha aí que beleza. Ela canta o Pix da Evangelização e a gente faz a nossa doação espontânea e vamos levando em frente aqui a Milícia da Imaculada, Rádio Imaculada evangelizando 24 horas por dia, que beleza! E aí a gente evangeliza e vai deixando os astros na areia, é ou não é, ô Inho Santella?
1: Ah, o rastro na areia, o rastro na lua cheia, tem um monte de rastro, né, compadre Alex?
0: É, exatamente, é o rastro de amor, né, Inho Santella, na verdade, porque quando a gente planta coisa boa, os rastros continuam lá trazendo alegria no coração de muita gente, né, esperança.
1: Olha, olha, Jesus Cristo falou assim pra gente, assim, ó, o plantio você pode até escolher, mas aí a colheita, ela é obrigatória, né? O que você plantar, você vai colher. Se você plantar amor, você vai colher amor, compadre Alex.
0: Pois é, então eu vou seguir esse rastro aqui, ô Inho Santella, esse rastro da lua cheia, onde será que ele vai me levar, hein?
1: Se a lua tá cheia, ela fica bonita, né? Ela fica até o São Jorge lá em cima, lá na lua cheia, né? Fica olhando assim, fica bonita. Vamos ver se tem rastro lá mesmo. Quem que vai contar pra nós?
0: Fernando e Sorocaba, vamos nessa.
2: No Q

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5: Muito bem, estamos de volta. Sim, é. Você pensou que a gente não voltava? Olha aí, ô Santella, estamos aqui, não estamos?
6: Olha, nós aqui outra vez, né? A gente não foi, não. A gente só foi ali tomar uma aguinha, né, compadre Alex?
5: Olha aí, no rastro da lua cheia, música bonita aqui no nosso Sertão de Deus. Boa, né, ô Santella? Você gostou?
6: Ah, eu adoro essa música, ela é linda, viu, compadre Alex? Vou falar pra você, viu? Muito bonita essa música no rastro da lua cheia. É do nosso amigo Almir Sater, né? E o Fernando Sorocaba cantou bonito, viu?
5: É, olha aí, beleza? E assim, veja só, hein, ô Santella, a gente tá falando aqui de lua cheia, a lua fica no céu, é ou não é verdade?
6: Ah, é, toda vez que eu olho pro céu, ela tá lá, né? Ela nunca desceu aqui na terra, não. Tomara que não desça, que fique lá, né?
5: É, que fique lá. Então eu te pergunto, o que é que varre o céu todos os dias, em Santella?
6: Como é que é, compadre Alex? Varre o céu todo dia?
5: Isso.
6: Mas que vassoura grande é essa pra varrer o céu todo dia, compadre Alex?
5: É a língua, rapaz.
6: É a língua, é verdade, ela varre o céu da boca, né? Ah, entendi. Ah, olha, você é boa, viu?
5: Ai, meu Deus. E nós vamos trazer aqui uma música muito legal, em Santella, com o nosso querido Aguinaldo Timóteo, lembra dele?
6: Aguinaldo Timóteo tem aquele poderoso, aquele poder na voz, né? Voz poderosa, né? Ele cantava grosso, assim, bonito, né?
5: É verdade, e agora ela vai cantar para todas as mamães, não é legal?
7: Mamãe, querida!
6: Olha, não é dia das mães, mas todo dia é dia das mães, né?
5: Isso, minha mãe, minha heroína.

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1: Água no Leite, Teodoro Sampaio. E antes a gente ouviu aqui Minha Mãe, Minha Heroína. Ô, Nhô Santella, mas se colocar água no leite não vai ficar meio ruim, não?
2: Ah, aí fica ruim, fica aguado, né? Quando você coloca água, fica aguado. Ô, companheira, você lembra que nós ia comprar aqueles leite C? Que nós falava assim, tinha o leite B, o leite C, no saquinho, lembra, companheira Alex?
1: Rapaz, eu lembro daquilo, tinha um azulzinho, um verdinho, se eu não me engano, tinha um vermelho também, né?
2: Então, rapaz, falava que aquilo lá com leite C tinha mais água, né? Aí ficava mais aguado, né? Aí não pode, né? Fica ruim, né?
1: Não, fica ruim, rapaz. É verdade. Olha, a gente tá ficando velho, hein, ô Santella? Esse negócio do saquinho aí já faz um tempo já, né?
2: Rapaz, eu vou contar pra você que eu acho que eu tô tão velho que, é que o negócio do saquinho pra mim já era modernidade, viu? Eu ganhava leite mesmo, nós pegava leite, era da vaca mesmo, assim. Pegava, quando a gente não ia tirar leite da vaca no sítio, e o Toninho Leiteiro, sabe o Toninho Leiteiro, compadre Alex?
1: Ih, rapaz, onde anda o Toninho Leiteiro, hein?
2: Ele ainda tá andando de carroça até hoje, viu, compadre Alex? Ele trazia pra nós o leite, assim, tinha vários galão atrás da carroça dele, ele vinha com o cavalinho dele lá, e ele batia na lata, assim, toque, toque, toque, quando ele chegava na entrada da casa da gente, assim, e aí o Toninho Leiteiro tinha vários galão atrás, um deles era que tinha leite, o outro tinha lavagem, sabe lavagem que a gente deixava as comidas pra ele levar pros porcos do sítio dele?
1: Olha só, rapaz.
2: É verdade. E aí ele falava assim, quem der lavagem ganha desconto no leite, viu?
1: Olha que beleza, hein? E você que tá nos ouvindo aí, lembra dessa época aí? Conta pra gente, você recebia o leite na porta aí, né, em Ossatela? Conta aí pra nós.
2: É só contar pra nós assim, você lembra que a gente fervia o leite, tem que ficar olhando o leite, porque senão fervia, né?
1: Ih,
2: aí,
1: rapaz,
2: derramava tudo o leite no fogão, né?
1: É, minha mãe ficava brava, viu? Porque tinha que ferver o leite, aí já caía lá, sujava tudo, rapaz.
2: Ô, compadre Alex, acontecia com você também. A mãe colocava o leite no fogão, nós ficava olhando. Nós ficava olhando, olhando, falava, não tira lá o zóio do leite aí, que vai derramar, não vai derramar. Aí nós ficava olhando. Era só olhar pra trás, o leite derramava.
1: Rapaz, e é rápido, né, Nhô Santella? Já sobe que já espuma tudo na hora, né? Às vezes não dá tempo de desligar mesmo, né?
2: Mas é verdade mesmo, mas o bom de ferver o leite é que ficava aquela nata em cima, e a mãe fazia bolachinha de nata depois, né? Era gostoso, né?
1: Coisa boa demais, rapaz. Tá vendo? É, tem lembrança boa aqui também no nosso Sertão de Deus, Nhô Santella. Por quê? Porque o Nhô Santella tem alma de caboclo, é ou não é, Nhô?
2: Ah, tudo nós tem aqui no Sertão de Deus, os ouvintes também tem, eu adoro uma música que chama Arma de Caboclo, vamos escutar, compadre Alex?
1: É, com Moreno e Moreninho.

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1: Céu de Santo Amaro, olha aí, Chitãozinho e Chororó. E antes a gente ouviu aí Alma de Caboclo, com Moreno e Moreninho. Mas o que tem de mais no céu de Santo Amaro, hein, ô Santella?
2: Ô, compadre Alex, lá no céu, lá em Santo Amaro, tem estrela também, hein, ué? Quem é que no Guarda Guarda aqui também tem estrela, não é pra cima. Tem a lua, não tem a lua? Só não é Guarcer da Boca, né? Que não é o nosso, que não é da língua, que nós falamos aí agora há pouquinho, né?
1: É verdade, rapaz. E lá em Santo Amaro tem o padre Marcelo Rossi também, né?
2: Marcelo, eu adoro o padre Marcelo, compadre Alex. Você gosta do padre Marcelo?
1: Eu gosto demais, rapaz. Ele e Dom Fernando Figueiredo, rapaz, estão no meu coração, sabe?
2: Ô, compadre Alex, o padre Marcelo é um grande padre e um padre grandão.
1: É, e forte também, é, agora, né?
2: Ele é fortão, né? Mas ele é mais forte no coração, viu, compadre Alex? Ele tem bastante músculo, mas o coração dele é muito mais forte do que qualquer coisa. Ah, coisa linda aquele padre, viu? Um beijo no coração dele, se ele estiver escutando nós, né?
1: É isso aí, beijão pro nosso querido padre Marcelo, que está aqui também na nossa programação, né? Aqui na Rádio Imaculada. Vamos em frente, porque o meu coração, Inho Santella, não é de papel, rapaz.
2: Ai, olha lá, o latifundiário chegando com o coraçãozinho de papel.
1: É isso aí, vamos nessa.
3: Coração de papel, letra e música do Serjão aqui.

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1: É, Inhô Santella, olha que beleza. Se você pensa que meu coração é de papel, não vai pensando, pois não é. É, rapaz, tá apaixonado o cabo aqui, hein, Inhô Santella?
2: É, e você sabe que essa daí é uma das únicas músicas que não são sertaneja do nosso latifundiário Sérgio Reis, que começou na Jovem Guarda, né, compadre Alex?
1: É verdade, né, rapaz? Ele fez muito sucesso lá com a turma daquele Robertão, né? O Roberto Carlos, Erasmo Carlos.
2: E... Era a turma do Iê, Iê, Iê. Eles falavam assim, é brasa, mora!
1: É brasa, meu irmão, é isso aí. É, ô Inhô Santella, então eu vou te fazer uma pergunta aqui, aproveitando esse clima de brasa, né? O que é o que é? Tem uma perna mais comprida que a outra... E anda sem parar, hein?
2: Oh, como é que é, compadre Alex? Tem uma perna mais comprida que a outra?
1: Tem uma perna mais comprida com a outra, que a outra, né?
2: Aí fica mais difícil de andar, né? Porque uma perna mais comprida que a outra, a pessoa, coitada, vai mancar, não fica mancando assim, com a perna mancando, não?
1: É, mas esse anda sem parar, sabe o que que é?
2: Oh, o que que é então, compadre Alex?
1: O relógio, Inhô Santella, o relógio!
2: Ah, o relógio, é o reloginho de ponteiro, né?
1: É, um é menor que o outro, mas não para nunca, né, rapaz?
2: Se acabar a pilha, se acabar a corda, antigamente os relógios de corda, que era só da corda que voltava, né? Hoje em dia tem os relógios de pilha, se acabar a pilha, aí para, aí não anda mais, compadre Alex.
1: É bom, isso é verdade, hein, ô Santella? E aqueles que fica cucu, cucu, cucu, né? Relógio cuco.
2: Ô, compadre, esse era bonito demais, né, o cuco, né? Ele saia aquele passarinho e falava cucu. Eu achava bonito, viu?
1: É, mas tinha uns que me dava medo, viu, rapaz? Aqueles de filme de terror que fica pão, sabe, daquele badalo, rapaz?
2: É, tinha uns badalão, né? Eu vou falar pra você, minha avó tinha um relógio que tocava de madrugada, fazia esses cucos de madrugada, eu vou falar, eu não gostava também não, viu?
1: É, rapaz, dava um medo danado. Mas deixa pra lá, rapaz, deixa o relógio lá, porque... E outra, às vezes, sempre batia meia-noite, né, em Inhô Santella, mas que coisa, né?
2: É, batia de hora em hora. Você sabe que eu morei na cidade de Brotas, né? Que cidade do interior tem uma coisa que era muito, muito curiosa, que as igrejas, viu, compadre Alex? Elas anunciavam um monte de coisa, inclusive as horas. Quando tinha hora, ele batia assim, ó, tom, aí era uma hora. Quando tinha duas horas, batia duas vezes, tom, tom. Era 11 horas, batia 11 badalada, né? Agora, quando era 11:30, por exemplo, ele batia uma só, tom, aí você sabia que era 11:30, né? E nas igrejas também, eles avisavam se ia ter casório, se ia ter velório, ou se ia ter festa. Eles avisavam no microfone da igreja lá, viu, compadre Alex?
1: É verdade, rapaz. Olha que coisa, né? São as memórias do nosso querido Inhô Santella aqui no Sertão de Deus. Vamos lá, Inhô. Vamos seguindo aqui com o nosso programa. Eu vou aproveitar essas badaladas do relógio que tá nos avisando que tá na hora de ir pro intervalo, viu?
2: Ô, compadre Alex, a dona Érica tá fritando um alho ali pra fazer comida? Eu vou roubar um pouquinho de alho com pão ali, eu já volto.
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6: O amor ao próximo enraiza-se no amor a Deus, ensinou o Papa Bento XVI. 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A caridade verdadeira é concreta, silenciosa e fecunda. 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
7: Estamos vivendo o mês da amizade. Como é bonito sentir alguém que ama, alguém que se preocupa com você. Vamos hoje olhar mais com atenção as pessoas que ficam ao nosso redor. Vamos perceber que todos precisam de amor. E nós aqui, com a Milícia Imaculada, queremos expandir no mundo a dimensão do verdadeiro amor que é Deus. Levar as pessoas a se identificar nesse Deus como filhos e filhas. Portanto, algo que Deus ama acima de tudo. Hoje quero dizer a você que a atenção de Deus é permanente em tua vida. E Ele te deu a mãe que Ele mesmo escolheu para o seu filho, a Virgem Santíssima. Esta mesmo é a tua riqueza, é a plataforma da tua realização. Neste mês queremos pedir a paz, o amor, a amizade. Eu quero te dizer uma coisa. Você é muito preciosa para a nossa milícia. Você é alguém que a carrega no coração. Ela vem em frente. Persevera nisso. Em nome do Pai, do Filho e do Espírito Santo, te abençoo com toda a tua família, em todo o mundo que você carrega no coração. Obrigado por ser milite.
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9: Sim, sim, estamos de volta aqui no Sertão de Deus, pela Rede Imaculada, o Evangelho sempre em primeiro lugar. Muito bem, ô Santella, você sabe que os nossos ouvintes podem estar conosco aqui todos os domingos e mandando sua mensagem também, não é verdade?
10: Ah, compadre, como é que faz para os ouvintes mandar mensagem para a gente aqui, hein, compadre? Fala para mim.
9: Ah, é muito fácil, olha só, 98904-3747 98904-3747. Você manda aí o seu recado e participa aqui com a gente, é ou não é, Inho?
10: Ah, é só mandar um recado pra nós. Vai, você vê, no bloco passado, né, antes do intervalo, nós tava falando das igrejas que tocam. Eu tenho certeza que em algum lugar do Brasil ainda tem essas igrejas. Você que tá escutando aí, você pode mandar mensagem pra nós contando você essas curiosidades que você tem aí no sertão aí do Brasil, nas Minas Gerais, no Mato Grosso do Sul, lá em Maceió. Você pode mandar mensagem pra nós, né, compadre Alex?
9: É verdade, manda sim. E ó quem tá vindo ali, ó.
10: Que chegou, compadre Alex? Ele mesmo?
9: Ele mesmo, Frei Valdevan Correia, chegando com a gente aqui pra trazer a palavra de Deus. Chega mais, Frei.
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7: Deus.
1: Salve Maria Imaculada, que a paz do Senhor esteja em seu coração. Alô, compadre Alex, alô, Inhô Santella e você que acompanha o Sertão de Deus. Estou chegando mais uma vez aqui com o momento de fé, nosso momento de espiritualidade, nosso momento de oração. E o tema que vamos refletir hoje é sobre escolhido por Deus. Deus te escolheu para fazer a diferença em meio à multidão. Ser escolhido por Deus não é um céu sem tempestades, caminhos sem acidentes, relacionamentos sem decepções. Ser dele é encontrar força no perdão, esperança em meio à luta, segurança em meio ao medo. É reconhecer que vale a pena servi-lo apesar dos desafios, incompreensões e muitas vezes ingratidões. Que você saiba, meu irmão e minha irmã, que você foi um escolhido, uma escolhida por Deus para ser um sinal de amor, um sinal de esperança, um sinal do reino dele nesse mundo. Que com a ajuda e a graça de Deus, você possa testemunhar aquilo que foi chamado a ser nesse mundo. Seja realmente um servo do Senhor, pois você foi chamado, escolhido por Deus para ser nesse mundo o seu coração, as suas mãos, que constrói e que ama o seu reino aqui na terra. Que o Senhor Deus te fortaleça, te proteja e te abençoe. Em nome do Pai, do Filho e do Espírito Santo. Amém. Fique com Deus e até a próxima oportunidade, se Deus quiser. Paz e bem.
9: Ah, que beleza! Frei Valdevan participando aqui conosco, hein, Inhô Santella?
10: É o nosso padre vaqueiro, compadre Alex. Um beijo no coração do Frei Valdevan. A sua bênção, Frei Valdevan.
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9: E a gente vai seguindo com o nosso programa. Vamos trazer música aqui, Inhô Santella?
10: Esse é um programa de música sertaneja, então nós vamos trazer.
9: E vamos sim, vamos com a nossa raiz. A nossa raiz que a gente vai ouvir daqui a pouquinho com Dino Franco e Mouraí. Mas antes, vamos dizer Geraldo e carne de onça, rapaz. Olha o carne de onça aí.
10: Oh, carne de onça deve ser boa, hein? Mas será que é gostoso de comer carne de onça ou é dura? É culpa dela que você já comeu?
9: Eu não sei não, mas aqui ele canta, né? Vamos lá. O Dom da Vida.

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1: Nossa Raiz, Dino Franco e Mouraí, a gente ouviu aí também o Dom da Vida com Zé Geraldo e Carne de Onça, rapaz. Eita, nós, você tem medo de onça, Inho Santella?
2: Cara, eu nunca fiquei de frente com a onça, não. É melhor o Carne de Onça cantando pra nós do que a onça na frente da gente rugindo. É duro, hein, bicho? Bicho brabo, hein, Deus?
1: É, senão quem vai virar carne de onça somos nós, né? É ou não é, o Inho Santella?
2: Eu fui roubar ali um pouquinho de alho da dona Érica, ela ficou uma onça comigo ali, viu, compadre Alex? Eu roubei um pouquinho de alho com pão. Quando ela vai fazer a comida assim, sabe aquele cheirinho de alho que sobe assim? Aquilo é uma delícia, né?
1: Rapaz, você era daqueles que pegava lá aqueles toicinho, né? Toicinho defumado e corta assim e come, rapaz.
2: Ah, eu gosto, viu, compadre Alex? Lá não pode ficar comendo muito, não, que é muito gorduroso lá. Mas se você dá uma fritadinha nele, aí fica pão demais. Agora um torresmo também, hein, compadre Alex? Que coisa gostosa, né?
1: É, rapaz. Olha cada homem ainda. Depois do almoço aqui, hein? Tem muita gente que não almoçou ainda, hein, ô Santella? Você costuma comer tarde no domingão, é?
2: Ah, eu, o domingão só depois do Sertão de Deus. Porque enquanto a dona Érica vai preparando o almoço meu aqui, o almoço da família aqui, a Laurinha corre pra lá, corre pra cá, nós não deixa ela comer bolacha antes do almoço, não, viu, compadre Alex? Porque nós tem que comer comida sentadinho na mesa. Aí acabou o Sertão de Deus aqui agora, depois nós vai lá comer, né?
1: É, exatamente. Aproveita que você não comeu, ô Santella. Vamos fazer o seguinte, ó. Vamos fazer um desafio aqui?
2: Ah, vambora, vamos desafiar, que eu sou bom de desafio. Eu me concentro como sempre e concentro como nunca e erro como sempre.
1: Exatamente, mas dessa vez não é pra responder nada, não. É o seguinte, galopeira. Vamos ver, a gente faz um teste enquanto toca a música aqui pra ver se a gente continua, se eu seguro mais que você o galopeira. Vamos nessa?
2: Oi, será que você vai segurar? Você é bom nesse negócio aí, hein, compadre Alex? Vamos ver se nós conseguimos segurar bastante no galopeira. Enquanto toca a música, nós canta do lado de cá, vamos?
1: Vamos lá, então. Vamos chamar o Donizete pra cantar aí. Galopeira!
2: E vamos pedir pros ouvintes também cantar com nós aí na casa deles aí. Pode cantar também, galopeira, viu?
1: Vamos ver.

0: Medicina com Gino e Geno, rapaz. E antes a gente ouviu Galopeira com Donizete. Ô, Inhoça Tela, eu juro pra você que eu tô meio... eu tô tossindo aqui porque não deu não, viu? Fiquei no meio do caminho, viu?
1: Eu vi que você deu uma engasgada no Galopeira, viu, compadre Alex? Essa Galopeira... É, essa Galopeira é uma das músicas mais legais que tem, né? Que o povo fala Galopeira...
0: É, rapaz, mas não dá pra chegar no Donizete, não, viu? Donizete é covardia, hein, ô Santella?
1: Ah, ele canta muito, né? Afinadinho, afinadinho. Você sabe que essa música aí é uma música legítima, né? De um estilo chamado Polca Paraguaia, né? Que veio lá do Paraguai, né? Antigamente o povo cantava nas Polca Paraguaia, né? Trazia pra cá, pro Brasil, né? E trazia essa... Ali no pessoal do Mato Grosso do Sul, tinha muito essa cultura aí de trazer essas músicas do Paraguai, né? E é bonita demais essa música galopeira, né?
0: É verdade, viu, Inhão Santella? E é, eu vou aproveitar aqui e mandar um abraço a todos os nossos ouvintes e os nossos internautas também, viu, Inhão? Porque nós temos lá as nossas redes sociais, né? Então nos sigam nas redes sociais, acompanhem aí a nossa programação com as entrevistas, as orações, o nosso dia a dia, né, da Rede Imaculada de Comunicação. No Instagram, nós estamos lá no @RedeImaculadaOficial, tá certo? @ Rede Imaculada Oficial. No Facebook nós temos Milícia da Imaculada. Procure pela gente lá. E no YouTube o nosso canal oficial é Rede Imaculada, tá certo? Então vai lá e curte, compartilha as nossas redes, que assim a gente evangeliza também, né, Inhô Santella?
1: A gente evangeliza, a gente informa, a gente dá notícia, a gente dá conselho, a gente fala um monte de coisa lá, né, compadre Alex?
0: É sim, então vamos nessa, evangelizar e divulgar a milícia da Imaculada. E olha, Inhô Santella, tem flor aí, rapaz, que são essas flores aí?
1: Tem flor? Eu gosto mesmo das flores pantaneiras. Lá do que tava falando do Pantanal, nós podemos ver umas florzinhas pantaneiras, compadre Alex. O que você acha?
0: Eu acho que a Helena Meirelles pode contar melhor essa história pra gente. Vamos ouvir?
1: Vamos ouvir!

0: Olha que flor bonita e cheirosa, hein, ô Santella? Coisa de boa, coisa boa demais.
1: É, e a Helena Meirelles canta muito, né? Ô, oh, musicão lindo, bonito danado, né?
0: É isso aí. Bom, e ô Santella, vamos aproveitar e regar as flores ali e ir pro intervalinho? Vamos lá?
1: Vamos lá, vamos regar as flores, que o almoço tá quase pronto aqui, viu?
2: Pai...

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5: Sim, sim, como não? Estamos de volta com o nosso Sertão de Deus aqui na Rede Imaculada em Ossantela. Tá tudo bem por aí? Tá tudo certo?
6: Tá tudo certo, nós já regamos o jardim, nós já regamos as florzinhas, agora tá tudo certo, compadre Alex.
5: É isso aí, então vamos seguindo aqui com o amor, né? A gente sempre traz o amor, a mensagem de amor de Jesus, de Maria. E esse amor de mãe não tem preço não, né, em Ossantela?
6: Ah, não tem preço. O amor de mãe não tem coisa maior que no mundo que isso, não, compadre Alex. Você vê o amor da mãe, mãezinha do Jesus Cristo, né? Que foi ali o maior do mundo. Todas as mães têm esse amor enorme no coração.
5: Então vamos lá, Lucas e Felipe cantando aqui pra gente. Música

0: Muito bem, é, a gente ouviu aí Irmão com Henrique e Juliano, maravilha, e antes Amor de Mãe com Lucas e Felipe. É, em Ô Santela, a gente tem muitos irmãos, né? Além dos de sangue, tem os irmãos de Cristo, né? Irmãos em Cristo, né?
1: Ah, com certeza, viu, compadre Alex? E a gente tem que ter irmão mesmo, viu? Irmão ser irmão, assim, parceiro, né, compadre Alex? Porque a irmã, Jesus Cristo pediu pra nós ter essa irmandade, espalhar a palavra do nosso Senhor pra todo mundo e transformar todo mundo em nossos irmãos, né?
0: Pois é, você tem irmão, em Ô Santela, de sangue?
1: Eu tenho dois irmãos, tenho uma irmã mais velha que chama André e um irmão mais novo que chama Fábio.
0: Pois é, você brigava muito com eles, rapaz?
1: Ô, compadre Alex, quando eu era pequenininho, nós brigava assim, mas eu brigava pra roubar bolacha, nós brigava pra trocar bala, né? Era umas coisas de criança, né? Depois não, depois nós ficamos unidos, né?
0: É, isso aí, às vezes pra jogar futebol, né? Tem história pra contar, né, Inho?
1: Ah, tem. Minha irmã era bem mais velha, né? Minha irmã era bem, tinha 10 anos a mais que eu, então assim, eu corri muito mais com meu irmão. Aí nós jogava muita bola, né? Corri. Lá no interior era tudo brincadeira de criança, menininho mesmo, sabe? Aqueles menininhos danados.
0: Ah, é, rapaz. Sei bem como é que é, rapaz.
1: Mas eu não posso mentir pra você não, que meu irmão ainda é meu melhor amigo, viu? A gente tem que ter amizade com os irmãos, amizade com os pais. Tem que ser irmão, não pode ser amigo não. Amigo é amigo, irmão é irmão. Mas tem que transformar o amigo em irmão, né, compadre Alex?
0: É verdade, isso acaba acontecendo até um selo, né, em Ô Santela? É o selo de sangue ali, olha só.
1: Eita, coisa linda, hein? Selo de sangue é um selo de qualidade. Tem uma música chamada Selo de Sangue. Dá pra escutar, compadre Alex?
0: É, vamos lá, Abel e Caim.
1: Olha lá, Abel e Caim, os filhos do Adão.

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1: Olha, rapaz, é dia de visita com João Paulo e Daniel. E antes a gente ouviu aí o Selo de Sangue com Abel e Caim. Que beleza, né? Dia de visita é bom, viu, Inhão Santana? Tem gente que não gosta, não. Fala, eu não gosto de receber visita. Eu gosto, viu? Porque é bom demais estar em festa, né? Principalmente num domingo como esse, né, Inhão?
2: Ah, eu vou falar pra você, compadre Alex, eu gosto de receber visita, né? Como diria o Chico Buarque, é só botar mais água no feijão e cortar um pedaço de bolo, cabe pra todo mundo, né? Aqui o brasileiro, ele é muito acolhedor, né? Nós somos muito acolhedor, não tem problema com nós, né? Nós adoramos a visita.
1: É verdade, é isso mesmo, a gente adora a visita e é por isso que você está aqui com a gente nesta grande família, porque você bate na porta da nossa sintonia e a gente deixa entrar, eu não é, ô?
2: Ah, você pode visitar nós à vontade, que nós estamos aqui com o coração aberto pra vocês.
1: É isso aí, então me responde aí, ô Santella, vamos lá. O que é o que é? Posso te deixar preso por horas, sem você sequer me tocar.
2: Mas como é que é, compadre Alex? Eu vou ficar preso, mas não pode tocar no quê aí? Como é que é o trem aí?
1: Olha só, o que é o que é? Eu posso te deixar preso por horas, sem você sequer me tocar.
2: Eu gosto de tocar viola, viu, compadre Alex? Mas pra tocar viola tem que tocar lá na viola. E a viola não tá presa, não. Tem que soltar o som, né?
1: Rapaz,
2: aí, o que será que é, compadre Alex?
1: Você vai ficar preso é na conversa, rapaz. A conversa nos prende por horas, não é?
2: Eita, conversa fiada nossa, hein, compadre Alex?
1: É, e eu nem preciso te tocar, nem nada. A conversa vai rolando e a gente fica aqui preso nessa conversa boa, é ou não é?
2: Ah, quando nós recebe visita, quando nós recebe o povão de Deus aqui no... Nós vai conversando e a prosa vai embora, né?
1: É verdade. 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
1: 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Ô, Inhô Santella, eu tô pensando dar uma passadinha lá em Bom Jesus de Piraporas. O que você acha, hein?
2: Mas é Bom Jesus de Piraporas é longe, compadre Alex. Só se nós acabar com o programa agora e nós dois lá pra lá. Vou pegar o pé de pano aqui, vamos que vamos.
1: Vamos sim, vamos fazer uma visita ao povo de Bom Jesus de Pirapora e domingo que vem a gente tá de volta, tá bom, Inhô? Vamos lá?
2: Então tá bom, nós vamos fechar as porteiras do Sertão de Deus, mas o nosso coração tá sempre com as portas abertas aqui pra você brincar com nós aqui, ouvir as músicas, mandar mensagem, ouvir a gente nessa alegria toda do domingão. E vamos lá pra Bom Jesus de Pirapora então, compadre Alex?
1: Bora e vamos com Irídio Irineu, acelera aí, ô!
2: E vamos, salve Maria Imaculada!
1: Salve Maria Imaculada, tchau, gente!

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4: Os avós são tesouros vivos de fé, amor e sabedoria. Que possamos agradecer sua presença e demonstrar que eles jamais estão sozinhos. São Joaquim e Santa Ana, rogai por nós.
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1: Louvado seja nosso Senhor Jesus Cristo.
2: Para sempre seja louvado.
1: Salve Maria Imaculada.
2: Salve Maria Imaculada.
1: Nos unimos para rezar o Rosário da Virgem Maria, pedindo por todas as intenções que diariamente chegam à nossa central de atendimento, pelos milites e colaboradores da Milícia da Imaculada, pelos frades, pelas famílias, pelas vocações e pelo Brasil.
2: Iniciemos com fé, em nome do Pai, e do Filho, e do Espírito Santo.
1: Amém. Creio em Deus Pai Todo-Poderoso, Criador do céu e da terra, e em Jesus Cristo, seu único Filho, nosso Senhor, que foi concebido pelo poder do Espírito Santo, nasceu da Virgem Maria, padeceu sob Pôncio Pilatos, foi crucificado, morto e sepultado, desceu à mansão dos mortos, ressuscitou ao terceiro dia, subiu aos céus e está sentado à direita de Deus Pai Todo-Poderoso, de onde há de vir a julgar os vivos e os mortos. Creio no Espírito Santo, na Santa Igreja Católica, na comunhão dos santos, na remissão dos pecados, na ressurreição da carne, na vida eterna. Amém.
2: Pai nosso que estás no céu, santificado seja o vosso nome. Venha a nós o vosso reino, seja feita a vossa vontade, assim na terra como no céu.
1: O pão nosso de cada dia nos dai hoje, perdoai-nos as nossas ofensas, assim como nós perdoamos a quem nos tem ofendido. E não nos deixeis cair em tentação, mas livrai-nos do mal. Amém. Em honra a Deus Pai que nos criou, rezemos. Ave Maria, cheia de graça, o Senhor é convosco. Bendita sois vós entre as mulheres e bendito é o fruto do vosso ventre, Jesus.
2: Santa Maria, Mãe de Deus, rogai por nós, pecadores, agora e na hora de nossa morte. Amém.
1: Em honra a Deus Filho que nos remiu, Ave Maria, cheia de graça, o Senhor é convosco. Bendita sois vós entre as mulheres e bendito é o fruto do vosso ventre, Jesus.
2: Santa Maria, Mãe de Deus, rogai por nós, pecadores, agora e na hora de nossa morte. Amém.
1: Em honra a Deus Espírito Santo que nos consola e santifica, Ave Maria, cheia de graça, o Senhor é convosco. Bendita sois vós entre as mulheres e bendito é o fruto do vosso ventre, Jesus.
2: Santa Maria, Mãe de Deus, rogai por nós, pecadores, agora e na hora de nossa morte. Amém.
1: Glória ao Pai, ao Filho e ao Espírito Santo, como era no princípio, agora e sempre. Amém.
2: Contemplamos os mistérios gloriosos.

0: Pai nosso que estais no céu, santificado seja o vosso nome. Venha a nós o vosso reino, seja feita a vossa vontade, assim na terra como no céu.
1: O pão nosso de cada dia dai-nos hoje, perdoai-nos as nossas ofensas, assim como nós perdoamos a quem nos tem ofendido. E não nos deixeis cair em tentação, mas livrai-nos do mal. Amém.
0: Ave Maria, cheia de graça, o Senhor é convosco. Bendita sois vós entre as mulheres, e bendito é o fruto do vosso ventre, Jesus.
1: Santa Maria, Mãe de Deus, rogai por nós, pecadores, agora e na hora de nossa morte. Amém.
0: Ave Maria, cheia de graça, o Senhor é convosco. Bendita sois vós entre as mulheres, e bendito é o fruto do vosso ventre, Jesus.
1: Santa Maria, Mãe de Deus, rogai por nós, pecadores, agora e na hora de nossa morte. Amém.
0: Ave Maria, cheia de graça, o Senhor é convosco. Bendita sois vós entre as mulheres, bendito é o fruto do vosso ventre, Jesus.
1: Santa Maria, Mãe de Deus, rogai por nós, pecadores, agora e na hora de nossa morte. Amém.
0: Ave Maria, cheia de graça, o Senhor é convosco. Bendita sois vós entre as mulheres, e bendito é o fruto do vosso ventre, Jesus.
1: Santa Maria, Mãe de Deus, rogai por nós, pecadores, agora e na hora de nossa morte. Amém.
0: Ave Maria, cheia de graça, o Senhor é convosco. Bendita sois vós entre as mulheres, bendito é o fruto do vosso ventre, Jesus.
1: Santa Maria, Mãe de Deus, rogai por nós, pecadores, agora e na hora de nossa morte. Amém.
0: Ave Maria, cheia de graça, o Senhor é convosco. Bendita sois vós entre as mulheres, e bendito é o fruto do vosso ventre, Jesus.
1: Santa Maria, Mãe de Deus, rogai por nós, pecadores, agora e na hora de nossa morte. Amém.
0: Ave Maria, cheia de graça, o Senhor é convosco. Bendita sois vós entre as mulheres, bendito é o fruto do vosso ventre, Jesus.
1: Santa Maria, Mãe de Deus, rogai por nós, pecadores, agora e na hora de nossa morte. Amém.
0: Ave Maria, cheia de graça, o Senhor é convosco. Bendita sois vós entre as mulheres, e bendito é o fruto do vosso ventre, Jesus.
1: Santa Maria, Mãe de Deus, rogai por nós, pecadores, agora e na hora de nossa morte. Amém.
0: Ave Maria, cheia de graça, o Senhor é convosco. Bendita sois vós entre as mulheres, bendito é o fruto do vosso ventre, Jesus.
1: Santa Maria, Mãe de Deus, rogai por nós, pecadores, agora e na hora de nossa morte. Amém.
0: Ave Maria, cheia de graça, o Senhor é convosco. Bendita sois vós entre as mulheres, e bendito é o fruto do vosso ventre, Jesus.
1: Santa Maria, Mãe de Deus, rogai por nós, pecadores, agora e na hora de nossa morte. Amém.
0: Glória ao Pai, ao Filho e ao Espírito Santo.
1: Como era no princípio, agora e sempre. Amém.
0: Ó meu Jesus, perdoai-nos, livrai-nos do fogo do inferno. Levai as almas todas para o céu e socorrei principalmente as que mais precisarem. Ó Maria, concebida sem pecado,
1: rogai por nós que recorremos a vós, e por todos quantos não recorrem a vós, especialmente pelos inimigos da Santa Igreja e por todos quantos são a vós recomendados.

0: Pai nosso que estais no céu, santificado seja o vosso nome. Venha a nós o vosso reino, seja feita a vossa vontade, assim na terra como no céu.
1: O pão nosso de cada dia dai-nos hoje, perdoai-nos as nossas ofensas, assim como nós perdoamos a quem nos tem ofendido. E não nos deixeis cair em tentação, mas livrai-nos do mal. Amém.
0: Ave Maria, cheia de graça, o Senhor é convosco. Bendita sois vós entre as mulheres, e bendito é o fruto do vosso ventre, Jesus.
1: Santa Maria, Mãe de Deus, rogai por nós, pecadores, agora e na hora de nossa morte. Amém.
0: Ave Maria, cheia de graça, o Senhor é convosco. Bendita sois vós entre as mulheres, e bendito é o fruto do vosso ventre, Jesus.
1: Santa Maria, Mãe de Deus, rogai por nós, pecadores, agora e na hora de nossa morte. Amém.
0: Ave Maria, cheia de graça, o Senhor é convosco. Bendita sois vós entre as mulheres, bendito é o fruto do vosso ventre, Jesus.
1: Santa Maria, Mãe de Deus, rogai por nós, pecadores, agora e na hora de nossa morte. Amém.
0: Ave Maria, cheia de graça, o Senhor é convosco. Bendita sois vós entre as mulheres, e bendito é o fruto do vosso ventre, Jesus.
1: Santa Maria, Mãe de Deus, rogai por nós, pecadores, agora e na hora de nossa morte. Amém.
0: Ave Maria, cheia de graça, o Senhor é convosco. Bendita sois vós entre as mulheres, bendito é o fruto do vosso ventre, Jesus.
1: Santa Maria, Mãe de Deus, rogai por nós, pecadores, agora e na hora de nossa morte. Amém.
0: Ave Maria, cheia de graça, o Senhor é convosco. Bendita sois vós entre as mulheres, e bendito é o fruto do vosso ventre, Jesus.
1: Santa Maria, Mãe de Deus, rogai por nós, pecadores, agora e na hora de nossa morte. Amém.
0: Ave Maria, cheia de graça, o Senhor é convosco. Bendita sois vós entre as mulheres, bendito é o fruto do vosso ventre, Jesus.
1: Santa Maria, Mãe de Deus, rogai por nós, pecadores, agora e na hora de nossa morte. Amém.
0: Ave Maria, cheia de graça, o Senhor é convosco. Bendita sois vós entre as mulheres, e bendito é o fruto do vosso ventre, Jesus.
1: Santa Maria, Mãe de Deus, rogai por nós, pecadores, agora e na hora de nossa morte. Amém.
0: Ave Maria, cheia de graça, o Senhor é convosco. Bendita sois vós entre as mulheres, bendito é o fruto do vosso ventre, Jesus.
1: Santa Maria, Mãe de Deus, rogai por nós, pecadores, agora e na hora de nossa morte. Amém.
0: Ave Maria, cheia de graça, o Senhor é convosco. Bendita sois vós entre as mulheres, e bendito é o fruto do vosso ventre, Jesus.
1: Santa Maria, Mãe de Deus, rogai por nós, pecadores, agora e na hora de nossa morte. Amém.
0: Glória ao Pai, ao Filho e ao Espírito Santo.
1: Como era no princípio, agora e sempre. Amém.
0: Ó meu Jesus, perdoai-nos, livrai-nos do fogo do inferno, levai as almas todas para o céu e socorrei principalmente as que mais precisarem. Ó Maria, concebida sem pecado,
1: rogai por nós que recorremos a vós, e por todos quantos não recorrem a vós, especialmente pelos inimigos da Santa Igreja e por todos quantos são a vós recomendados.

0: nosso que estais no céu, santificado seja o vosso nome. Venha a nós o vosso reino, seja feita a vossa vontade, assim na terra como no céu.
1: O pão nosso de cada dia dai-nos hoje, perdoai-nos as nossas ofensas, assim como nós perdoamos a quem nos tem ofendido. E não nos deixeis cair em tentação, mas livrai-nos do mal. Amém.
0: Ave Maria, cheia de graça, o Senhor é convosco. Bendita sois vós entre as mulheres e bendito é o fruto do vosso ventre, Jesus.
1: Santa Maria, Mãe de Deus, rogai por nós, pecadores, agora e na hora de nossa morte. Amém.
0: Ave Maria, cheia de graça, o Senhor é convosco. Bendita sois vós entre as mulheres e bendito é o fruto do vosso ventre, Jesus.
1: Santa Maria, Mãe de Deus, rogai por nós, pecadores, agora e na hora de nossa morte. Amém.
0: Ave Maria, cheia de graça, o Senhor é convosco. Bendita sois vós entre as mulheres, bendito é o fruto do vosso ventre, Jesus.
1: Santa Maria, Mãe de Deus, rogai por nós, pecadores, agora e na hora de nossa morte. Amém.
0: Ave Maria, cheia de graça, o Senhor é convosco. Bendita sois vós entre as mulheres, e bendito é o fruto do vosso ventre, Jesus.
1: Santa Maria, Mãe de Deus, rogai por nós, pecadores, agora e na hora de nossa morte. Amém.
0: Ave Maria, cheia de graça, o Senhor é convosco. Bendita sois vós entre as mulheres, bendito é o fruto do vosso ventre, Jesus.
1: Santa Maria, Mãe de Deus, rogai por nós, pecadores, agora e na hora de nossa morte. Amém.
0: Ave Maria, cheia de graça, o Senhor é convosco. Bendita sois vós entre as mulheres, e bendito é o fruto do vosso ventre, Jesus.
1: Santa Maria, Mãe de Deus, rogai por nós, pecadores, agora e na hora de nossa morte. Amém.
0: Ave Maria, cheia de graça, o Senhor é convosco. Bendita sois vós entre as mulheres, bendito é o fruto do vosso ventre, Jesus.
1: Santa Maria, Mãe de Deus, rogai por nós, pecadores, agora e na hora de nossa morte. Amém.
0: Ave Maria, cheia de graça, o Senhor é convosco. Bendita sois vós entre as mulheres, e bendito é o fruto do vosso ventre, Jesus.
1: Santa Maria, Mãe de Deus, rogai por nós, pecadores, agora e na hora de nossa morte. Amém.
0: Ave Maria, cheia de graça, o Senhor é convosco. Bendita sois vós entre as mulheres, bendito é o fruto do vosso ventre, Jesus.
1: Santa Maria, Mãe de Deus, rogai por nós, pecadores, agora e na hora de nossa morte. Amém.
0: Ave Maria, cheia de graça, o Senhor é convosco. Bendita sois vós entre as mulheres, e bendito é o fruto do vosso ventre, Jesus.
1: Santa Maria, Mãe de Deus, rogai por nós, pecadores, agora e na hora de nossa morte. Amém.
0: Glória ao Pai, ao Filho e ao Espírito Santo.
1: Como era no princípio, agora e sempre. Amém.
0: Ó meu Jesus, perdoai-nos, livrai-nos do fogo do inferno, levai as almas todas para o céu e socorrei principalmente as que mais precisarem. Ó Maria, concebida sem pecado,
1: rogai por nós que recorremos a vós e por todos quantos não recorrem a vós, especialmente pelos inimigos da Santa Igreja e por todos quantos são a vós recomendados.

0: Pai nosso que estais no céu, santificado seja o vosso nome. Venha a nós o vosso reino, seja feita a vossa vontade, assim na terra como no céu.
1: O pão nosso de cada dia dai-nos hoje, perdoai-nos as nossas ofensas, assim como nós perdoamos a quem nos tem ofendido. E não nos deixeis cair em tentação, mas livrai-nos do mal. Amém.
0: Ave Maria, cheia de graça, o Senhor é convosco. Bendita sois vós entre as mulheres e bendito é o fruto do vosso ventre, Jesus.
1: Santa Maria, Mãe de Deus, rogai por nós, pecadores, agora e na hora de nossa morte. Amém.
0: Ave Maria, cheia de graça, o Senhor é convosco. Bendita sois vós entre as mulheres e bendito é o fruto do vosso ventre, Jesus.
1: Santa Maria, Mãe de Deus, rogai por nós, pecadores, agora e na hora de nossa morte. Amém.
0: Ave Maria, cheia de graça, o Senhor é convosco. Bendita sois vós entre as mulheres. Bendito é o fruto do vosso ventre, Jesus.
1: Santa Maria, Mãe de Deus, rogai por nós, pecadores, agora e na hora de nossa morte. Amém.
0: Ave Maria, cheia de graça, o Senhor é convosco. Bendita sois vós entre as mulheres. E bendito é o fruto do vosso ventre, Jesus.
1: Santa Maria, Mãe de Deus, rogai por nós, pecadores, agora e na hora de nossa morte. Amém.
0: Ave Maria, cheia de graça, o Senhor é convosco. Bendita sois vós entre as mulheres, bendito é o fruto do vosso ventre, Jesus.
1: Santa Maria, Mãe de Deus, rogai por nós, pecadores, agora e na hora de nossa morte. Amém.
0: Ave Maria, cheia de graça, o Senhor é convosco. Bendita sois vós entre as mulheres e bendito é o fruto do vosso ventre, Jesus.
1: Santa Maria, Mãe de Deus, rogai por nós, pecadores, agora e na hora de nossa morte. Amém.
0: Ave Maria, cheia de graça, o Senhor é convosco. Bendita sois vós entre as mulheres, bendito é o fruto do vosso ventre, Jesus.
1: Santa Maria, Mãe de Deus, rogai por nós, pecadores, agora e na hora de nossa morte. Amém.
0: Ave Maria, cheia de graça, o Senhor é convosco. Bendita sois vós entre as mulheres e bendito é o fruto do vosso ventre, Jesus.
1: Santa Maria, Mãe de Deus, rogai por nós, pecadores, agora e na hora de nossa morte. Amém.
0: Ave Maria, cheia de graça, o Senhor é convosco. Bendita sois vós entre as mulheres. Bendito é o fruto do vosso ventre, Jesus.
1: Santa Maria, Mãe de Deus, rogai por nós, pecadores, agora e na hora de nossa morte. Amém.
0: Ave Maria, cheia de graça, o Senhor é convosco. Bendita sois vós entre as mulheres e bendito é o fruto do vosso ventre, Jesus.
1: Santa Maria, Mãe de Deus, rogai por nós, pecadores, agora e na hora de nossa morte. Amém.
0: Glória ao Pai, ao Filho e ao Espírito Santo.
1: Como era no princípio, agora e sempre. Amém.
0: Ó meu Jesus, perdoai-nos, livrai-nos do fogo do inferno, levai as almas todas para o céu e socorrei principalmente as que mais precisarem. Ó Maria, concebida sem pecado,
1: rogai por nós que recorremos a vós e por todos quantos não recorrem a vós, especialmente pelos inimigos da Santa Igreja e por todos quantos são a vós recomendados.

0: Pai nosso que estais no céu, santificado seja o vosso nome. Venha a nós o vosso reino, seja feita a vossa vontade, assim na terra como no céu.
1: O pão nosso de cada dia dai-nos hoje, perdoai-nos as nossas ofensas, assim como nós perdoamos a quem nos tem ofendido. E não nos deixeis cair em tentação, mas livrai-nos do mal. Amém.
0: Ave Maria, cheia de graça, o Senhor é convosco. Bendita sois vós entre as mulheres e bendito é o fruto do vosso ventre, Jesus.
1: Santa Maria, Mãe de Deus, rogai por nós, pecadores, agora e na hora de nossa morte. Amém.
0: Ave Maria, cheia de graça, o Senhor é convosco. Bendita sois vós entre as mulheres e bendito é o fruto do vosso ventre, Jesus.
1: Santa Maria, Mãe de Deus, rogai por nós, pecadores, agora e na hora de nossa morte. Amém.
0: Ave Maria, cheia de graça, o Senhor é convosco. Bendita sois vós entre as mulheres. Bendito é o fruto do vosso ventre, Jesus.
1: Santa Maria, Mãe de Deus, rogai por nós, pecadores, agora e na hora de nossa morte. Amém.
0: Ave Maria, cheia de graça, o Senhor é convosco. Bendita sois vós entre as mulheres. E bendito é o fruto do vosso ventre, Jesus.
1: Santa Maria, Mãe de Deus, rogai por nós, pecadores, agora e na hora de nossa morte. Amém.
0: Ave Maria, cheia de graça, o Senhor é convosco. Bendita sois vós entre as mulheres, bendito é o fruto do vosso ventre, Jesus.
1: Santa Maria, Mãe de Deus, rogai por nós, pecadores, agora e na hora de nossa morte. Amém.
0: Ave Maria, cheia de graça, o Senhor é convosco. Bendita sois vós entre as mulheres e bendito é o fruto do vosso ventre, Jesus.
1: Santa Maria, Mãe de Deus, rogai por nós, pecadores, agora e na hora de nossa morte. Amém.
0: Ave Maria, cheia de graça, o Senhor é convosco. Bendita sois vós entre as mulheres, bendito é o fruto do vosso ventre, Jesus.
1: Santa Maria, Mãe de Deus, rogai por nós, pecadores, agora e na hora de nossa morte. Amém.
0: Ave Maria, cheia de graça, o Senhor é convosco. Bendita sois vós entre as mulheres e bendito é o fruto do vosso ventre, Jesus.
1: Santa Maria, Mãe de Deus, rogai por nós, pecadores, agora e na hora de nossa morte. Amém.
0: Ave Maria, cheia de graça, o Senhor é convosco. Bendita sois vós entre as mulheres. Bendito é o fruto do vosso ventre, Jesus.
1: Santa Maria, Mãe de Deus, rogai por nós, pecadores, agora e na hora de nossa morte. Amém.
0: Ave Maria, cheia de graça, o Senhor é convosco. Bendita sois vós entre as mulheres e bendito é o fruto do vosso ventre, Jesus.
1: Santa Maria, Mãe de Deus, rogai por nós, pecadores, agora e na hora de nossa morte. Amém.
0: Glória ao Pai, ao Filho e ao Espírito Santo.
1: Como era no princípio, agora e sempre. Amém.
0: Ó meu Jesus, perdoai-nos, livrai-nos do fogo do inferno, levai as almas todas para o céu e socorrei principalmente as que mais precisarem. Ó Maria, concebida sem pecado,
1: rogai por nós que recorremos a vós e por todos quantos não recorrem a vós, especialmente pelos inimigos da Santa Igreja e por todos quantos são a vós recomendados.
0: Infinitas graças vos damos, soberana Rainha, pelos benefícios que todos os dias recebemos de vossas mãos liberais. Dignai-vos agora e para sempre, tomar-nos debaixo de vosso poderoso amparo, e para mais vos agradecer, vos saudamos com uma salve, Rainha.
1: Salve, Rainha, Mãe de Misericórdia, vida, doçura e esperança nossa, salve. A vós bradamos, os degredados filhos de Eva. A vós suspiramos, gemendo e chorando, neste vale de lágrimas. Eia, pois, advogada nossa, que esses vossos olhos misericordiosos a nós volvei. E depois desse desterro, mostrai-nos Jesus, bendito fruto do vosso ventre. Ó clemente, ó piedosa, ó doce sempre Virgem Maria,
0: rogai por nós, Santa Mãe de Deus,
1: para que sejamos dignos das promessas de Cristo. Amém. Amém.
0: Renovemos a nossa consagração a Nossa Senhora.
2: Virgem Imaculada, minha Mãe Maria, eu renovo hoje e sempre a consagração de todo o meu ser, para que disponhais de mim, para o bem de todos, Somente peço que eu possa, minha Rainha e Mãe da Igreja, cooperar fielmente com a vossa missão de construir o reino do vosso Filho Jesus no mundo. Para isso eu vos ofereço minhas orações, sacrifícios e ações. Ó Maria, concebida sem pecado, rogai por nós que recorremos a vós, e por todos quantos não recorrem a vós, especialmente pelos inimigos da Santa Igreja e por todos quantos são a vós recomendados. Em nome do Pai, do Filho e do Espírito Santo. Amém.
1: Amém.
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2: Quanto a mim, sou um pobre desvalido, mas o Senhor cuida de mim. Tu és meu amparo e meu libertador. Meu Deus, não tardes mais. Salmo 39.
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2: Estamos vivendo o mês da amizade. Como é bonito sentir alguém que ama, alguém que se preocupa com você. Vamos hoje olhar mais com atenção as pessoas que ficam ao nosso redor. Vão perceber que todos precisam de amor. E nós aqui, com a Milícia Imaculada, queremos expandir no mundo a dimensão do verdadeiro amor que é Deus. Levar as pessoas a se identificar nesse Deus como filhos e filhas. Portanto, algo que Deus ama acima de tudo. Hoje quero dizer a você que a atenção de Deus é permanente em tua vida. E Ele te deu a mãe que Ele mesmo escolheu para o seu filho, a Virgem Santíssima. Esta missão, a tua riqueza, é a plataforma da tua realização. Neste mês, queremos pedir a paz, o amor, a amizade. Eu quero te dizer uma coisa. Você é muito preciosa para a nossa milícia. Você é alguém que a carrega no coração. Ela vem em frente. Persevera nisso. Em nome do Pai, do Filho e do Espírito Santo, te abençoo com toda a tua família, em todo o mundo que você carrega no coração. Obrigado por ser milite.
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5: 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Dois terremotos atingiram a Venezuela na noite do dia 24 de junho, deixando um rastro de morte e destruição no país. 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
1: Paz e alegria, povo abençoado de todo o Brasil e do mundo. Está começando o nosso programa Viver de Rir. Aqui quem fala é o Ivanildo Silva, ou simplesmente Ivanildo DDD. Sou missionário da comunidade Obra de Maria e trazendo aquela alegria que vem do céu com aquele sotaque. Claro, bem nordestino e o coração transbordando de muita paz. E olha, o tema do nosso programa de hoje é uma doçura sem tamanho. A gente vai falar sobre eles, os avós. Uma homenagem linda a Santa Ana e São Joaquim, que foram os avós de Jesus, cujo dia a gente celebra bem pertinho dessa data, né? Temos de celebrar esses segundos pais que adoçam a vida da gente, é ou não é? E eu já quero saber de você que está ligadinho com a gente, de onde é que você está me ouvindo, onde é que você está ouvindo Viver de Rir agora. Manda sua mensagem lá no meu Instagram, @ivanildo_ddd. Eu quero te dar aquele alô. Arrepia o cabelo, vem comigo, fica de folga, porque a alegria do Senhor é a nossa força e o programa começou.

E para começar bem o nosso programa, vamos buscar a sabedoria da palavra de Deus em Provérbios, capítulo 17, versículo 6, que diz: a coroa dos anciãos são os filhos dos filhos. Que coisa mais linda, né, minha gente? Os netos são a coroa de glória dos avós. Agora, o contraponto que a gente sempre traz aqui é que essa coroa às vezes deixa o vovô e a vovó de cabelo em pé. É o neto que chega na casa deles parecendo um furacão, quebra vaso de planta, risca a parede, come 3 pratos de doce e os avós ainda acham a coisa mais linda do mundo. É assim ou não é? Se fosse o filho fazendo isso, levava era o quê? Uma chinelada voadora.

Vamos ao nosso primeiro quiz, testando os seus conhecimentos. No livro do Gênesis, a gente conhece um personagem já bem idoso, com a vista cansada, que chamou seus netos Efraim e Manassés para abraçá-los, para beijá-los e para abençoá-los. Quem era esse avô coruja da Bíblia? Você sabe? Vou dar três opções para você. Abraão, opção A. Isaac, opção B. E Jacó, opção C. Pensa bem que já eu trago a resposta, porque agora é hora de ouvir Dricó cantando o Neto. Viva.

0: E nós já estamos de volta. E aí, descobriu quem foi o avô que deu essa bênção caprichada nos netos? Eu disse que uma das opções era Abraão, letra A. A outra opção era Isaac, letra B, ou Jacó, letra C. Se você respondeu letra C, você acertou. Jacó, também chamado de Israel. Isso mesmo, Jacó já estava bem velhinho, com as forças se acabando, mas quando viu os netos, o coração dele se renovou. Ele fez questão de dar a bênção da primogenitura e do futuro para a descendência de José. Avô na Bíblia é sinônimo de transmissão da fé e da promessa de Deus.
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0: Agora é hora de mandar aquele abraço santo para todas as nossas emissoras e a gente começa com o primeiro giro, saudando a Rádio Olinda FM 105.3 em Olinda, Pernambuco, para toda a região metropolitana do Recife. Em Natal, no Rio Grande do Norte, temos a Rural de Natal FM 91.9. Na Guiana Francesa, temos a Rádio São Gabriel, que na cidade de Cayena é em 94.4 FM. São Lohan do Maroni, 95.7 FM. Em Curru, 90.3 FM. Em Belém do Pará tem a Rádio Nazaré FM 91.3. Também estamos com a Rede Imaculada de Comunicação. Para a Grande São Paulo a gente tem 1490 AM. Em Atibaia, São Paulo, 107.1 FM. Nas outras edições eu acabei dizendo a sintonia errada. Peço perdão a você de Atibaia, São Paulo, 107.1 FM. E em Maceió, Alagoas, 92.3 FM. Quero mandar um super abraço também para a Rádio Nordeste de Coração, em Guanambi, na Bahia. Também ligadinhos conosco.
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0: E por falar em vovó, a dona das dores, uma senhora muito católica de 85 anos, foi aprender a mexer na internet para falar com o neto que mora longe. E o neto explicou:
3: vovó, para entrar no site, a senhora tem que digitar www.onomedosite.com.
0: A velhinha olhou pro teclado, se benzeu e disse:
4: misericórdia, meu filho, eu não vou digitar isso não. Esse diabo deve ser vadireto Satanás em três línguas diferentes. Eu vou mandar um áudio rezando o texto, que é muito mais seguro.
0: Vovó, o www é só a rede mundial, mas o texto com certeza tem mais conexão com o céu. E agora, a gente canta Candinheiro da Vovó, com a Adriana Calcanhoto.
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0: Minha gente, a figura dos avós no sertão é a base de toda a casa. Então, preparei para você esse cordel, seguido de uma canção feita especialmente para esse momento. Então, escuta aí que a gente vai declamar este simples poema. Wesley, solta o som que tem poesia de cordel no ar. Na cadeira de balanço fica a velhinha a fiar, contando história antiga pro neto vir escutar, com cheiro de café fresco que acabou de coar. São Joaquim e Santa Ana olham lá do alto céu, abençoando os velhinhos deste povo tão fiel, que trazem na pele as rugas e a doçura feito mel.
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1: Vamos agora continuar aquele giro pelo Brasil, mandando um abraço arrochado para Salgueiro, Pernambuco. Lá nós temos a Rádio Asa Branca FM 91.5. Em Cruz das Almas, na Bahia, tem a Rádio Excélsior Recôncavo 105.1 FM. Em Gravatá, Pernambuco, tem a Rádio Canção Nova 100.3 FM. Também em Brasília, 89.1 FM, a Canção Nova. Caiari FM 103.1 em Porto Velho, Rondônia. A Dom Bosco FM em Abreu e Lima. E também a Rádio Voz da Ilha de Itamaracá, em Itamaracá, Pernambuco, na frequência 98.5. Tamo junto, obrigado pela audiência maravilhosa.

0: De abrir o baú da nostalgia católica no nosso túnel do tempo. Hoje a gente vai revisitar aquela época em que as tardes tinham cheirinho de café, o entardecer era marcado pelo som do terço e a sabedoria não vinha dos livros não, viu? Mas do amor incondicional. Quem aqui não se lembra da vovó rezando na cadeira de balanço? Em uma das suas composições mais sensíveis e emocionantes, o Padre Zezinho, do Sagrado Coração de Jesus, eternizou essa imagem numa música chamada Cantiga por Vovó. Foi lançada em 1997. Uma verdadeira oração em forma de música, viu, minha gente? Que ensina para nós que, muitas vezes, quem nem sequer sabe ler, entende muito mais de teologia e de vida do que muita gente grande. Então aperta os cintos, sintoniza o coração. Vamos voltar no tempo com o Padre Zezinho nessa linda homenagem. Aumenta o som. Padre Zezinho canta Cantiga por Vovó.
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3: Acolhe teu servo, viverei e cumprirei tua palavra. Abre meus olhos para que eu veja as maravilhas de tua vontade. Salmo 117.
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3: Os avós são tesouros vivos de fé, amor e sabedoria. Que possamos agradecer sua presença e demonstrar que eles jamais estão sozinhos. São Joaquim e Santa Ana, rogai por nós.
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8: Estamos de volta, meu povo lindo, animado. Que alegria ter você aqui na sintonia do Viver de Rir. Dá tempo de chamar mais alguém e dá tempo de dizer para nós aqui, ó, de onde é que você tá me escutando. Vai lá no meu Instagram, @IvanildoDDD, que tem muita coisa legal ainda para acontecer no programa.

Para você que está chegando agora, fique atento, porque tem teste de conhecimentos, tem mais uma piadinha, tem música boa, curiosidades e ainda tem a língua portuguesa para viver de rir. Vem comigo!

0: Na nossa segunda rodada do quiz de hoje, quero ver quem conhece a árvore genealógica mais famosa da história. Embora a Bíblia não cite o nome deles diretamente no texto do Evangelho, a tradição da igreja reconhece Santana e São Joaquim como avós maternos de qual criança? Quem? São João Batista, opção A. Menino Jesus, opção B. Ou de São Tiago Maior, opção C. Tá mesmo que roubar doce de menino, né? A gente canta com Vitor Augusto e Sérgio Reis, De Neto para Avô. Eu volto já com a resposta.
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Eita, Santana e São Joaquim são a voz de quem? Eu não vou nem dar a segunda opção, né? Aqui a gente já deve saber já a resposta. Do Menino Jesus, a opção B é a opção correta. Então a gente sabe que Santana e São Joaquim tiveram a honra incomparável de carregar no colo, ninar e ver crescer o próprio Salvador do Mundo. Nem imagina a santidade desse lar e o carinho com que cuidaram do netinho mais importante da história da humanidade, hein? É um exemplo puro para todas as famílias.

0: Hoje nós vamos analisar a etimologia da palavra avó e avô. Você sabia que essas palavras vêm do latim? Do latim, quando eu digo do latim, mais vulgar, né? Que era aviolus e aviola, que são diminutivos de avus, que significava simplesmente antepassado. Ou seja, na origem da língua, o avô é a nossa raiz pequena e querida. Só que, aqui no Brasil, a etimologia ganhou uma tradução prática diferenciada, porque por aqui a palavra avó significa o quê? Fábrica de mimos. Ou juíza que sempre absolve o réu. É verdade, gente. A física diz que dois corpos não podem ocupar o mesmo espaço, mas a avó da gente consegue colocar dentro de um potinho de sorvete, feijão congelado, linhas de costura, agulhas, remédio de pressão, 3 balas de hortelã que estão guardadas desde o ano passado. Olha, é um mistério que a ciência linguística e doméstica jamais consegue explicar. E nesta viagem nostálgica musical também, a gente escuta agora a Turma do Balão Mágico, Meu Avô.
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1: Cruzando o Brasil, mandando bênçãos e abraços para a cidade de Poção, Pernambuco, a Rádio Vale do Acaí FM 104.9. Mamanguape, na Paraíba, tem a Consolação do Vale FM 92.3. No Crato, Ceará, tem a Rádio Educador FM 102.1. Em Goiânia, Goiás, tem a Rádio Difusora Goiânia 95.5 FM. Também saudamos a Rádio Amanhecer, futuramente em Bezerros, mas agora online. Também Alegre Web Rádio, em Alegre, no Espírito Santo. Olha, vocês são a nossa grande família. Deus guarde a vida de cada um.

0: E agora o nosso momento de informação com bom humor. Vamos para as curiosidades sobre os avós. A data de 26 de julho foi escolhida para o Dia dos Avós justamente por ser o dia litúrgico de Santana e São Joaquim, uma festa que une a fé católica com o carinho familiar. E você sabia que existe a teoria da avó? É, biólogos criaram a teoria da avó, que prova cientificamente que a presença das avós na criação dos netos foi fundamental para a sobrevivência e evolução da espécie humana. Sem vovó cuidando, a humanidade não teria ido para frente. Dá para tu? E os mimos sem limites, Ivanildo? Uma pesquisa apontou que 90% dos avós confessam que quebram as regras de alimentação impostas pelos pais aos netos. É o famoso: não conta pra sua mãe que eu te dei esse chocolate, viu? Pelo amor de Deus. E os idosos santos? A Igreja Católica tem vários santos que foram avós exemplares antes de entrarem para a vida religiosa ou que santificaram suas vidas no ambiente familiar, mostrando que a velhice também é um tempo da colheita da graça de Deus. E agora a gente canta com Isadora Canto, a voz.
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1: Vamos para o nosso último giro de alô aqui na sintonia do programa Viver de Rir. Quero mandar um abraço para a Web Rádio São Miguel Arcanjo em Itaperuaba, Ceará. Rádio Camaragibe FM 87.9 em Matriz de Camaragibe, Alagoas. Rádio Boa Nova FM 96.3 em Praia Grande, São Paulo. Alô, Praia Grande. Tô chegando aí para fazer um super show com a comunidade Pácio Domini agora em agosto. Entra agora mesmo no Instagram da Pácio Domini, comunidade Pácio Domini, pra gente se encontrar no Palácio das Artes. Também a Rádio Agnus Dei FM 106.7 em Arco Verde, Pernambuco. Valeu demais a companhia de vocês. Se liga que tem piadinha chegando.
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1: O vovô Chico, de 80 anos, foi ao médico pra fazer um exame de rotina. O médico olhou os resultados e disse espantado:
3: Seu Chico, o senhor tá com a saúde de um rapaz de 20 anos? Qual é o seu segredo, meu caro?
1: O Chico sorriu e disse:
4: Ah, doutor, é que quando eu me casei há 50 anos, eu fiz um trato com a minha velha. Toda vez que a gente brigasse, quem tivesse errado tinha que sair para dar uma caminhada de 5 quilômetros no meio do mato.
1: O médico achou aquilo lindo e perguntou:
3: E isso lhe deu saúde, seu Chico?
4: Pois é, doutor. Há 50 anos que eu vivo caminhando no meio do mato, porque minha esposa nunca tá errada.
1: E depois dessa piada, a gente encerra com um clássico, Zé Ramalho cantando Avorrai.
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1: Olha, minha gente, que o nosso tempo voa demais quando a conversa é gostosa, quando a conversa é boa. O programa tá acabando, o Viver de Rir fica por aqui. Quero agradecer do fundo do meu coração a cada um que abriu as portas da sua casa, do carro, do trabalho, para ouvir a gente. Um programa especialíssimo sobre os vovôs e vovós que guardam a nossa fé com tanto amor, não é? Então não se esqueça de me seguir no Instagram, @ IvanildoDDD. E também de seguir o perfil da nossa querida comunidade Obra de Maria. Vai lá, Obra de Maria Oficial, para acompanhar toda a nossa missão, os momentos de evangelização. O programa Viver de Rir teve os trabalhos técnicos de Wesley Amaro, produção e apresentação de Ivanildo Silva, e que a intercessão de Santa Ana e São Joaquim estejam sempre presentes em nossa vida. Até o próximo programa. Tchau, tchau.
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5: Estamos vivendo o mês da amizade. Como é bonito sentir alguém que ama, alguém que se preocupa com você. Vamos hoje olhar mais com atenção as pessoas que ficam ao nosso redor. Vamos perceber que todos precisam de amor. E nós aqui, com a Milícia Imaculada, queremos expandir no mundo a dimensão do verdadeiro amor que é Deus. Levar as pessoas a se identificar nesse Deus como filhos e filhas. Portanto, algo que Deus ama acima de tudo. Hoje quero dizer a você que a atenção de Deus é permanente em tua vida. E Ele te deu a mãe que Ele mesmo escolheu para o seu filho, a Virgem Santíssima. Esta missão, a tua riqueza, é a plataforma da tua realização. Neste mês, queremos pedir a paz, o amor, a amizade. Eu quero te dizer uma coisa. Você é muito preciosa para a nossa milícia. Você é alguém que a carrega no coração. Ela vem em frente. Persevera nisso. Em nome do Pai, do Filho e do Espírito Santo, te abençoo com toda a tua família, em todo o mundo que você carrega no coração. Obrigado por ser milite.

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1: Salve Maria Imaculada. Paz e bem a todos. Queremos acolher você presente no Oratório Imaculada Conceição e São Maximiliano Maria Kolbe. E também você que nos acompanha através da Rede Imaculada de Comunicação. Preside esta missa Frei Josemar Bertes Machado, franciscano menor conventual. 17º domingo do tempo comum. Dia mundial dos avós e dos idosos. Eu nunca te esquecerei. Caros irmãos e queridas irmãs, como é bom estarmos reunidos neste dia do Senhor para refletir sobre as nossas prioridades e os valores propostos por Jesus. Ele indica aos seus seguidores que o reino de Deus deve ser a prioridade e com isso se sobrepor a outros valores e propostas do mundo. Hoje, de maneira especial, também celebramos o Dia Mundial dos Avós e dos Idosos. Eles que têm um papel essencial e muito importante nas nossas famílias e na transmissão da fé. Com alegria, iniciemos cantando.

0: Paz e bem a todos.
1: Paz e bem.
0: Salve Maria Imaculada.
1: Salve Maria Imaculada.
0: Antífona de entrada, Deus habita em seu santuário, reúne os fiéis em sua casa, Ele mesmo dá vigor e força ao seu povo. Em nome do Pai, do Filho e do Espírito Santo.
1: Amém.
0: Que a graça de nosso Senhor Jesus Cristo, amor do Pai e a comunhão do Espírito Santo estejam convosco.
1: Bendito seja Deus que nos reuniu no amor de Cristo.
0: Hoje nós celebramos o Dia Mundial dos Avós e dos Idosos e com certeza a gente olha para a nossa caminhada de fé e percebe que poderíamos ter feito mais, né? Exatamente diante de tanta experiência, né? De tanta história, às vezes a gente deixa de lado. E por isso é um momento do ato penitencial, oportunidade de nós nos reconciliarmos diante daqueles mais velhos que por razões diversas não demos atenção devida. Por isso vamos confessar os nossos pecados. Confesso a Deus Todo-Poderoso e a vós, irmãos e irmãs, que pequei muitas vezes por pensamentos e palavras, atos e omissões, por minha tão grande culpa, e peço à Virgem Maria, aos anjos e santos, e a vós, irmãos e irmãs, que rogueis por mim a Deus nosso Senhor. Deus de amor e de bondade, que se dignou estar entre nós, perdoe os nossos pecados e nos conduza um dia à vida eterna.
1: Amém.
0: Senhor, tende piedade de nós.
1: Senhor, tende piedade de nós.
0: Cristo, tende piedade de nós.
1: Cristo, tende piedade de nós.
0: Senhor, tende piedade de nós.
1: Senhor, tende piedade de nós.
0: Glorificando a Deus por esse dia tão especial, pelos nossos avós, cantemos.

0: Oremos. Cada um apresente no coração de Deus a sua intenção particular. Ó Deus, amparo dos que em vós esperam, sem vós nada tem valor, nada é santo. Multiplicai em nós a vossa misericórdia, para que, conduzidos por vós, usemos agora de tal modo os bens temporais, que possamos adquirir desde já os bens eternos. Por nosso Senhor Jesus Cristo, vosso Filho, que é Deus, que convosco vive e reina na unidade do Espírito Santo, por todos os séculos dos séculos.
1: Amém. Liturgia da Palavra. Deus nos conduz e nos ensina que devemos escolher as coisas importantes e não nos deixar seduzir por coisas passageiras. Assim como fez Salomão, que não pediu riqueza e nem glória, mas sim a capacidade para cumprir a missão confiada por Deus. Atentos, ouçamos.

0: leitura do livro do primeiro livro dos reis. Naqueles dias, em Gabaon, o Senhor apareceu a Salomão, em sonho, durante a noite, e lhe disse: pede o que desejas e eu te darei. E Salomão disse: Senhor meu Deus, tu fizestes reinar o teu servo em lugar de Davi, meu pai. Mas eu não passo de um adolescente que não sabe ainda como governar. Além disso, teu servo está no meio do teu povo eleito, povo tão numeroso que não se pode contar ou calcular. Dá, pois, ao teu servo um coração compreensivo, capaz de governar o teu povo e de discernir entre o bem e o mal. Do contrário, quem poderá governar este teu povo tão numeroso? Esta oração de Salomão agradou ao Senhor. E Deus disse a Salomão: já que pediste esses dons e não pediste para ti longos anos de vida, nem riquezas, nem a morte de teus inimigos, mas sim a sabedoria para praticar a justiça, vou satisfazer o teu pedido. Dou-te um coração sábio e inteligente, como nunca houve outro igual antes de ti, nem haverá depois de ti. Palavra da salvação.
1: Graças a Deus.

É esta parte que escolhi por minha herança. Observar vossas palavras, ó Senhor, a lei de vossa boca para mim vale mais do que milhões em ouro e prata.

Vosso amor seja um consolo para mim, conforme a vosso servo prometestes. Venha a mim o vosso amor e viverei, porque tenho em vossa lei o meu prazer.

Por isso amo os mandamentos que nos destes, mais que o ouro, muito mais que o ouro fino. Por isso eu sigo bem direito as vossas leis. Detesto todos os caminhos da mentira.

Maravilhosos são os vossos testemunhos, eis porque meu coração os observa. Vossa palavra, ao revelar-se, me ilumina. Ela dá sabedoria aos pequeninos.

0: Leitura da carta de São Paulo aos Romanos. Irmãos, sabemos que tudo contribui para o bem daqueles que amam a Deus, daqueles que são chamados para a salvação, de acordo com o projeto de Deus. Pois aqueles que Deus contemplou com seu amor desde sempre, a esses ele predestinou a serem conformes à imagem de seu Filho, para que este seja o primogênito numa multidão de irmãos. E aqueles que Deus predestinou também os chamou, e aos que chamou também os tornou justos, e aos que tornou justos também os glorificou. Palavra do Senhor.
1: Graças a Deus.

0: Senhor esteja convosco.
1: Ele está no meio de nós.
0: Eu vos anuncio a boa notícia de Jesus Cristo, segundo Mateus.
1: Glória a vós, Senhor.
0: Naquele tempo, disse Jesus à multidão: o reino dos céus é como um tesouro escondido no campo. Um homem o encontra e o mantém escondido. Cheio de alegria, ele vai, vende todos os seus bens e compra aquele campo. O reino dos céus também é como um comprador que procura pérolas preciosas. Quando encontra uma pérola de grande valor, ele vai, vende todos os seus bens e compra aquela pérola. O reino dos céus é ainda como a rede lançada ao mar, que apanha peixes de todo tipo. Quando está cheio, os pescadores puxam a rede para a praia, sentam-se e recolhem os peixes bons em cestos e jogam fora os que não prestam. Assim acontecerá no fim dos tempos. Os anjos virão para separar os homens maus dos que são justos e lançarão os maus na fornalha de fogo. Aí haverá clamor e ranger de dentes. Compreendeste tudo isso? Eles responderam sim. Então Jesus acrescentou: assim, pois, todo o mestre da lei que se torna discípulo do reino dos céus é como um pai de família que tira do seu tesouro coisas novas e velhas. Palavras da salvação.
1: Glória a vós, Senhor.
0: Por gentileza, pode sentar um instante. Hoje nós estamos celebrando, dentro da liturgia, uma data muito especial para nós, né, que é o Dia Mundial dos Avós e dos Idosos. E é claro, quando nós recordamos os nossos avós, né? Eu particularmente confesso que dá uma saudade danada, né? Porque foram pessoas, né, que acompanharam parte da nossa infância e juventude, alguns. O fato é que a nossa história, né? A nossa história, ela é marcada exatamente pelos nossos avós, né? Aqueles que, através deles, chegamos até aqui via os nossos pais. Por isso, essa celebração, ela é um convite, uma convocação a gente rever o modo com que essas duas realidades que se fundem, avós e idosos, são tratadas. Dentro de um contexto, nós sabemos que existe todo um mercado que cuida da relação humana até uma faixa etária. Tem uma faixa etária primeira que não há interesse para o mercado. Lá na Cidade dos Meninos, as nossas prioridades são as crianças. Depois tem uma faixa que o mercado interessa e depois não mais interessa. É um negócio meio estranho, né? Como se a pessoa tivesse que nascer dos 18 até os 30, 40 anos, depois não tem que existir mais e antes não tinha que ter existido. É uma coisa doida se pensar. Nós não somos divididos aos olhos de Deus por faixa etária. Nós somos filhos e filhas de Deus, do nascer ao pôr do sol. Não há uma divisão da parte de Deus. Se assim fosse, Deus diria: morrerão os velhos e ficarão os novos. O critério de Deus é outro, né? A vida tem outro critério. Isso por si já nos daria uma leitura diferente. Por isso que se nós quisermos entender quais são os critérios de Deus, a gente vai adentrar nesse livro dos reis, né? Com essa visita do Senhor em sonho a Salomão. E aí vem uma pergunta: pede o que desejas e eu te darei. Eu penso assim, que às vezes a gente sonha com esse sonho, que o Senhor aparecesse para nós e falasse assim: olha, o que você pedir, eu vou fazer. E Deus de vez em quando vem em sonho e faz esse pedido. É que às vezes a gente está tão distraído e com tantos pesadelos da vida, que não consegue discernir a visita de Deus a nós em sonho. Nós até lemos, né? O anjo apareceu em sonho a José, né? Nós até lemos, mas quando é conosco a gente dá uma... Ah não, eu tenho outras vias de me comunicar com Deus. Ou hoje, né, com todo esse volume de comunicação que eu tenho acesso, né, eu converso com Deus. Deus não se comunica através das formas modernas da vida. Deus se comunica, às vezes, no silêncio, de uma forma muito tranquila, né? Dom Bernardo dizia o seguinte: quando você quiser conversar com Deus, quiser se comunicar com Deus, pare tudo o que você estiver fazendo, que Deus vai te encontrar e vai falar o que Ele quer. É que a nossa agenda tá cheia, especialmente nós padres, né? Tem tanta coisa para fazer que a gente não encontra. Às vezes aquela oração assim, muito rapidinha, né? Meio que uma desobriga. Aí eu vou fazer uma oração aqui rápido, né? Porque na verdade a minha ocupação durante o dia é outra. Claro que as ocupações durante o dia, elas tomam o nosso tempo. Mas a gente precisa priorizar. Lá na comunidade que eu participo, dos freis e aqui também, a gente tem uma regra de ouro, né? Aliás, São Francisco deixou 3 regras de ouro para os frades. Primeiro, quer ser franciscano? Vida de oração em comum. Refeição em comum. E projeto de vida em comum. E aí onde o bicho pega. Porque a gente é bom em carreira solo. Nós freis. Em carreira solo a gente é bom. Quero saber quando você vai conviver com realidades de um frei mais idoso, de um frei muito jovem. Eu que tenho uma vida às vezes acelerada demais, eu gosto muito quando um frei mais velho diz para mim, menos. Quando o mais jovem diz para mim, calma. Porque a gente é balizado, porque a gente acha que tudo é muito no nosso tempo. E não é. E por isso que quando Salomão teve essa oportunidade, ele diz, dá, pois, ao teu servo um coração compreensivo e capaz de governar o teu povo e discernir entre o bem e o mal. Não pediu nada que não fosse para cuidar. E aí Deus fala, tá bom, né? Dou-te um coração sábio, inteligente, como nunca houve outro igual antes de ti e nem haverá. O que é que nós pedimos a Deus nas nossas orações? Quais são os pedidos? O que é que de fato nós precisamos pedir? De todos os pedidos, aparecesse um anjo agora e falasse, você tem a liberdade de fazer 50 pedidos. Dos 50, escolha 10. Dos 10, escolha 5. Dos 5, eu vou realizar um. Qual seria o pedido? Porque é assim que as coisas acontecem na nossa vida. A gente ia sofrer para chegar nesse pedido. Porque há tantas necessidades, há tantos pedidos, que muitos deles são inúteis. Muitos deles é mais para validação social, né? Eu preciso pedir isso a Deus, porque com isso eu vou ser reconhecido. E aí nós encontramos um Francisco de Assis, que tinha tudo e todos os poderes, e diz, não quero nada disso, eu quero uma vida simples. Eu não quero nada que me atrapalhe o barulho dos meus sonhos. E por isso que quando a gente olha para essa realidade, a gente encontra Jesus tentando explicar aqui em Mateus como é o reino dos céus. E naquele tempo, né, que essa parábola é escrita, os bens das pessoas não existiam banco, né? Eram moedas que eram guardadas em recipiente bastante, vamos falar, seguro do ponto de vista de não molhar e etc, né? Mas eram vasos, né? Muitos de barro, outros de alguma coisa um pouco mais segura. E as pessoas, quando percebiam que ia ter uma catástrofe, uma guerra, elas encontravam um lugar no terreno, enterravam, depois eu volto. E não voltava. Porque às vezes a guerra não deixou mais voltar. E aí alguém passando por ali encontrava aquele tesouro. vendia tudo o que tinha, comprava aquele terreno em detrimento do tesouro. Qual é o tesouro que você investiria a tua vida? Qual é o tesouro? O que que eu investiria hoje? Qual a moeda que eu investiria? Que agora mudou, né? As moedas têm nome agora. Esses dias alguém falou assim: o senhor já investiu em criptomoeda? Eu pensei que ele estava falando uma palavra que eu não conhecia, mas eu não conhecia mesmo, né? Não conhecia pelo seguinte, não é que eu sou ignorante do saber, mas é que tem práticas que a gente não participa, então a gente não acompanha. E quando a gente não acompanha, não adianta entrar com o saber, é melhor entrar com a pergunta: o que que é? Mas depois que eu ouvi o que é, eu fiz a pergunta: quanto vale a tua vida? Nossa, minha vida vale milhões. E se eu tiver milhões e der para você? Eu falei para ele: você me entrega a tua vida? Não, minha vida não tem preço. Opa, então nós estamos confusos. Ela vale milhões, mas ela não tem preço. Quanto vale a minha vida? Não tem preço. Porque ela já foi paga, e bem paga. Eu não devo nada a ninguém. É como se eu saísse hoje, por aí, que dívida ficou? Pode ter ficado as dívidas financeiras. Mas diante de Deus, eu não posso ser devedor. Por isso que domingo nós vamos celebrar o dia do perdão de Assis. Porque Francisco de Assis, ele dizia: eu não quero que ninguém morra em pecado. E agora nós estamos vivendo um ano jubilar. E é bom a gente se preparar. Geralmente a gente se prepara, e eu também, pobre mortal aqui, passo por isso, quando a gente vai tomar uma grande decisão, fazer uma grande cirurgia, né? A gente se prepara. Mas a gente tem que andar preparado. A gente tem que andar preparado, porque Deus não falou nem dia nem hora. Não porque a gente vai morrer, é porque a gente precisa viver bem. A gente não pode viver com medo da morte. A gente tem que viver na alegria de estar vivo. A morte é uma certeza. Isso aqui ninguém, não está em jogo, não está em discussão. Essa conversa não está na pauta de se eu vou morrer ou não. Isso é fato. Agora, como é que eu quero viver até a morte chegar? Eu quero viver bem. Perguntaram um dia para um santo, né? Se você soubesse, ele estava carpinando a horta, né? O monge. Se você soubesse que daqui 2 dias Deus iria chamar você para outra vida, o que que você faria? Aí ele olhou bem para a pessoa que perguntou e falou: continuaria carpinando a horta. Tem que estar muito seguro para falar isso. Tem que estar muito preparado, não é? Tem que estar muito bem na vida, tem que estar sentado. Para a gente não cair naquela loucura e dizer: não, peraí, eu vou até o cartório passar meus bens para alguém, eu vou pagar algumas dívidas, eu vou confessar, eu vou fazer. Por quê? Porque a gente precisa desprender-se. Aqui foi feito para Salomão. O que que você quer? Você imagina Deus em sonho conversar com você assim? Fala e eu te dou. Francisco de Assis cometeu a loucura de chegar diante da crucifixão de Damião e falar: Senhor, o que que você quer de mim? É a frase vocacional. Nós vamos entrar agora dia 2, dia 1º, melhor, já começa, né? Mês de agosto é mês vocacional. Nós vamos refletir sobre as vocações, né? Ministério ordenado, a família, a vida consagrada, a vocação leiga. Nós vamos refletir. E Francisco também, em dúvida, né? O que será que Deus quer de mim? Aí nessa conversa toda, tanta oração, 4 anos, todo mundo acha que Francisco rezou num domingo como hoje, na segunda Deus já avisou ele o que queria. Não, 4 anos. A nossa geração não aguenta, né? Pediu hoje para Deus, amanhã não respondeu, tchau. Não é assim? Ah, se alguém mandar mensagem no meu celular e não tiver aquela notificação que diga que visualizou, eu já entro em pânico. porque eu quero tudo sob controle. Depois de 4 anos, o Senhor falou para ele: Francisco, vai e reconstrói a minha igreja. Patrimônio, não é isso que o Evangelho falou? Um tesouro. A igreja passou a ser um tesouro. Ele entendeu que era a igreja, tijolo, vou fazer. Sabe a oportunidade que nós perdemos? Às vezes a gente não entende bem e não começa. Precisa começar. Porque quando você começa, você dá passo. Não, segunda-feira eu começo a dieta. Nunca vai começar. Nunca vai começar. Na quaresma eu vou fazer penitência. Nunca vai fazer. Porque a vida não é pautada por tempo de quaresma ou de segunda-feira. A vida é pautada numa dinâmica. A vida é pautada numa dinâmica. Eu tenho que começar a hora que eu preciso começar. Eu preciso começar. Mas há uma tentação da procrastinação. Depois eu faço. O depois não existe. Por isso que a liturgia de hoje é um convite. É você no diálogo profundo com o Deus da tua vida. E Deus falando para você: o que que eu posso fazer por você? E você respondendo para Deus. Talvez falte a nós a sabedoria de Salomão, de dizer para Deus: Senhor, eu não quero nada, eu já tenho mais do que eu preciso, eu só queria fazer o bem. E Deus fala: então você vai fazer. Porque quando nós nos colocamos diante de uma realidade como essa, no diálogo profundo com Deus, o mundo fica pequeno. E quando você tem esse diálogo com Deus, o mundo pode oferecer qualquer moeda para você. O tesouro teu já está assumido. Os seus valores são outros. O terreno que você comprou, chamado comunidade, ele pertence a você. E ninguém te tira se você for focado nele. E é nessa comunidade que eu encontro Jesus e convivo com ele. Por isso que o texto começa a falar: o reino dos céus, o novo céu e uma nova terra. A comunicação, não foi isso que Jesus falou para Pedro? Tudo que se ligar, eu ligo, tudo que desligar, eu desligo. Não existe uma esfera de corte aqui. Olha, aqui para baixo e lá para cima, existe uma comunicação. E é claro que nessa vida nossa a gente vai se encontrando com realidades, né, tão diversas. E por isso eu queria que vocês colocassem na oração todo aquele povo bom lá do Rio Grande do Sul, né, que está vivendo um momento bastante complicado, né? Como a gente sabe, geograficamente, Porto Alegre está 10 metros acima do nível do mar. O que é 10 metros para um mar enfurecido? Nada. Uma Serra Gaúcha, 2 semanas de chuva, aquela água tem que procurar um lugar. A água não sobe morro, ela desce. E encontra o mar cheio. O que que acontece? Planície. E aí começam as caças bruxas, que também precisam ser caçadas, mas a gente tem que começar a entender o que que nós fizemos com a natureza. Nós colocamos a mão. Deus perdoa sempre as pessoas de quando em quando. A natureza não tem como. Mas por que a natureza é ruim? Não, ela não tem como nos comunicar diferente. A natureza nos respeita e muito. A natureza nos respeita e muito, não é? Ah, eu passo a noite sem dormir. Aí no dia seguinte o corpo tenta compensar. Não, mas agora eu vou dormir 12 horas porque eu fiquei cedo. Não, não existe essa possibilidade. Aquele sono perdido vai te custar. Não, hoje eu vou comer até explodir. Amanhã eu fico em jejum. Não, isso que você fez vai repercutir. O jejum de amanhã não vai recuperar. Entende? É só manter uma lógica. Eu quero ter 1 milhão de amigos nas redes sociais, mas presencialmente eu não quero ninguém. Está confuso. Está confuso. Não é bom ter 10 presencialmente e nenhum na rede social? Porque rede social é rede social. E o que é ser amigo de Jesus? É saber que um pode dar vida para o outro. Que o Senhor nos ajude a entender nessa semana que se nós não investirmos nos idosos, nos vulneráveis, a gente passou o tempo perdendo tempo. Passou a vida perdendo tempo. E essa realidade, nós cristãos podemos dizer diferente. Né? Nós podemos dizer diferente. Que Deus nos ajude a olhar com carinho e com cuidado para essa realidade que nem sempre a gente dá conta, mas precisa. E pedir essa semana, né, como eu disse, para que a gente encerre esse mês de julho. Né? Junho e julho para nós foi marcado, né, por tanta adrenalina, né, com a Copa do Mundo, né? Haja coração, né? E quase que o coração ia para a boca, para a nuca, porque... Mas passou, daqui 4 anos a gente volta a falar disso. Porque os eventos passam. A política vem daqui a pouco, também passa. O que que não passa? Aqui não passa. Aqui, chuva ou sol, noite e dia, está ali te esperando. Vai acontecer daqui a pouco na Eucaristia, vai se colocar na tua mão e vai dizer, posso cuidar de você? Posso ser a razão da tua vida? A pergunta é, como Salomão, quero? Às vezes a gente fala, vou pensar. Porque Jesus na nossa mão tem consequência. Que Deus nos ajude a entender o quão investimento Deus faz em nós. Eu encerro esse pensamento assim, você e eu somos o melhor investimento que Deus tem. Se perguntasse para Deus agora, qual é a sua prioridade? Ele falava, pessoas, vidas. É sobre isso. E nós não podemos mudar. Porque temos no nosso DNA a filiação de Deus. Não podemos Deus ter uma preocupação e nós outra. Porque senão no final da vida ele pode dizer assim, nem parecia meu filho e minha filha. Que as preocupações de Deus e a nossa se fundam. Para que a gente comece a semana diferente. Louvado seja o nosso Senhor Jesus Cristo.
1: Para sempre seja louvado.
0: E agora nós queremos renovar a nossa caminhada de fé ao número 11 do nosso folheto. Creio em um só Deus.
1: Pai Todo-Poderoso, Criador do céu e da terra, de todas as coisas visíveis e invisíveis. Creio em um só Senhor, Jesus Cristo, Filho Unigênito de Deus. Nascido do Pai antes de todos os séculos, Deus de Deus, luz da luz, Deus verdadeiro de Deus verdadeiro, gerado, não criado, consubstancial ao Pai. Por Ele todas as coisas foram feitas, e por nós, homens, e para nossa salvação. Desceu dos céus e se encarnou pelo Espírito Santo, no seio da Virgem Maria. E se fez homem. Também por nós foi crucificado sob Pôncio Pilatos. Padeceu e foi sepultado. Ressuscitou ao terceiro dia, conforme as Escrituras. E subiu aos céus, onde está sentado à direita do Pai. E de novo há de vir em sua glória, para julgar os vivos e os mortos. E o seu reino não terá fim. Creio no Espírito Santo, Senhor que dá a vida e procede do Pai e do Filho. E com o Pai e o Filho é adorado e glorificado. Ele que falou pelos profetas. Creio na Igreja, una, santa, católica e apostólica. Professo um só batismo para a remissão dos pecados e espero a ressurreição dos mortos e a vida do mundo que há de vir. Amém.
0: Unidos no Espírito Santo, peçamos, irmãos e irmãs, a Deus Pai, por nós e por todos os fiéis, os dons que Ele tem preparado para todos, dizendo com fé e humildade.
1: Abençoai, Senhor, o vosso povo.
2: Pelas nossas comunidades, para que vivam verdadeiramente a fé, deixando de lado as divisões que impedem de viver a fraternidade proposta pelo Pai, e que possam utilizar os dons para levar adiante a missão dos apóstolos, nós os pedimos.
1: Abençoai, Senhor, o vosso povo.
2: Pelos que sofrem no corpo ou no espírito, para que reencontre a confiança necessária, tanto na Igreja quanto em Cristo, e sintam a presença amorosa de Deus, nós os pedimos.
1: Abençoai, Senhor, o vosso povo.
2: Pelos avós e pessoas idosas, para que sejam tratados com respeito e com carinho, e continuem sendo os rostos que nos ensinam a rezar, a esperar, a resistir. Nós os pedimos.
1: Abençoai, Senhor, o vosso povo.
0: Cada um nesse momento faça um pedido especial a Deus. Semana está começando. Peça ao Senhor que dê a você um coração sábio, compreensivo, que o foco da tua vida, o investimento da tua vida seja em pessoas. Esse é o maior tesouro que você tem na tua vida. Os bens passam, os problemas também, mas as pessoas permanecem. Peça a Deus que te dê o discernimento de saber lidar com dificuldades em relacionamentos. Deus eterno e todo-poderoso, que ofereceis a salvação a todos e não quereis que ninguém se perca, fazei que os acontecimentos desse mundo concorra para o bem dos que vos amam. Por Cristo nosso Senhor.
1: Amém. Liturgia Eucarística. Jesus veio até nós para oferecer um tesouro precioso, que devemos abraçar antes de aceitar qualquer outra proposta. Preparando a mesa santa, ofertemos ao Senhor o desejo de seguir Jesus e ser uma comunidade viva que se dedica a cuidar e acolher a todos. Cantemos.

0: Preparai, irmãs e irmãos, para que esse nosso sacrifício seja aceito por Deus de amor e de bondade.
1: Receba, Senhor, por Tuas mãos este sacrifício para a glória do Seu nome, para o nosso bem e de toda a Sua Santa Igreja.
0: Aceitai, Senhor, nós vos pedimos os dons que recebemos de Vossa generosidade e agora vos apresentamos para que estes santos mistérios, pelo poder da Vossa graça, nos santifiquem na vida presente e nos conduzam à felicidade eterna. Por Cristo nosso Senhor.
1: Amém.
0: O Senhor esteja convosco.
1: Ele está no meio de nós.
0: Corações ao alto.
1: O nosso coração está em Deus.
0: Demos graças ao Senhor nosso Deus.
1: É nosso dever e nossa salvação.
0: Na verdade, é digno e justo, é nosso dever e salvação dar-vos graças sempre em todo lugar, Senhor Pai Santo, Deus Eterno e Todo-Poderoso, por Cristo Senhor nosso, compadecendo-se da fraqueza humana, Ele se dignou nascer da Virgem Maria, morrendo na cruz, livrou-nos da morte eterna e, ressurgindo dos mortos, deu-nos a vida para sempre. Por isso, com os anjos e arcanjos, tronos e dominações, todos os coros celestes, entoamos o hino de vossa glória, cantando a uma só voz.

0: Na verdade, vós sois santo, ó Deus do universo, e tudo o que criaste proclama o vosso louvor, porque por Jesus Cristo, vosso Filho e Senhor nosso, e pela força do Espírito Santo, dais vida e santidade a todas as coisas. Não cessai de reunir para vós um povo que vos ofereça, que vos ofereça em toda parte, do nascer ao pôr do sol, um sacrifício perfeito. Por isso, ó Pai, nós vos suplicamos, santificai pois o Espírito Santo as oferendas que vos apresentamos para serem consagradas, a fim de que se torne para nós o corpo e sangue do vosso Filho e Senhor nosso, que nos mandou celebrar este mistério.
1: Enviai o vosso Espírito Santo.
0: Na noite em que ia ser entregue, Jesus tomou o pão, pronunciou a bênção de ação de graças, partiu e deu aos seus discípulos, dizendo: tomai todos e comei, isto é o meu corpo que será entregue por vós. Do mesmo modo, ao fim da ceia, ele tomou o cálice em suas mãos, pronunciou a bênção de ação de graças e deu aos seus discípulos, dizendo: tomai todos e bebei, este é o cálice do meu sangue, sangue da nova e eterna aliança, que será derramado por vós e por todos para a remissão dos pecados. Fazei isto em memória de mim. Mistério da fé e do amor.
1: Todas as vezes que comemos deste pão e bebemos deste cálice, anunciamos, Senhor, a vossa morte, enquanto esperamos a vossa vinda.
0: Celebrando agora, ó Pai, o memorial da paixão redentora do vosso Filho e de sua gloriosa ressurreição e ascensão ao céu, enquanto esperamos sua nova vinda, nós vos oferecemos em ação de graças esse sacrifício vivo e santo.
1: Aceitai, ó Senhor, a nossa oferta.
0: Olhai com bondade a oblação da vossa igreja, reconhecei nela o sacrifício que nos reconciliou convosco. Concedei que, alimentando-nos com o corpo e sangue do vosso Filho, repletos do Espírito Santo, nos tornemos em Cristo um só corpo e um só Espírito.
1: O Espírito nos una num só corpo.
0: Que o mesmo Espírito faça de nós uma eterna oferenda, para alcançarmos a herança com os vossos eleitos, a Santíssima Virgem Maria, Mãe de Deus, São José, seu Esposo, os vossos santos apóstolos e gloriosos mártires, São Maximiliano e todos os santos que não cessam de interceder por nós na vossa presença.
1: Fazei de nós uma perfeita oferenda.
0: Nós vos suplicamos, Senhor, que esse sacrifício da nossa reconciliação estenda a paz e a salvação ao mundo inteiro. Confirmai na fé e na caridade a vossa igreja em que caminha nesse mundo, o vosso servo, o Papa Leão XIV, o nosso Bispo Pedro, os bispos do mundo inteiro, os presbíteros, diáconos e os outros ministros e o povo por vós redimidos. Atendei propício às preces dessa família e reuni em vossa presença. Reconduzi a vós, Pai de misericórdia, todos os vossos filhos e filhas dispersos pelo mundo inteiro.
1: Lembrai-vos, ó Pai, da vossa igreja.
0: Acolhei com bondade no vosso reino os nossos irmãos e irmãs que partiram dessa vida. Vamos recordar os nossos avós falecidos, os mais idosos e todos que morreram na vossa amizade. Unidos a eles, esperamos também nós saciarmos eternamente de vossa glória. Por Cristo, Senhor nosso, por ele dais ao mundo todo o bem e toda a graça. Por Cristo, com Cristo e em Cristo, a vós, Deus Pai Todo-Poderoso, na unidade do Espírito Santo, toda honra e toda glória por todos os séculos dos séculos.
1: Amém.
0: Rezemos com amor e confiança a oração que o Senhor nos ensinou. Pai nosso,
1: que estais nos céus, santificado seja o vosso nome. Venha a nós o vosso reino. Seja feita a vossa vontade, assim na terra como no céu. O pão nosso de cada dia nos dai hoje. Perdoai as nossas ofensas, assim como nós perdoamos a quem nos tem ofendido. E não nos deixeis cair em tentação, mas livrai-nos do mal.
0: Livrai-nos de todos os males, ó Pai, dai-nos hoje a vossa paz. Ajudai-nos pela vossa misericórdia. Sejamos sempre livres do pecado e protegidos de todos os perigos, enquanto aguardamos a feliz esperança e a vinda de nosso Salvador Jesus Cristo.
1: Vosso é o reino, o poder e a glória para sempre.
0: Senhor Jesus Cristo, disseste aos vossos apóstolos: eu vos deixo a paz e vos dou a minha paz. Não lhe os nossos pecados, mas a fé que anima a vossa igreja. Dá-lhe, segundo o vosso desejo, a paz e a unidade. Vós que sois Deus com o Pai e o Espírito Santo.
1: Amém.
0: A paz do Senhor esteja sempre convosco.
1: O amor de Cristo nos uniu.
0: Saudemo-nos na paz que vem do Senhor.

0: Oremos. Recebemos, Senhor, o divino sacramento, o memorial perpétuo da paixão do vosso Filho. Concedei, nós vos pedimos, que sirva para a vossa salvação o que Ele mesmo nos deixou em seu inefável amor, por Cristo nosso Senhor.
1: Amém.
0: Por gentileza, pode sentar no instante. Então, nós estamos já encerrando o mês de julho. Domingo que vem já iniciaremos um novo tempo na igreja, que é o mês de agosto, mês vocacional, né? E é claro que semana nós temos esse compromisso de refletir sobre o que o Senhor nos pediu no

0: Evangelho, já nos preparando para esse grande compromisso de revisitar a nossa vocação, né? Deus deu a vocação a cada um e a gente quer cuidar com carinho. E o mês de agosto iniciará, né, já no domingo, com a celebração do perdão de Assis também. Para nós franciscanos é uma festa, mas dentro da igreja a gente segue o calendário litúrgico que nos precede. Porque o ano de 2026 faz 800 anos que Francisco partiu. E durante esse ano nós temos nas igrejas franciscanas a possibilidade de receber indulgência. Para isso nos preparar, através da confissão, da missa, oração pelo Papa, né? Tem toda uma dinâmica. E o convite que eu faço é que a gente não deixe para a última hora esses momentos. Esse ano, em duplicidade, porque está dentro do ano jubilar e perdão de Assis. Então, domingo, nós vamos celebrar, recordando esse dia em que São Francisco cuidou de receber da igreja uma aprovação para que todos nós pudéssemos cuidar bem da nossa caminhada, né? Então, as celebrações acontecerão normalmente, com a possibilidade do atendimento das confissões também. Ainda no sábado, lá na Cidade dos Meninos, nós vamos realizar, depois o pessoal da Corrida vai entregar esse flyer aqui para cada um, né? Nós vamos realizar lá um evento chamado Festival da Cidade dos Meninos. As crianças prepararam apresentações, lá são 540 crianças que se prepararam e vão apresentar no sábado. A cada 40 minutos tem uma apresentação de música, né? Estão cuidando bem desse momento. São 12 horas de festa, por isso a gente preparou uma praça de alimentação para atender, né? Música ao vivo, depois das 17, 18 horas, momento de festa, né? A vida precisa ficar um pouco mais leve. No dia a dia a gente não consegue, às vezes, né? Mas ter esse momento. Então vocês estão convidados. Não precisa comprar convite, é aberto ao público, né? Vão lá participar desse momento. Das 10 da manhã às 10 da noite, conhecer a Cidade dos Meninos, né? Tem praça de alimentação, tem toda uma organização lá. E aí, é claro, depois temos o Dia dos Pais, e no próximo final de semana, que é o 3º de agosto, já vamos celebrar São Max, né? São Maximiliano, que é o nosso padroeiro. E aí nesse dia vai ter uma surpresa boa para nós aqui, mas deixa para o dia. Aí eu não sei se a gente aguenta segurar até lá, mas a gente vai tentar. Mas é coisa boa. E claro que nesse dia 16, que não, o dia de São Max é dia 14, mas vamos celebrar no dia 16, a gente também vai ter aqui uma praça de alimentação, com música ao vivo, né? Já acertei esses detalhes. Bom, a Milícia da Imaculada, essa obra de evangelização, a gente sabe que uma casa desse tamanho tem que estar sempre cuidando. Eu sei que a minha cabeça ela vai a 2 milhões por hora, né? O desejo e o recurso às vezes não conseguem se encontrar. Mas a gente já adiantou bastante, né? Eu agradeço a todos aqueles que investem nessa obra de evangelização. Tem muitas pessoas que investem e pedem para nem publicar. Mas o resultado vocês veem depois, né? Vocês vão encontrando por aí as melhorias, né? E uma delas foi esse espaço São Maximiliano da loja, que inclusive já mandei fazer mais prateleira, porque a gente quer colocar livros também, né? Livros são importantes, e a igreja tem um acervo gigante de bons livros. Então eu fiz uma parceria com a Paulus, onde a gente vai poder ter livros aqui, é um valor bacana, então a gente já vai começar a cuidar disso. E aí essas ampliações já estão acontecendo. Outra mudança que nós vamos realizar aqui, a portaria nossa vai estar lá no portal agora, né? A gente vai estar preparando a portaria nos próximos dias, adaptando, né? Porque não é simplesmente colocar um porteiro lá e a estrutura. As condições, né? E qual que é a ideia? Controlar a entrada? Não, acompanhar a entrada das pessoas, né? Tem gente que às vezes entra e não sabe nem o que é. Então a gente sempre fala que a porta de entrada é o cartão de visita. Então, é isso que a gente quer fazer. A portaria vai passar a funcionar lá no portal. né, cuidando um pouquinho desse contato mais direto. E também o monumento de Nossa Senhora vai passar por uma reforma no piso, né? A gente vai estar retirando a imagem de onde está, guardando ela, né, no espaço para fazer a reforma do piso e depois a gente volta lá, né? As coisas precisam ser cuidando devagarinho, né? E tem outras melhorias aí que virão em tão breve, né? Mas é importante, né? A gente acabou de presenciar um banco aí que deu uma torcida, né? Não machucou, graças a Deus, mas a gente, segunda-feira, pode ter certeza que possa revisar todos esses aí. Porque a casa de Deus é o lugar que a gente tem que se sentir bem e seguro. Tá bom? Então peço a vocês apoio, peço a vocês que incentivem, que a gente vai realizar todas as melhorias possíveis, né? Cuidar bem da casa da mãe, né? Não é assim? A casa da mãe é cuidado por todos os filhos, não apenas por um ou por nenhum, né? Ou por nenhum é pior. Então vamos agora nos colocar diante de Nossa Senhora e pedir a ela que nos dê força e coragem. E hoje nós queremos colocar nas mãos dela todos os nossos avós e as pessoas idosas, né? Eu que tive o privilégio de avó materna viver 108 anos, né? Aí alguém disse para mim assim: nossa, então você tem uma genética boa. Não cuide para ver, né? A gente não pode viver de juros dos mais velhos, né? A gente tem que fazer a nossa parte. Até porque ela sempre falava para mim: cuide da alimentação, né? Uma vez eu peguei os meus exames de colesterol e o dela, eu fiquei com vergonha. Não falei nada para ela, só fechei a boca por uns 2 meses. Tem coisa que a gente tem que aprender. Mas hoje ela está no céu e com certeza vai rezar por nós também, né? Vamos pedir a Nossa Senhora, especialmente também pelos idosos que estão acamados, que estão doentes, e por aqueles que estão sem o cuidado, que a gente sabe que são muitos. Vamos colocar nas mãos de Nossa Senhora também o nosso povo do Rio Grande do Sul, especialmente aqueles que tiveram que deixar suas casas, perderam, que Deus ajude a não perder a fé. Virgem Imaculada.
1: Minha Mãe Maria, eu renovo hoje e sempre a consagração de todo ser, para que disponhais de mim para o bem de todos. Somente peço que eu possa, minha Rainha e Mãe da Igreja, cooperar fielmente com a vossa missão de construir um reino, vosso Filho Jesus, no mundo. Para isso vos ofereço minhas orações, sacrifícios e ações. Ó Maria concebida sem pecado, rogai por nós que recorremos a vós, e por todos quantos não recorrem a vós, especialmente pelos inimigos da Santa Igreja, e por todos quantos são a vós recomendados.
0: Ave Maria,
1: cheia de graça, o Senhor é convosco. Bendita sois vós entre as mulheres, bendito é o fruto do vosso ventre, Jesus. Santa Maria, Mãe de Deus, rogai por nós, pecadores, agora e na hora de nossa morte. Amém.
0: Maria Imaculada,
1: rogai por nós.
0: Que essa bênção chegue a todos, especialmente os nossos avós, as pessoas que caminham conosco, e que a gente abra a sensibilidade para aqueles que vivem as fragilidades que a gente tem acesso. O Senhor esteja convosco.
1: Ele está no meio de nós.
0: Pela intercessão da Imaculada, desça sobre cada um de vós a bênção do Deus de amor e de bondade, que é Pai, Filho e Espírito Santo.
1: Amém.
0: Ide em paz, trabalhe pelas famílias, que o Senhor vos acompanhe.
1: Graças a Deus.

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1: Em nome do Pai, do Filho e do Espírito Santo. Amém. O anjo do Senhor anunciou a Maria e ela concebeu do Espírito Santo. Ave Maria, cheia de graça, o Senhor é convosco. Bendita sois vós entre as mulheres. Bendito o fruto do vosso ventre, Jesus. Santa Maria, Mãe de Deus, rogai por nós, pecadores, agora e na hora de nossa morte. Amém. Eis aqui a serva do Senhor. Faça-se em mim segundo a vossa palavra. Ave Maria, cheia de graça, o Senhor é convosco. Bendita sois vós entre as mulheres, e bendito o fruto do vosso ventre, Jesus. Santa Maria, Mãe de Deus, rogai por nós, pecadores, agora e na hora de nossa morte. Amém. E o Verbo se fez carne e habitou entre nós. Ave Maria, cheia de graça, o Senhor é convosco. Bendita sois vós entre as mulheres, e bendito o fruto do vosso ventre, Jesus. Santa Maria, Mãe de Deus, rogai por nós, pecadores, agora e na hora de nossa morte. Amém. Rogai por nós, Santa Mãe de Deus, para que sejamos dignos das promessas de Cristo. Oremos. Infundi, Senhor, em nossas almas a vossa graça, para que nós, que conhecemos pela anunciação do anjo a encarnação de Jesus Cristo, vosso Filho, cheguemos, por sua paixão e cruz, à glória da ressurreição. Pelo mesmo Jesus Cristo, Senhor nosso. Amém. Glória ao Pai, ao Filho e ao Espírito Santo, como era no princípio, agora e sempre. Amém. Santo anjo do Senhor, meu zeloso guardador, se a ti me confiou a piedade divina, sempre me rege, guarda, governa, ilumina. Amém. E agora nós vamos abençoar a água que você pode preparar aí na tua frente. A nossa proteção está no nome do Senhor, que fez o céu e a terra. Nós vos pedimos, Senhor, que abençoar esta água que agora vamos tomar no vosso santo nome. Dá, Senhor, a esta água uma energia especial que refaça nossas energias físicas, mentais e espirituais. Curai, Senhor, com esta água os nossos machucados, as nossas feridas. Afastai de nós, Senhor, com esta água, as doenças, a angústia, a solidão, mágoas, depressão. Aumentai, Senhor, com esta água em nós a alegria, a serenidade, a paz, o vigor, a coragem, a força. E abençoai, Senhor, com esta água a nossa família. Em nome do Pai, do Filho e do Espírito Santo.

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1: Das parábolas dedicadas ao reino de Deus neste domingo, o evangelista Mateus, no capítulo 13, nos mostra Jesus contando duas delas: a do tesouro escondido no campo e da pérola de grande valor. Elas nos dizem que a descoberta do reino de Deus pode acontecer de repente, como para o camponês que, arando, acha o tesouro inesperado ou a pérola. Assim é para o reino de Deus, diz o Papa Francisco. Quem encontra não tem dúvidas, sente que é aquilo que procurava. E é deveras assim. Quem conhece Jesus, quem o encontra pessoalmente, fica fascinado, atraído por tanta bondade, tanta verdade e tanta beleza, e tudo numa grande humildade e simplicidade. Procurar Jesus, encontrar Jesus, eis o grande tesouro. Quantas pessoas, quantos santos e santas, lendo o Evangelho com o coração aberto, foram conquistados por Jesus Cristo e converteram-se a Ele. Deixaram a glória e os valores terrenos, mudando radicalmente de vida. Um exemplo é São Francisco de Assis, que, ao ler o Evangelho, encontrou Jesus e descobriu o reino de Deus. Entreguemo-nos a Maria, Sacrário de Jesus, que, ao dizer "fazei tudo o que ele disser", nos convida a renascer para tudo o que dá sentido, sabor e luz à vida, mesmo nas dificuldades, nos sofrimentos e até na morte. Amém.
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3: Virgem Imaculada, minha Mãe Maria, eu renovo hoje e sempre a consagração de todo o meu ser, para que disponhais de mim para o bem de todos. Somente peço que eu possa, minha Rainha e Mãe da Igreja, cooperar fielmente com a vossa missão de construir o reino do vosso Filho Jesus no mundo. Para isso vos ofereço minhas orações, sacrifícios e ações. Ó Maria, concebida sem pecado, arrogai por nós que recorremos a vós, e por todos quantos não recorrem a vós, especialmente pelos inimigos da Santa Igreja, e por todos quantos são a vós recomendados. Pela intercessão da Virgem Imaculada, nossa Mãe, abençoe-vos o Deus Todo-Poderoso, Pai, Filho e Espírito Santo. Amém.
4: De oração em louvor a São Maximiliano Maria Kolbe, elevando as suas intenções a Deus através do Mártir da Caridade.
5: Em nome do Pai, do Filho, do Espírito Santo. Amém.
6: Lembrai-vos, ó Puríssima Virgem Maria, que jamais se ouviu dizer que algum daqueles que tem recorrido à vossa proteção, implorado o vosso auxílio e reclamado o vosso socorro, fosse por vós desamparado.
5: Animado, pois, com igual confiança a vós, Virgem das Virgens, como a mãe recorro, a vós me aproximo, e gemendo sob o peso dos meus pecados, me prostro aos vossos pés. Não desprezeis as minhas súplicas, ó Mãe do Filho de Deus, mas antes as atendei e ouvi propícia. Amém.
6: São Maximiliano Maria Kolbe,
5: rogai por nós.
6: Ó Maria concebida sem pecado,
5: rogai por nós que recorremos a vós, e por todos quantos não recorrem a vós, especialmente pelos inimigos da Santa Igreja e por todos quantos são a vós recomendados.
6: São Maximiliano Maria Kolbe,
5: rogai por nós.
6: Ó Maria concebida sem pecado,
5: rogai por nós que recorremos a vós, e por todos quantos não recorrem a vós, especialmente pelos inimigos da Santa Igreja e por todos quantos são a vós recomendados.
6: São Maximiliano Maria Kolbe,
5: rogai por nós.
6: Ó Maria concebida sem pecado,
5: rogai por nós que recorremos a vós e por todos quantos não recorrem a vós, especialmente pelos inimigos da Santa Igreja e por todos quantos são a vós recomendados.
6: São Maximiliano, Maria Kolbe,
5: rogai por nós.
6: Ó Maria concebida sem pecado,
5: rogai por nós que recorremos a vós e por todos quantos não recorrem a vós, especialmente pelos inimigos da Santa Igreja e por todos quantos são a vós recomendados.
6: São Maximiliano, Maria Kolbe,
5: rogai por nós.
6: Ó Maria concebida sem pecado,
5: rogai por nós que recorremos a vós e por todos quantos não recorrem a vós, especialmente pelos inimigos da Santa Igreja e por todos quantos são a vós recomendados.
6: São Maximiliano, Maria Kolbe,
5: rogai por nós.
6: Ó Maria concebida sem pecado,
5: rogai por nós que recorremos a vós e por todos quantos não recorrem a vós, especialmente pelos inimigos da Santa Igreja e por todos quantos são a vós recomendados.
6: São Maximiliano, Maria Kolbe,
5: rogai por nós.
6: Ó Maria concebida sem pecado,
5: rogai por nós que recorremos a vós e por todos quantos não recorrem a vós, especialmente pelos inimigos da Santa Igreja e por todos quantos são a vós recomendados.
6: São Maximiliano, Maria Kolbe,
5: rogai por nós.
6: Ó Maria concebida sem pecado,
5: rogai por nós que recorremos a vós e por todos quantos não recorrem a vós, especialmente pelos inimigos da Santa Igreja e por todos quantos são a vós recomendados.
6: São Maximiliano, Maria Kolbe,
5: rogai por nós.
6: Ó Maria concebida sem pecado,
5: rogai por nós que recorremos a vós e por todos quantos não recorrem a vós, especialmente pelos inimigos da Santa Igreja e por todos quantos são a vós recomendados.
6: São Maximiliano, Maria Kolbe,
5: rogai por nós.
6: Ó Maria concebida sem pecado,
5: rogai por nós que recorremos a vós e por todos quantos não recorrem a vós, especialmente pelos inimigos da Santa Igreja e por todos quantos são a vós recomendados.
6: São Maximiliano, Maria Kolbe,
5: rogai por nós.
6: Ó Maria concebida sem pecado,
5: rogai por nós que recorremos a vós e por todos quantos não recorrem a vós, especialmente pelos inimigos da Santa Igreja e por todos quantos são a vós recomendados.
6: São Maximiliano, Maria Kolbe,
5: rogai por nós.
6: Ó Maria concebida sem pecado,
5: rogai por nós que recorremos a vós e por todos quantos não recorrem a vós, especialmente pelos inimigos da Santa Igreja e por todos quantos são a vós recomendados.
6: São Maximiliano, Maria Kolbe,
5: rogai por nós.
6: Ó Maria concebida sem pecado,
5: rogai por nós que recorremos a vós e por todos quantos não recorrem a vós, especialmente pelos inimigos da Santa Igreja e por todos quantos são a vós recomendados.
6: São Maximiliano, Maria Kolbe,
5: rogai por nós.
6: Ó Maria concebida sem pecado,
5: rogai por nós que recorremos a vós e por todos quantos não recorrem a vós, especialmente pelos inimigos da Santa Igreja e por todos quantos são a vós recomendados.
7: Ó Deus, que deste à Igreja e ao mundo São Maximiliano Maria Kolbe, sacerdote mártir, ardente de amor pela Virgem Imaculada e inteiramente dedicado à missão apostólica e ao heróico serviço ao próximo, pela sua intercessão, concedei-nos sem reservas para o bem da humanidade imitar na vida e na morte o Cristo, teu Filho. Amém. San Maximiliano Maria Kolbe, incansável apóstolo da Imaculada, mártir da caridade, patrono dos nossos difíceis tempos, rogai por nós. Pela intercessão da Virgem Imaculada, nossa mãe, pela intercessão de São Maximiliano Maria Kolbe, abençoe-vos, ó Deus Todo-Poderoso, ó Pai, ó Filho e ó Espírito Santo. Amém.

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0: A fé é um elemento indispensável para quem deseja viver para Deus. Com ela, o cristão é mais forte. Ela capacita o fiel a suportar as adversidades e a viver uma vida que agrada ao Senhor. Tomé não acreditou quando ouviu dizer que Jesus havia ressuscitado, mas quando o Mestre apareceu a ele, a incredulidade de Tomé caiu por terra e ele declamou: "Meu Senhor e meu Deus."
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1: A nossa caminhada espiritual, ela sempre é deixada muito de lado, né? A gente cresce, a gente é batizado, cresce, uns crismam ou não, faz a primeira Eucaristia, vamos vivendo uma vida mais ou menos paralela, né? E a gente vai virando um cristão que eu chamo de cristão de domingo, né? A gente vem à missa porque é o que a igreja manda, Filó, é a missa domingo, confessar uma vez por ano, fazer uma caridade na época do Natal, e a gente vai se acostumando, a gente vai levando a vida assim, mais ou menos, mais ou menos. Ler a palavra de Deus não tem tempo, não sobra tempo. Filó, você sabe que a gente corta de menino dentro de casa, para casa, né, muita coisa. Não sobra. A gente não tem a preocupação de um investimento espiritual. Aí quando a gente assusta, a nossa vida virou um deserto. Árido. Completamente árido. Às vezes ainda acontecem situações como perdas, seja perdas financeiras, seja perda de alguém que eu amo. Ou eu descubro que eu estou com uma doença grave e estou certo de que a morte chegou mais perto do que eu imaginava, achei que ela ia demorar um pouco mais, mas ela chega. Então são situações que balançam, mas a gente está fechado, árido. E é tão interessante, né, quando Isaías fala que o deserto, né, o deserto vai ser irrigado por uma água diferente. E aí a gente percebe que esse deserto, na verdade, é a nossa vida interior. É aquilo que a Bíblia sempre chama, aquilo que é o mais interior do ser humano, que é o nosso coração. E ele perdeu a capacidade de se comunicar com Deus. Está tão duro, tão fechado, que eu não consigo de forma alguma me comunicar com Ele. Então eu passo a minha vida na relação da superfície. Eu vou à missa, e se alguém me perguntar assim, o que foi mesmo que o padre falou? O que tinha a leitura de domingo? O que tinha a primeira leitura com a segunda leitura, com o evangelho e com o salmo? Não sei não. Minha leitura era Isaías. Não sei não, não entendi não. Não entendi o que é que ele estava falando. Quando ele dizia, eu fico imaginando Isaías gritando isso, eu falava... Quando ele fala, Isaías 35, ele fala, dizei aos corações deprimidos. Gente, isso é de uma força absurda isso. Sede fortes, não temais, eis vosso Deus. Eu fico pensando, qual Deus, gente, que o povo hoje carrega? Qual Deus? Será que, porque todo o povo judeu conhecia isso aqui, que ele continuava falando, que quando Deus estivesse no nosso meio, então se abrirão os olhos dos cegos, e os ouvidos dos surdos se desobstruirão, então o coxo vai saltar como servo, e a língua do mudo cantará canções alegres, porque a água jorrará do deserto, e o rio e rios da estepe, a terra seca se transformará, e a terra árida em mananciais de água. Fala que isso, tem gente cumprir, não. Vocês imaginam, o antigo, todo judeu conhecia esse trecho de Isaías. Como é que hoje Deus está no meio de nós? Como é que hoje, de verdade, o meu coração pode jorrar água? Jesus falou para a samaritana, aquele que crê do seu coração, do seu íntimo, jorrarão rios de água viva. Mas como é que eu não experimento essas coisas? Porque eu estou aqui lendo essas coisas, mas esse negócio parece tão distante. E aí vocês imaginam quando os judeus viram Jesus, aquele povo do Antigo Testamento, viu Jesus que a gente olha aqui em Marcos 7. Imagina, Jesus estava passando por uma região pagã, trouxeram um homem que gaguejava e que era surdo, e aí Jesus tira ele, Jesus coloca o dedo na orelha dele e com a saliva, imagina, pega a saliva dele e coloca na língua do outro. E depois olhou para o céu, gemeu e disse: Efatá, que quer dizer? Abre-te. Imagina o que foi para esse povo ver, que imediatamente o ouvido dele abriu a boca e ele começou a falar. E o pessoal ficou impressionado, eles estavam maravilhados, falando: ele faz tudo muito bem, faz tanto os surdos ouvirem quanto o mudo falar. Imagina, isso já estava profetizado em Isaías, que quando Deus estivesse no meio de nós, isso aconteceria. Então vocês imaginem que hoje o nosso ouvido não consegue ouvir, porque nós estamos com tantas frequências diferentes nos chamando, que a gente não consegue mais discernir qual é a voz do pastor que me chama. Jesus fala: eu sou bom pastor e elas conhecem a minha voz. Não conhecemos mais. Nós temos que reconhecer que nós estamos também surdos e também mudos, porque não é uma surdez e o fato de estar mudo do ponto de vista físico, mas é porque o nosso coração, lá o mais profundo nosso, se fechou por causa do pecado. Ele se tornou surdo, mudo por causa do pecado. Então eu não escuto mais a Deus. Eu vivo, mas Deus vive lá e eu vivo aqui. Aliás, eu ouvi falar que Deus existe. Acredita, acredita. A gente que não se incomoda. Já ouviram falar isso? Não, você reza, reza. Não, mas isso aqui quem decide sou eu, porque a gente não se incomoda. Não, mas eu sei que Deus existe. Essa indiferença, quando eu escuto isso, me dói mais do que se a pessoa falasse assim: eu não creio. Ele existe, mas a gente não se incomoda. Que dó. Então a gente fechou. Nós vivemos um mundo do pecado. Sabe o que me incomoda mais, que eu fico pensando? A gente não percebe. A gente não percebe que perdeu a alegria. A gente não percebe que perdeu a vivacidade de uma fé que me faz saltar, que me faz renovar a minha força, que me faz ter alegria de viver a cada dia. A gente vive aquela vida morna do cristão, que me incomoda profundamente. Vocês já me ouviram falar isso inúmeras vezes. Aquela vida morna: ah, eu creio. Mas é morto, meu filho. Crê em quê? Que Deus é esse que você crê? Ah, eu creio. Mas essa vida que não te modifica, esse acreditar que não te transforma. Já falei mais de uma vez: crer não é uma ideia ou um pensamento. Crer é uma atitude de vida, é postura de vida. Eu creio, por isso eu faço isso. Eu creio, por isso meu agir é assim. Eu creio, por isso eu tenho minha vida de oração. Eu creio, por isso eu preciso da Eucaristia. Porque quanto mais contato eu tiver com Ele, mais a minha vida, mais a minha terra seca vai jorrar água viva. Porque onde hoje eu vejo esse Deus, eis o vosso Deus. Quando o padre ele eleva a hóstia consagrada e diz: eis o Cordeiro de Deus. Parece que o povo está morto dentro da igreja, não tem nenhuma alegria, não cai de joelho para saber que aquilo é o Cordeiro de Deus. É Jesus vivo na mão do sacerdote. Se vocês lerem a questão mística, vocês verão que os anjos seguram as mãos do sacerdote para que a Eucaristia não caia. Ele está segurando Deus vivo. É surreal. Mas a gente parece estar anestesiado. Então nós não carregamos a alegria de pertencer, a alegria de ter um coração que pode ser transformado. Então quando Jesus se faz homem, Ele se faz homem para que Ele possa, com essa palavra, Efatá. A gente pode resumir a missão de Jesus nessa palavra. Que Ele venha até nós, para que a gente possa se abrir de novo a um Deus que é vivo. Para permitir de novo uma comunicação com Deus, nosso Pai. E entendermos a linguagem do amor, que nós esquecemos ela. Nós esquecemos, a humanidade anda azeda, mal-humorada, irritada. Você olha para as pessoas e fala: estou olhando para o de quem? Fala: você é lindo, querido. Não pode olhar, né? Então, nós perdemos a linguagem do amor. Então, eu não consigo comunicar nem com Deus, nem com o irmão. Isso é a grande missão, é abrir-nos não só para Deus, mas quando eu me encho desse amor de Deus, a linguagem que vai existir em mim é a linguagem do amor. E por isso a minha relação uns com os outros é do amor, porque nós somos um, nós só temos um pai, e nós somos irmãos, gente. Como é que eu posso maltratar o meu irmão? Desfazer do irmão? O que você fizer ao menor, você faz a mim mesmo. A gente esquece os trechos da Bíblia, né? Porque não lê, não exercita. Não exercita, né? Não abre o ouvido para poder ouvir. Então isso é belíssimo. Quando Jesus vem nos devolver a capacidade, pegar o nosso coração tantas vezes sofrido, viver situações tão difíceis, aonde nós endurecemos tanto, aonde hoje eu não vou rezar porque eu estou cansado. Deus me entende, entende. Quem perdeu? Você perdeu. Deus não perdeu, você perdeu. Porque aí amanhã fica mais difícil para rezar. Então quando eu não exercitei a palavra, quando eu não me alimentei adequadamente da palavra, quando eu não abri o ouvido do meu coração, não silenciei para que eu escutasse Deus falando, tu és meu filho amado. Quando eu pudesse pegar de novo Isaías e dizei aí ao povo que está desanimado, isso é belíssimo, né? Revigorai os joelhos cambaleantes, dizei que eles estão com o coração deprimido, conturbado, fortalece aquele que tem as mãos abatidas, eis o vosso Deus. É Deus vivo no meio de nós. Por que nós estamos com medo? Por que a gente não sabe mais ver? Porque precisamos do colírio que é Jesus para nos fazer enxergar. Me faça ouvir a voz de Deus, Senhor. Não me deixe com esse coração fechado, duro, mas amoleça meu coração no seu amor, para que eu possa exercitar a lei de Deus, que é amar a Deus, amar o irmão. E aí eu vou entender o que, Tiago falou, que a gente não exclui ninguém, porque Deus não exclui os filhos. Deus não pega e cuida do rico e fala com o pobre, assim que Tiago falou. Se chegar um rico aqui no meio de vocês, bem vestido, você levanta, arruma a cadeira, manda alguém sair, põe ele sentado. Se chegar o pobre, você fala, que pode esperar em pé ali, fazer um favor? Ou então senta aqui no meu pé. Ele fala, não exclua. Mas quando é que eu vou não conseguir excluir? Quando eu tiver aprendido a linguagem do amor, porque eu abri meu ouvido, eu entendi o que ele falou, ele me encheu, me ama, e aí eu vou conseguir amar o meu irmão. Aí eu não vou excluir ninguém, é todo mundo irmão. Não vou julgar pela aparência, mas como Deus julga, pelo coração. Lembra quando Davi foi ser ungido para ser rei? Que o profeta chegou na casa de Jessé, o pai dele, tinha tanto de filho. Quando o profeta viu um dos irmãos de Davi, um homem grande, bonito, forte, falou, esse o rei. Deus falou, calma, que nesse não. Só aparência, o coração dele não me pertence. O que me pertence é outro, era uma isca. Davi era pequenininho. Pequenininho, mas o coração de Davi já pertencia a Deus. Então quando a gente entende, então vocês entenderam por que tinha a primeira leitura de Isaías para falar, coragem, hoje ele está no meio de nós e hoje nós temos que anunciar Jesus, não por discurso que ninguém aguenta mais, mas as nossas atitudes, a hora que você levanta, até a hora que você deita, tem que revelar o Deus que você crê, senão nós precisamos de ser convertidos de novo. Porque se a nossa conversão não estiver gerando alegria em nós, leveza em nós, essa conversão está errada. Porque Jesus é a nossa fonte de alegria, porque Ele é o nosso amor. A gente caminha com Ele com que preocupação mesmo? Só de perdê-lo, só de eu pecar a ponto de eu expulsá-lo da minha vida. Mas eu poder tudo ter um Deus vivo que anda do meu lado e que eu posso falar com Ele. E se meu coração fechou por alguma razão naquele dia, se eu estou preocupado com alguma coisa, ajoelho e falo, Jesus, deixa eu contar com o Senhor, estou boa ou não? Me ajuda. Porque ele falou assim, se você está feliz, você? O que está escrito na palavra de Deus? Se você está feliz, você? Você faz o quê? Faz o quê? Canta. Se você está feliz, cante. Se você estiver triste, chora. É isso que ele falou? Ora. vai rezar, abre o seu ouvido do seu coração para Ele. Não é esse ouvido, é o do coração. Abre o ouvido e deixa Ele falar. Aí só levanta enquanto você tiver melhorado. Ah, o dia que a gente aprender essas coisas, aí ajoelha e fala com Ele: estou boa não, mas só saio daqui a hora que eu melhorar. E vai falando com Ele. Está triste, reza. Está feliz, cante. Mas é preciso que a gente aprenda isso. Fala: Senhor, me ajuda, abre-me, Senhor. Abre o meu coração, abre os meus olhos, abre os meus pensamentos, me faça ver, me faça ouvir. E eu digo para vocês: não tenha medo de Deus, não tenha medo de Jesus. Jesus é a única esperança que temos. Ele é onde a gente se segura. Ele é o centro da nossa vida. Todas essas leituras mostram uma coisa só: Deus tem que ser o centro do nosso viver, do nosso agir. Ele, o centro. Todas as três leituras é uma base única. É Jesus o centro. É claro que a gente tem colocado outros centros, por isso a gente se perturba, por isso perturbamos o nosso coração. O dia que entendemos que Ele é onde eu me sustento, é onde eu me seguro, Ele é a minha esperança. Ele deveria ser a nossa esperança. Ele é a razão da nossa vida. Ele é o nosso amor. Ele que transforma tudo. Ele que faz o deserto florir. Ele que seja as situações mais difíceis da nossa vida que a gente possa estar vivendo, faz Jesus meu coração estar absolutamente fechado, duro. Esfarela Ele, esfarela, para que a água da sua palavra penetre, que a sua graça possa gerar vida em mim, que a sua palavra possa germinar e gerar vida. Me ajuda. Então não tenha medo de se entregar a Ele. Não tenha medo de abrir o seu coração a Jesus. Se entreguem a Ele. Se entregue a uma vida sem preço. Se entreguem a Ele. Aprenda a silenciar para ouvir. Aprenda a silenciar. Guardem a imagem que eu sempre falo com vocês: coração, o caminhão vasculante que está vazio, ele faz muito barulho. O caminhão vasculante, quando ele está cheio, ele é silencioso. Nossa Senhora era silenciosa porque era cheia de Deus. Nós às vezes fazemos barulho demais porque estamos vazios. Precisamos pedir a ela, que esteve tão disponível, tão aberta a Deus, tão entregue a Ele, que deixou Ele fazer o que Ele quisesse, que ela interceda por nós, pois ajudar a viver essa experiência de não ter medo da entrega, de não ter medo de viver uma vida com Deus, sendo Deus o centro da nossa vida, da gente se abandonar nas mãos dEle e falar: Senhor, entra e me faça abrir, abre, Senhor, a minha consciência, abre os meus olhos. Essa é a grande palavra da missão de Jesus: devolver a cada um de nós a capacidade de se comunicar com o Pai. Perdemos ela, pelo pecado nós temos ficando perdido no mundo, por isso que a gente gira em tantos lugares, por isso que a gente bate em tantos lugares, porque perdemos o essencial, e o essencial da nossa vida é Jesus. Voltem para Ele, voltem, aprenda de novo a vida de oração, aprenda de novo a confessar, aprendam. Não é pedir orientação espiritual ao padre. Orientação espiritual ao padre é uma coisa, confissão é outra coisa. Confissão é ajoelhar e falar: Jesus, eu matei, eu roubei, eu cometi adultério, conta os 10 mandamentos da lei de Deus. Pronto, acabou. É só isso. Não se justifique diante de Deus. Não vem falando: ah, Senhor, sabe por que eu pequei? Só viu, né? Mas aquela pessoa que fez eu pecar. Isso é confissão? Não, é tentar se enganar. Ok? Ajoelha e fala: sou miserável mesmo. Por que você pecou? Porque eu não presto. É assim mesmo. Não se justifique diante de Deus. Ele já conhece os nossos pecados. Aprenda. E facilita a vida do padre. Seja objetivo. Vocês lembram do Padre Dalmo? Lembram dele aqui? Saudoso Padre Dalmo, né? Grande amigo. E falava comigo assim: Filó, quando eu vejo uma fila imensa de confissão, quando eu vejo que só tem mulher, eu falo: estou morto hoje. Estou morto porque elas vão confessar o pecado da sogra, do marido, das vizinhas, mas o delas não chega. Agora, quando é homem, é impressionante, Filó, porque eles falam: fiz isso, acabou. Absolutamente objetivos, homens. As mulheres vão enrolando e não chega. Então prestem atenção. Hoje eu posso falar que já morreu, não tem problema. Então, Né? Ele falava isso, Filó, que era. Não dou conta. Eu falo, não, tem mulher demais. Hoje não vai sair nada. Ele fala, eu vou escutando, as pessoas falam, bem, agora vão chegar no seu pecado, né? Vamos pedir a Jesus a graça. Fala, Nossa Senhora, ajuda o meu coração, me ajuda esse coração que está tão duro, tão de aço, que eu já pequei tanto, é tanta coisa que eu nem comento, que não me permite mais ouvir. Então me dê a graça da confissão para tomar um banho de alma, lavar o meu coração, para que a graça de Deus possa chegar e que possa me conferir essa abertura, abrir-me a linguagem desse amor. O dia que a gente entendeu o quanto é amado, o quanto o nosso Deus, que é nosso Pai, só tem um DNA de amor. Então, nós somos filhos, herdamos, e que nós temos que viver no amor. Me ajuda, porque meus atos ainda não demonstram amor. Eu ainda sou irritada, ainda sou ciumenta, ainda sou, e tudo mais se você quiser somar, gananciosa, avarenta, vai mostrando, ciumenta, e aí vai. E esse coração não pode habitar Deus, ué. Não foi isso que ele ensinou? Mas é preciso ouvir isso. Vamos pedir a ela, interceda por mim, Mãe Santíssima, interceda por nós. A senhora que é nossa mãe, que quer nos ajudar a caminhar. Nós queremos retomar a linguagem do nosso coração, a linguagem do amor, falar com o nosso Pai para poder viver com o nosso irmão. Não excluir ninguém, mas ter força e coragem, né? Fortalecer os nossos joelhos, acalmar a nossa alma, fortalecer as nossas mãos e dizer, nós temos um Deus que não nos desampara, que caminha conosco, que está junto de nós todos os dias, que ainda nos alimenta, nos sustenta pela palavra e pela Eucaristia. Então que a nossa vida, de verdade, dê testemunho desse Deus extraordinário e que é vivo. Então que quando vocês virem o Cordeiro de Deus, lembrem dessa palavra de Isaías e fala, eis o nosso Deus, eis aquele que fortalece, que revigora o meu joelho e que transforma o meu coração. Então por isso, meus queridos irmãos, sede fortes e não temais, se entregar ao único Deus, ao único Senhor, que nós podemos nos entregar sem medo, porque Ele jamais nos decepcionará.
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0: 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Você também é chamado a viver esse amor puro. Confie-se a Maria e descubra com ela o que é amar de verdade.
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4: Por que estás abatida, ó minha alma, e gemes por mim? Espere em Deus, pois ainda o louvarei. Presença que me salva e Deus meu. Salmo 42.

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0: Boa noite, meus irmãos, a paz de nosso Senhor Jesus Cristo, amor de Maria esteja sempre em cada coração. Nós estamos reunidos no nome do Deus que é Pai, Filho e Espírito Santo. Amém. Eu sou Emerson Moraes e este é o nosso grupo de oração nos braços da Imaculada. E hoje na equipe técnica de som, nós temos nosso irmão Douglas. Boa noite, Douglas, meu irmão. E junto comigo, a minha esposa, a Rosiane Moraes. Tudo bem, Rose?
1: Tudo bem, Emerson. Boa noite. Boa noite, queridos ouvintes, queridos milites. Uma alegria estarmos juntos mais uma vez, neste domingo, dia do Senhor, para fazermos o nosso grupo de oração nos braços da Imaculada. E desde já convidamos você a participar deste momento de oração. Mande os seus pedidos, intenções, seu testemunho. Envie para nós pelo nosso WhatsApp. Nosso WhatsApp é 11 989 043747. É isso mesmo, Emerson?
0: Isso mesmo. Uma mensagem de áudio ou texto pelo nosso WhatsApp. Nosso WhatsApp, como a Rose disse, é, vou falar bem devagarzinho para você anotar, hein? 011 989 043747. Mais uma vez, 011 989 04

0: 3747. Nós queremos estar rezando com você e por você. Onde as suas intenções aqui, estaremos apresentando aqui na Belista Imaculada e nossas orações pessoais, todas as suas intenções. E não se esqueça, se é a primeira vez que você entra em contato aqui com a Belista Imaculada, de dizer o seu nome e a cidade da onde você está falando.
1: Nós queremos também nos colocar mais uma vez debaixo do manto de Nossa Senhora, na proteção destes braços, deste amor, na proteção da Imaculada. Traga agora a sua memória, a sua lembrança, na presença do Senhor, por meio da Mãe, o que você precisa, qual a sua necessidade. Entrega a ela neste momento, todos aqueles pelos quais você tem orado, tudo aquilo que você precisa e que às vezes você pensa que é pequeno, mas para a Mãe nada é pequeno, nada é sem valor. Ela é intercessora, é a medianeira de todas as graças. Ela é a Mãe que vai até o Filho para interceder por nós. Por isso nós queremos consagrar todo o nosso ser, toda a nossa vida, tudo que temos, tudo que somos, consagramos a ela. Consagra a Virgem Maria, os seus olhos, seus ouvidos, sua boca. Consagra a tua casa. Consagra a tua cama, o local onde você todas as noites se deita para descansar depois de um árduo dia de trabalho. Consagra ela. Consagra suas ferramentas de trabalho. Consagra os seus livros de estudo, consagra os seus relacionamentos, as palavras que saem da sua boca, consagra a Mãe. Consagra também os seus pensamentos, seus sentimentos, suas emoções. Vamos entregando a ela tudo aquilo que precisa de cura, que precisa de intercessão, que precisa ser apresentado a Jesus por meio dessas mãos santas de Nossa Senhora. Quais são as necessidades mais profundas do seu coração que muitas vezes você esconde de você mesmo? Entrega ela nesta noite. Entrega. E que nós possamos fazer desta canção nossa oração. Cantemos a Virgem Maria.

0: Ave Maria, cheia de graça, o Senhor é convosco. Bendita sois vós entre as mulheres, bendito é o fruto do vosso ventre, Jesus.
1: Santa Maria, Mãe de Deus, rogai por nós, pecadores, agora e na hora de nossa morte. Amém.
0: E nesse clima de oração, eu convido você, meu irmão, você, minha irmã, a colocar a mão no seu coração. Se você puder fechar um pouquinho os seus olhos, e junto nós possamos agora oferecer todas as nossas angústias, dores e sofrimento. Muitas vezes não entendemos por que nós passamos por tantos problemas físicos, emocionais ou espirituais, porque às vezes passamos por tantas dificuldades. E aqui eu quero dizer para você, meu irmão, muitas vezes é porque carregamos ressentimentos, mágoa, rancor em nossos corações. E eu convido você nessa tarde a se entregar ao Senhor, pedir que o sangue dele venha seja derramado sobre essa pessoa que talvez te ofendeu, te humilhou, te acusou de algo. Talvez você passou por uma situação muito humilhante na sua vida. Talvez você passou por uma frustração tão grande que você tenha dificuldade em perdoar alguém. Nessa noite eu convido você a perdoar todas as pessoas que te ofenderam, magoaram, te machucaram. Eu te peço também nesse momento que você já vai apresentando ao Senhor todas as situações. Situações onde você se viu vulnerável, situações onde você se viu angustiado, angustiada, situações ali onde você precisava dar um passo e você ficou preso naquela dificuldade. Vai dizendo ao Senhor Jesus: sim, Senhor, nesta noite eu quero liberar o perdão, Senhor. Eu quero perdoar, Senhor Jesus, aquelas pessoas que me machucaram, me ofenderam, me magoaram. Eu preciso, Senhor, liberar o perdão, Senhor. Essa falta de perdão, Senhor Jesus, tem trazendo, Senhor Jesus, que eu tenha dificuldade de dormir, Senhor. Essa falta de perdão, Senhor Jesus, tem feito com que eu tenha tido palpitações, Senhor Jesus. Sim, Senhor, eu preciso liberar o perdão essa noite. A palavra de Deus nos ensina na oração que o próprio Cristo nos ensinou, na oração do Pai Nosso. Quando Jesus nos ensina, perdoai as nossas ofensas, assim como nós perdoamos a quem nos tem ofendido. E não nos deixeis cair em tentação, mas livrai-nos do mal. Na própria oração do Pai Nosso, Jesus nos ensina que nós devemos perdoar, para que o Pai que está no céu nos perdoe da mesma maneira. Quando Pedro se aproximou de Jesus, ele disse: Mestre, quantas vezes devemos perdoar? 7 vezes? E todas as vezes que nós encontramos o número 7 na Bíblia, significa perfeição. E ali Pedro estava se referindo que nós temos que perdoar 7 vezes, porque é o número perfeito, porque é a perfeição perdoar 7 vezes. Mas não em quantidades, mas de maneira que o perdão é algo perfeito. E a resposta de Jesus, ele diz, não apenas 7 vezes, mas 70 vezes 7. Não é uma conta de matemática, nós fazemos 70 vezes 7, mas se Jesus diz que não importa a quantidade, não importa a situação, temos que perdoar infinitamente. E qualquer situação, temos que pedir o perdão. Quantos testemunhos, quantas pessoas nós vemos que carregam aquele ressentimento e carregam enfermidades da sua vida, dores de cabeça, dores nas costas, enfermidades causadas como diabetes, como câncer, tantas outras dificuldades, tantas outras enfermidades. E o Senhor pede, libere isso, libere essa mágoa. Quando nós percebemos que alguém carrega essas mágoas, a pessoa se abre e pede o perdão e perdoa todos aqueles que ofenderam. É o que nós chamamos de quebras de corrente, quebras de cadeia. Nos afastamos de tudo aquilo passado, paramos de olhar para o passado, porque a falta de perdão é isso. ficamos presos ao passado com ressentimento e ficamos olhando, ah, por que fez isso comigo? Ninguém me ama, ninguém me quer. E quando liberamos o perdão, não é que aquele problema vai desaparecer. Liberar o perdão não é esquecer, é passar por aquele problema e ele não fazer mais mal na sua vida. Você, meu irmão, você, minha irmã, que está me ouvindo nesse momento, dê paz. Você que caminha com o Senhor, você que participa aqui conosco, não se preocupe com o que fizeram com você, mas libera o perdão. Eu tenho certeza que muitos que estão me ouvindo vão dizer, isso não é fácil. É por isso que nós pedimos pela intervenção de Deus. Não vá sozinho. Peça para Jesus e com você. Peça para o Espírito Santo te dar forças para que você não vá sozinho e dá esse perdão. Mas não fique esperando nada em troca. Ah, eu perdoei, mas a pessoa não falou nada. Não, meu irmão, você libera o perdão para que você se sinta melhor. É para você, não é para o outro. E você libera esse perdão e diz, eu perdoo, sem pedir nada em troca. Porque se você pede o perdão esperando que a pessoa dê algo em troca, desculpa, isso é um falso perdão. Busque o sacramento da reconciliação. Busque o sacerdote para fazer uma boa confissão, apresente essa mágoa, esse ressentimento, e eu tenho certeza que Deus vai agir na sua vida. Vai apresentando agora e vai repetir assim, Senhor, eu libero esse perdão. Senhor, eu quero amar mais, eu quero perdoar mais. Por isso, nessa noite eu digo, Senhor, eu amo e perdoo, eu perdoo e amo. Meu irmão, o perdão é uma expressão do amor. E Jesus nos ensina nas Sagradas Escrituras que o amor não é um sentimento, é uma decisão. Jesus disse, amai vossos inimigos. Como que eu posso amar os meus inimigos se fosse um sentimento? É uma decisão. Decida-se a ser diferente. Dê passos. Talvez há muito tempo você não fala com seus filhos, você não fala com seu pai, com a sua mãe. Talvez você já tenha um amigo que você brigou e muito tempo não fala com ele. Dê o primeiro passo. Hoje as redes sociais nos ajudam. Mande uma mensagem no WhatsApp, ligue para essa pessoa. Não carregue isso, meu irmão. Nós sabemos que a única certeza na nossa vida é que um dia virá a morte. E aí depois vem o arrependimento, eu devia ter feito, eu devia ser diferente. Você já viu muitas vezes as pessoas chorando no velório, dizendo, eu devia ter feito diferente. Não espere você chegar a esse momento. Tome atitude hoje, viva hoje esse momento. Nesse clima de oração, eu já convido você, meu irmão, você, minha irmã, a louvar ao Senhor. Levante as suas mãos e diga, Senhor, eu te louvo, Senhor Jesus, por quem tu és, Senhor Jesus. Eu te louvo pela tua grandeza, eu te louvo pela sua misericórdia, eu te louvo pelo teu amor, Senhor Jesus. Eu te louvo, Senhor Jesus, mesmo nas dificuldades, mesmo nas provações, mesmo nas tribulações, eu te louvo, Senhor Jesus. Eu não quero e me ajuda a não murmurar perante as situações, Senhor Jesus, porque eu sei, Senhor, mesmo nas provações, tribulações, Senhor Jesus, tu podes e vai tirar um bem maior de tudo isso. Sim, Senhor Jesus, eu te louvo pela minha família. Sim, Senhor, eu te louvo pelo meu emprego. Sim, Senhor, eu te louvo pelo meu trabalho. Sim, Senhor Jesus, eu te louvo, Senhor Jesus, até, Senhor Jesus, por aquilo que está acontecendo dentro da minha casa, Senhor Jesus, que o espírito da murmuração saia da minha vida, Senhor Jesus, que o espírito da reclamação se afaste de mim, Senhor Jesus. Sim, Senhor Jesus, eu te louvo, Senhor Jesus, a todo momento, Senhor Jesus, eu te louvo, Senhor, nesse dia domingo do Senhor, obrigado, Senhor Jesus, por estar aqui te louvando, Senhor Jesus. Shilara maruela,
1: Bendito sejas tu, Senhor, que se dá em alimento para nós todos os dias e neste dia que nós celebramos a ressurreição. Obrigado, Senhor. Agradecemos a Ti porque és vida para nós, nos alimenta, Senhor. Muito obrigado, Senhor. Obrigado por cada ouvinte, por cada milhão de que nos ouve. Obrigada, Senhor. Bendito e louvado sejas tu, Senhor. Obrigada pelo Espírito Santo que envia sobre nós, nos reaviva, nos reanima, nos coloca de pé.
0: Já queremos pedir pela presença do Espírito Santo. Sim, o Espírito Santo, que é Deus, a terceira pessoa da Santíssima Trindade. Vem, Espírito Santo, sobre cada um de nós. Vem derramando todos os dons, graças, carisma necessário para o nosso crescimento. Sim, Santo Espírito de Deus, vem mudando a minha história agora. Vem mudando a história de todos aqueles que nos ouvem nesta noite. Sim, Santo Espírito de Deus, vem agora derramando essa unção sobre cada um de nós. Faz um novo Pentecostes em nossas vidas. Faz um cenáculo nessa noite. Vem derramando todos os dons, o dom de profecia, dom de orar em línguas, e já te peço, Espírito Santo, vai tocando em todos os pedidos de oração, todos aqueles que nos acompanham pelas redes sociais, pela internet, pelo WhatsApp. Sim, eu apresento todas essas intenções agora. Sim, Senhor, eu te apresento a família, eu te apresento pela restauração do matrimônio, do casamento, eu te peço por toda a quebra de vício. Sim, Santo Espírito de Deus, vem agora transformando a história desse teu filho, dessa tua filha. Sim, nós te apresentamos todos aqueles que passam por um problema, uma dificuldade financeira, todos aqueles que estão procurando emprego. Sim, vai tocando nessas pessoas agora, Santo Espírito de Deus. Em nome de nosso Senhor Jesus Cristo, pelo sangue derramado na cruz, todo espírito de inveja, todo espírito de acusação, todo espírito de bruxaria, feitiçaria, caia por terra agora, pelo poderoso nome de nosso Senhor Jesus Cristo. Que o sangue de Jesus derramado na cruz, derramado no madeiro, seja derramado agora sobre cada pessoa que nos ouve. Sim, meu irmão, vai apresentando agora o teu filho, vai apresentando a tua filha, vai apresentando os teus colegas de trabalho, vai apresentando a sua casa, vai apresentando os seus bens, vai apresentando toda a sua família. Sim, Santo Espírito de Deus, vem agora mudando a minha história, vem agora tocando na minha mente, nos meus pensamentos, vem agora mudando aquilo que precisa ser mudado dentro de mim. Eu te dou liberdade, Santo Espírito Deus, vem agora sobre cada um, para que se cumpra a palavra de Deus em Atos Apóstolos, capítulo 1, versículo 8, mas descerá sobre vós o Espírito Santo, para nos dar força, força para evitar todas as dificuldades, força para enfrentar todos os problemas, força para enfrentar essa enfermidade, força para você poder se reconciliar com as pessoas, força para você mudar a sua história.
1: Envia, Senhor, envia o teu Espírito, Senhor, hospitais, leitos de hospital, onde pessoas estão agonizando. Envia também sobre os profissionais da saúde, sobre os centros cirúrgicos, Senhor. Envia o teu Santo Espírito. Pedimos também, entra nas casas, Senhor. Entra com providência, Senhor. Entra, Senhor, nos lares onde está faltando alimento, onde está faltando paz, harmonia. Transforma, Senhor. Nós te pedimos, Senhor, nós nos unimos com outras pessoas que oram no mesmo propósito, pedindo paz, harmonia, restauração das famílias, restauração dos matrimônios, Senhor. Recebe, Senhor, a nossa oração. Envia o teu Santo Espírito sobre a terra, Senhor. Envia sobre os missionários, sobre aqueles, Senhor, chamados a pregar a palavra ao redor do mundo, aqueles que estão cumprindo o teu chamado, cumprindo o ide por todo mundo, pregai o evangelho a toda criatura, e sejam como nós que levamos o reino de Deus, o evangelho por meio da Imaculada. Que Cristo seja conhecido em todo o planeta Terra, e que nós sejamos sinais desta presença do reino, pela ação do Espírito Santo. 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
2: Sopre em nós, Santo Espírito de Deus, com a vida nova, cheio da graça, da misericórdia do Senhor. Sopre em nós, Senhor Jesus. Cantemos.

0: Sopra aí, nosso Senhor, manda tua unção, manda tua graça, manda o teu poder, envia o teu Santo Espírito, ora cantalarabaxe laruê larabara, olarabaruê, cantalarabaxe laruê larabaruê, incendeia nossos corações, incendeia nossa vida, restaura a nossa agora, a nossa graça, restaura a nossa vida, sim, Santo Espírito de Deus, eu te peço, faz uma nova infusão, faz um batismo novo, um batismo no Espírito Santo. Aleluia! Glória a Deus!
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0: 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Nós não recebemos nenhum valor em troca, foi o que nós decidimos em nossa vida para ajudar na evangelização. Temos os nossos trabalhos, né, que nós fazemos no dia a dia. Eu trabalho como consultor, a minha esposa trabalha como psicóloga. E dali nós tiramos o nosso sustento, mas fazemos não só esse trabalho de evangelização, mas vários trabalhos de evangelização. E aqui na Melissa da Imaculada nós estamos assim, pelo amor e graça de Deus. Mas, meus irmãos, não é fácil sustentar essa obra. Aqui nós temos que ter profissionais técnicos trabalhando. Aqui nós precisamos pagar a manutenção, precisamos pagar os equipamentos, precisamos pagar água, energia, precisamos pagar a internet. Quantas despesas a milícia tem passado? E essas despesas não está sendo fácil pagar. E agora, muito mais do que isso, ela precisa migrar todo o seu sistema de rádio, de comunicação. E ela está precisando da sua ajuda. 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Nós queremos, através da Melissa Imaculada, a missão da Melissa, é levar o Evangelho aos quatro cantos do mundo. E para isso, precisamos dedicar muitas orações para que isso aconteça. Meu irmão, eu já quero convidar você a se preparar para a pregação da Palavra de Deus. Enquanto você vai se preparando para a pregação da Palavra de Deus, vamos ali arar os nossos corações. Vamos ali arar os nossos corações. O nosso coração que muitas vezes é como terra seca. O nosso coração que muitas vezes ali está ali duro, o chão rachado, quebrado. E falamos, caia uma graça, caia uma bênção. Então, meu irmão, feche os seus olhos e vai pedindo ao Senhor que derrame bênção, graça no seu coração, para que seu coração esteja limpo, puro, para receber a palavra de Deus e frutifique muito a sua vida. Cantemos.

0: meu Deus. Obrigado, Senhor. Força nessa palma para o Senhor. Ele é digno de todo louvor e de toda adoração. Aleluia, Senhor.
1: Terra seca, meu irmão, o nosso coração precisa ser incendiado, o nosso coração precisa ser derramado. Sim, Senhor Jesus, eu quero e estou te adorando, Senhor Jesus, nessa noite. Sim, meu irmão, adore ao Senhor. Eu já te convido você a estender as suas mãos em direção ao seu rádio, ao seu computador, ao seu celular, aonde você estiver, se você puder orar em direção agora ao rádio, aonde está saindo o som, para nós podermos juntos rezar pela Rosiane. Pai de amor, Pai de bondade, eu te apresento essa tua filha amada, que essa noite estará trazendo a palavra de Deus. Senhor, toca no coração dela, para que ela possa nos trazer palavras de cura, libertação, restauração. Sim, Senhor, que ela possa agora pregar aquilo que nós necessitamos ouvir, Senhor Jesus. Sim, Senhor Jesus, derrama seu sangue sobre a mente e pensamento, sobre a vida, o trabalho, sobre toda a família, sobre todos os projetos dessa tua filha, Senhor Jesus, para que todo ataque cesse agora, Senhor. Coloca anjos ao lado dela, para que ela possa, Senhor Jesus, continuar a sua obra de evangelização sem sofrer retaliações, Senhor Jesus. Coloca, Senhor Jesus, mais uma vez, a unção de autoridade sobre essa tua filha, Senhor. Tudo isso pedimos pela intercessão da Virgem Maria. Ave Maria, cheia de graça, o Senhor é convosco. Bendita sois vós entre as mulheres, bendito é o fruto do vosso ventre, Jesus. Santa Maria, Mãe de Deus, rogai por nós, pecadores, agora e na hora de nossa morte. Amém. Fica à vontade, Rose.
2: Obrigada, Emerson. Obrigada a vocês que nos ouvem. Uma alegria mais uma vez estar aqui para partilhar a palavra de Deus. E eu já convido você a pegar aí a sua Bíblia, o Salmo 26. Nós vamos meditar a partir do versículo 1 até o versículo 4. Se você tem como eu a Bíblia da Ave Maria, está na página 675. A palavra de Deus diz assim: O Senhor é minha luz e minha salvação, a quem temerei? O Senhor é o protetor de minha vida, de quem terei medo? Quando os malvados me atacam para me devorar vivo, são eles meus adversários e inimigos, que resvalam e caem. Se todo um exército se acampar contra mim, não temerá meu coração. Se se travar contra mim uma batalha, mesmo assim terei confiança. Uma só coisa peço ao Senhor, e a peço incessantemente, é habitar na casa do Senhor todos os dias de minha vida, para admirar aí a beleza do Senhor e contemplar o seu santuário. Palavra do Senhor, graças a Deus. Então nós vemos aqui Davi proclamando um salmo ao Senhor. E às vezes quando a gente vai lendo o salmo, a gente pensa que ele está em êxtase, né? Mas muitas vezes o salmista ele está proclamando num ato de desespero, né? Numa situação difícil mesmo. E quantas vezes a gente está numa situação difícil? E como Emerson falava, né, na oração, como ele orava, pedindo que se afastasse da nossa casa todo espírito de murmuração. E o nosso coração é a casa da nossa alma, né? Então, para que o espírito de murmuração se aparte de nós, nós temos que tomar Davi como exemplo e fazer de toda dificuldade, de toda dor, de toda barreira, oração. Oração, não escondendo a nossa dor, mas tornando isso uma oração. Como? Indo para a presença do Senhor. Quando vem a dificuldade, quando vem a situação, nós devemos ir para a presença do Senhor. E você pode ver aqui, né? Quando os malvados me atacam para me devorar vivo. Davi estava ali envolvido numa guerra, né? Muitas vezes ele estava envolvido por esses ataques físicos mesmo. E nós nem sempre sofremos ataques físicos, aliás, quase nunca, mas sofremos ataques emocionais, espirituais. Então, nós podemos olhar para essa palavra aqui, malvados, e pensar quando a ira vem nos atacar, quando o medo, quando a solidão, quando a irritação vem nos atacar, quando a pressão da vida, do dia a dia nos ataca, quando os ciúmes vem nos atacar, nós precisamos buscar aquele que pode resolver o problema, que é o Senhor. E como que nós cultivamos esta amizade com o Senhor para que Ele tenha toda essa liberdade de agir na nossa vida e que nós possamos ser esses que confiam inteiramente, né? Confiam que o Senhor é aquele que vence um exército. Se todo um exército se acampar contra mim, não temerá o meu coração. Por quê? Porque coloquei naquele que pode resolver toda e qualquer situação, coloquei a minha confiança. Então, convido você a fazer como Davi. Abrir os seus lábios e louvar o Senhor e glorificar o Senhor, porque nós sabemos que no meio dos louvores Deus habita. E lugar de habitação não é lugar de passagem. Quando você louva, quando você glorifica o nome do Senhor, Ele vem e permanece. Permanece na sua casa, permanece na sua mente, permanece na sua vida. Então essa é a mensagem de hoje. Faça da sua dificuldade oração e louve ao Senhor. Louve ao Senhor para que você possa experimentar habitar na casa do Senhor todos os dias e ter Deus habitando na sua vida e na sua história todos os dias, em nome de Jesus. Amém?
1: Coloque a mão no seu coração, feche os seus olhos, se você puder. E nesse momento vai declarando: Senhor, o meu coração é tua casa, Senhor. O meu coração, Senhor Jesus, é o teu lar, Senhor Jesus. Senhor, eu quero limpar o meu coração, Senhor Jesus, para que possa entrar. E eu declaro, meu coração, essa casa é sua, Senhor. Cantemos.

0: Chegamos ao finalzinho do nosso grupo de oração e queremos agradecer a sua participação. Queremos agradecer a cada ouvinte, a cada irmã que esteve conosco. Sem você, não é possível realizar este grupo de oração, porque junto estamos intercedendo por algo maior e pedindo por uma bênção maior. Agradeço a você, meu irmão. Agradeço você, minha irmã, por estar conosco.
1: Agradecemos também as rádios Atibaia 107.1 FM, Maceió 92.3 FM e todas as retransmissoras que acompanharam o nosso grupo de oração nos braços da Imaculada.
0: Encerramos este grupo de oração em nome do Deus que é Pai, Filho e Espírito Santo. Amém. Deus abençoe a todos e até a semana que vem, se Deus quiser. Salve Maria Imaculada!
1: Salve Maria Imaculada!

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1: Tua palavra é uma lâmpada para meus passos e uma luz para meus caminhos. Estou tão humilhado, Senhor. Dá-me vida segundo Tua promessa. Salmo 105.
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4: Estamos vivendo o mês da amizade. Como é bonito sentir alguém que ama, alguém que se preocupa com você. Vamos hoje olhar mais com atenção as pessoas que ficam ao nosso redor. Vão perceber que todos precisam de amor. E nós aqui, com a Milícia Imaculada, queremos expandir no mundo a dimensão do verdadeiro amor que é Deus. Levar as pessoas a se identificar nesse Deus como filhos e filhas. Portanto, algo que Deus ama acima de tudo. Hoje quero dizer a você que a atenção de Deus é permanente em tua vida. E Ele te deu a mãe que Ele mesmo escolheu para o seu filho, a Virgem Santíssima. Esta missão, a tua riqueza, é a plataforma da tua realização. Neste mês, queremos pedir a paz, o amor, a amizade. Eu quero te dizer uma coisa. Você é muito preciosa para a nossa milícia. Você é alguém que a carrega no coração. Ela vem em frente. Persevera nisso. Em nome do Pai, do Filho e do Espírito Santo, te abençoo com toda a tua família, em todo o mundo que você carrega no coração. Obrigado por ser milite.
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6: Pontualmente 8 horas, está no ar o programa Igreja no Rádio pelas ondas da Rede Imaculada de Comunicação. Uma boa noite a você, meu irmão, a você, minha amada irmã. Eu sou Gil Brasil.
7: Brasil!
6: E estou contigo aqui no programa Igreja no Rádio pelas ondas da Rede Imaculada de Comunicação. Hoje é domingo, dia do Senhor. Estamos vivendo o 17º domingo do tempo comum. Hoje é dia 26 de julho, dia dos avós, dia dos santos Joaquim e Ana, pais da bem-aventurada Virgem Maria e avós de Jesus. E nos trabalhos técnicos de estúdio, ele, Renato Figueiredo. Boa noite, Renato.

sua noite muito mais abençoada, você que acompanha a Rede Imaculada em qualquer lugar em nosso país. Uma ótima noite. Quero mandar um abraço especial a você que nos acompanha através da Rádio Imaculada 107.1, em especial você que nos acompanha através da Rádio Imaculada em Atibaia, através do seu canal no YouTube. Boa noite a você que nos acompanha em Atibaia. Abraço forte a todos vocês. Quero mandar um abraço

0: forte, a nossa irmã, ela tá longe, mas bem pertinho de nós. A Tânia, em Barão de Grajaú, no Maranhão, nos acompanhando através do YouTube da Rádio Imaculada em Atibaia. Abraço, Tânia, abraço a todos em Barão de Grajaú, no Maranhão. Hoje, meu irmão, hoje, minha irmã, é domingo, dia do Senhor, 17º domingo do tempo comum. Na primeira leitura de hoje, nós podemos conferir a carta de Reis, primeiro livro de Reis, capítulo 3, versículo 5 e dos versículos 7 ao 12. Pediste-me sabedoria. Salmo responsorial, Salmo 118. Como eu amo, Senhor, a vossa lei, vossa palavra. Salmo 118, 119, refrão, versículo 97a. Como eu amo, Senhor, a vossa lei, vossa palavra. Segunda leitura é da carta de São Paulo aos Romanos, capítulo 8, versículos do 28 ao 30. Ele nos predestinou para sermos conformes à imagem de seu Filho. E o evangelho de hoje é de São Mateus. São Mateus, capítulo 13, versículos do 44 ao 52. Ele vende todos os seus bens e compra aquele campo. A você, meu irmão, a você, minha irmã, uma ótima noite de domingo. Hoje celebramos o Dia dos Avós. Que legado, ensinamento ou exemplo de fé você recebeu dos seus avós ou de pessoas mais velhas que fizeram o papel de avós que carrega até hoje? Nós queremos saber, na nossa pergunta da nossa interação, qual é aquela pessoa idosa, mesmo seus avós, ou aquela pessoa de mais idade que te ensinou algo e que você carrega até hoje em teu coração. A sua participação é através do WhatsApp 11 98904 3747. 11 98904 3747. Eu, Gil Brasil, Renato Figueiredo, queremos saber qual o ensinamento que você recebeu dos seus avós que você carrega até hoje. Hoje é Dia dos Avós, é Dia Nacional do Arqueólogo, é Dia do Recepcionista, Dia Mundial de Proteção aos Manguezais e Dia do Esperanto. 8 horas, 5 minutos, boa noite.
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Hoje é dia dos avós. Que papel importante tem os avós em nossa vida? Hoje queremos relembrar esses homens, essas mulheres que têm um papel importantíssimo. Hoje mesmo nós lembramos que muitos avós cuidam dos netos enquanto os pais trabalham. Isso era mais comum nas décadas passadas, em 80, 90, até no começo do ano 2000, os netos ficarem muito nas casas dos avós. Hoje a realidade é outra, mas nós temos que honrar esses que são os nossos antepassados. Pensamos hoje a São Joaquim e Santana, avós de Jesus, que intercedam por nós e por todas as famílias. Que seu exemplo de fé, amor e cuidado nos inspire a transmitir com ternura os valores do Evangelho, fortalecendo as gerações na esperança e na confiança em Deus. E para este sexto Dia Mundial dos Avós e dos Idosos, o Papa Leão XIV nos deixa este tema: Eu nunca te esquecerei, tirado da profecia de Isaías. Convido você a rezar pelo seu avô, por sua avó, neste dia, entregando-os todos nas mãos de Deus, por intercessão da Imaculada Nossa Mãe. Ave Maria, cheia de graça, o Senhor é convosco. Bendita sois vós entre as mulheres, e bendito é o fruto do vosso ventre, Jesus. Santa Maria, Mãe de Deus, rogai por nós, pecadores, agora e na hora da nossa morte. Amém. A todos os avós que estão em sintonia na Rede Imaculada de Comunicação, canta Padre Zezinho e Cantores de Deus, composição dele mesmo, Cantiga por Vovó. 8 horas, 8 minutos, tudo empatado. 8 horas, 8 minutos. Boa noite.

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1: Oito horas, 11 minutos, esse é o programa Igreja no Rádio, que começa bem com esta linda canção em homenagem a todos os avós. E queremos, em especial, no dia de hoje, perguntar a você qual foi o exemplo que seu avô, que sua avó, que uma pessoa mais velha deixou a você, que você carrega até hoje. A Débora César, ela está em Caçapava, interior paulista, ela diz: a minha fé foi o legado que meus avós deixaram para mim. O exemplo de vivência da fé deles e o servir à Santa Igreja é o maior tesouro e herança que eles me deixaram. Que bonito isso que a Débora falou, porque hoje o Evangelho nos fala que o homem troca todo por um tesouro, troca tudo que tem para comprar um terreno, porque lá sabe que tem um tesouro. Abraço a você, Débora, a seus avós, que são exemplo, seu maior tesouro, sua maior herança. A Maria de Lourdes, em São Caetano do Sul, ela diz assim: minha avó materna, Gerolina, uma mulher de muita fé, foi que me ensinou desde criança sobre Jesus e Nossa Senhora. Amém. Amém. Abraço forte, Maria de Lourdes, em São Caetano do Sul. E queremos saber de você: qual foi o legado que o seu avô, que sua avó deixou, que você traz até hoje em teu coração? Queremos saber, tá bom, meu irmão, minha irmã? E para você que vai participar do nosso programa, a Igreja no Rádio canta Padre Antonello Maria, Criatura Bela.

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1: 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Quero agradecer aqui os nossos irmãos que estão realizando a sua doação para a Milícia da Imaculada. A Thelma Ferreira da Conceição e a Doralice Ferreira, a Dorinha em Santo André, realizou a sua doação para a Milícia da Imaculada. Muito obrigado. Também realizou a sua doação para a Milícia da Imaculada aqui o nosso irmão a Rosane Reis, em Maceió, Alagoas. Ela realizou a sua doação. A Marilene Bonfim Reis também realizou a sua doação para a Milícia da Imaculada. Muito obrigado por sua doação aqui para a Milícia da Imaculada. Também realizou a sua doação o Anderson de Divinópolis, Minas Gerais. E também realizou a sua doação para a Milícia da Imaculada o Vivinho. O Vivinho está em Jacaré dos Homens, Alagoas, e também realizou a sua doação para a Milícia da Imaculada. Vamos acompanhar o áudio que o Vivinho mandou aqui para a Rede Imaculada de Comunicação.
2: Hoje, aí eu fiz aí a doação do Submit, né? Eu sou o Vivinho de Jacaré dos Alagoas e peço oração para todos meus amigos, minha namorada Graça, Deus das Flores, meu pai Mauro Rocha de Maravilha, Rejane, o Ivandro Ferreira, que fez Idade Hoje, da Rádio Milênio, Ferial da Imaculada, e todos que estão ouvindo a Imaculada, né? Vivinho já está na Alagoas. Peço oração para todos que estão ouvindo, viu? Tchau, Vivinho.
1: Tchau, Vivinho. Obrigado por sua doação. Você está concorrendo ao kit São Bento. E para você e todos que realizaram a sua doação para a Milícia da Imaculada durante este mês, canta Missão Mensagem Brasil, composição de Eugênio Jorge, Eu Creio nas Promessas. Muita música aqui no programa Igreja no Rádio, nesta noite de domingo. A você, uma ótima noite.

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2: Chegando pelas ondas da Rede Imaculada de Comunicação, Ziza Fernandes, Cantar a Vida. Na sequência tem uma que eu gosto muito, Imagino o Paraíso.

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2: Por que estás abatida, ó minha alma, e gemes por mim? Espere em Deus, pois ainda o louvarei. Presença que me salva e Deus meu. Salmo 42.
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1: Meu irmão, minha irmã, a música tem o poder de tocar a alma e fixar no coração as palavras de esperança. E hoje no quadro Cantando o Evangelho, um projeto muito especial da Paulinas, Músicas Litúrgicas. Vamos acompanhar o Evangelho do Domingo, isso mesmo, transformado em uma bela canção, unindo reflexão, espiritualidade e melodia, para guiar, para guiar a nossa semana. Prepare o seu coração e venha rezar com a gente. Parábola da Rede de Pesca, Mateus capítulo 13, versículos do 47 ao 50. Coro Edipal.

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1: Oito horas 39 minutos. Eu, Gil Brasil, Renato Figueiredo, queremos saber. Hoje é dia dos avós. E você, meu irmão, minha irmã, tem alguma lembrança em teu coração de algo que você aprendeu com seus avós ou de pessoas mais velhas que fizeram papel de avós que carrega consigo até hoje? Conosco, o Vivinho Jacaré dos Homens, ele fez a sua doação para a Milícia da Imaculada. Ele diz assim, ó, o papel que minha avó deixou para mim foi o respeito, o amor com o próximo, especialmente a fé em Deus. Essa é minha opinião. Também conosco, a Darcy Campos, na cidade de Pinheiro, no Maranhão, também disse uma boa noite a todos. E a Eliane Maria, ela está em Porto Velho, Rondônia. Ela diz assim, minhas avós foram minhas inspirações de vida. Apesar de não conseguir conhecer os meus avós, pois eles faleceram antes de eu conhecê-los. E minha vizinha paterna foi quem me ensinou a rezar o terço e ter devoção à Nossa Senhora. Então, ela foi um exemplo de vida e que será lembrado sempre. Inclusive hoje, dia dos avós, era aniversário dela. Se tivesse aqui com a gente, completaria 101 anos de vida, mas com 97 anos, Deus a recolheu e só resta saudades e lembrar dos ensinamentos bons que ela deixou pra gente. Peço orações por toda a minha família, obrigado. Nós que agradecemos, Eliane Maria, em Porto Velho, por esse belo testemunho que você trouxe aqui no programa Igreja no Rádio. Obrigado mesmo, tá? Eliane Maria, em Porto Velho, Rondônia. A Vanessa, em Caçador, Santa Catarina, ela diz assim, boa noite. Minha avó me ensinou as lições mais importantes e o poder do amor sem limites. Ensinou a bondade sempre, ter amor por Deus e muita fé. Sua energia sempre transmitiu muita paz e tranquilidade. Seu colo era um aconchego de amor e paz. Obrigado, Vanessa, em Caçador, Santa Catarina, participando conosco da nossa interação. Convido você agora a cantar esta bela canção para os avós. Neste dia de São Joaquim e Santana, cantemos o seu hino com músicas de igreja.

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1: Programa Igreja no Rádio, trazendo até você canções belíssimas. E agora, esta canção é para você, meu irmão, minha irmã, que está passando por um momento difícil. Mas esta canção eu quero oferecer em especial para o Milite, porque hoje, dia 26 de julho, o André de Ubatuba completa aniversário de Milite. Ele mandou, Renato, aqui uma foto com um pedaço de bolo. Ele diz assim, ó: este pedaço de bolo eu mando para todos os Milites que, assim como eu, disseram o seu sim à evangelização, comemorando meus 25 anos de Milite, de muitas felicidades e bênçãos. Obrigado a todos da Milícia da Imaculada por não desistirem de mim. Abraço a você, André, em Ubatuba. Parabéns pelo seu jubileu de prata como Milite, como soldado de Nossa Senhora. E para você, saiba que nós não esquecemos de você jamais, e nossa alegria é muito grande em tê-lo como Milite nestes 25 anos aqui, ajudando esta obra de evangelização mensalmente. Na sua vida, meu irmão, minha irmã, tenha certeza, a tempestade vai passar. 8 horas 45 minutos, Álvaro e Daniel. 15 para as 9, daqui a pouquinho tem Frei Geraldo Monteiro ouvindo você e rezando por você. Aguardo a sua mensagem, áudio, texto para participar conosco.

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1: Acompanho com apreensão o prolongamento e o agravamento da violência na Terra Santa, da qual ultimamente foram vítimas também muitos civis, na Cisjordânia e em Gaza. Dirijo um sentido apelo para que se volte a negociar uma equitativa solução política, baseada na mesma dignidade e nos iguais direitos de toda pessoa humana, e a rejeitar novas ações militares e decisões unilaterais, em particular, aquelas que violam respeito e o status quo dos lugares sagrados de cada religião.
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1: Padre Cristiano Pinheiro canta Eterna União.

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1: A tampa da panela todo mundo encontra. Quero ver mesmo é achar um Francisco para sua Clara, um Paulo para o seu Timóteo. A amizade é um dom tão bonito que nem mesmo os santos conseguiram ficar sem. Eles uniram potências, deram as mãos e trilharam um caminho de fé, admiração e oração. Qual amigo mais te aproxima de Deus? Você já rezou por ele hoje? Bota o joelhinho no chão e não deixa para depois.
2: Estamos vivendo o mês da amizade. Como é bonito sentir alguém que te ama, alguém que se preocupa com você. Vamos hoje olhar mais com atenção as pessoas que ficam ao nosso redor. Vamos perceber que todos precisam de amor. E nós aqui com a Milícia Imaculada queremos expandir no mundo a dimensão do verdadeiro amor que é Deus. Levar as pessoas a identificar nesse Deus como filhos e filhas. Portanto, algo que Deus ama acima de tudo. Hoje quero dizer a você que a atenção de Deus é permanente em tua vida. E Ele te deu a mãe que Ele mesmo escolheu para o seu filho, a Virgem Santíssima. Esta missão é a tua riqueza, é a plataforma da tua realização. Neste mês queremos pedir a paz, o amor, a amizade. Eu quero te dizer uma coisa: você é muito preciosa para a nossa milícia. Você é alguém que a carrega no coração. Ela vem em frente. Persevera nisso. Em nome do Pai, do Filho e do Espírito Santo, te abençoo com toda a tua família, com todo mundo que você carrega no coração. Obrigado por ser milite.
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0: 9:01 a partir de agora, ouvindo você e rezando por você. Nosso convidado hoje é Frei Geraldo Monteiro, frade menor conventual, que nos fala diretamente de Curitiba, no Paraná. Frei Geraldo, boa noite, paz e bem.
1: Boa noite, Gil Brasil. Boa noite, todos nossos caros ouvintes da Rádio Imaculada Conceição. Salve Maria Imaculada.
0: Salve Maria Imaculada.
1: Paz e bem.
0: E ao senhor, como está, Frei? Tudo bem?
1: Graças a Deus, bem. Hoje eu fui rezar missa em duas capelas nossas, muito bonitas, participativas, Senhor Bom Jesus e São José. Né? Depois voltei para casa, vi o empate do São Paulo com o Flamengo lá no Maracanã. Eu sou São Paulino, né? E agora estamos aqui, né, à disposição dos nossos caros ouvintes da Rádio Imaculada Conceição, nesse nosso programa, ouvindo você, rezando por você, mas sobretudo rezando com você.
0: Ótimo, Frei. Então, aqueles que gostam de futebol retornaram à sua rotina, né, Frei? Acompanhando o seu time de coração.
1: Oh, quando o juiz apitou o final,
0: que alívio.
1: Eu esperei fundo, porque o negócio estava perigoso.
0: Tá certo, Frei Geraldo. E você, meu irmão, minha irmã, pode participar aqui do programa, a igreja no rádio, e conversar com o Frei Geraldo, enviando sua mensagem áudio ou texto.